0: Maravilha, Jesus. Só eu sei o valor do óleo que tem no vaso. Você lembra da mulher que quebrou o vaso e ungiu os pés de Jesus? Essa é você, esse é você que hoje vai quebrar o vaso e vai ungir os pés de Jesus. Vou deixar o meu óleo correr nos pés de Jesus hoje e vou reaver os meus pedaços, mas vou adorar a Jesus, não importa quem esteja olhando, eu vou ungir os pés do Senhor, chorar nos pés do Senhor e lavar com os meus cabelos. Aleluia!
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2: Homens e mulheres, jovens, crianças, para serem usados, usados pelo Senhor Jesus nesse tempo, nessa geração.

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0: Graças a Deus, graças a Deus. Boa noite, minha Paraíba. Boa noite, minha cidade de Santa Rita. Boa noite, minha capital, João Pessoa. Começou agora o meu, seu, nosso programa Verdade que Liberta, aqui direto dos estúdios da 100.5. A FM Líder, toda terça-feira de 21 às 22 horas. Estamos aqui para trazer uma palavra de Deus nessa noite, uma vez mais, para o teu coração. Quero louvar a Deus pela vida de todos os irmãos que estão entrando agora na live, as pessoas que estão em casa ouvindo essa programação aqui na 100.5 FM Líder. Você pode participar junto conosco, interagindo, ligando para o programa. O telefone, pastor, 3229-1005, 3229-1005. Esse é o telefone aqui dos estúdios da 100.5 FM Líder. Deixe o teu nome para oração, deixe seus pedidos de orações, que daqui a pouquinho nós iremos trazer uma palavra de Deus para o teu coração. Enquanto isso, quero externar gratidão a Deus pela vida de todos os ouvintes, os irmãos que estão agora na live também, que Deus abençoe. Compartilhe essa live para mais pessoas. Vai agora, tem um aviãozinho aqui, ó. Estamos aqui ao vivo também para o YouTube da 100.5 FM Líder, aqui direto dos estúdios da 100.5. Participa junto conosco, quero mandar um abraço todo especial para o meu amigo, irmão André, Rita, minha digníssima esposa, que nesse momento está indo para casa. Obrigado, Ivan André, aí pela carona. Deus abençoe sua vida, sua família, seu ministério. Quero mandar um abraço todo especial também para o meu filho, Antoniel, que hoje está completando 6 anos de idade. Deus abençoe. Eu creio em nome de Jesus que Deus é Deus de milagre, no nome de Jesus. E o telefone, pastor, é o 3229-1005. Liga, participa junto conosco aqui dessa programação. Deixe os seus pedidos de orações aqui junto conosco, porque o Senhor nessa noite tem uma palavra para o meu e para o teu coração. Olha, temos um quadro maravilhoso, que é a palavra premiada. Daqui a pouquinho nós vamos sortear uma Bíblia Sagrada para todos os ouvintes aqui da 100.5. A FM Líder. Esse é o programa Verdade que Liberta. Coloca aí, Sávio, por gentileza, horários e dias do culto da nossa igreja IVL, Igreja Verdade que Liberta. Você de João Pessoa, Bahia, Campina Grande, você da Grande Santa Rita, quer nos fazer uma visita, será uma honra. Pastor, qual é o endereço da igreja? Rua Doutor Pedrosa, número 621, ao lado da oficina de Antônio da Mineral. Muito fácil, a localização da igreja é ao lado mesmo da oficina de Antônio da Mineral. Muito simples a localização, a rua da linha do trem. Só tem essa rua cortando a linha do trem aqui em Santa Rita. E a 100.5 FM Líder com esse programa maravilhoso, que é o programa Verdade que Liberta. Então será uma honra. Pastor, quais dias e horários de culto? Vou colocar agora, Sávio. Coloca aí, Sávio, dias e horários de culto aqui da nossa igreja Verdade que Liberta.
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Graças a Deus. Pastor, qual o telefone? É o 3229-1005. Liga, participa. Deixa aqui os seus pedidos de orações. Liga ao vivo também. Você pode deixar um versículo para todo o estado da Paraíba. Quero mandar um abraço todo especial para o meu amigo Gil. Meu amigo pastor Gil, lá de João Pessoa. É Marcilene está aí também. Deus abençoe, povo de Deus. Isaías, forte abraço, meu amigo Isaías. Beth, que Deus te abençoe. Beth é a mãe de Josiane. Deus abençoe, Beth. Deus abençoe a todos em nome de Jesus. Josélia, que Deus abençoe. Josélia, forte abraço. Deus abençoe, Josélia. Vamos ouvir uma linda canção, sabe? Coloca aí, por gentileza, essa canção que eu te pedi. Daqui a pouquinho voltamos com essa programação maravilhosa. E o telefone é o 3229-1005. Liga, participa, interage junto conosco. Daqui a pouquinho tem uma palavra para o teu coração. Faça dessa canção aí a sua oração, porque a última palavra não é da circunstância. A última palavra ainda vem de Deus.

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1: Maravilhoso que nós temos aqui na 100.5 FM Líder, que toda semana nós estamos abençoando uma pessoa, uma família com a palavra de Deus, com a Bíblia Sagrada. E você tem a oportunidade de ganhar essa Bíblia aqui na nossa programação. A palavra premiada é a seguinte: todos os programas que nós fazemos, nós abençoamos com a Bíblia. Aí nós falamos o seguinte: um livro, um capítulo e um versículo. Um livro, um capítulo e um versículo. Se você ainda não está com sua Bíblia aí, você pode pegar um celular e pode agora abrir um aplicativo da Bíblia Sagrada para você participar junto conosco. Se você acertar o livro, o capítulo e o versículo, você vai ganhar uma Bíblia Sagrada. Você sabe que a palavra de Deus é o maior presente que o ser humano pode ganhar? Eu sempre gosto de falar isso porque o jogador Kaká, no auge do futebol, melhor jogador do mundo, Copa do Mundo, chuteira de ouro, vários títulos, e o mundo foi entrevistar Kaká. E na hora perguntaram, um repórter perguntou a ele: Kaká, qual o maior prêmio ou qual foi o melhor que você ganhou? O que foi que você ganhou assim que chamou sua atenção? Qual foi a melhor coisa, o maior presente que você ganhou? Aí Kaká, para surpresa do mundo, Kaká disse: o maior presente que eu ganhei foi a palavra de Deus, foi a Bíblia Sagrada quando eu era jovem. Isso, o mundo ficou assim esperando ele dizer: o melhor presente foi a bola de ouro, ou a chuteira de ouro, ou a Copa do Mundo. Não. Kaká disse: foi a palavra de Deus. O maior presente que um ser humano pode ganhar, a palavra de Deus, irmão. A palavra de Deus é a bússola que irá nos levar para morar com o Senhor. Então, nesse momento, você tem a oportunidade de ganhar uma Bíblia aqui da nossa programação. Capítulo, o livro, capítulo e versículo. O livro é o livro de Isaías. O capítulo é o 41. E o versículo é o 10. Isaías, capítulo 41, o versículo 10. Pega a tua Bíblia aí. Isaías, capítulo 41, no versículo 10. Liga, participa. Telefone, pastor. 3229-1005. 3229-1005. Enquanto isso, o sábio vai aumentar esse BG. Enquanto o povo da Paraíba vai ligar para ganhar essa Bíblia Sagrada. Aumente esse BG aí, sábio. Em nome de Jesus. O telefone 3229-1005. Isaías, capítulo 41, no versículo 10.

0: Já temos um ouvinte aqui na linha. Boa noite, a paz do Senhor.
1: A paz do Senhor, irmão.
0: A paz do Senhor, com quem eu falo?
1: Você fala com o Tony Pirata aqui do bairro do Açude, Santa Rita.
0: Bairro do Açude, como é o seu nome, meu amigo?
1: Meu nome é Antônio Alves de Souza.
0: Antônio Alves de Souza, que honra a sua participação. Meu amigo, o livro é o livro de Isaías. O capítulo é o 41, versículo 10. O que é que está escrito, Isaías 41, 10? Me diz aí.
1: Assim, eu liguei assim por você agora, não estava nem... Não sei nem falar aí. Mas vou falar uma palavra bem bonita aqui.
0: Entrega uma palavra para a igreja, vai.
1: Eu vou pegar agora, viu?
0: Em nome de Jesus.
1: Levanta-se e resplandece, porque já vem a tua luz.
0: Oh, glória.
1: E a glória do Senhor vai nascendo sobre ti.
0: Eu creio.
1: Ela está lá em Jair, né?
0: É, 70, Deus é bom.
1: 63, 61, 13.
0: Amém.
1: Aí, eu só vou falar só para vocês. Não só do pão virá o homem, mas sim a palavra de Deus.
0: Amém, eu creio. Eu
1: muito
0: creio.
1: Obrigado, uma boa
0: Deus
1: noite.
0: Abençoe, meu amigo. Deus abençoe. Muito obrigado pela palavra e pela sua participação. Olha aí, o irmão ligou só para dar uma palavra poderosa, mas ele não participou da palavra premiada. Então liga agora, 3229-1005, 3229-1005. Liga, participe e ganhe uma Bíblia Sagrada. Isaías, capítulo 41, no versículo 10. Aumenta esse BG, sabe?

0: Senhor.
1: Olha aí que maravilha, nós já temos um ouvinte na linha, o terceiro ouvinte. Alô, boa noite, a paz do Senhor.
2: Boa noite, meu pastor. É Moisés, pastor.
1: Moisés, meu amigo, muito obrigado pela sua participação, que muito bom falar com você. Moisés, livro de Isaías, capítulo 41, versículo 10, o que está escrito, Moisés?
2: Não temas, porque eu sou contigo. Não te assombres, porque eu sou o teu Deus. Eu te esforço e te ajudo. E te sustento com a destra da minha justiça.
1: Peraí, Moisés, peraí. Isaías, capítulo 41, no versículo 10. Tem certeza, Moisés? Eu vou perguntar a Sávio aqui. Sávio, ele acertou, Sávio? Eita, meu amigo Moisés, muito obrigado pela sua participação, Moisés. Que maravilha falar com você, viu? Manda um abraço todo especial para toda a sua família aí, no nome de Jesus. Muito obrigado, Moisés. Graças a Deus, Moisés ganhou uma Bíblia Sagrada. Olha que maravilha, olha que maravilha. Muito obrigado, Moisés, pela sua participação. Vamos ouvir agora o meu amigo cantor Marcílio. Coloca aí, cantor Marcílio, ouça-me, cantor Marcílio. Forte abraço a todo o estado da Paraíba. Quero mandar um abraço todo especial para os nossos amigos vigilantes que nesse momento estão trabalhando. Forte abraço a todos vocês. Você que está no presídio, forte abraço. Você que está nos hospitais, forte abraço para vocês. Vocês que estão agora nesse mesmo momento agora ouvindo essa programação na zona rural de Santa Rita, Bebelândia, Cicerolândia. Você da capital João Pessoa, que Deus abençoe sua vida em nome de Jesus. Vamos ouvir essa canção. Daqui a pouquinho voltamos com a palavra de Deus para o teu coração.

0: Deus te abençoe, amigo. Deus te abençoe. Forte abraço. Estamos aqui na 100.5 FM Líder, trazendo uma palavra de fé, uma palavra de vida para os nossos corações. É o programa Verdade que Liberta. Deus abençoe.
1: Assim foi com Abraão.
0: Olha que canção linda. Antigamente.

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1: Queridos, esse momento é o momento da palavra de Deus. E eu quero meditar junto com todos vocês em uma mensagem muito poderosa que se encontra no livro de Isaías, no capítulo 43, no versículo 13. Isaías, no capítulo 43, no versículo 13, está escrito assim para nossa meditação: ainda antes que houvesse dia, eu sou, e não há quem possa livrar alguém das minhas mãos. Operando eu, quem impedirá? Eu vou ler novamente para você guardar. Isaías, capítulo 43, no versículo 13: ainda antes que houvesse dia, eu sou, e não há quem possa livrar alguém das minhas mãos. Operando eu, quem impedirá? Maria Júlia, operando Deus na sua vida, ninguém pode impedir. Operando o Senhor, pois a nossa vida está pautada na vontade permissiva do Senhor. Estou falando para pessoas nessa noite que outrora estava sem ânimo de viver, triste, abatido, cabisbaixo, por conta de uma depressão, por conta de uma palavra que foi falada e essa palavra entrou no teu coração. Estou falando para pessoas nessa noite, Jocastra, que talvez carregue no coração um sentimento de tristeza, um sentimento de angústia. Talvez a depressão, a crise de ansiedade, a crise emocional ou existencial já bateu na tábua do teu coração. Mas eu não acredito em algo chamado coincidência, eu acredito na palavra. A palavra de Deus, ele marcou encontro comigo e com você nessa noite para dizer para você que existe solução para a tua vida. Talvez você está passando agora o inverno da vida, sofrendo. Talvez você foi caluniado, talvez você criou expectativa em alguém e essa pessoa te abandonou, te decepcionou. Mas Jesus, ele nunca vai te decepcionar. Eu estou falando para pessoas nessa noite, sábio, que está em casa agora, enclausurado dentro de um quarto, onde está ouvindo a minha voz e o sentimento é querer chorar e a pessoa se segura por conta de uma porta de emprego que foi fechada, por conta de uma dívida que você olha para os lados e não vê como pagar essa dívida. Talvez você está agora nesse exato momento preparando veneno para tirar sua própria vida. Estou falando para pessoas que estão no hospital agora achando que não tem mais solução para a vida deles. Eu quero dizer para você uma palavra profética da parte de Deus: a última palavra ainda vem do Senhor. A última palavra não é da circunstância. A última palavra não é do acaso, âncora. A última palavra não é do vizinho. A última palavra não é da porta fechada. A última palavra não é da circunstância que outrora você está enfrentando. A última palavra ainda vem do Senhor. E a palavra dele para o meu coração e para o teu coração nessa noite é: ainda antes que houvesse dia, eu sou. Ele, quando diz isso, ele fala como Deus do Êxodo: eu sou quem sou. Sabe qual é o problema dessa geração? É o que eu preguei hoje na igreja. É o que a mensageira de domingo falou. E hoje eu peguei um gancho na mensagem de domingo que ela disse: o problema não é nós colocarmos o cesto com a criança. E quando colocaram Moisés dentro daquele cesto e colocaram na beira do rio Nilo, o problema não é colocar o cesto. O problema é não confiar em Deus. Tem muitas pessoas que oram, mas não confia. Tem pessoas que apresentam a Deus, mas não confia, quer trazer o cesto de volta. Quantas vezes você entregou nas mãos do Senhor, mas é só o telefone tocar, é só a porta fechar, é só você receber um não, é só você receber uma palavra que parece que tudo que Deus falou para o teu coração, parece que você esqueceu. Guarda palavras proféticas, pois palavras proféticas são semelhantes a flechas, que quando uma flecha penetra o coração, é para algo extraordinário acontecer. E essa palavra nessa noite vai de encontro à tua vida. Você que está triste, abatido, desanimado, cabisbaixo, pensando em parar, pensando em tirar sua própria vida, estou falando para pessoas nessa noite que foram caluniadas. Talvez você está agora vivendo o inverno da vida, olhando para frente, olhando para trás, olhando e não vendo solução para o teu problema. Eu quero dizer que existe Cristo, o Senhor Jesus, ele tem poder de mudar a sua história. O problema não é você entregar, o problema é você crer. É por isso que a Bíblia diz assim: se creres, verás a glória de Deus. Não é se você confiar apenas, não. Se você crê, a Bíblia diz: se creres, verás a glória de Deus. Se você crê, eu vou dizer novamente: se você crê, você vai ver a glória de Deus. É por isso que a Bíblia Sagrada, ela diz: se você crê, você vai ver a glória do Senhor. Tem quantas pessoas nesse momento agora, quantas pessoas nesse exato momento agora, está passando por situações que olha aos olhos humanos e diz assim: olha, não tem mais jeito. Quantas pessoas estão sofrendo por algo que passou, por algum tipo de dificuldade? Quantas pessoas agora, âncora, está aqui, meu Deus, dizendo: Senhor, como é que vai ser? Eu não suporto. Eu não creio mais. Quantas pessoas foram angustiadas por conta de uma depressão? Quantas pessoas estão ouvindo a minha voz agora, que há um mês atrás, 15 dias atrás, pensou em dizer assim: mas não tem mais jeito para a minha vida? Jesus marcou um encontro com você para dizer que existe solução para a tua vida, sim. A última palavra não é do homem, a última palavra não é do prefeito, a última palavra não é do governador, a última palavra não é da circunstância, a última palavra ainda vem do Senhor que fez os céus e a terra. E no livro de Isaías, no capítulo 43, no versículo 13, diz: ainda antes que houvesse dia, eu sou, e não há quem possa escapar das minhas mãos. E esse operando eu, quem impedirá? Operando Deus na tua vida, ninguém pode impedir, não, irmão. A circunstância, olha, pode se levantar César, Anás, Caifás, Nabucodonosor, pode se levantar Herodes, pode levantar gigante, pode se levantar tempestade, pode se levantar calúnia, pode se levantar o que for, se levanta para cair. Por quê? Porque Deus conhece o teu coração, e a palavra dele nessa noite pro teu coração é: não temas. O meu irmão Isaías disse um versículo aqui na palavra premiada que é muito poderoso: não temas, porque eu sou contigo, não te assombres, eu sou o teu Deus, eu te ajudo e te sustento. Sabe qual é o problema da minha geração? É confiar em um Deus que é um Deus pequeno. O seu Deus é um Deus grande, irmão. Deus, ele irá se manifestar de acordo com a sua fé nele. Se você acha que esse problema é maior do que o seu Deus, você está perdido. Mas você tem que dizer para esse problema que você está enfrentando que Deus é maior. O seu Deus é poderoso. O seu Deus é grande. Você tem que enfrentar de cabeça erguida, sabendo que o que eu declaro todos os dias: se Deus é por nós, quem será contra nós? E Deus nessa noite marcou um encontro para dizer para você: levante sua cabeça, não desista, persevere, acredite, porque vai dar certo, vai ter festa, vai dar tempo, vai ter festa, vai dar certo, porque o Senhor nessa noite marcou um encontro para você, com você, para dizer: ei, eu sou o Senhor na tua vida. Eu não sei o que você enfrenta, eu não sei a luta que você está enfrentando, mas, pastor, a porta se fechou. Deus trabalha onde tem porta fechada, irmão. Mas, pastor, recebi um diagnóstico, Deus cura. Eu vou dizer para você que está lá no Clementino agora ouvindo minha voz: Deus cura. Para você jovem que está no presídio agora, faccionado, achando que não tem mais jeito para a tua vida, talvez você se envolveu com facções e você quer sair, e você diz: mas, pastor, eu não tenho como sair de facção. Tem, sim. Jesus, ele te livra. Jesus, ele te guarda, te protege. Faça as coisas certas. Busque o Senhor, se consagre ao Senhor, jejue ao Senhor, peça para o Senhor mudar a tua história, que ele tem poder de mudar a tua história. Eu conheço um Deus que muda história, pega o homem no lamaçal do pecado e coloca na mesa com os príncipes. Eu conheço um Deus que nessa noite marcou um encontro com você para dizer que a tua vida tem jeito, sim, rapaz. Talvez, Camila, tem pessoas agora vivendo dentro de um labirinto. A pessoa olha a saída do labirinto e não consegue. Olha para frente, olha para trás, olha e não vê solução. Mas eu vim como voz profética dizer para você nessa noite que há jeito, sim, para a tua vida. Há esperança, sim. a esperança para uma árvore quando ela é cortada junto ao ribeiro. Porque o Senhor, Ele diz isso, a esperança para uma árvore cortada. Talvez, Robson, você está ouvindo a minha voz agora, dizendo assim: Senhor, fala comigo. Eu preciso ouvir a tua voz, Senhor, e a palavra dele é: não temas, porque eu sou contigo, não te assombres, porque eu sou o teu Deus, eu te ajudo e te sustento com a minha destra fiel. Sabe qual é o nosso problema, geração? Essa agora geração é achar que o problema é maior do que Deus, é achar que a circunstância é maior do que Deus, é achar que a porta fechada é maior do que Deus. Deus marcou um encontro com você nessa noite para dizer que há esperança sim para a tua vida. E essa esperança chama-se Jesus Cristo de Nazaré, Vaninha. Quantas pessoas estão agora ouvindo a minha voz, dizendo: Senhor, fala comigo, eu preciso ouvir a tua voz. Coloca aí Sara Farias. Coloca aí, Sávio, Sara Farias. Eu creio no Deus que muda história. Você está passando por dificuldades que tem pessoas que dizem assim: mas Deus, eu já passei por tanta coisa. Sabe por quê? Porque você tem raiz. A tua raiz é Deus. A tua raiz é Deus. É Deus que te sustenta. Você viu que eu li o capítulo 43, versículo 13? Ainda antes que houvesse dia, eu sou. E não há quem possa livrar alguém das minhas mãos. Operando eu, quem impedirá? Deus é teu alicerce. Que nessa noite você possa entender que você já passou por problemas maiores, por dificuldades maiores. Eu estou pregando aqui nessa noite para pessoas que cantavam aqui, pregavam e dizem assim: eu não quero cantar e não quero pregar mais, eu vou desistir de tudo. Ei, não desista. Pega essa palavra: desista de desistir. Pastor, não entendi. Desista de desistir, porque existe vida para a tua vida nessa noite. Você tem raiz. E só quem tem raiz suporta o que você já suportou. Não é esse problema que vai parar você, neutralizar você. Não, pelo contrário. Esse problema aí vai servir como testemunho e combustível. Irmão, teve essa enchente agora aqui em Santa Rita, não foi? Você, Paraíba, está me ouvindo? Teve essa enchente agora. Eu fui trabalhar. Eu fui, me dediquei 5 dias da minha vida agora nessas enchentes. E olha que eu não sou funcionário da prefeitura não, viu, gente? Eu fiz por amor. Eu fiz porque eu vi que tinha pessoas precisando. Eu me coloquei no lugar daquelas pessoas. Sabe o que aconteceu, Betânia? Na primeira vez que eu estava pegando um colchão, e tiraram até uma foto eu com um colchão, teve uma senhora que disse assim: "Pia aí, ó, o pastor Babão." Chamou de pastor Babão. Diga aí, irmão. Eu fazendo o bem, cuidando das pessoas, dando o meu melhor, me chamaram de pastor Babão. Aí eu fui brincar com os meninos lá da prefeitura que eu conheço e disse assim: eu quero alguma identificação, que eu não vou ser chamado mais de Babão. Aí no outro dia me deram um colete, e esse colete tá comigo até hoje, e eu vou guardar esse colete para mim. Porque não precisa, para fazer o bem, ser vereador, não precisa ser prefeito, não precisa ser... ter cargo na prefeitura para fazer o bem. A gente faz o bem sem olhar quem, irmão. A gente faz o bem porque nós somos seres humanos. E quando nós entendemos isso, que somos seres humanos e precisamos nos doar para as pessoas, ser pastor é isso. Ser pastor é se doar. É fazer o que o pastor Augusto faz: se doar para as pessoas, amar as pessoas. E quando aquela mulher me chamou, pastor Augusto, de pastor Babão, porque eu estava ajudando as pessoas na enchente, aquilo ali, irmão, foi combustível para mim. Aquela mulher foi combustível para mim. Eu tinha duas opções. Eu olhava e dizia assim: realmente, eu não trabalho na prefeitura, isso não é nada para mim. Não atingiu minha casa, eu vou viver minha vida, não, irmão. Eu senti a dor das pessoas. Eu, como ser humano, e não precisa ter cargo em política, como ser humano, eu vi voluntários ajudando. Eu vi pessoas ajudando. E graças a Deus, o inverno passou. As tempestades passaram. E o Senhor está no controle. Eu mesmo. Está aqui meu amigo Bicudo, que não me deixa mentir. Está aqui meu amigo Bicudo falando aqui, ó. Sou muito grato pela sua ajuda. Deus sabe como meu coração, grato por tudo. Eu sei, Bicudo, Deus é fiel, meu irmão. O que eu fiz por você, Bicudo, faria de novo. Faria por você, faria por qualquer pessoa. Porque nós temos que ser gratos a Deus pela nossa vida. Isso eu fiz com a maior alegria no meu coração. Eu chego até a me emocionar porque eu senti dores no meu coração como se fosse eu, irmão. Então isso é ser humano. Isso é amar as pessoas. É amar uns aos outros como Cristo disse. Pastor Augusto, servo do Deus vivo, tem aí servido a Deus. Tem servido ao Senhor. Pastor Augusto tem feito um trabalho maravilhoso ali. A igreja dele fica localizada ali, embaixo da casa de Mosa, na subida ali, quem vai para Altas Populares. Tem feito um trabalho maravilhoso. Tem homens e mulheres de Deus aqui nessa cidade, irmão. Pastor Gil aí também tem feito um trabalho maravilhoso. Gente, Deus é Deus. Deus é Deus. Ele olha para as pessoas e que as pessoas acham que não tem mais jeito. E ele diz, ainda antes que houvesse dia, eu sou. E não há quem possa escapar das minhas mãos. Operando eu, quem impedirá? Pastor Augusto está dizendo um negócio aqui, eu vou ler, Pastor Augusto. Pastor, já que o senhor está na rádio, faça um apelo pela minha mãe, que está internada na UPA do Valentina. Está precisando de uma transferência. Desde quinta está precisando da transferência. Atenção, Ministério Público. Atenção, órgãos competentes. Estou aqui na 100.5 e estou pedindo aqui, em nome da mãe do Pastor Augusto. Ela está lá na UPA do Valentina, precisando de uma transferência. O nome dela é Josilda Guiomar da Conceição. Atenção, Ministério Público, órgãos competentes. Ajuda aí. Pastor Augusto, eu sei que essa ajuda vai vir. Essa rádio é uma rádio muito forte. Nesse exato momento, existem muitas pessoas, entre aspas, poderosas que vão ajudar. Tenho certeza absoluta. Eu vou estar em oração pela sua mãe. Queridos, vamos fazer uma oração agora? Vamos fazer uma oração? Em nome de Jesus. Pai, nós queremos te dar graças. Nós queremos te render graças e louvores. Muito obrigado, Senhor, por essa oportunidade que o Senhor nos dá. De estar aqui fazendo o bem. Abençoando vidas. Porque foi para isso que o Senhor nos chamou. Meu Pai, eu creio, meu Pai, que essa ajuda vai vir, Pastor Augusto. Eu creio em nome de Jesus. Eu creio em nome de Jesus. Que o Senhor vai levantar e inquietar homens e mulheres. Eu creio em nome de Jesus, meu Pai, que nenhum de nós iremos nos perder. Meu Pai, eu quero declarar debaixo da autoridade cura, libertação, transformação. Eu quero declarar em nome de Jesus que haverá um mover do Senhor sobre a vida da mãe do Pastor Augusto. O Senhor vai inquietar agora, meu Pai. O Senhor vai inquietar agora médicos, enfermeiros. O Senhor vai inquietar agora as pessoas desse hospital e da UPA para ter essa transferência. Eu creio em nome de Jesus. Em nome de Jesus. Que a última palavra vem do Senhor. Levanta pessoas, meu Pai. Levanta pessoas. E que o teu nome ele seja glorificado. Em nome de Jesus. Em nome de Jesus. Coloca uma canção aí, sabe? Coloca uma canção. Quem é esse? Quem é esse? Amém, meus irmãos? Palavra. Palavra poderosa. Pode colocar. Palavra poderosa. Que Deus abençoe sua vida. Deus abençoe sua família. Em nome de Jesus.

Graças a Deus, eu estou falando aqui com o pastor Augusto e eu quero chamar a atenção nesse momento agora de todas as pessoas que podem agir para uma transferência para a mãe do pastor Augusto, ela que está internada nesse exato momento lá na UPA do Valentina. Ela está precisando de uma transferência com urgência. Então eu quero falar agora em nome de Jesus para todas as pessoas competentes agora. O nome dela é Josilda Guiomar da Conceição. Está na UPA lá do Valentina e ela está precisando de uma transferência com urgência. Então você que pode agir isso, por gentileza, entre em contato agora com o pastor Augusto pelo telefone 839-8782-5155.

essa pessoa seja transferida, governador. Prefeito, lá de João Pessoa agora, Léo, entra aí, liga agora para o pro hospital, lá para a UPA, para essa transferência, tá bom? Serei eternamente grato. Deus abençoe.

Graças a Deus, graças a Deus, programa chegando ao fim, 10 horas, passamos 2 minutinhos, mas Sávio, graças a Deus, tem nos ajudado a respeito desses minutos, e é muito bom falar de Jesus. Já deu tudo certo, Pastor Augusto, eu creio, em nome de Jesus, meu amigo. Já deu tudo certo, em nome de Jesus. Você vai ter boas notícias, eu creio, em nome de Jesus. Vamos orar nesse momento, agradecendo a Deus? Senhor, muito obrigado. Obrigado por cada ouvinte. Obrigado por cada pessoa que estava na live. Obrigado, Senhor, porque o Senhor está levantando pessoas nesse momento. Obrigado, meu Pai, muito obrigado. A palavra que define o nosso coração hoje é gratidão. Gratidão por tudo. E nós queremos agradecer ao Senhor, porque nós sabemos que nada foge do controle de Tuas mãos. Muito obrigado, meu Deus, por cada vida, cada pessoa que está na live agora, orando junto conosco. Ouve a oração desse homem. Ouve a oração da minha irmã Kelly, Senhor, lá de Itabaiana. Ouve a oração dessa pessoa, de Gilvan. Ouve, Senhor, a oração do pastor Augusto. Ouve, Senhor, a oração da Tua igreja. E que o Teu nome venha a ser glorificado. É assim que eu creio. Te agradeço no nome de Jesus. Se você crê, diz amém. Queridos, aproveitando o ensejo, quero convidar você, de Santa Rita, para estarmos juntos amanhã no nosso culto do Espírito Santo, lá em Tibiri 2. Nós temos um culto maravilhoso lá em Tibiri 2, na rua Manaíra, número 136, uma rua depois da Escola União. Muito fácil a localização. Ali no centro de Tibiri 2, ali na Praça dos Quiosques. Tem a rua Manaíra, que tem a Escola União. A outra rua é a rua Manaíra, número 136. Nós temos uma congregação lá. Amanhã estarei lá, trazendo uma palavra de Deus para o teu coração. A partir de 19 horas, lá em Tibiri 2. Você de Santa Rita, Tibiri, você da grande cidade aqui de João Pessoa, a cidade de Cinco Vizinhas, é o nosso convidado especial. Deus abençoe. Amanhã, Tibiri 2, Deus tem uma palavra para os nossos corações. Rua Manaíra, número 136, uma rua depois da Escola União, às 19 horas. Eu espero você. Deus abençoe e até lá.

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Chamar um cara aqui, a gente se esbarra por esse país afora, é o legítimo representante da música popular brasileira, como eu estava dizendo um pouco antes, Léo Magalhães, vem aqui.

0: Obrigado, Léo. Esse é do De Eventos. Quando eu disse que a gente esbarra por aí, esse cara é um dos maiores fenômenos que a gente conhece também dessa música popular brasileira. E eu costumo dizer que é música popular brasileira. Eu costumo dizer que quem nasce em Goiás é sertanejo. Não, é música popular brasileira.
1: Salva de palmas para a Raça Negra!
2: Clube da Madrugada e a Hora Certa, 12:44.

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4: Clube da Madrugada e a hora certa. 1:02.

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5: Clube da Madrugada e a hora certa, 2:04.

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4: Clube da Madrugada e a Hora Certa, 3:04.

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3: Clube da Madrugada e a hora certa, 4:04.

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da bênção. A paz de Jesus e o amor de Maria. Bom dia, meu irmão. Bom dia, minha irmã. Que alegria estarmos juntos. Hoje é um dia especial, dia 13 de maio. Esse dia fala o que para você? Esse dia fala da presença de Maria. Esse dia fala do encontro do nosso coração com Nossa Senhora. Dia 13 de maio, dia de Nossa Senhora de Fátima, né? A aparição de Nossa Senhora de Fátima ali em Portugal. Veja que coisa interessante. Maria não apareceu em palácios. Maria não apareceu a poderosos. Não apareceu aos sábios desse mundo. Ela apareceu a três pastorinhos: Lúcia, Francisco e Jacinta. E isso nos ensina uma grande verdade, uma grande lição. Deus continua escolhendo os pequenos para revelar grandes mensagens. Hoje Nossa Senhora vem nos visitar também. Ela vem visitar a nossa casa, o nosso coração, a nossa família, as nossas dores, os nossos medos, as nossas preocupações. E a mensagem dela continua viva. E qual é a mensagem de Fátima, da aparição de Fátima? É a oração, é a conversão, é o voltar para Deus, é confiar em Jesus. Essa é a mensagem de Fátima. E hoje nós vamos fazer um programa todo especial, porque hoje, de fato, para nós que temos um amor, uma veneração à Nossa Senhora, um reconhecimento daquilo que Deus escolheu, daquela, né, que Deus escolheu para ser a mãe dele, precisa um olhar diferente. Pelas mãos de Maria, nós caminhamos, e hoje nós vamos fazer um programa todo especial. Eu quero convidar você desde já para escrever para nós, mandar a sua intenção, porque nós vamos estar rezando agora

o terço, o santo terço, porque nas aparições de Nossa Senhora, em Fátima, ela pede a oração do rosário, né? E eu convido você então a colocar a sua intenção. Como você faz isso? No 991-46-1708. 991-46-1708. 991-46-1708. E você então coloca a sua intenção, seu nome, sua intenção. A gente vai rezar por você e vai rezar também na intenção de quem você está pedindo. Combinado? 991-46-1708. Eu quero convidar você a escutar essa canção e depois dessa canção nós vamos estar então rezando o Santo Terço. E eu quero convidar você a estar junto conosco nesse dia de programação especial, Dia de Nossa Senhora de Fátima. Vamos rezar juntos? Então, 991-46-1708. 991-46-1708. Eu estou repetindo assim porque as pessoas dizem, você fala muito rápido o número do WhatsApp. E então a gente está dizendo para você anotar aí, mandar para nós uma mensagem pedindo a sua intenção. E a gente vai estar rezando por você, combinado? Escuta essa canção feita especialmente Maria, Mãe do Silêncio. Escuta essa canção feita especialmente para você. Coloca teu coração diante de Deus. Escuta essa canção. Escreve para a gente também, para que a gente possa estar rezando por você após essa música. Vamos juntos!

0: Vamos colocar o nosso coração diante de Deus. Esse é o programa A Hora da Bênção. Eu sou o padre Fabiano Moura e quero lhe abraçar agora. Você que nos escuta pela 100.5. Quero abraçar também todos os irmãos que estão conosco na Rádio da Bênção, no site padrefabianomoura.com.br. Hoje é um dia especial. Um dia em que o mundo conheceu um anúncio, uma voz convidando a todos à conversão. O que que significa essa palavra conversão? Essa palavra significa que a gente tenha a compreensão para guiar os nossos passos do caminho que precisamos fazer. É, meus irmãos, muitas distrações, muitas coisas que o mundo apresenta para nós e nós terminamos por nos desconectar do verdadeiro sentido da vida. Somos cristãos, acreditamos que vivemos para Cristo, amamos a Deus sobre todas as coisas, assim professamos, somos chamados à vivência da caridade, do compromisso com o outro, mas as atribulações do dia, os desafios nos leva sempre a ter um pensamento conectado em coisas tão distantes. E Nossa Senhora vem nos lembrar que caminho estamos fazendo, o que nós precisamos fazer. É sobre isso que a gente precisa refletir. Para onde, afinal, estamos indo? Sabe a coisa mais bonita que a gente vê em Maria, em Nossa Senhora? É que ela nunca aponta para ela mesma. Ela, como está em João capítulo 2, versículo 5, Maria diz assim: fazei tudo o que ele vos disser. Isso é Maria quem diz, está no Evangelho de São João. Maria aponta para Jesus. Ela não traz para ela mérito algum. E é equivocado o pensamento, a ideia de achar que Maria tem o lugar do Senhor. Não, Maria não é deusa. Maria é aquela que traz o coração do Filho para nós e para ele aponta. Em Caná da Galileia aconteceu um casamento, acho que você conhece isso, se não conhece, escuta. E estava ali uma festa de casamento, onde Jesus estava também, e tinha faltado vinho. E como mãe observa tudo, mãe está vendo tudo, assim como ela está vendo o que é que a gente está vivendo, o que nós estamos passando, e vê que o vinho da festa estava acabando. Então, de uma forma silenciosa, secreta, Maria vai ao ouvido de Jesus, diz: eles não têm mais vinho. E ainda não tinha chegado a hora de Jesus. Então Jesus diz: mulher, o que tem? Isso, ainda não chegou a minha hora. E Maria diz com confiança, porque sabe que o coração de Deus fará, de Jesus, de Deus, fará o necessário. E ela diz então essa frase: fazei tudo o que ele vos disser. Para resumir a história, Jesus pediu para que fosse trazida até ele água, e aqueles que estavam servindo trouxeram a água, e ele transformou a água em vinho. O que é que isso diz para nós? Diz primeiro de um cuidado de Maria, de estar atenta àquilo que nós estamos vivendo. O que é que tem acabado? Que alegria tem acabado na sua vida? Que força tem acabado? Olha, Maria está atenta e vai ao coração de Jesus e diz: olha, meu filho, olha para estes que estão prestes a acabar as forças, a alegria. faz acontecer a obra e o milagre. Como naquela festa, mesmo não sendo o tempo, o relógio foi antecipado e o milagre, o primeiro milagre de Jesus foi feito: a água transformada em vinho. Essa é para você. E eu quero convidar então você a estar em oração comigo agora, rezando o Santo Terço. Vamos rezar juntos, vamos colocar no coração do Senhor as nossas necessidades. Eu quero pedir pela paz no mundo, eu quero pedir pela paz na sua casa, pela paz no seu coração, nesse terço. E quero pedir por cada pessoa que tem me recomendado, pedido as suas orações, já que mandando para nós a intenção, Sheila pedindo pela família, Padre Joales, um grande abraço, Padre Joales, está pedindo pela comunidade Nossa Senhora da Conceição, Deus o abençoe. Vamos rezar então na intenção de cada pessoa que está unida conosco agora. Em nome do Pai, do Filho e do Espírito Santo. Amém. Creio em Deus Pai Todo-Poderoso, Criador do céu e da terra, e em Jesus Cristo, seu único Filho, nosso Senhor, que foi concebido pelo poder do Espírito Santo. Nasceu da Virgem Maria, padeceu sob Pôncio Pilatos, foi crucificado, morto e sepultado, desceu à mansão dos mortos, ressuscitou ao terceiro dia, subiu aos céus, está sentado à direita de Deus Pai Todo-Poderoso, onde há de vir julgar os vivos e os mortos. Creio no Espírito Santo, na Santa Igreja Católica, na comunhão dos santos, na remissão dos pecados, na ressurreição da carne, na vida eterna. Amém. Pai nosso que estais nos céus, santificado seja o vosso nome. Venha a nós o vosso reino, seja feita a vossa vontade, assim na terra como no céu. O pão nosso de cada dia nos dai hoje. Perdoai-nos as nossas ofensas, assim como nós perdoamos a quem nos tem ofendido. Não nos deixeis cair em tentação, mas livrai-nos do mal. Pois vosso é o reino, o poder e a glória para sempre. Amém. Ave Maria, cheia de graça, o Senhor é convosco. Bendita sois vós entre as mulheres. Bendito é o fruto do vosso ventre, Jesus. Santa Maria, Mãe de Deus, rogai por nós, pecadores, agora e na hora de nossa morte. Amém. Ave Maria, cheia de graça, o Senhor é convosco. Bendita sois vós entre as mulheres. Bendito é o fruto do vosso ventre, Jesus. Santa Maria, Mãe de Deus, rogai por nós, pecadores, agora e na hora de nossa morte. Amém. Ave Maria, cheia de graça, o Senhor é convosco. Bendita sois vós entre as mulheres, bendito é o fruto do vosso ventre, Jesus. Santa Maria, Mãe de Deus, rogai por nós, pecadores, agora e na hora de nossa morte. Amém. Glória ao Pai, ao Filho e ao Espírito Santo, como era no princípio, agora e sempre. Amém. Ó meu Jesus, perdoai-nos, livrai-nos do fogo do inferno, levai as almas todas para o céu e socorrei principalmente as que mais precisarem da vossa misericórdia. Levanta-se Deus, intercedendo a bem-aventurada sempre Virgem Maria, São Miguel Arcanjo e todas as milícias celestes. Sejam dispersos seus inimigos e fujam de vossa face todos os que vos odeiam. Em nome do Pai, do Filho e do Espírito Santo. Amém. Primeiro mistério glorioso. No primeiro mistério nós contemplamos a ressurreição de nosso Senhor Jesus Cristo. O Senhor ressuscitou. Ressuscitou para nos dar a vitória. Eu convido você, meu irmão, a colocar agora a sua intenção no coração do Senhor. Porque na ressurreição está a marca da vitória. E assim você pode colocar com fé e confiança a vitória que Deus quer conceder na sua vida. Confia. Entrega. Acredita. O Senhor está convidando você hoje a viver essa certeza na fé. A palavra diz assim: o justo vive pela fé. Você, mãe, que agora nos escuta, você que está aflito, você que está aflita, confia na vitória do Senhor. Reza comigo. Pai nosso que estás nos céus, santificado seja o vosso nome. Venha a nós o vosso reino. Seja feita a vossa vontade, assim na terra como no céu. O pão nosso de cada dia nos dai hoje. Perdoai-nos as nossas ofensas, assim como nós perdoamos a quem nos tem ofendido. Não nos deixeis cair em tentação, mas livrai-nos do mal, pois vosso é o reino, o poder e a glória para sempre. Amém. Ave Maria, cheia de graça, o Senhor é convosco. Bendita sois vós entre as mulheres, bendito é o fruto do vosso ventre, Jesus. Santa Maria, Mãe de Deus, rogai por nós, pecadores, agora e na hora de nossa morte. Amém. Ave Maria, cheia de graça, o Senhor é convosco. Bendita sois vós entre as mulheres, bendito é o fruto do vosso ventre, Jesus. Santa Maria, Mãe de Deus, rogai por nós, pecadores, agora e na hora de nossa morte. Amém. Ave Maria, cheia de graça, o Senhor é convosco. Bendita sois vós entre as mulheres, bendito é o fruto do vosso ventre, Jesus. Santa Maria, Mãe de Deus, rogai por nós, pecadores, agora e na hora de nossa morte. Amém. Ave Maria, cheia de graça, o Senhor é convosco. Bendita sois vós entre as mulheres, bendito é o fruto do vosso ventre, Jesus. Santa Maria, Mãe de Deus, rogai por nós, pecadores, agora e na hora de nossa morte. Amém. Ave Maria, cheia de graça, o Senhor é convosco. Bendita sois vós entre as mulheres, bendito é o fruto do vosso ventre, Jesus. Santa Maria, Mãe de Deus, rogai por nós, pecadores, agora e na hora de nossa morte. Amém. Ave Maria, cheia de graça, o Senhor é convosco. Bendita sois vós entre as mulheres, bendito é o fruto do vosso ventre, Jesus. Santa Maria, Mãe de Deus, rogai por nós, pecadores, agora e na hora de nossa morte. Amém. Ave Maria, cheia de graça, o Senhor é convosco. Bendita sois vós entre as mulheres, bendito é o fruto do vosso ventre, Jesus. Santa Maria, Mãe de Deus, rogai por nós, pecadores, agora e na hora de nossa morte. Amém. Ave Maria, cheia de graça, o Senhor é convosco. Bendita sois vós entre as mulheres, bendito é o fruto do vosso ventre, Jesus. Santa Maria, Mãe de Deus, rogai por nós, pecadores, agora e na hora de nossa morte. Amém. Ave Maria, cheia de graça, o Senhor é convosco. Bendita sois vós entre as mulheres, bendito é o fruto do vosso ventre, Jesus. Santa Maria, Mãe de Deus, rogai por nós, pecadores, agora e na hora de nossa morte. Amém. Ave Maria, cheia de graça, o Senhor é convosco. Bendita sois vós entre as mulheres, bendito é o fruto do vosso ventre, Jesus. Santa Maria, Mãe de Deus, rogai por nós, pecadores, agora e na hora de nossa morte. Amém. Glória ao Pai, ao Filho e ao Espírito Santo, como era no princípio, agora e sempre. Amém. Ó meu Jesus, perdoai-nos, livrai-nos do fogo do inferno. Levai as almas todas para o céu e socorrei principalmente as que mais precisarem da vossa misericórdia. Levanta-se Deus, intercedendo a bem-aventurada sempre Virgem Maria, São Miguel Arcanjo e todas as milícias celestes. Sejam dispersos seus inimigos e fujam de vossa face todos os que vos odeiam. Em nome do Pai, do Filho e do Espírito Santo. Amém. Segundo mistério glorioso. No segundo mistério glorioso, nós vamos contemplar a ascensão de Jesus ao céu. Alessandra pedindo pela família, pelos filhos, pelos enfermos, por todos os sacerdotes também. A gente reza colocando o nosso coração diante de Deus, pedindo por todas as pessoas que estão nos escrevendo, pedindo pela realidade financeira, pela providência na vida dessas pessoas, que o Senhor possa abençoar, que o Senhor possa favorecer, dar o caminho, o entendimento do modo certo de agir, para que não se precipitem. Eu vou convidar aqui o meu querido irmão Diácono Rodrigo para rezar comigo e já perguntando também qual é a sua intenção, Diácono Rodrigo, nesse mistério do texto em que contemplamos a ascensão de Jesus ao céu. A paz de Jesus, o amor de Maria.
1: Bom dia, Padre, sua bênção.
0: Deus abençoe.
1: Ah, Padre, vou colocar nas intenções aqui todos os ouvintes, né? Especialmente os ouvintes, os que estão devotos de Nossa Senhora, mas em especial os afetados pelas chuvas ocorridas aí na nossa grande João Pessoa, em especial na nossa grande João Pessoa, Santa Rita, Bahia, enfim, cidades foram muito afetadas, Cruz do Espírito Santo. são pessoas que ficaram realmente em algumas situações muito, muito difíceis, né? Enfim, então vamos lá. Pai nosso que estás nos céus, santificado seja o vosso nome. Venha a nós o vosso reino e seja feita a vossa vontade, assim na terra como no céu. O pão nosso de cada dia nos dai hoje. Perdoai as nossas ofensas, assim como nós perdoamos a quem nos tem ofendido. E não nos deixeis cair em tentação, mas livrai-nos do mal, pois vosso é o reino, o poder e a glória para sempre. Amém. Ave Maria, cheia de graça, o Senhor é convosco. Bendita sois vós entre as mulheres, e bendito é o fruto do vosso ventre, Jesus. Ave Maria, cheia de graça, o Senhor é convosco. Bendita sois vós entre as mulheres, e bendito é o fruto do vosso ventre, Jesus. Santa Maria, Mãe de Deus, rogai por nós, pecadores, agora e na hora de nossa morte. Amém. Ave Maria, cheia de graça, o Senhor é convosco. Bendita sois vós entre as mulheres, e bendito é o fruto do vosso ventre, Jesus. Santa Maria, Mãe de Deus, rogai por nós, pecadores, agora e na hora de nossa morte. Amém. Ave Maria, cheia de graça, o Senhor é convosco. Bendita sois vós entre as mulheres, e bendito é o fruto do vosso ventre, Jesus. Santa Maria, Mãe de Deus, rogai por nós, pecadores, agora e na hora de nossa morte. Amém. Ave Maria, cheia de graça, o Senhor é convosco. Bendita sois vós entre as mulheres, e bendito é o fruto do vosso ventre, Jesus. Santa Maria, Mãe de Deus, rogai por nós, pecadores, agora e na hora de nossa morte. Amém. Ave Maria, cheia de graça, o Senhor é convosco. Bendita sois vós entre as mulheres, e bendito é o fruto do vosso ventre, Jesus. Santa Maria, Mãe de Deus, rogai por nós, pecadores, agora e na hora de nossa morte. Amém. Ave Maria, cheia de graça, o Senhor é convosco. Bendita sois vós entre as mulheres, e bendito é o fruto do vosso ventre, Jesus. Santa Maria, Mãe de Deus, rogai por nós, pecadores, agora e na hora de nossa morte. Amém. Ave Maria, cheia de graça, o Senhor é convosco. Bendita sois vós entre as mulheres, e bendito é o fruto do vosso ventre, Jesus. Santa Maria, Mãe de Deus, rogai por nós, pecadores, agora e na hora de nossa morte. Amém. Ave Maria, cheia de graça, o Senhor é convosco. Bendita sois vós entre as mulheres, e bendito é o fruto do vosso ventre, Jesus. Santa Maria, Mãe de Deus, rogai por nós, pecadores, agora e na hora de nossa morte. Amém. Ave Maria, cheia de graça, o Senhor é convosco. Bendita sois vós entre as mulheres, e bendito é o fruto do vosso ventre, Jesus. Santa Maria, Mãe de Deus, rogai por nós, pecadores, agora e na hora de nossa morte. Amém. Glória ao Pai, ao Filho e ao Espírito Santo.
2: Como era no princípio, agora e sempre. Amém. Ó meu Jesus, perdoai-nos, livrai-nos do fogo do inferno. Levai as almas todas para o céu e socorrei principalmente as que mais precisarem da vossa misericórdia. Levanta-se Deus, intercedendo a bem-aventurada sempre Virgem Maria, São Miguel Arcanjo e todas as milícias celestes. Que sejam dispersos seus inimigos e fujam de vossa face todos os que vos odeiam. Em nome do Pai, do Filho e do Espírito Santo. Amém. Rezar nesse terceiro mistério, e que contemplamos a vinda do Espírito Santo. Pedir por todas as pessoas que agora necessitam de uma providência na sua saúde, a cura para tantas pessoas que agora vivem a dor, dor física, dor emocional. Coloque diante do Senhor a sua necessidade, aquilo que você está passando. Meus irmãos, quantas bênçãos, graças, você já ouviu alcançadas através da oração do Santo Rosário, do Santo Terço? Veja só, a gente vê o Brasil de joelho, podemos dizer assim, né? Principalmente na Quaresma, né? Na Quaresma também de São Miguel, né? Frei Gilson, a gente vê também a irmã Kelly e tantos outros. Porque milhões e milhões de pessoas rezam o texto. Rezam porque essa graça, essa bênção é anunciada por Nossa Senhora. E hoje, dia 13 de maio, dia de Nossa Senhora de Fátima, em que olhamos para aquele lugar e vemos o jeito de Maria agir como mãe, distribuindo as graças que colhe do coração do seu filho Jesus. Olha, certa vez perguntaram assim: Maria pode alguma coisa? Maria pode fazer alguma coisa? Maria, se ela não faz diretamente, ela tudo pode junto ao coração do seu filho. Porque Jesus a honra. Ela é a mãe de Jesus. E honrar pai e mãe é mandamento da lei de Deus. Jesus honra. Então Maria, por si, ela não faz. Mas aquela que faz tudo acontecer, que fez e faz tudo acontecer a partir do que ela realiza no coração de Jesus. A bênção, meu irmão, que você precisa, a bênção, minha irmã, que você precisa, está no coração de Jesus? Aí você vai dizer: sim, Maria tem livre acesso a esse coração. É ela quem colhe essa bênção do coração do Senhor. Então a gente reza nessa intenção, pedindo aqui, Helenildo pede pelos seus familiares, por todos os motoristas. Eu quero que o Senhor possa pedir ao Senhor para que Ele possa abençoar cada motorista agora, cada pessoa que está viajando, para que exista também a paz no trânsito. A gente coloca os enfermos nesse mistério, a gente coloca a paz no trânsito. A gente reza por você, que está unido a nós agora em oração, pedindo a Nossa Senhora, porque você confia e sabe o que Maria pode realizar. Reza comigo. Pai nosso que estás no céu, santificado seja o vosso nome. Venha a nós o vosso reino, seja feita a vossa vontade, assim na terra como no céu. O pão nosso de cada dia nos dai hoje. Perdoai-nos as nossas ofensas, assim como nós perdoamos a quem nos tem ofendido. Não nos deixeis cair em tentação, mas livrai-nos do mal, pois vosso é o reino, o poder e a glória para sempre. Amém. Ave Maria, cheia de graça, o Senhor é convosco. Bendita sois vós entre as mulheres, bendito é o fruto do vosso ventre, Jesus. Santa Maria, Mãe de Deus, rogai por nós, pecadores, agora e na hora de nossa morte. Amém. Ave Maria, cheia de graça, o Senhor é convosco. Bendita sois vós entre as mulheres, bendito é o fruto do vosso ventre, Jesus. Santa Maria, Mãe de Deus, rogai por nós, pecadores, agora e na hora de nossa morte. Amém. Ave Maria, cheia de graça, o Senhor é convosco. Bendita sois vós entre as mulheres, bendito é o fruto do vosso ventre, Jesus. Santa Maria, Mãe de Deus, rogai por nós, pecadores, agora e na hora de nossa morte. Amém. Ave Maria, cheia de graça, o Senhor é convosco. Bendita sois vós entre as mulheres, bendito é o fruto do vosso ventre, Jesus. Santa Maria, Mãe de Deus, rogai por nós, pecadores, agora e na hora de nossa morte. Amém. Ave Maria, cheia de graça, o Senhor é convosco. Bendita sois vós entre as mulheres, bendito é o fruto do vosso ventre, Jesus. Santa Maria, Mãe de Deus, rogai por nós, pecadores, agora e na hora de nossa morte. Amém. Ave Maria, cheia de graça, o Senhor é convosco. Bendita sois vós entre as mulheres, bendito é o fruto do vosso ventre, Jesus. Santa Maria, Mãe de Deus, rogai por nós, pecadores, agora e na hora de nossa morte. Amém. Ave Maria, cheia de graça, o Senhor é convosco. Bendita sois vós entre as mulheres, bendito é o fruto do vosso ventre, Jesus. Santa Maria, Mãe de Deus, rogai por nós, pecadores, agora e na hora de nossa morte. Amém. Ave Maria, cheia de graça, o Senhor é convosco. Bendita sois vós entre as mulheres, bendito é o fruto do vosso ventre, Jesus. Santa Maria, Mãe de Deus, rogai por nós, pecadores, agora e na hora de nossa morte. Amém. Ave Maria, cheia de graça, o Senhor é convosco. Bendita sois vós entre as mulheres, bendito é o fruto do vosso ventre, Jesus. Santa Maria, Mãe de Deus, rogai por nós, pecadores, agora e na hora de nossa morte. Amém. Ave Maria, cheia de graça, o Senhor é convosco. Bendita sois vós entre as mulheres, bendito é o fruto do vosso ventre, Jesus. Santa Maria, Mãe de Deus, rogai por nós, pecadores, agora e na hora de nossa morte. Amém. Glória ao Pai, ao Filho e ao Espírito Santo, como era no princípio, agora e sempre. Amém. Ó meu Jesus, perdoai-nos, livrai-nos do fogo do inferno, levai as almas todas para o céu e socorrei principalmente as que mais precisarem da vossa misericórdia. Levanta-se Deus, intercedendo a bem-aventurada sempre Virgem Maria, São Miguel Arcanjo e todas as milícias celestes. Sejam dispersos seus inimigos e fujam de vossa face todos os que vos odeiam. Em nome do Pai, do Filho e do Espírito Santo. Amém. Agradecer aqui de coração ao querido irmão Padre Joales, que está na comunidade Nossa Senhora da Conceição, do Plano de Vida, em Tibiri 2. E ele também está pedindo oração por Santa Rita, pela paz no mundo. Também está dizendo parabéns pelo lindo trabalho de evangelização, que Maria Santíssima guie seus passos. Amém, Padre. Um grande abraço. Um dia queremos também estar aí lhe visitando, tendo a alegria de abraçar, né, os seus fiéis e dizer do grande trabalho que você faz da evangelização, não é? Que Deus abençoe, que Deus continue lhe dando força, coragem, entendimento, discernimento, tudo aquilo que você precisa para viver a evangelização como o Senhor nos chama a anunciá-lo para o mundo, não é isso? E você, meu irmão, qual é a sua intenção? Por que você está pedindo? Arrisca agora colocar no coração de Nossa Senhora, arrisca colocar no coração de Maria, nas mãos de Maria, aquilo que você está necessitando. Nunca se ouviu dizer que alguém que tenha precisado dela tenha ficado sem resposta. Diga, eu creio, aquela que nos trouxe o tudo também nos trará o nosso tudo, que é Jesus, também nos trará as coisas que nós precisamos, as menores coisas que nós precisamos. Por Maria a Jesus. Hoje, dia 13 de maio, dia em que o nosso coração festeja a presença de Maria em nosso meio, o cuidado de Maria, que vem cuidar dos seus filhos no anúncio, mostrando o caminho, apontando para Jesus. Essa é Nossa Senhora, e é de mãos dadas com ela que nós caminhamos. Cada um de nós tem uma graça, no mínimo uma, ora uma, tem várias graças que a gente recebeu pelas mãos de Maria. Eu queria que você agora pensasse nisso, pensasse sobre as bênçãos, sobre as graças que você tem recebido pelas mãos de Nossa Senhora na sua vida. Lembra daquela situação em que você recorreu a Maria e que tudo mudou pela providência, pelo agir de Deus na sua vida. Quem tem mãe nunca está sozinho. Quem tem mãe nunca está sozinha. Nesse quarto mistério, nós queremos contemplar a assunção de Nossa Senhora ao céu. E a gente então reza em que intenção, meu irmão?
1: Ah, Padre, o que eu gostaria de colocar nas intenções desse quarto mistério, todas as pessoas que vivem um luto. E aí até peço aqui a quem nos está escutando que vive um luto, mande o nome da pessoa que você perdeu, ou o que você perdeu, para a gente rezar por você. Pai nosso que estás nos céus, santificado seja o vosso nome. Venha a nós o vosso reino e seja feita a vossa vontade, assim na terra como no céu. O pão nosso de cada dia nos dai hoje. Perdoai-nos as nossas ofensas, assim como nós perdoamos a quem nos tem ofendido. E não nos deixeis cair em tentação, mas livrai-nos do mal, pois vosso é o reino, o poder e a glória para sempre. Amém. Ave Maria, cheia de graça, o Senhor é convosco. Bendita sois vós entre as mulheres, e bendito é o fruto do vosso ventre, Jesus. Santa Maria, Mãe de Deus, rogai por nós, pecadores, agora e na hora de nossa morte. Amém. Ave Maria, cheia de graça, o Senhor é convosco. Bendita sois vós entre as mulheres, e bendito é o fruto do vosso ventre, Jesus. Santa Maria, Mãe de Deus, rogai por nós, pecadores, agora e na hora de nossa morte. Amém. Ave Maria, cheia de graça, o Senhor é convosco. Bendita sois vós entre as mulheres, e bendito é o fruto do vosso ventre, Jesus. Santa Maria, Mãe de Deus, rogai por nós, pecadores, agora e na hora de nossa morte. Amém. Ave Maria, cheia de graça, o Senhor é convosco. Bendita sois vós entre as mulheres, e bendito é o fruto do vosso ventre, Jesus. Santa Maria, Mãe de Deus, rogai por nós, pecadores, agora e na hora de nossa morte. Amém. Ave Maria, cheia de graça, o Senhor é convosco. Bendita sois vós entre as mulheres, e bendito é o fruto do vosso ventre, Jesus. Santa Maria, Mãe de Deus, rogai por nós, pecadores, agora e na hora de nossa morte. Amém. Ave Maria, cheia de graça, o Senhor é convosco. Bendita sois vós entre as mulheres, e bendito é o fruto do vosso ventre, Jesus. Santa Maria, Mãe de Deus, rogai por nós, pecadores, agora e na hora de nossa morte. Amém. Ave Maria, cheia de graça, o Senhor é convosco. Bendita sois vós entre as mulheres, e bendito é o fruto do vosso ventre, Jesus. Santa Maria, Mãe de Deus, rogai por nós, pecadores, agora e na hora de nossa morte. Amém. Ave Maria, cheia de graça, o Senhor é convosco. Bendita sois vós entre as mulheres, e bendito é o fruto do vosso ventre, Jesus. Santa Maria, Mãe de Deus, rogai por nós, pecadores, agora e na hora de nossa morte. Amém. Ave Maria, cheia de graça, o Senhor é convosco. Bendita sois vós entre as mulheres, e bendito é o fruto do vosso ventre, Jesus. Santa Maria, Mãe de Deus, rogai por nós, pecadores, agora e na hora de nossa morte. Amém. Ave Maria, cheia de graça, o Senhor é convosco. Bendita sois vós entre as mulheres, e bendito é o fruto do vosso ventre, Jesus. Santa Maria, Mãe de Deus, rogai por nós, pecadores, agora e na hora de nossa morte. Amém. Glória ao Pai, ao Filho e ao Espírito Santo.
2: Como era no princípio, agora e sempre. Amém. Ó meu Jesus, perdoai-nos, livrai-nos do fogo do inferno, levai as almas todas para o céu e socorrei principalmente as que mais precisarem da vossa misericórdia. Levanta-se Deus, intercedendo a bem-aventurada sempre Virgem Maria, São Miguel Arcanjo e todas as milícias celestes. Que sejam dispersos seus inimigos e fujam de vossa face todos os que vos odeiam. Em nome do Pai, do Filho e do Espírito Santo. Amém. Quinto e último mistério, contemplamos a coroação de Nossa Senhora como Rainha, como Nossa Rainha, Rainha do Céu e Nossa Rainha. Ó Maria, Tu que conheces o coração dos Teus filhos, Tu que na aparição de Nossa Senhora de Fátima, hoje no dia 13 de maio, nós queremos Te pedir, envolve-nos no Teu manto. Guarda-nos no Teu abraço. Fortalece cada pessoa que agora reza conosco, que escutando a Tua voz, recita, reza o Santo Terço. Traz, Maria, as bênçãos que nós precisamos. Nós confiamos no Teu amor. E por isso mesmo dizemos, recolhendo cada intenção que agora apresentamos das pessoas que rezam junto conosco, nós dizemos: Pai nosso que estás no céu, santificado seja o vosso nome, venha a nós o vosso reino, seja feita a vossa vontade, assim na terra como no céu. O pão nosso de cada dia nos dai hoje, perdoai-nos as nossas ofensas, assim como nós perdoamos a quem nos tem ofendido. E não nos deixeis cair em tentação, mas livrai-nos do mal, pois vosso é o reino, o poder e a glória para sempre. Amém. Ave Maria, cheia de graça, o Senhor é convosco. Bendita sois vós entre as mulheres, bendito é o fruto do vosso ventre, Jesus. Santa Maria, Mãe de Deus, rogai por nós, pecadores, agora e na hora de nossa morte. Amém. Ave Maria, cheia de graça, o Senhor é convosco. Bendita sois vós entre as mulheres, bendito é o fruto do vosso ventre, Jesus. Santa Maria, Mãe de Deus, rogai por nós, pecadores, agora e na hora de nossa morte. Amém. Ave Maria, cheia de graça, o Senhor é convosco. Bendita sois vós entre as mulheres, bendito é o fruto do vosso ventre, Jesus. Santa Maria, Mãe de Deus, rogai por nós, pecadores, agora e na hora de nossa morte. Amém. Ave Maria, cheia de graça, o Senhor é convosco. Bendita sois vós entre as mulheres, bendito é o fruto do vosso ventre, Jesus. Santa Maria, Mãe de Deus, rogai por nós, pecadores, agora e na hora de nossa morte. Amém. Ave Maria, cheia de graça, o Senhor é convosco. Bendita sois vós entre as mulheres, bendito é o fruto do vosso ventre, Jesus. Santa Maria, Mãe de Deus, rogai por nós, pecadores, agora e na hora de nossa morte. Amém. Ave Maria, cheia de graça, o Senhor é convosco. Bendita sois vós entre as mulheres, bendito é o fruto do vosso ventre, Jesus. Santa Maria, Mãe de Deus, rogai por nós, pecadores, agora e na hora de nossa morte. Amém. Ave Maria, cheia de graça, o Senhor é convosco. Bendita sois vós entre as mulheres, bendito é o fruto do vosso ventre, Jesus. Santa Maria, Mãe de Deus, rogai por nós, pecadores, agora e na hora de nossa morte. Amém. Ave Maria, cheia de graça, o Senhor é convosco. Bendita sois vós entre as mulheres, bendito é o fruto do vosso ventre, Jesus. Santa Maria, Mãe de Deus, rogai por nós, pecadores, agora e na hora de nossa morte. Amém. Ave Maria, cheia de graça, o Senhor é convosco. Bendita sois vós entre as mulheres, bendito é o fruto do vosso ventre, Jesus. Santa Maria, Mãe de Deus, rogai por nós, pecadores, agora e na hora de nossa morte. Amém. Ave Maria, cheia de graça, o Senhor é convosco. Bendita sois vós entre as mulheres, bendito é o fruto do vosso ventre, Jesus. Santa Maria, Mãe de Deus, rogai por nós, pecadores, agora e na hora de nossa morte. Amém. Glória ao Pai, ao Filho e ao Espírito Santo, assim como era no princípio, agora e sempre. Amém. Ó meu Jesus, perdoai-nos, livrai-nos do fogo do inferno, levai as almas todas para o céu e socorrei principalmente as que mais precisarem da vossa misericórdia. Levanta-se Deus, intercedendo a bem-aventurada sempre Virgem Maria, São Miguel Arcanjo e todas as milícias celestes, que sejam dispersos seus inimigos e fujam de vossa face todos os que vos odeiam. Em nome do Pai, do Filho e do Espírito Santo. Amém. Infinitas graças vos damos, soberana Rainha, pelos benefícios que todos os dias recebemos de vossas mãos liberais. Dignai-vos agora e para sempre tomar-nos debaixo de vosso poderoso amparo. E para nós vos obrigado, saudamos com a Salve Rainha. Salve Rainha, Mãe de Misericórdia, vida, doçura e esperança nossa salve. A vós bradamos os degredados filhos de Eva, a vós suspiramos gemendo e chorando nesse vale de lágrimas. Ea, pois, advogada nossa, esses vossos olhos misericordiosos a nós volvei, e depois deste desterro mostrai-nos, Jesus. Bendito é o fruto do vosso ventre, ó clemente, ó piedosa, ó doce e sempre Virgem Maria. Rogai por nós, Santa Mãe de Deus, para que sejamos dignos das promessas de Cristo. Amém. Em nome do Pai, do Filho e do Espírito Santo. Amém. Receba a bênção agora. Coloque o seu coração diante de Nossa Senhora. Hoje é um dia especial. Hoje é 13 de maio, dia da aparição de Nossa Senhora de Fátima. Que tanta mensagem de transformação, de conversão, que tantos milagres aconteceram a partir daquilo que ela nos pediu para rezar o Santo Terço, o Santo Rosário. Quantas graças! Se você conhece alguém que reza o texto, pergunta se ele já alcançou alguma graça rezando o texto e você vai entender, porque a oração do texto é uma conexão direta com o coração de Maria, que vai ao coração de Jesus e colhe a bênção que nós precisamos. E nós queremos pedir, Maria, colhe agora, visita o nosso coração. Recebe, Maria, tudo aquilo que nós trazemos como necessidade e apresenta ao coração do teu Filho Jesus. O Senhor esteja convosco, Ele está no meio de nós. Pela poderosa intercessão de Nossa Senhora, abençoe-vos o Deus Todo-Poderoso, Pai, Filho e Espírito Santo. Amém. Um santo e lindo dia para você. A paz de Jesus e o amor de Maria.

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0: Político do deputado federal.
1: Governo federal prepara injeção milionária no São João da Paraíba. Ministro promete maior pacote da história.
2: Falando em São João, Rio Tinto já cancelou a festa de São João ontem. Cidar Ramos provoca bolsonaristas em meio à crise do IP. Quero ver beber detergente agora. E Valber Vigolindo pega o detergente e faz aquela velha onda com Cida. Daqui a pouco a gente traz esses detalhes.
0: Gervásio joga gasolina na crise entre João e Léo e aponta Tibério como pivô do racha no grupo.
1: Vereador Tarcísio Jardim cobra Aguinaldo Ribeiro e ameaça desistir de pré-candidatura a deputado federal. O partido tem que ajudar os meus. Ele é deputado, mas está como tá suplente, deputado, né? Tá, mas tá é deputado. Vereador.
2: Ele assumiu a cadeira. Odon Bezerra rompe cúpula do PSB, entrega cargo e escancara a guerra interna do partido. Penso contrário.
0: Lula assina medida provisória que põe fim à taxa das blusinhas para importações até 50 dólares. Daqui a pouquinho a gente vai detalhar isso. Depois que quebrou os correios, voltou atrás.
1: E mete. Renova alerta para chuvas intensas em quase todas as cidades da Paraíba até o final de semana.
2: Em João Pessoa, hoje já amanheceu residências alagadas, lá no Jardim Veneza. Daqui a pouco a gente traz todos os detalhes das chuvas. E mais, justiça condena médico psiquiatra por violência doméstica em João Pessoa.
0: O programa O Paraíba Boa de hoje recebe daqui a pouco aqui em estúdio Flávio Moreira, que é o presidente nacional dos gestores da socioeducação do Fona Criad e também da Fundac, responsável pela socioeducação na Paraíba.
1: Hoje o dia é 13, uma quarta-feira, o mês é maio, ano 2026.
2: A apresentação do O Paraíba Boa é de Fabiano Gomes, Jaceline Marques, Cláudia Bezerra e Dayana Lucas.
0: Na produção e edição, Ingresson Derzi.
1: Na operação de áudio, tem ele, o rei do rádio. Foi presenteado hoje por mais um rádio top das galáxias.
3: Obrigado.
1: José Fernandes.
2: Na operação de vídeo, Venilson Azevedo, dedo de diamante da Paraíba.
0: Na técnica, o meu mal-humorado favorito, Zito Alves.
1: Redes sociais, Ana Beatriz Maia.
2: Nosso telefone é 3031-5001 ou 3031-6890 ou no meu zap é 988-66-5887.
0: Também estamos no Instagram, no arroba Programa Paraíba Boa e as redes sociais dos apresentadores. O meu é arroba Clauber Bezerra, Bezerra com S.
1: O de Dayana Lucas é arroba Dayana Lucas TV. O meu é arroba Fabiano Gomes 083.
2: E o meu é arroba Jaceline Marques.
0: Também estamos ao vivo no YouTube pelo canal oficial arroba O Paraíba Boa Oficial, Fabiano.
1: 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Alô Paraíba, alô paraibanos. Já estamos no ar com mais irreverente, polêmico, sincero e furão radiofônico paraibano, o Paraíba. Ô Zito, tu botou aqui errado esse microfone, tá? Xiii. Machucando aqui. Ô Paraíba Boa!
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cedo, levanta cedo pra labuta, que nós estamos prontos, José!

0: Eu tenho que dizer que é nas curvas de uma galega, senão eu apanho. Vai!
1: Eu também, vice.
0: É. Tá aqui, né?
1: Tá aí, tá. É nas curvas da galega.
0: Paraíba, alô, paraibanos, cá estamos nós, prontos, preparados, apostos para mais um Ô Paraíba Boa. Fazer aqui alguns registros no início do programa. Dizer que ontem eu tive a grata surpresa de ver em um card da 100.5 de Marcelo José, de que uma das duplas que mais fizeram sucesso no rádio paraibano, sobretudo das manhãs do rádio paraibano, no FM Correio, foram líderes de audiência por mais de uma década, estão juntos novamente, Marcelo José, que na minha opinião é um dos grandes craques do rádio paraibano. Marcelo é um cara completo. E o desembargador Lenilson Guedes. Juntos estão de volta na 100.5. E a 100.5, Zé, você hoje tem o melhor jornalismo da Paraíba na 100.5. Modéstia à parte. De manhã tem Fabiano Gomes, Jaceline Marques, Dayana Lucas e Cláudia Bezerra. Aí você vai para meu dia agora, tem Marcelo José e Lenil. Isso é uma seleção. Isso é uma seleção. São craques. E à noite também tem o Mano, que é um programa muito... Germano Costa e Luiz Vieira, é um programa muito escutado. Enfim, é um momento muito forte que a 100.5 vive. E aí, claro, que é fruto do olhar futurista de Raquel, que nos atendeu quando eu conversei com ela sobre Marcelo José, para vir para o meio-dia na rádio, ela acatou imediatamente. Então, dona Raquel, parabéns pelo momento que a 100.5 vive e que esse momento ele dure anos e anos, dona Raquel Maroja. Mas, meus amigos, bom dia, Jaceline Max.
2: Bom dia, Fabiano
0: Gomes. Bom dia, Cláuber. Bom dia, dona Dayana.
1: Bom dia, Fabiano Gomes.
0: Toda a equipe, em nome de Zé Fernandes. E eu queria hoje, Zé, não precisa colocar aquela vinheta, não. Mas, outra vez, a polarização política desse país, e isso acaba virando mais um retrato perfeito da polarização automática que esse país passa. E um simples produto de supermercado. Olha como está o Brasil hoje. Passou a ser tratado como símbolo ideológico. Como se escolher um detergente fosse um ato de militância política. Eu estou falando de uma porra de um detergente, de uma merda de um detergente desse, que virou um ato de militância política no país. E talvez seja justamente aí que mora o lado mais preocupante dessa história. O quê? O debate que desapareceu gradualmente com essa polarização nacional. Durante décadas, meus amigos e minhas amigas, adversários políticos históricos no Brasil, como Fernando Henrique Cardoso, que fez a oposição a Lula, Lula, que fez a oposição a Fernando Henrique Cardoso, José Serra, Geraldo Alckmin, Tancredo Neves, Miguel Arraes, Ulisses Guimarães, percebam o quanto mudou e desapareceu gradualmente o debate racional. E naquela época havia, sim, debates eleitorais pesados, críticas fortes, divergências profundas sobre economia, sobre privatizações, sobre programas sociais, sobre o papel do Estado. Mas no centro da discussão existiam ideias, projetos de governo e visões ideológicas minimamente estruturadas. Hoje, muitas vezes, a discussão desce para um nível praticamente infantil, idiota. E eu estou falando aqui de Lula, dos lulistas e dos bolsonaristas. Eu não estou aqui puxando para nenhum lado. E tudo vira time. Não importa mais o conteúdo, importa, infelizmente, apenas quem supostamente está de um lado ou de outro. Um detergente, uma marca de roupa, uma sandália, pé direito, pé esquerdo, um jogador de futebol, uma cor de camisa, ou até um emoji, passam a ser interpretados como manifestação política. E, Cláudia, o problema é que essa lógica que nós estamos aqui, eu estou debatendo, cria uma espécie de torcida organizada permanente nas redes sociais.
1: Cria e...
0: Ao invés do país estar discutindo projetos, estão discutindo um detergente, a sandália pé direito, a sandália pé esquerdo. E a torcida torce, ataca, cancela as pessoas. O pensamento crítico vai sendo substituído por reações automáticas. As pessoas deixam de analisar fatos e passaram apenas a procurar sinais para se identificar quem é dos meus e quem são os do outro lado.
2: Fabiano, e...
0: Só para terminar. No fim da, a gente está no debate depois. No fim das contas, episódios como estes revelam algo muito maior do que uma polêmica de internet. Revela onde parte da sociedade brasileira desaprendeu a discordar com maturidade. Onde o debate político, que antes girava em torno de inflação, de privatizações, reformas, desenvolvimento, educação, modelo econômico, acabou. Você não vê hoje, por exemplo, nenhum candidato a presidente, e aí eu vejo Romeu Zema com propostas para debater isso. E talvez essa seja a maior ironia. Seja justamente, Zé Fernandes, essa, enquanto a população briga por detergentes, sandálias, camisas nas redes sociais, os verdadeiros problemas desse país da putaria continuam intactos, esperando silenciosamente por uma porra de um debate sério que merece ser cada vez mais raro por esta palhaçada que está acontecendo dentro desta polarização idiota e burra. Vamos lá, só abrir os debates. Você ia falar, Dai?
2: Eu ia falar que esse assunto ontem tomou de conta da Assembleia Legislativa da Paraíba, Cláuber.
0: Para você ver o nível de debate na Casa do Povo da Paraíba.
2: Ontem, Cida Ramos, ela simplesmente... Tem um vídeo dela aí. Ela levou o tom contra os parlamentares da oposição.
0: Me deu uma vasilhinha aí. Me deu uma caneca vazia aí pra mim, por favor.
2: Você não vai tomar IP, não, né?
0: Não, eu vou jogar.
3: Peraí, eu
0: vou. Vou derramar.
3: Deixa eu levar pra minha casa.
0: Não, isso é uma
2: palhaçada. Você é bolsonarista, vai beber IP hoje?
3: olha, eu não vou beber.
0: Não, isso mas é... falando isso. Até porque não tem ninguém bebendo. Aí as pessoas secam, lavam. Não, secam, lavam totalmente e botam um leitezinho.
1: Até porque é uma irracionalidade fazer uma coisa dessa.
0: Ninguém fez isso,
1: né?
0: Isso é idiotice.
2: A Cida Ramos, ontem, ela citou os deputados Valber, Sargento Neto, o Adelson Moura e também Cabo Gilberto e desafiou os parlamentares a consumirem o detergente. Tem
0: que
2: um
0: debate
2: vídeo,
0: pequeno, né? Até
2: aí.
0: Tu, Cida Ramos, até tu que até um dia desse era uma deputada de alto nível, pelo amor de Deus, como diria aquele narrador, pelas barbas do profeta. Profeta.
1: Silvio, é Silvio...
0: Silvio Luiz.
2: Solta aí.
0: Foi ele. Vamos agora, soltar o vídeo.
3: Então, agora sim.
0: Vamos ver o vídeo, galera.
4: Vamos só. A Lederson, a Valber, e também ao Cabo Gilberto. Todos três são bem. São deputados que se dizem muito corajosos. Eu quero ver a coragem deles. É bebendo detergente em IP. Não o que eles estão trazendo com suco dentro, que foi o que Cabo Gilberto fez. Eu quero ver é do lote que foi condenado, eu trazendo aqui e eles tomando na nossa presença junto com a imprensa. Alô, imprensa, o desafio está lançado.
3: Isso é política pura.
2: Aí ela fez
0: não,
2: esse desafio.
0: Não, política não, é politicagem.
3: O que está acontecendo no país.
0: Política é outra coisa.
3: Entendo. O que está acontecendo no país, no tocante à polarização, é política pura. O que é que se mostra, o que é que está... Eu não sei se vocês observaram. Esse tipo de discussão sobre lado, sobre empresa que é bolsonarista, empresa que é petista, sobre essa guerra de ideologia... Ela não começou lá atrás, não. Ela começou no pós-prisão de pessoas da direita.
0: Começou em 2018.
2: Começou com aquela...
0: Foi Bolsonaro versus Lula, em 2018.
3: Gente, eu tô falando dessa... Não tô falando da polarização dos nomes, não. Eu tô falando dessa assiduidade de...
2: Mulher, tinha briga até de família.
3: Pronto, mas de separação até de empresas, de taxação de... Porque fulano é empresa bolsonarista, então a gente vai comprar na direita.
0: Isso começou em 2018 com a van.
1: Isso é muito raso, mas se perpetuou, não se discute as coisas que são.
0: Idiotice.
3: Se ficou mais firme, Fabiano, sabe como? Quando a direita passou a ser perseguida porque ia para as ruas. Aí o que é que aconteceu?
0: Você está querendo culpar.
3: Não, deixa eu concluir.
1: Que a perseguição vai para a rua.
0: Justifica um debate sobre sandália, sobre detergente.
3: Não, deixa eu concluir.
0: Sobre cor de uma camisa.
3: Deixa eu falar. Eu vou finalizar, você vai entender. Vou finalizar agora. Quando nós dissemos assim que... quando a direita foi perseguida de ir para as ruas, porque foi perseguição, é perseguição e continua sendo perseguição. A dosimetria aí vem para provar que o Supremo, inclusive, barrou, porque é perseguição à direita e é
0: concordo
3: mesmo.
0: Com tudo
3: aí o que é que
0: tá
3: acontece?
0: Dizendo.
3: Deixa eu te dizer.
0: Eu só acho que.
3: A direita passou a não ir para a rua e o que é que aconteceu? Começou. Veja se você não concorda, você entende
0: uma guerra
3: bem de política.
0: Virtual.
3: Não, começou a se dizer que mostrasse que os movimentos da direita estavam fracos. Ah, porque não dá mais ninguém?
0: Isso. Não é só sobre isso. Os movimentos que traziam o povo para a rua,
3: não,
0: eles acabaram
3: mais.
0: Quase todos. Pronto. Não foi com a direita, não. Foi com todos.
1: Porque
0: as redes sociais viraram os grandes palanques.
3: Isso que eu ia dizer. Não. Depois da perseguição que prenderam as pessoas, quando a direita foi para a rua, o PT recuou. O que é que aconteceu? Começou a perseguição à direita. A direita recuou por conta da perseguição. E quando começaram a dizer que a direita estava fraca, começaram-se os gestos. Quais eram os gestos? Esse tipo de gesto ideológico. Se leva a alguma coisa, não sei. Já, também não concordo com algumas discussões.
0: O que é que tem a ver? Tudo isso que você está relatando com um debate burrecionista, com sandália, com detergente, com cor de
3: camisa.
0: Vou
3: dizer agora.
2: Você ouviu o que o Cabo Gilberto falou aqui?
3: Eu vou concluir agora com essa frase. O que é que aconteceu?
1: Eu discordo.
3: Como a direita passou proibida de ir pra rua, eles começaram...
1: Tá proibido não, Jacelino. Ninguém proibiu o direito de ir pra rua, não.
3: Proibiu, Cláudio, veladamente.
1: Se proibiu, é depredação, arruaça.
0: Não. Mas vamos deixar ela terminar. Mas eu só quero entender.
3: Vou fechar agora
0: qual é a ligação...
3: Vou fechar agora.
0: Essa polarização que você tá fazendo, podia ser sobre inflação.
3: Vou fechar agora.
0: Podia ser sobre...
2: O custo da...
3: Mas a política nunca vai... Não, gente, a política nunca vai ser assim.
0: Já foi,
3: sabe?
0: Já foi, não. Quando você acompanhava os debates de oposição de Fernando Henrique Cardoso a Lula, de José Serra, de Geraldo Alckmin, não tinha essa... Peraí, não compare não,
3: Jássica. A política não é...
0: Tancredo Neves.
3: Não, a gente fala...
0: Miguel Arraes, Luiz Guimarães, eu tô falando da polarização do passado.
3: Você tá falando do debate, eu tô falando da rua. Na rua nunca foi nem será. Aí a direita foi, começou com essas guerras ideológicas, em separação pra mostrar que...
0: Tá no 8, já.
3: Força.
0: Eu só quero que você diga
3: força.
0: O que, tem a ver isso aqui com isso aí.
2: Eu vou perguntar ela. Carlos Gilberto, que hoje é o líder da oposição, falou o que nessa cadeirinha que Cláudio tá sentado essa semana? Quando a gente foi brincar com ele sobre a sandália pé direito, eu perguntei ele sobre a sandália pé direito.
5: Ele disse que usaria as duas,
2: Ele disse que usaria as duas.
0: Foi sensato.
2: Sargento Neto ontem
3: Mas
2: na
3: ele
2: Assembleia...
3: completou. Eu não quero polêmica por esses dias.
2: Não foi sobre isso.
3: Ouviu, não?
2: Não foi sobre isso.
3: Você ouviu, Zé?
2: Sargento...
3: Não quero polêmica
2: Olha
3: por esses
2: só,
3: dias.
2: Olha só, Sargento Neto
0: Mas
2: ontem tomou
0: dizer
2: uma...
0: o seguinte, que
3: Tem
0: tava
3: uma bem pequenininha
0: diet...
3: com ele
0: eu
3: aí sobre
0: dizer,
3: a...
0: Ele quis dizer que tava Diet Ai, Light, já. Só isso.
2: Eu perguntei aqui a ele o que que tava acontecendo com a direita, porque a postura de Flávio Bolsonaro é sair desse oito, dessa polarização, é falar ali com o centro. E hoje a direita tá muito mais assim. Se você pegar a fala de Tarcísio Jardim, que a gente vai ouvir agora, e a de primeiro, vai ouvir a de Sargento Neto, a postura deles é totalmente diferente. Ontem, Sargento Neto ironizou, brincou, disse que os bolsonaristas são inteligentes, não estavam bebendo ou tomando o produto do detergente, e falou que Dilma e Janja não sabiam distinguir o que de fato tinha o conteúdo. Solta aí pra gente acompanhar o que os bolsonaristas, no caso, o Sargento Neto, líder da oposição na Assembleia,
3: Janja foi
2: falando.
3: Pra internet falar o quê, Janja?
2: Foi chorar.
0: Não, outro imbecil. Eu não tô aqui.
3: Foi fazer cena.
0: Eu não tô aqui, minha
3: Ela
0: gente.
3: É ridícula.
0: Eu não tô aqui. Perceba o meu comentário inteiro. Se vocês ouviram.
5: Macro.
0: Eu não tô falando.
5: Foi macro, você falou de forma macro.
0: Dos dois.
2: Do besterol, pronto.
0: E aí, eu vou repetir.
5: E era sobre isso que eu gostaria de falar.
0: Nós perdemos o grande debate, minha gente. Isso acabou. Mas vamos ouvir aí essa grande polarização por conta de uma porcaria dessa.
3: Não chamo bicho de porcaria.
0: Eu tô falando da porcaria,
2: ó,
0: é o vamos que mais fazer rende. O seguinte
3: e lava
0: aqui, ó.
3: Direitinho e é baratinho.
0: Vamos
3: Isso
0: fazer
3: é
0: o seguinte
3: demais.
0: Aqui, ó.
2: Vamos estrague aqui
3: não.
2: Vamos acabar com esse debate.
0: Vamos secar esse debate?
5: Não. Bora.
0: Vamos secar esse debate. Vamos secar esse debate.
3: Não, mas não vai secar nunca.
0: Vamos secar.
3: Não vai secar. Deixa eu lhe ajudar.
2: Sargento Neto disse que saía pra... Sargento Neto disse que saía pra matar as bactérias da política.
3: Olha, a dona de casa que nunca fez isso, pra completar com um tantinho de água, que é pra não ir na esquina comprar um, que atira a primeira pedra.
0: Pronto, agora vamos secar o debate. Grande porcaria. O Brasil parar.
3: Não diga isso não com
0: o
3: IP.
0: O Brasil parar. Não. Porcaria que eu digo é o debate, não é o produto.
3: Peraí.
0: Eu tô falando do produto.
3: Abra aí essa câmera aí.
2: Tu não vai fazer isso.
3: Abra essa câmera aí.
5: Não faça isso não.
2: Faça isso não, menina.
3: Abra essa câmera aí.
5: Tu tá operada.
3: Ô, César, esse como é cheiroso.
2: Eu não acredito que ela
0: Mas você tá entrando nesse debate?
3: Tô cheirando, meu
2: gente. Não, tá, uma mulher inteligente.
3: Tô cheirando.
0: Vamos ouvir.
3: Tô cheirando.
0: Ó, tá aqui, ó. Pronto, nós recamos
5: essa
0: o debate.
5: Essa já gosta da polêmica.
0: Agora, ó, independentemente de direita ou de esquerda, pode usar, num país onde ninguém sabe como é feita a porra da salsicha.
3: Diga esse nome não, mas nessa hora.
0: Num país hoje que ninguém sabe como os frigoríficos gigantes tratam a carne, num país em que nós
2: o
0: não sabemos quando
2: hoje,
0: estamos tomando... Não,
2: pronto,
0: num país que nós estamos talvez tomando vacina, como é o nome?
3: Não.
0: As
5: Monjares
0: da Monjares
5: vida. Da
0: vida, se é falso e original.
5: Se é original.
0: Grandes debates na área da Anvisa. Estou falando de debate da Anvisa.
5: Exatamente.
0: Que poderiam estar sendo temas nacionais, mas se discutir 0,01% de uma. Meu irmão, vamos ouvir aí essa palhaçada?
5: Vamos ouvir.
6: Ninguém tem nenhum bolsonarista, né? Até mesmo porque nós somos inteligentes. Ali coloca ali uma aguinha de coco geladinha dentro do, do recipiente daquele, e faz aí essa brincadeira. Inclusive, a gente até hoje estava olhando aqui o posicionamento da Janja, que até chorando, eu acho que ela tem o mesmo instinto da ex-presidente Dilma, né? Ela não tem um conhecimento suficiente para distinguir o que é e o que não é detergente.
2: A Cid também falou, viu?
3: Sargento não, tá Cid, Cabo Gilberto, todo mundo falou. Cabo Gilberto, não, perdão, Valber.
2: É, tá Cid.
0: É uma verdadeira, como diria minha mãe, palhaçada. Não é nem palhaçada.
1: Eu gostaria muito, bastante, de ver os deputados fazendo desafios profícuos mesmo, assim, dizer, rapaz, eu desafio você a fazer a urbanização, o saneamento da cidade de Patos, que tem 20% só de saneamento.
3: Ô, minha gente, e quando foi que vocês viram esse debate?
1: Eu gostaria de ver esse tipo de debate. Agora, de debate para quem vai tomar detergente. Gente, isso é uma palhaçada.
2: Tarcísio também tem essa mesma opinião que a sua.
1: Vamos lá.
7: Envolvendo, falando sério agora, o que é que você acha dessa polêmica envolvendo...
8: Meu irmão, eu acho isso uma total perda de tempo. A gente tá doente demais com esse negócio de ideologia no país. Tanto assunto sério pra gente tá brigando por conta de detergente, por conta de sandália. Eu acho que a sociedade tá adoecendo com isso. Realmente, a sociedade parou de ser eleitora, começou a se tornar torcedora, né? Então, eu fico impressionado com como a sociedade... esses extremismos políticos colocados por políticos incompetentes tá fazendo a sociedade adoecer de tal maneira que a gente tá perdendo o julgamento do que é coerente, do que é o mínimo.
7: O senhor recomenda então a mamada do IP? Quem tá tomando?
8: Eu não quero nem perder meu tempo tratando desse assunto. A Paraíba e o Brasil precisam de assunto mais importante do que isso.
9: Agora tem bolsonarista que já
1: foi cirúrgico.
0: Não,
1: ele foi cirúrgico.
0: Deixa eu dizer uma coisa boa. É que a base bolsonarista na Paraíba é um dos mais inteligentes do país.
3: Os bolsonaristas são inteligentes.
0: Você viu, só quem saiu ontem da régua, como da sempre, régua. Foi Valber Vinhuíno.
1: É, exato.
3: Mas ele tirou uma brincadeira com Cida, gente. Não,
0: não, Jace. Brincadeira não, tem hora. Na Assembleia.
3: Antes de começar a sessão, eu digo isso porque fui assessora da deputada Jane Panta já na Assembleia. E eu percebia, sempre tem ali uma tiração de onda de Valber com
0: Cida.
3: Você acha
0: que isso é certo?
3: É uma forma dele brincar com ela.
0: Não a gente brincadeira, também, não, já. Não, nós estamos falando da Casa do Povo da Paraíba.
3: Mas, Fabiano, antes de começar o programa aqui, a gente brinca. Antes de começar a sessão, eles são deputados, mas eles também são gente.
0: Aqui não é a Casa do Povo paraibã, não, que gasta milhões e milhões
3: de
0: reais.
3: E antes de começar uma sessão, eles não podem entre si brincar?
0: Não,
3: podem sim, eles são seres humanos.
0: Eu quero tratar de outro tema. Só, Jássio, é outro tema polêmico, e esse eu sei que ninguém na Paraíba mais comenta, viu, Venilson? E tem coragem de comentar. A revista Oeste, que aí você pode estar perguntando de onde vem e quem é essa revista Oeste. A revista Oeste, aqui noticiou o Dai, que o paraibano presidente da Câmara estava sendo investigado pela Polícia Federal por um projeto de lei que beneficia a família de Vorcaro. É formada por jornalistas, colunistas, como, vamos lá, J.R. Guzzo, Augusto Nunes, Alexandre Garcia, entre outros. J.R. Guzzo, ele foi editor da Veja, foi um dos jornalistas mais influentes da Veja e chegou a dirigir a publicação. Para vocês não acharem que é uma fake news, que é qualquer revista porcaria. Passou pela Exame, Jornal da Tarde e editor do Estado de São Paulo.
1: Tarimbadíssimo.
0: Augusto Nunes, esse aí eu acho que o Brasil inteiro conhece. Veja, diretor de redação, Jornal do Brasil, Estado de São Paulo, Zero Hora. Alexandre Garcia, esse não precisa de apresentação, porque é um dos rostos mais conhecidos do nosso jornalismo e da TV brasileira, onde virou referência em cobertura em Brasília, comentarista do Bom Dia Brasil, Jornal do Brasil, Correio Brasiliense. Guilherme Fiuza, vamos lá. Revista Época, Jovem Pan e Gazeta do Povo. Rodrigo Constantino, Gazeta do Povo, Jovem Pan, O Globo Instituto Liberal. Silvano Navarro, veja o estado de São Paulo e Poder 360. Ou seja, nós não estamos tratando de qualquer publicação, não. A Revista Oeste nasce como um projeto independente, não aceita um centavo de verba pública de seu ninguém. E cadê, Ingresso, a matéria? E o pior que nós comentamos ontem, lembra?
2: Sim.
0: Que a lei do carbono, eu fiz um comentário aqui ontem sobre isso.
1: Exato.
0: Que a lei do carbono beneficiava parentes de Vorcaro e que após a emenda de Ciro Nogueira,
1: exato.
0: Essa denúncia poderia vir à tona.
1: Exatamente.
0: E ontem, eu vou até procurar aqui, essa publicação, a Revista Oeste, que na minha opinião é uma das mais... hoje é uma das mais sérias do país.
1: Ela vai ali pro patamar da Piauí, vai para esse nível
0: a
1: assim.
0: A Piauí ainda é de um grupo, né?
1: Quando ela se mostra independente de dizer assim, eu não quero verba pública, ela carimba uma independência que não tem nenhum senhor
0: por trás dela.
2: E a gente tem essa matéria foi escrita por Matheus, né? O Matheus Conde e também a Berenice Leitá, que é assinada.
0: E a gente tem que, inclusive... assinar na maioria das vezes para ter acesso, ou seja, é R$ 49,90 por mês. Vamos lá, manchete da Oeste: Polícia Federal investiga emenda de Hugo Mota que beneficiaria a família de Vorcaro. Vamos lá, Polícia Federal investiga uma emenda apresentada pelo deputado Hugo Mota, Paraíba, Republicanos, presidente da Câmara, relacionada ao mercado de carbono, por suspeita de que a proposta poderia beneficiar interesses ligados à família do empresário Daniel Vorcaro. Segundo a apuração da Revista Oeste, os investigados analisam duas minutas de projeto de lei que teriam sido elaboradas pelo Banco Master e pela assessoria do próprio Vorcaro e entregues ao senador Ciro Nogueira do PP. Os trechos e textos trariam pautas relacionadas a crédito de carbono, mercado de carbono e também transição energética. Ou seja, o operador para toda a classe política da bancada de Vorcaro era Ciro Nogueira, era o elo. Ele recebia a missão e colocava os outros para resolverem. Isso teria acontecido em novembro de 2023, um mês depois, em dezembro, Mota apresentou uma emenda ao projeto de lei número 2148/2015, que envolve justamente investimentos compulsórios em ativos ambientais ligados ao mercado de carbono. O texto da emenda, que seguradoras, empresas de previdência privada, companhias de capitalização e resseguradoras deveriam adquirir ativos ambientais ou contas de fundos de investimento em ativos ambientais, e o percentual mínimo previsto seria de 1% ao ano. A Polícia Federal avalia se essa emenda poderia beneficiar o pai de Vorcaro, que investiu pesado no mercado de carbono e precisaria de compradores para esses ativos, e a medida tem como injetar cerca de 9 bilhões por ano no setor. Depois da aprovação da emenda, seguradoras e empresas de previdência privada recorreram à justiça contra a medida. O caso está atualmente no Supremo Tribunal Federal. Mota aparece em mensagem extraída do celular de Vorcaro durante as investigações. o deputado teria se encontrado com o empresário em pelo menos 5 situações. A primeira, reunião, aquela identificada pelos investigadores, que teria acontecido depois de Hugo Mota assumir a presidência da Assembleia, entre outras vezes. Ou seja, nós não estamos tratando aqui de especulação, não. Já é uma investigação da Polícia Federal, onde a revista Oeste teve acesso. Ou seja, meu amigo
1: Fabiano,
0: o cerco está se fechando.
1: Se fechando. E você vê o grau de instrumentalização desses mandatos, tanto de Hugo quanto de Ciro Gomes, para trabalhar para uma iniciativa privada de um grupo, Dayana, específico. Ele traz um assunto que não é um assunto popular. Crédito de carbono não é um assunto popular. A maioria das pessoas não entendem como isso funciona. Vou tentar esmiuçar um pouquinho, viu, Fabiano? Por exemplo, uma cervejaria que está instalada aqui no Nordeste, ela gasta muita água. Então, porque é um ativo natural que gasta muita água, ela procura créditos de carbono, ou seja, algum lugar preservado, para que ela compense esse excesso de uso de um recurso natural. Então, você vai gerando esses créditos de carbono. Se você comprar uma terra, por exemplo, 5 mil hectares de terra, e você preservar aquela vegetação nativa sem dano, você gera crédito de carbono que você pode vender para essas empresas que estão causando, de alguma forma, um uso excessivo de bens naturais. É rebuscado, e só quem entende é quem é do mercado financeiro. Então, aos olhos do povão, isso passa de forma muito despercebida, né? Parece que não está acontecendo nada. Diga, mas o Fabiano trouxe um número aí. O pai de Vorcaro investiu no mercado num ativo que pode chegar a 9 bilhões no Brasil.
0: Por ano.
1: O Brasil deixou de ser amador na corrupção há muitos anos, mas agora é tudo na casa de bi. Ninguém rouba mais milhão, não. A coisa mais difícil do mundo...
0: Eu tô até tendo saudade do dinheiro da cueca do PT, que era...
1: Que levava 100 mil reais. 100 mil conto dentro da cueca do PT.
0: O triplex de Lula, que é a verdadeira caixa de sapato.
3: Triplex? Isso. E Lula tem triplex,
0: meu não, jeito. Não, eu tô falando da denúncia.
1: Da denúncia da época.
3: É isso, e a Lava Jato existiu.
1: Aí não, agora... Aí agora o triplex...
0: Vamos deixar de ironia e brincadeira.
3: Não, uma parte diz que a Lava Jato não existiu, que Lula não fez nada.
0: Eu nunca disse isso.
3: Mas uma corrente.
0: Cláudia disse... Jardim, mas aqui não tem ninguém dizendo isso.
3: Fabiano, o problema de vocês é que vocês acham que eu falo pra vocês, eu falo pro povo, minha gente.
0: Acreditam que é, só já disse isso
3: não,
0: três vezes.
3: Mas eu falo pro povo, é o seguinte, não falo pra vocês.
0: Primeiro
3: não.
0: Que eu não tô Botem dizendo,
3: isso na cabeça
0: primeiro
3: de vocês.
0: Eu não tô dizendo que não teve Lava Jato. Teve. Foi um erro ter revertido tudo. Agora,
1: também acho.
0: Se você comparar os crimes da Lava Jato,
1: o volume.
0: Eu tô falando que a Lava Jato toda. Ela envolveu, sabe quanto?
1: Quanto?
0: R$1 bilhão.
1: Tá vendo?
0: R$1 bilhão. Se você pegar...
1: Só o Master agora?
0: Se você pegar, meu amigo, o caso Master, perto da Lava Jato...
1: É um pingo no oceano.
0: É um pingo d'água no oceano. É isso que a gente tá dizendo. O que Cláudio tá dizendo exatamente é isso.
1: É sofisticação e volume.
0: A corrupção mudou totalmente de patamar.
1: De patamar, exatamente.
0: A gente tá falando de um deputado, um senador que recebia até R$500 mil. Você já pensou? Por mês de mesada.
1: De mesada.
0: Nós estamos falando de 80 cartões de crédito sem limites.
1: Sem limites. Então é uma escala estratosférica que parece que cada corrupção, cada escândalo de corrupção no Brasil vai escalando. Primeiro foi o Mensalão, depois veio o Petrolão, agora vem o Banco Master e eu tenho medo do que é que vai vir para frente.
2: O INSS.
0: Outro bilionário.
1: Então assim... Aí vai escalando e aí a corrupção deixou de ser assim. Fulano desviou R$200 milhões. Eu lembro do escândalo do TRT de São Paulo que pegou o juiz Lalau e o senador Luiz Estevão. Foi um escândalo que o cara foi pra cadeia por R$169 milhões. Me diga o que é R$169 milhões.
0: Perto
1: do que a gente tá falando aqui agora. É sobre isso que a gente tá falando. Não é que não houve, nem que não houve, não. É a sofisticação do...
0: Não é porque a Lava Jato foi cancelada que a gente vai dizer que tá certo.
1: Exatamente, até porque devolveram.
0: Não, tinha batom na cueca.
1: De todo mundo.
0: Devolveram bilhões e milhões de reais.
1: O Youssef, que era o doleiro que fez a delação, só ele, na época, como pessoa física, devolveu R$150 milhões, uma pessoa física.
0: Ou seja, ninguém está discutindo aqui que não teve Lava Jato. Agora, que mudou
1: a condução foi que foi errada. Exatamente.
0: Nós estamos falando aqui, Dai, de um projeto de lei que muda em R$9 bilhões o faturamento de uma empresa por ano.
1: urânio ainda obriga 1% de investimento compulsório de um fundo de pensão, por exemplo. O que é um fundo de pensão? O cara tem lá uma prefeitura, um estado que tem a previdência particular. Essa previdência particular, ela investe em fundos, em papéis, que é para fazer render. Aí o cara pega, por exemplo, o dinheiro do fundo de pensão de um aposentado de uma determinada categoria, bota num negócio desse, se quebra. Quem é que vai perder? É o aposentado que está contribuindo com aquele fundo de pensão, né, Fabiano?
0: É. Agora, eu estou muito, muito preocupado com o desenrolar disso, porque é muita gente importante.
1: Bastante.
0: Então, aí pode todo mundo se unir, porque pela primeira vez, um escândalo no Brasil, ele fere todos os poderes. Preste atenção. Supremo Tribunal Federal, com o caso da esposa
1: de Alexandre de Moraes e Dias Toffoli.
0: Dias Toffoli. Aí você vem para a classe política, você vai para a presidência da República. Vai para o governo de Brasília, vai para o governo da Bahia. Ou seja, é algo que eu estou vendo a hora de dizer, ou a gente para de mancha, ou esse Brasil se acaba.
1: O freio de arrumação.
0: É
1: um freio de arrumação.
0: Ou seja, vão-se os anéis e ficam os dedos. Eu acho que vai ter aí alguns prejudicados, mas vai terminar como pizza, vai terminar como a Lava Jato, como o Mensalão.
1: Vai.
0: O Mensalão estourou, quase derrotava Lula em 2006.
1: Quase.
0: Era 20 mil para deputados da base.
1: É, exato.
0: O escândalo foi por conta de R$3 mil, lembra?
1: Lembro, eu estava lá em Brasília.
0: Que um diretor dos Correios recebeu
1: e pro
0: R$3 mil.
1: R$3 mil, foi.
2: Olha só, a nossa produção bem atento, o Ingresson acabou de mandar aqui para gente, também da Revista Oeste, uma informação do jornalista Fábio Boeri, falando justamente sobre uma fala de Hugo Mota que rebateu... Lembra da viagem, das malas, do
1: Lembro,
2: avião,
1: que ele veio do paraíso fiscal, né?
2: Não passou pela fiscalização, segundo a Polícia Federal,
1: Sim.
2: que tem aquelas imagens,
1: Sim.
2: pronto. Então, ontem, Fabiano, o presidente da Câmara, Hugo Mota, ele negou ter cometido irregularidades naquele voo, que a gente já trouxe esse assunto aqui no programa.
0: E ele vinha com Ciro Nogueira, inclusive.
2: Justo.
0: Lá das Ilhas Caribenses, né?
2: É. Justo. E nesse voo, as bagagens, eles passaram por um local onde não tinha devida fiscalização.
1: Isso.
2: Em declaração pública, Mota afirmou que sempre cumpre as regras em viagens nacionais e internacionais. Disse ainda que imagens mostram as bagagens dele e da mulher passando...
0: A mulher dele também foi.
2: Foi, ele acabou...
0: Eu não sabia.
2: Passando normalmente pelo sistema de raio-x. E ele disse, o vídeo mostra claramente que todas as bagagens dele foram fiscalizadas. Todavia, a apuração da Polícia Federal ocorre no contexto da Operação Complice Zero, que investiga suspeitas de corrupção, lavagem de dinheiro, organização criminosa e favorecimento de políticos envolvendo Vorcaro, que é o caso do Banco Master. Então, mais um desdobramento, mais uma informação sobre essa questão lá da viagem do avião particular.
0: Lembrando que também foi destaque nacional o empréstimo do Banco Master a uma empresa da cunhada de... Isso aí é fato, já foi comprovado, que houve um empréstimo de R$21 milhões para a cunhada de Hugo Mota. E aí eu repito, eu conheço a família da esposa de Hugo Mota e é seu Silvinho.
1: Uhum.
0: É um homem de bem. Viu, Venilson? Eu conheço a família, o pai e a mãe da esposa de Hugo Mota, no qual a cunhada de Hugo foi envolvida. Trata-se de um homem ilibado, sério, trabalhador e que tem dinheiro sobrando para poder pedir um empréstimo até maior. Trata-se de seu Silvino. Eu estou aí tirando, preste atenção, eu estou separando o joio do trigo. Eu acho que esse empréstimo não teve nada de ilegal, até porque seu Silvino, viu, meu querido Venilson, é um homem de bem e um homem extremamente sério.
1: Fabiano, deixa eu trazer rapidamente, a gente está chegando já às 7 horas e 54 minutos, um assunto que, como diz no interior, foi o que balançou o menino há 3 anos atrás, a taxa das blusinhas. A taxa das blusinhas é aquele imposto cobrado de 20% sobre compras internacionais de até 50 dólares, que foi daí que o rapaz, o ex-ministro da Fazenda, como é o nome dele, que botaram o apelido dele de Taxade? Como é, Dai, o nome dele?
2: Peraí, tô puxando.
1: De Taxade. Como é o nome do Taxade? Ministro da Fazenda de Lula, que é candidato a governador.
2: Haddad.
1: Olha, olha como pega. Haddad ganhou o apelido de Taxade, começou com essa taxa das blusinhas. Qual foi o argumento do governo federal para isso? Nós temos que proteger, Dayana, viu, viu, Vinícius? A gente tem que proteger a indústria nacional e preservar os empregos que tem aqui, porque é desleal a concorrência com esses sites que se compram principalmente da China. Esse foi o argumento para se taxar em 20%, né? Ontem, do nada, no ano eleitoral, coincidentemente, Lula baixa um MP revogando a taxa das blusinhas para zero. Para zero. Qual foi o efeito disso? Além de retrair, diminuir as compras internacionais sobre 50%. A taxa das blusinhas é responsável, é um dos responsáveis pela quebra dos Correios no Brasil, que deu um prejuízo à estatal de 2 bilhões de reais na entrega de pacotes internacionais. Entregues pelos Correios.
2: Eu vejo pelas empresas privadas, porque assim, pelo Mercado Livre.
0: Hoje é mais Mercado Livre.
1: Houve. Mas deixa eu explicar, para vocês. O Amazon.
2: Eu acho Mercado que o Livre e tal. É gestão mesmo,
1: era, não, mas é porque. Tem sim. As entregas internacionais, elas eram responsáveis por 22% do faturamento.
3: Isso foi uma medida eleitoreira.
0: Não, e é isso que o Cláudio está dizendo.
1: É isso que eu estou dizendo.
0: Ou seja, um imposto que o próprio Lula criou.
2: Ele agora tira.
0: E depois retira por conta de uma eleição.
1: E nisso,
0: a questão da gasolina, do mesmo jeito.
1: Fabiano,
0: ele está começando a criar. Agora, quem. Copiando Bolsonaro.
1: Exatamente.
0: Em 2020,
1: Bolsonaro
0: também não
3: fez. Agora ele vai conseguir tirar. Mas deixa eu só vai conseguir tirar a isenção estadual?
1: No ICMS já é com o Estado, né? Mas deixa eu só explicar a questão do.
3: Não, vai continuar.
1: Do faturamento, viu, Dayane? Só pra você entender.
2: Só pra dizer que tirou as taxas das brusinhas, como chamam, né?
1: Deixa
2: das
1: brusinhas. Eu queria só explicar a questão dos Correios. Como foi que quebrou os Correios? As entregas internacionais respondiam mais ou menos por 22% do faturamento dos Correios. Quando ele botou a taxa das brusinhas, diminuiu o volume, claro, né? No primeiro momento das vendas. E as entregas internacionais, que representavam 22% do faturamento dos Correios, caiu daí para 9,6%. Isso representou em dividendos, em dinheiro, um prejuízo de 2 bilhões de reais no faturamento, que era de 5. Então, ele diminuiu 40% do volume de entregas e de faturamento dos Correios. Teve um efeito secundário na questão dos Correios.
2: Mas tu concorda comigo?
1: Chega no ano eleitoral, ele revoga porque Haddad é pré-candidato a governador em São Paulo. E ele, para limpar a barra o nome de Haddad, foi lá, revogou isso. Então, ou seja, nunca houve preocupação com a indústria nacional. Nunca houve preocupação com a preservação de empregos dessas mesmas indústrias nacionais. O que há, na verdade, é um interesse eleitoral e eleitoreiro.
2: Nesse ponto eu concordo com você.
1: E aí, o faturamento dos Correios está ligado com isso, porque ela foi a grande prejudicada. Aí se pulverizou para Mercado Livre, para Amazon.
2: Não,
1: e foi,
2: já estava, Cláudio, isso já estava.
1: É técnico, tem um relatório do próprio Correio, Dayana. Eu tô falando de forma técnica, tem um relatório do próprio Correio que diz que a taxa das blusinhas prejudicou diretamente a empresa estatal.
2: Cláudio, nesse ponto, concordo com você que essa medida de Lula, sim, faz parte de uma questão de uma estratégia de eleitoreira. Concordo com você. Isso aí, de fato. Mas a questão dos Correios é muito mais além. É questão de avanço de tecnologia, é questão de investimento, é questão de ter acompanhado o avanço. Hoje, os Correios ficou estagnado. Então, assim, o Mercado Livre, a Amazon, hoje você pede um produto no Mercado Livre com 24 horas, tá na sua casa. Você pede pelos Correios, você passa uma semana esperando. Você tá entendendo o que eu tô falando pra você? Uhum. Eu vou dar um exemplo claro. Lá eu vou fazer propaganda da WePink. Você pede hoje um perfume da Virgínia? Vou dar um exemplo claro. Vem pelos Correios. É uma semana esperando.
1: Justamente
2: aí isso. Aí você pede o mesmo produto que pode vir não, de outro produto na Amazon ou no Mercado Livre. Com 24 horas tá na tua casa.
1: Mas esse sucateamento
2: aí, o problema
1: que você...
2: dos Correios foi essa taxa. Não, o problema
1: ajudou,
2: dos Correios tá na raiz.
1: Tá na raiz, ajudou. Porque quando você perde um faturamento de 2 bilhões, você não consegue investir nisso que você tá dizendo, na logística, que já foi de 24 horas. Você lembra do Sedex 10? Que se você mandasse na parte da manhã, no outro dia, 10 horas da manhã, você tinha um documento em qualquer lugar.
0: Isso aí acabou.
1: Então, a logística do Correio foi sucateada.
0: Eu fiz umas camisas em Brasília. Aquelas
1: eu lembro
0: camisas,
1: que você foi, que tem as suas iniciais.
0: Personalizadas. Uhum. O cidadão mandou no Sedex 10.
1: Sim.
0: Que em tese era para chegar
1: no outro dia.
0: No outro dia, passou 15 dias para chegar.
1: Eu mandei os óculos.
0: Aí no... você compra no Mercado Livre, da Amazon.
1: Meu filho.
0: Você chega em horas.
1: Ô, Fabiano, meu filho quebrou o óculos.
0: Ó, minha mulher compra café expresso.
1: Sim.
0: Pelo delivery, meu irmão.
1: Meu irmão.
0: Meu filho tá comprando figurinha da Copa pelo iFood.
1: Eu
0: chega imediatamente.
2: Justo.
0: Figurinha da Copa.
1: Fabi, olha só, meu filho quebrou o óculos.
2: Vai esperar 15 dias
1: Daiana, Daiana, meu filho quebrou o óculos em Brasília e eu tava com a receita dele aqui, porque foi perto. Eu digo, eu vou fazer o óculos aqui e vou mandar pra você pelos Correios. Perderam, extraviaram, e eu com um protocolo dizendo que tava no céu, no céu, não sei onde. Depois, quando eu fui reclamar, disseram assim: não, Jaceline, foi entregue. Eu digo, entregue aonde, pelo amor de Deus? Eu perdi o óculos, a armação, a consulta, tudo, e ninguém nunca me reembolsou por isso. Os Correios estão quebrados e a taxa das blusinhas ajudou. Aí, no ano eleitoral, por uma questão eleitoreira para limpar a barra de Haddad lá em São Paulo, o cara vai lá, revoga. Ou seja, nunca houve defesa de indústria nacional, emprego, nem coisíssima nenhuma. O que tem interesse é o voto e a imagem do político, do político que não tem responsabilidade com a sociedade.
3: O problema é que Lula está desesperado porque entende que, de fato, deixa eu só terminar isso aqui, por favor. O problema é que Lula está desesperado porque entende que está perdendo popularidade, inclusive no Nordeste, onde Flávio Bolsonaro tem investido. A prova é tanta que já foi noticiado que Flávio Bolsonaro virá para a Paraíba, para o São João de Campina Grande. O que é o São João de Campina Grande, Fabiano? São João de Campina Grande tem Caruaru, tem gente de Caruaru, tem gente de todo o Nordeste. Na verdade, São João de Campina Grande atrai público do Brasil inteiro. Então, na busca desesperada...
0: Todos os presidenciáveis de
3: sim.
0: 20 anos para cá foram...
3: Pronto, você mais que ninguém sabe...
0: De Pelé a João Dória, quando era desconhecido, é um evento...
3: Que será que Davi Alcolumbre vem esse ano?
0: Eu tive num camarote,
3: sim,
0: no São João de Campina, de 2003.
3: Sim.
0: Lá estavam todos os governadores do PSDB na época. Foi o Encontro Nacional dos Governadores. Geraldo Alckmin... Era Aécio Neves. O São João de Campina era vitrine para o Brasil.
3: Eu tenho, sinceramente, vontade de bater um papo com Aécio Neves só para entender um pouco de política, porque aquele cara, ele é inteligente demais.
0: Filho de...
3: Neto
0: de quem é, né?
3: De Aécio Neves, né?
1: Neto de Tancredo.
3: Tancredo Neves, perdão. Vamos lá. Aí o que é que acontece? Desesperado com a perda da popularidade, ele tem tentado de uma forma absurda a reconquistar. Aí lança a taxa das brusinhas, que ficou famoso, só que ele esqueceu só de um detalhe. Atenção, Brasil, Lula esqueceu de um pequeno detalhe. Aí ele tira o imposto nacional. E o ICMS local? Ele vai conseguir tirar? Lula, melhore. Tome vergonha na cara, seu tempo já passou, meu querido. Agora é um tempo novo. O povo tá cansado disso.
0: Muito bem, agora, viu, Venilson, 8 horas e 3 minutos, fecha pra mim aqui, 8 e 3. Eu esperei algum tempo pra fazer um comentário sobre essa polêmica do lixo em João Pessoa. E eu escuto muita gente falar sobre o caso sem estudar e sem se debruçar sobre o fato. Ou seja, comentários vazios, curtos, críticas por críticas de oposição. E tudo na Paraíba ganha, né, força, ganha força quando está perto da eleição. Mas eu faço uma análise e quero informar você, preste atenção. O que foi que aconteceu em João Pessoa? Uma das principais empresas que ganhou a licitação, Zé, quebrou na emenda. Quebrou quebrando. Faliu. Ou seja, essa empresa, ela fazia 30% do recolhimento do lixo da capital paraibana. Aí eu pergunto, onde está aí o erro do prefeito, se não for um azar dessa empresa ter quebrado na emenda? Dois, eu estudei ontem que o prefeito não pode dar uma canetada excluindo essa empresa da limpeza e contratar outra em regime de urgência. Porque qualquer liminar daria o acesso de volta a essa empresa, porque ela é licitada. Três, o que é que se pode fazer aí? Manter essa empresa, porque tem a obrigatoriedade de manter, infelizmente, depois de quebrada, e começar um outro processo licitatório. Só que nós conhecemos as burocracias desse país. Ou seja, estão politizando um caso que é como se fosse o prefeito Léo Bezerra, que por incompetência não está pagando as empresas, não está cumprindo com as suas obrigações. Minha gente, sem tirar nem pôr, para você entender, uma das principais empresas licitadas para limpar João Pessoa quebrou, rachou no meio, não tem mais como pagar aluguel daqueles carros que compactam, de compactadeiras, não tem mais dinheiro para pagar folha, não tem mais dinheiro para pagar impostos, quebrou na emenda. Então, num certame que tinha quatro empresas, que é uma orquestra isso, uma está sem funcionar. E aí não foi o prefeito Léo com a vara de condão que disse: quebra, pro lixo tomar de conta de João Pessoa. Fato é esse. Sem política, sem debate raso, sem politicagem. Esse é o fato.
9: 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Jaceline Marques.
3: Eu quero falar diretamente aqui com as mulheres da Paraíba. Eu quero falar diretamente aqui também com os vereadores da cidade de Santa Helena. É, porque eu vou dizer uma coisa para vocês. Se a coisa continuar como está, eu sinceramente vou sair de João Pessoa e vou sim ao sertão paraibano, a Santa Helena, assistir uma sessão da Câmara Municipal, que eu quero ver se vão hostilizar a mesma vereadora, como assim está acontecendo. Olha que fato lamentável tem acontecido na cidade de Santa Helena. Por gentileza, Vinícius, bote o vídeo da vereadora Fabiana Gomes.
0: Lá em Santa Helena, que fica a...
3: Bota.
10: Quando uso a palavra e me posiciono, há vereadores que riem, fazem comentários com os microfones desligados e tentam me constranger publicamente, muitas vezes em situações que sequer são registradas. Sou a única mulher entre 9 vereadores nessa casa. Não deveria ser necessário uma mulher chegar ao ponto de dizer que sente medo. Além do que acontece aqui dentro, também tenho sido

0: providências cabíveis. Porque violência, violência política contra uma mulher é crime. Que esta casa reflita sobre suas atitudes e compreenda que respeito não é favor, é obrigação. Muito obrigada.
1: Rapaz, que
2: eu quero trazer a responsabilidade das mulheres da Paraíba e do Brasil, mas principalmente da minha Paraíba, que é o meu estado. Sabe por que existe esse tipo de absurdo? A culpa também é nossa. Eu também estou me colocando como culpada. Quando nós somos maiorias votantes, quando nós somos maioria votante nesse país e dentro de uma Câmara de Vereadores nós demos aí a oportunidade a tantos homens e a poucas mulheres, aí a gente diz a nós mesmos que nós não somos capazes de fazer política. Quando nós temos uma Assembleia Legislativa do Estado da Paraíba tomada por homens e com poucas deputadas, que inclusive a Assembleia esta, que não realizou a sessão solene do Dia da Mulher porque não teve espaço na pauta, nós estamos dizendo que nós não somos capazes de ser políticas. Nós estamos dizendo que não temos capacidade para defender sobre saúde, sobre educação, sobre todos os problemas, inclusive sobre segurança pública, porque nós, enquanto mães, somos as mais afetadas psicologicamente quando deixa um filho na escola, quando vê um filho sair e entende que ele não tem segurança e a gente não sabe mais se ele volta para casa. Quando nós não nos posicionamos politicamente, esse tipo de coisa acontece. Então aqui, de verdade, eu quero dizer à vereadora de Santa Helena, Fabiana Gomes, querida, vou buscar seu telefone, pedir a nossa amiga Cláudia Carvalho. Se essa situação não mudar em Santa Helena, eu vou assistir pessoalmente a sessão. E eu vou provocar um movimento na cidade para que mulheres entrem na tribuna, para que assim esse tipo de violência de gênero, essa violência política se acabe. Porque eu estou cansada de ver mulheres sendo agredidas psicologicamente, agredidas fisicamente. E esse país não é um país sem lei. Ainda existe lei nesse país. Então, com essa situação, eu quero tão somente dizer a você, mulher, dona de casa, professora, arquiteta, gari, de todas as profissões, mulher tem que votar em mulher. Nós temos que construir uma Assembleia Legislativa cheia de mulheres. Nós temos que construir uma Câmara de Vereadores cheia de mulheres. Nós temos que construir um Senado Federal, uma esfera de deputada federal cheia de mulheres, porque nós precisamos de representatividade e não se faz política sem participação efetiva da massa feminina. Não se faz política pública para mulher com homens. E faz. Aqui eu não estou generalizando e dizendo que homem é contra a mulher. Perdão se vocês assim me entendem. Pelo contrário, a presença de vocês no debate é extremamente importante, porque quem agride as mulheres são os homens. Então vocês precisam participar do debate, estar presente também na política, para que vocês entendam e sufraguem, não só nas tribunas, mas nas ruas, que nós precisamos sim de defesa. E não é a defesa, sabe? É a defesa só assim, ó. Ah, porque eu vou fazer isso. Nós precisamos de efetivação. E quando eu vi esse vídeo, essa mulher chorando, eu sangrei e estou sangrando por dentro. Não importa o que ela é, se ela é de direita, se ela é de esquerda, não importa, sabe? O partido que ela se elegeu, não importa a classe social dela, importa que ela é mulher. E aqui, eu não vou permitir, enquanto pessoa pública, enquanto profissional de imprensa, enquanto mulher, que uma mulher seja vilipendiada, humilhada, sabe? Desta forma. Quero dizer a vocês, vereadores de Santa Helena, tomem vergonha na cara quem porventura está fazendo isso. Tenham respeito. Vocês têm mãe, vocês têm esposa, vocês têm irmãs. Tomem vergonha na cara de vocês. E aqui eu falo para os que estão praticando esse tipo de violência. Vocês têm obrigação política, moral e legal de respeitar não só a Fabiana, mas qualquer mulher que porventura se aventurar e entrar na política. E eu quero aqui dizer a Paraíba, por mais mulheres na política, para que esse tipo de escárnio, imoralidade e falta de vergonha e dignidade possa acabar neste país. Tenho dito. 8h14, vamos para o intervalo, daqui a pouco a gente volta.

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0: 8 horas e 20 minutos.
1: Deixa eu abraçar aqui Dr. Rogério Dunda, procurador do município de Santa Rita, que me dá a honra da audiência. Deixa eu abraçar também e César do Bessa, que também está ouvindo a gente. Deixa eu também pedir desculpa se me excedi aos ouvintes, sabe? É que não, tem já. Coisa...
2: Excedeu não, filha.
0: Não, já
1: é que
0: excedeu
1: tem coisa que chega assim no limite e, sinceramente, eu estou no meu limite. Eu não suporto mais ver mulher sendo humilhada, espancada, ter seu direito de voz e de fala tolhido por homens que acham que detêm o poder e que o poder deles está em humilhar mulheres. Lugar de mulher não é a frente do homem. Lugar de mulher não é atrás. Lugar de mulher é do lado. Eu não sou melhor do que homem nenhum. Não, eu acho, Fabiano, que somos iguais. Nós somos iguais, nós somos criaturas geradas por Deus para que nós possamos andar em unidade e de mãos dadas. Então, eu não quero ser mais do que nenhum homem. Eu não quero ser menor do que nenhum homem e nenhum ser humano. Eu quero ser igual a todo mundo.
2: Muito bem.
1: E se enquanto eu tiver voz... Bota um retornozinho aqui, Zé, que eu tô ceguinha, sem... moquinha. Eu sem retorno, eu sou moquinha. É. Inclusive, eu tenho as oiças prejudicadas porque eu só gosto de retorno muito alto. Então, assim, impossível não falar desse tema.
0: Sim.
1: Agradecer aqui e registrar. Eu vi no Instagram de Cláudia Carvalho, que para mim é uma das mulheres mais fortes, atuantes do jornalismo paraibano, e eu tenho uma admiração. Adriana Bezerra, Cláudia Carvalho, Sony Lacerda, são mulheres. E a Guerra, como é o nome? Verônica Guerra, que não está na ativa, mas para mim são mulheres, e Michelle Marques, são mulheres inspiradoras, que eu, de fato, admiro pela coragem, pela força e pela vontade de, sabe, fazer a diferença.
2: Jace, assina embaixo as suas colocações e a gente tem que cessar, e é assim, com o microfone que Deus deu pra gente aqui, é nosso papel social, inclusive. Cumprimentar aqui já, desde já, já está aqui conosco na nossa bancada, o presidente da Fundac, Flávio Moreira, a Fundac, né, que tem um papel da socioeducação, a Fundação de Desenvolvimento da Criança e do Adolescente aqui na Paraíba, que saiu das páginas policiais para hoje estar sendo exemplo de todo o Brasil. E pela primeira vez na história da socioeducação, nós temos um presidente da Fona Criade, que ele vai explicar o que é o Fona Criade e como foi que ele ascendeu a esse papel. Bem-vindo, Flávio Moreira.
1: Antes, tem que rodar a vinhetinha pro entrevistado. Djalminha Serrano, um abraço vindo a gente. Roda a vinhetinha.
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2: Bom dia, Flávio Moreira.
4: Bom dia, Dayana. Bom dia, Jaceline. Começar cumprimentando as mulheres, claro. Né? Bom dia a todas as que nos escutam. Bom dia, Clauber, Fabiano, a toda a equipe, Ingresso, Zé Fernandes, Venilson, Zito, Ana Maia nas redes sociais. E a todos os que nos ouvem e nos assistem pela internet, né? Sempre um prazer estar aqui. Agradeço mais uma vez esse convite. É para prestar contas daquilo que viemos fazendo enquanto agentes públicos, para conversar sobre os diversos temas, analisar o que interessa ao nosso povo da Paraíba, pela responsabilidade que temos com esse Estado e com o nosso povo, que precisa sempre que nós sigamos a máxima de que servidor público é para servir ao povo.
2: Exatamente, Flávio. Existe um fórum nacional de todos os gestores. Cada Estado tem um gestor, um presidente, né, responsável pela socioeducação. O Fona Criade, ele reúne todos eles. São 27 unidades, não é isso? 26 isso. E mais o Distrito Federal. E hoje a presidência nacional, pela primeira vez, está sendo exercida por um paraibano, pelo presidente, pela pessoa responsável na Paraíba. Como é que funciona o Fona Criado? Como é que é esse fórum? Qual é a responsabilidade dele? E como é que ele funciona no dia a dia?
0: Fundo Criado, ele é a congregação de todos os gestores da socioeducação do Brasil. Ele congrega todos os gestores nas mais diversas secretarias, fundações, autarquias que gerem o sistema socioeducativo nos estados. E nós temos sempre eleições de dois em dois anos. Nessa última eleição, eu fui convocado. Na verdade, desde a eleição passada, nós tínhamos esse indicativo, essa preferência dos meus colegas gestores, que eu agradeço muito. Me sinto muito lisonjeado por essa... que eu aprendo todos os dias com gestores do Brasil, gestores experientes que têm uma caminhada muito maior do que a minha, que me ensinam todos os dias para que a gente possa tocar a socioeducação, essa área que é tão esquecida, né, Cláudio? Que é tão não vista, porque eu costumo dizer, ontem mesmo eu conversava com o nosso sempre governador, com o nosso pré-candidato a senador João Azevedo, e a gente dizia exatamente isso. A socioeducação, ela não dá voto, não tem voto ali, mas ela tira. Quando ela tem rebelião, quando ela tem motim, quando ela tira vidas, quando ela não cumpre o seu papel de levar de volta para a sociedade jovens e adolescentes que cometeram algum ato infracional, ela tira voto e ela, mais do que isso, ela prejudica a sociedade. Então, essa foi uma construção que começou há dois anos atrás. Inclusive, no Fona Criado, eu não seria o presidente neste biênio, seria no próximo, mas com a renúncia da Cláudia, né, que saiu da Socioeducação, era a gestora de São Paulo, que nós temos lá uma alternância de gênero. Uhum. Um ano é um homem, na verdade, a passada teria que ser eu, mas eu estava naquela dúvida se ia ser candidato ou não, e acabei, a gente acabou construindo a gestão do nosso querido amigo Roberto Bassan, do Ceará.
2: Ceará.
0: E agora, quando houve a saída de Cláudia, tínhamos 22 estados. Dos 22 estados, 21 foram pela nossa ascensão à presidência, porque entenderam que esse era o momento da gente ocupar isso e obviamente, coordenar, né, na verdade, ser esse porta-voz. Meu papel... o nosso papel enquanto presidente do Fórum Nacional é exatamente ser um porta-voz de todos os gestores. Amanhã mesmo estou indo a Belo Horizonte para o evento da reunião técnica regional com os estados do Sudeste, congregando Minas Gerais, São Paulo, Rio de Janeiro e Espírito Santo, para que a gente possa planejar as ações do socioeducativo em todo o Brasil de forma conjunta, beneficiando, como eu sempre digo, no final a sociedade que espera ter a paz social pelo não retorno desses jovens e adolescentes à criminalidade.
1: Ô Flávio, nesse ponto que você falou agora, é justamente aquilo que a gente que acompanha a área policial sabe. Sempre os de maiores, como a gente fala, do crime, coloca sempre os menores como fossem ali os que causaram o delito, que causaram o crime, justamente porque para eles a pena é mais branda, né? Porque eles vão ali... E a minha pergunta é muito clara. De fato, o sistema ressocializa? Porque o que eu vejo é... adolescentes que praticam atos infracionados e ficam sempre repetindo. E onde é que está a ressocialização de verdade nesse ponto?
0: Esse, Dayana, é o nosso maior desafio. Por isso que nós temos um programa de pós-medida, que é um programa que a Fundação e os estados como um todo, eles acompanham esses adolescentes e jovens quando saem da medida socioeducativa. Porque de nada adianta a gente fazer um processo de socioeducação de até 3 anos, que é o máximo de internação que é permitido por lei, e ao final disso, você voltar aquele adolescente, aquele jovem, para o mesmo território, para que ele fique ali submisso à organização criminosa, à facção.
2: Exposto à mesma realidade.
0: Exposto à mesma realidade. Então, hoje nós temos programas que eles mandam para outros estados, que eles procuram adequar... A medida, a realidade social desse jovem adolescente, e óbvio, o nosso maior desafio é fazer com que ele não volte. Hoje nós já estamos melhorando. Quando nós chegamos na Fundac, nós tínhamos um índice de retorno, de reincidência de 90%. 90%. Hoje, esse índice já caiu para 62%. Então,
2: é um avanço grande.
0: Isso vai sendo construído no Brasil de uma forma que as coisas... Porque o que acontece é que esse adolescente, esse jovem, ele cresce dentro da facção criminosa. Ele cresce dentro da comunidade, vendo, inclusive, o traficante como o maior exemplo dele. O exemplo de homem bem-sucedido é o que tem a namorada mais bonita, é o que tem as melhores roupas,
1: o
0: que manda em todo mundo. Então, você imagina isso na cabeça de um adolescente.
1: Eu ia dizer isso para você. Me diga uma coisa. Você convive, obviamente, diariamente com adolescentes, tem esse, esse convívio, esse traquejo, é, a gente sabe que tem deles que, Deus me perdoe, meu Deus, que não tem recuperação, que ele não, e não tem, não é porque ele não pode, é porque ele não quer. Como é que é feito esse trabalho de, desconstrução de tudo que foi construído pela pilantragem no decorrer da vida desse jovem?
0: Pois é, o processo de socioeducação, ele é o processo de, recriação de uma consciência crítica no jovem e no adolescente. Em todas as conversas que eu tenho com eles, eu digo muito claramente, ó, amigo, é o seguinte, daqui nós vamos te dar uma opção de vida, mas quando tu passar daquele portão ali, a opção é tua. Se tu quiser voltar para a criminalidade e morrer, ou ir preso, ou viver preso, é uma opção sua. Agora, lembre-se que você tem pai, você tem mãe, você tem pessoas que gostam de você, você tem um futuro, você é um jovem, você pode mudar. E então nós oferecemos cursos profissionais, nós fazemos toda essa triagem no território para que a gente possa tirá-los daquele local, se a gente percebe que a facção... porque a facção de fato força, muitas vezes força. E claro, vai ter sempre, Jaceline, aquele que a índole dele é má. É um ser humano que tem a índole má. E aí a gente identifica isso muito rapidamente, porque é aquele que não quer participar de nada, que não quer conversar com ninguém, que não quer... E diz, eu sou bandido, nasci para ser bandido. Tem esses casos, sim.
2: Tem.
0: Tem esses casos. Vou morrer sendo bandido. Infelizmente.
2: E tem, né, Flávio? Aquelas que você identificou, eu conheço um pouco por acompanhar Flávio. Tem uma padaria escola dentro da Fundac. Ensina o cara,
1: pois
2: ensina a profissão.
1: Errou. Pois Flávio ele devia ter trazido pão pra gente provar.
2: É bom. Tem uma padaria escola, tem um curso de barbeiro, por exemplo, que quando o cara termina lá, que ele sai na pós-medida, que Flávio lá, através da Fundac, entrega a maquininha de cortar o cabelo, tal. Existe até linhas de crédito do governo do estado. Poxa, o cara montar um salãozinho.
1: Além do curso, você ainda dá a máquina, sai pronto.
0: Quando ele sai com kits. Isso foi um projeto que nós implantamos na nossa gestão. Quando ele faz o curso de barbeiro e ele manifesta o desejo de desenvolver aquela profissão, ele ao sair da unidade socioeducativa, ao ter extinção de medida, ele recebe um kit de barbeiro completo, com máquina, navalha, tesoura, enfim, pente, escova.
1: Não sai da marginalidade se não quiser.
2: E você estendeu também a questão da padaria escola para as familiares.
0: Nós estendemos as famílias, porque a gente entende que quando a gente fortalece o núcleo familiar, a gente consegue fazer com que aquele adolescente ele visualize uma vida fora do crime. Nós temos festivais hoje, 4 por ano. Nós colocamos esses meninos em teatros, eles se apresentam, eles cantam, eles dançam, eles atuam como atores. Isso para mostrar para eles que existe uma vida fora do crime. Porque muitas vezes o camarada chega lá, já sabe, ele não tem nenhuma certidão de nascimento.
1: Ô, Jesus!
0: E aí eu digo sempre que isso é uma falha do Estado. O Estado-nação, não é o Estado da Paraíba, é o Estado-nação.
1: Meu professor de direito, do Estado com E maiúsculo.
0: Isso. Porque, imagine, esse adolescente, esse jovem, ele nunca foi visto, ele nem existe. Porque se ele não tem documento, ele não existe. Aí quando ele comete um ato infracional, que é um crime, né, popularmente falando, aí ele é visto. Aí ele é cobrado. Exato. Mas ninguém olhou para ele lá, ninguém quis saber se ele não tinha escola, se ele não tinha comida, se ele não tinha família, se ele não tinha onde morar, se ele foi criado praticamente pela facção. E óbvio que isso não justifica, porque nós temos casos de pessoas que foram criadas na mesma situação e são trabalhadores. Inclusive, a grande maioria das pessoas de comunidade são trabalhadores e trabalhadoras. Mas a gente faz essa
2: diferenciação, vamos dizer, né?
0: Esse escalonamento, essa transição de uma vida totalmente sem perspectiva para uma vida de perspectiva, uma vida que eles possam, de fato, olhar e ver que existe, sim, uma chance para eles e que eles saem de lá. Eu deixo sempre isso muito claro, sabe, Jocelyne? Eles saem de lá com a ficha limpa. O adolescente, o jovem infrator, quando ele sai...
5: E não tem nenhum registrozinho do que ele fez?
0: Só interno. Só temos registro interno.
1: Isso é bom e isso é ruim.
5: Era isso que eu ia chegar nesse ponto. Até porque, Flávio, eu sei que você também foi delegado da Polícia Civil, né? Por um tempo.
0: Policial civil,
5: advogado. E a gente vê um avanço hoje das organizações criminosas. A gente viu essa semana, no domingo, Cabedelo ali no Fantástico
2: Brasil.
5: O Big
2: Brother do mal ali.
5: O Big Brother. E a gente sabe que esses meninos são usados como soldados do crime mesmo. para estar na linha de frente. Esses meninos são usados.
0: Mas tem menino de 12 anos, Dayana, no Rio de Janeiro, que são chefe de boca de fumo.
5: E aqui na Paraíba?
0: Aqui na Paraíba temos registro aí com 15, 16 anos de adolescente, que é o matador da facção.
2: Ave Maria.
1: Está repreendido em nome de Jesus.
5: Como é?
0: Tudo isso é identificado. O que é que nós fizemos a nível nacional? Nós criamos um sistema de inteligência socioeducativa em que todos os estados hoje eles já se preparam para compartilhar os seus bancos de dados, porque a gente não pode, obviamente, divulgar publicamente esses dados, mas a gente tem como monitorar, né, esses jovens e adolescentes que passam pelo sistema socioeducativo, inclusive para saber se eles foram para o sistema penitenciário, se eles voltaram para a criminalidade, se eles estão trabalhando, se eles estão faccionados, e compartilhando essa informação com a segurança pública, porque a nossa responsabilidade maior, obviamente, é para a sociedade. Como é que,
5: mas ainda no caso, por exemplo, ele está hoje ali, está interno, né? Aí saiu com 18 anos, porque eu sei que a pena máxima é de 3 anos.
0: Vai até 21, na verdade.
5: 21,
0: né? Ele pode entrar com 17 e sair com 21.
5: Certo. Aí ele sai, aí ele já não tem nenhum registro, não tem nada
2: ele nesse sentido, porque senão ele fica carimbado.
5: Porque ele não tem uma certidão criminal, né?
0: Mas aí é uma certidão criminal, não sai nada.
2: Sai nada.
0: Até porque, e também não é só para o jovem adolescente. Se alguém que comete um crime, depois que ele cumpre a pena, 5 anos depois, todos os registros são apagados. É porque não existe no Brasil pena de caráter perpétuo. Isso é uma determinação, imposição da legislação que a gente nem sempre concorda, mas a gente cumpre aquele
2: respeita,
0: que está,
2: né?
0: Na lei. Eu digo sempre isso. A mim não cabe, né, achar bom ou achar ruim a lei. A mim cabe aplicar a lei. Nós somos o Estado. Agora, obviamente que nós criamos mecanismos de identificá-los junto à segurança pública para que eles possam ser acompanhados e, claro, incentivados pelo Estado. Eu digo sempre isso. Quando vocês saírem, vocês vão ver uma coisa: o Estado vai estar aqui fora para receber vocês, seja para apoiar vocês, se vocês quiserem, para vocês serem cidadãos, ou seja, para reprimi-los por meio da polícia e do judiciário. A gente está aqui para isso.
1: 8 horas e 37 minutos, a gente vai para o intervalo, mas antes de ir para o intervalo, eu queria ir para o intervalo com a fala do secretário de Segurança Pública da Paraíba, Dr. Jean Nunes. Quero, de fato, parabenizá-lo. Ontem ele participou do Conselho Nacional de Justiça, do lançamento do programa Brasil contra o Crime Organizado. Lá estavam secretários de segurança do Brasil inteiro. Dr. Jean Nunes defendeu que é preciso criar a união das polícias, inclusive com as polícias federais, para o combate ao crime organizado. Muito madura, muito sensata e importante frisar a fala de Dr. Jean Nunes, secretário de Segurança Pública do Estado da Paraíba. Vamos para o intervalo, vindo ele?
6: E o combate ao crime organizado, presidente, ele não permite, não há espaço para ilhas. Ele tem, sim, um grande espaço e vasto espaço para cooperação, para integração, para a capacidade de conversar, ministro, para a capacidade da gente construir soluções, porque nós estamos tratando aqui da nossa população, da população do Brasil que vem sofrendo com o crime organizado, e não é novidade para ninguém. A gente não pode apontar, ministro, apenas para uma instituição, nem polícias, e a gente precisa aqui unir polícias estaduais, federais e municipais. A gente precisa unir o Ministério Público, e por isso que a responsabilidade nossa nos estados ela fica aumentada, Poder Judiciário, Defensoria Pública, todos aqueles que integram o sistema de justiça criminal desse país têm responsabilidade com esse plano.
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1: 8 horas, 8h47, já estamos de volta aqui com o Paraíba Boa, aqui nos estúdios comigo.
2: Clauber.
1: Oi.
2: Vamos parar com a entrevista Mamão com Açúcar, bora?
1: Não é mesmo Mamão com Açúcar, vamos passar da parte administrativa e vamos pra política.
2: Eu quero ir pra política, eu tô com a língua aqui com um monte de pergunta pra ele.
1: Então, ladies first.
2: Sabe por quê, Flávio? Porque a gente sabe que hoje o AGI, Flávio Moreira, presidente do partido, declarou apoio ao Senado a João Azevedo. E minha pergunta a você é aquilo que todo mundo falava, que depois que João ia perder aliados. Você tá vendo isso? Você tá vendo João perder aliados?
3: Daiana, eu acho que a percepção das pessoas é muito equivocada em relação a isso. O jogo da política é um jogo muito bruto, em que toda ação gera uma reação. E toda ação tem uma consequência. Então, a partir do momento que, por exemplo, se qualquer pessoa, eu falo por mim e pelos meus, pelos nossos quase 15 mil votos do AGI em João Pessoa especificamente. Se alguém atinge João Azevedo, ele atinge a todos nós. Se alguém não está ao lado de João Azevedo, eu vou repetir aqui o que o nosso governador Lucas Ribeiro disse: se for trair João, me traia logo. Então, assim, eu não tenho dúvidas que João será o senador mais votado da história da Paraíba. Porque as pessoas reconhecem lá na ponta aquele trabalho que foi feito.
2: E como é que você tem visto hoje? Se fala muito que Nabô está indo no território de João para puxar aliados. Como é que você está vendo esse movimento dentro do próprio grupo?
3: Olha, na verdade, isso é uma questão que tem sido discutida entre a chapa, né, entre o governador Lucas e os dois senadores, os dois pré-candidatos a senadores. Particularmente, eu ainda não conversei com o ex-prefeito Nabô Vanderlei. A gente, inclusive, o partido ainda não se posicionou enquanto ao segundo voto do Senado. Eu tenho uma relação extremamente boa e próspera, um carinho muito grande pelo senador veneziano, pelo próprio prefeito Nabô também, pelo deputado Hugo Mota. A gente tem toda. E essa construção, ela vai ser feita da maneira que ela precisa ser feita para que a chapa inteira esteja fortalecida. Porque também, se não for para que estejamos todos juntos caminhando no mesmo norte, aí cada um vai para as suas preferências pessoais. Uhum. O governador Lucas tem liderado esse processo, tem buscado essa unidade, e eu não tenho dúvidas que a Paraíba saberá fazer as escolhas certas na hora certa, até porque nós estamos onde sempre estivemos, né? Nós continuamos onde sempre estivemos, no mesmo lugar, no mesmo campo, independente das opções que foram feitas por outros atores políticos, pelos quais, inclusive, eu tenho muito, muito carinho pessoal. Eu brincava essa semana dizendo: rapaz, eu sinto falta das conversas, das boas risadas com muitos. Mas a política é isso, a política é a opção. Acho que Nabô deve, obviamente, estar conversando com o João, e eles estão certamente aparando essas arestas. E é natural, Daiana, é natural que existam prefeitos, por exemplo, que já se comprometeram com o senador veneziano e que vão escolher entre João e Nabô. Isso é natural. A política, na verdade, ela mudou muito. Olha, vide a eleição de 2022. Vejam quanto nós elegemos o presidente da República, mas o Congresso é majoritariamente bolsonarista. E isso é uma mudança de paradigma que, inclusive, pessoalmente, como agente político, me incomoda, porque as pessoas ainda não perceberam uma coisa. Se a gente eleger Jesus Cristo para governador, para presidente ou para prefeito, e não eleger um legislativo decente, nós vamos estar sempre reféns do poder legislativo,
1: vamos
3: que
1: penar,
3: é quem,
1: né,
3: de fato detém a formulação de leis, enfim, é quem detém o poder de construir as normas de convivência da sociedade.
1: Pegando seu gancho do legislativo, ontem você anunciou publicamente o apoio para a deputada estadual, a ex-prefeita de Monteiro, Ana Lorena. É uma jovem experimentada, né, como gestora. Por que Ana Lorena?
3: Olha, a nossa escolha por Lorena foi uma escolha. Nós dialogamos com diversas forças, né, diversos pré-candidatos. A nossa escolha por Lorena, Cláudia, foi uma escolha extremamente de afinidade de projeto. Tanto Lorena abraça causas que são nossas, como, por exemplo, a causa autista, né, que ela enquanto prefeita de Monteiro, ela implementou diversos instrumentos de fortalecimento de apoio às famílias atípicas. Ela e Felipe, que é o esposo dela, eles têm um jeito muito parecido de fazer política comigo e com a Aline, de combinar as coisas. E aí foi decisivo, obviamente, a decisão de Aline, que é quem detém nominalmente o capital político da última eleição, e se afinou com Lorena, até porque a gente espera e defende o fortalecimento dos espaços das mulheres na política. Nós fizemos isso em 2024 e vamos continuar fazendo.
2: Porque... O que foi que houve com o Tibério? O Tibério não estava nesse nome, nessa lista do apoio? O que foi que mudou?
3: Não, na verdade...
1: Me surpreendeu também, eu pensei que fosse Tibério.
3: Tibério é um amigo de muitos anos, isso foi dialogado, conversado com o Tibério da forma mais transparente possível. Tibério entende as nossas razões, porque, na verdade, Tibério, Dayana, ele tem uma vereadora em João Pessoa, que é Jailma. E em 2028, nosso grupo terá uma candidatura. Isso é um fato, porque ninguém vai desprezar um capital político de 3.500 votos.
1: De jeito nenhum.
3: A gente vem construindo isso. Eu ontem dizia exatamente isso. E ao contrário de Tibério, que não poderia fazer essa opção única, Lorena faz uma opção única. Ela coloca
2: Então o apoio apoio de Lorena hoje foi o reflexo do apoio que sua esposa não teve de Tibério na última eleição.
3: Também.
2: Ele optou por Jailma. Então
3: também.
2: Foi isso que foi a decisão
3: também.
2: Agora. Foi decisivo.
1: Passa por aí também, né? É natural, né?
3: Passa. E a construção do grupo, o nosso grupo é um grupo muito qualificado. Nós temos advogados, médicos, temos pessoas, inclusive, que não dependem absolutamente em nada da política. E muitas pessoas tinham essa vontade de ter um deputado ou uma deputada que pudesse nos abraçar em 2028 para que nós pudéssemos ter a nossa representação na Câmara de Vereadores de João Pessoa, que, aliás, vou ser bem sincero, precisa mudar. A Câmara de Vereadores de João Pessoa é uma coisa que o Fantástico nesses dias vai dar também.
2: E é?
3: De novo, né? Porque já deu.
2: Por quê?
3: Bom...
2: Conta que a gente não sabe...
3: Não, todo mundo sabe, né?
2: Eu não sei.
3: Existem fatores ali que né?
1: Nossa, como complicadores. Mim,
3: eu fui impedido de fazer campanha no Cristo Redentor por um determinado líder de uma facção criminosa, mande um vereador que era o candidato
2: mesmo?
3: Dele. Isso está tudo na Polícia Federal. A Polícia Federal está investigando, a Polícia Civil está investigando. E as coisas estão... Porque às vezes se atribui... A chapa majoritária é algo que vem da chapa proporcional. E eu sou muito... eu vim da polícia, então eu não tenho medo, mas o candidato não era eu naquele momento. O candidato era minha esposa e eu não iria, obviamente, colocá-la em risco.
1: Quando você fala do Cristo Redentor, um lugar que você sempre militou, que você conhece, sempre. Que você sempre fez um trabalho e teve essa dificuldade.
3: Desde
1: né?
3: que eu tinha 5 anos de idade, Cláudio, minha mãe e meu pai já faziam ações... Dentro das comunidades do Cristo.
1: Tá vendo?
3: Inclusive no Cangote do Urubu, que ontem nós vimos um vídeo de uma facção caminhando né, dentro dela. Então eu cresci ali dentro, eu conheço todo mundo, inclusive aqueles que infelizmente enveredaram para a criminalidade. E nós fomos impedidos de uma maneira extremamente bruta. Né? E eu espero, eu confio na Polícia Federal, eu confio na justiça do nosso país. O judiciário precisa agir. As pessoas que se envolveram com o tráfico, que se envolveram com organizações criminosas a ponto de se aliar, elas precisam deixar de serem representantes dela dentro da casa de Napoleão Laureano.
1: Com certeza.
3: Isso é um fato. A sociedade não suporta mais, Cláudio. A sociedade não aguenta mais isso. A gente está vendo Cabedelo aí, essa situação. A gente está vendo Bahia. A gente está vendo diversas outras cidades pelo Brasil afora. E a nossa cidade não merece isso.
1: É verdade.
3: Então, quem tem apadrinhamento de uma organização criminosa não pode representar o povo de João Pessoa. E é por isso que nós vamos estar insistindo nesse projeto de mudar aquela casa, de colocar mais candidatos, inclusive eleger outros atores, já que aquele que foi eleito pelo nosso partido, infelizmente, não tem carregado essas bandeiras da maneira que deveria. Mas eu digo sempre que ingratidão é um direito, Dayana, que não se deve usar. Cada um dá o que tem. E eu vou continuar sendo aquilo que sempre fui. Honrei minha palavra com todos aqueles que foram candidatos pelo partido e construiremos opções para a sociedade e para essa cidade que eu tanto amo, que eu tanto tenho orgulho de ter nascido, de viver, que é nossa querida João Pessoa.
1: 2028 está logo aí. A gente sempre, a Paraíba sempre vai dando uns saltos, né? Aline teve
3: 3.355
1: votos. Ela será a candidata em 28? Vai ser Flávio Moreira? Como é que está essa construção?
3: Cláudio, eu em 2024, eu deixei de sair para ser candidato porque entendia-se que naquele momento era importante a minha permanência à frente da fundação e para que, inclusive, houvesse a estabilidade do sistema e garantisse, né, que o governo não sofresse nenhum tipo de mudança que pudesse colocar. A Aline foi muito bem, né? Ela foi numa campanha de praticamente 3 meses e meio. Ela foi mais votada que dois vereadores eleitos. Ela foi a quinta mulher mais votada, sem nunca ter sido candidata nem a síndica de prédio, porque a gente mora em casa. Né? E isso não é reflexo, obviamente, do trabalho de um grupo maravilhoso que eu tenho, que eu digo sempre isso, ninguém faz nada sozinho. Eu tenho uma responsabilidade muito grande com essas pessoas, com cada um e cada um aqui nós. Tanto que a nossa decisão tomada agora, em 2026, ela passou pelo grupo, ela foi discutida e deliberada dentro do grupo que fez a sua opção. Então, nós somos apenas porta-vozes. Eu só posso adiantar que, se a Aline não for candidata, o grupo já colocou meu nome e eu estarei à disposição de João Pessoa, porque eu amo essa cidade e eu realmente preciso dizer coisas que precisam ser ditas naquela tribuna. Nós precisamos estar lá para que a sociedade tenha mais uma voz, porque existem muitos bons vereadores também, é bom que se diga, né? Que combata este tipo de situação e possa defender o nosso povo daquilo que é tão maléfico à sociedade.
1: 8 horas e 58 minutos, Daiana.
2: Ô, Flávio, deixa eu lhe perguntar uma coisa. Eu vejo que o AGI, eu posso estar errado, se estiver errado, me corrija. É um partido que navega ali na centro-direita.
3: Centro-esquerda hoje.
2: Centro-esquerda hoje. Centro-esquerda. Teve essa mudança. E eu vi que esses dias você estava fazendo umas duras críticas a Ricardo Coutinho. Por quem? O que foi que o Ricardo fez com você?
3: Não, comigo o Ricardo fez muita coisa.
2: E foi?
3: O Ricardo fez muita coisa porque eu caminhei, Daiana, com o Ricardo dos meus 16 aos meus 38 anos. Foram 22 anos acompanhando o Ricardo. Tempo. Eu avisei a Ricardo muito daquilo que aconteceu depois com muita antecedência. Eu dizia 2 anos antes, Ricardo, isso está errado, isso vai acontecer assim, assim. E aí, Ricardo tem adotado uma postura extremamente, a meu ver, maléfica para o campo progressista, para o nosso presidente Lula, para o próprio Partido dos Trabalhadores, ao qual ele é filiado, porque o ódio que ele tem a João, ele vem desagregando, como é característica de Ricardo, né? Isso é uma característica marcante da personalidade dele. Ricardo, sempre por onde passou, sempre foi um agente político belicoso, muito inteligente, muito capaz, muito competente. Eu não tiro aqui nenhuma qualidade de Ricardo, mas também conheço todos os defeitos, um por um, detalhadamente. Então, assim, quando o Ricardo diz que João não é confiável, não é confiável por quê? Você assumiria, você iria se dispor a interferir em uma investigação a meu respeito simplesmente porque eu lhe apoiei, lhe elegi, lhe ajudei a lhe eleger governador? Você deixaria de trabalhar mais pela Paraíba? O problema que Ricardo tem com João é muito simples. Ele queria continuar governando por meio do CPF de João Azevedo. E eu sou muito parecido com o João nisso. No meu CPF eu não empresto para ninguém. Então, assim, não vejo nenhuma razão, nenhum motivo para que Ricardo tenha esse ódio. Eu acho que Ricardo devia se concentrar, focar na sua candidatura, na sua eleição, porque ele está perdendo voto. Eu digo isso aqui publicamente.
2: Por quê?
3: Porque o voto de Ricardo é um voto que também tem uma relação, uma correlação com o voto de João. Porque nós viemos de campos do mesmo campo progressista, do mesmo campo ideológico, inclusive do mesmo agrupamento político. A partir do momento que ele ataca João Azevedo, que será o nosso candidato ao Senado, ele está atacando todos nós. E aí a gente passa a ter a preocupação, obviamente, ele vai ser deputado federal para quê? Para ajudar o campo progressista, para ajudar o presidente Lula, para ficar se vingando. Porque a sociedade não aguenta mais projetos pessoais e vinganças pessoais. Então, assim, eu posso testemunhar para você, Daiana, e para qualquer um, em qualquer lugar. Eu servi no governo de Ricardo por 7 anos e 4 meses. Eu entreguei todos os cargos porque eu antevi tudo o que ia acontecer depois. Que não sei se ele tem culpa. Deixo bem claro isso. Não sei se ele tem culpa. Não posso aqui dizer, porque eu não estava ali no meio, não sei o que, é que aconteceu. A justiça que tem que apurar e julgar. Agora, estive no governo de João nesses últimos 4 anos. Eu não troco o governo de João Azevedo pelo governo de Ricardo em hipótese alguma. O governo de João Azevedo é um governo em que as pessoas eram unidas, as pessoas tinham liberdade para trabalhar, as pessoas conseguem desenvolver o seu trabalho com autonomia. No governo de Ricardo era diferente, era um governo de guerra. Quando tinha um titular, ele botava um adjunto aqui para brigar, sabe?
1: Dentro da própria equipe.
3: É uma coisa que e eu disse isso a eles várias vezes. Tudo que eu estou dizendo aqui publicamente, eu disse a Ricardo olhando nos olhos dele e digo a qualquer momento. Eu não tenho... Eu tenho muita admiração e muito respeito pelo gestor Ricardo Coutinho. Agora, tenho muitas reservas e ressalvas quanto à pessoa de Ricardo, quanto ao rumo que ele tomou, porque o Ricardo que eu conheci lá em 1996... é completamente diferente do que se reelegeu governador em 2014, que escanteou todos os aliados históricos dele, que colocou todo mundo de lado. E aí ele cobra de João como se João tivesse o quê? Que fazer o quê? Assumir uma culpa que não era dele? Assumir algo que ele não fez? Porque João Azevedo nunca fez política dentro do governo de Ricardo. Eu estou dizendo isso aqui, Cláudio, e desafio o Ricardo a sentar comigo olho no olho para dizer que o contrário.
1: Você estava dentro, você viveu, né?
3: João nunca fez política, João nunca cuidou de política. Pra você ter uma ideia, eu era o primeiro secretário do PSB, João era o segundo.
1: Uhum.
3: Ou seja, quem era eu comparado a João? Até tecnicamente é do governo, que João era o ministro das obras, era o cara que fazia todas as obras do Estado, que desenvolveu esse Estado durante o governo de Ricardo Coutinho. Uhum. João se elegeu por puro mérito, João tem uma vida dedicada ao serviço público. Então esse ódio de Ricardo, ele traz pra nós algo que sabe, nos, porque eu já ouvi pessoas que torciam inicialmente pela eleição de Ricardo já dizer, ah, desse jeito não, desse jeito é melhor a gente combater ele, é melhor a gente buscar votar em outro candidato para derrotar ele. Então, eu deixei até aqui uma reflexão para alguém que um dia já me escutou, e quando me escutava, graças a Deus,
1: caminhava, né?
3: Bem.
1: Uhum.
3: Pare, pense, vá cuidar da sua eleição. Vamos cuidar, vamos dar mão, vamos se abraçar aqui para a gente eleger o nosso presidente Lula, porque existe uma ameaça da volta do bolsonarismo. Isso é muito claro. Ninguém
1: acabou
3: acha.
1: De sair uma pesquisa da Coeste agora, tecnicamente empatado, Lula 42, Flávio 41. Ou seja, existe aí um equilíbrio que precisa ser trabalhado, né? Para um lado e para o outro, né?
3: Que é absurdo. Porque, Cláuber, me permita a realidade e a franqueza. Não estou dizendo aqui que Lula seja perfeito, mas você tem do outro lado um agrupamento político que queria permanecer no poder por meio da derrubada dos três poderes, amigo, que quebrou todos os prédios. Aí você vê o presidente do Senado fazer uma canalhice daquela. Porque foi uma canalhice aquilo.
1: Você falando da dosimetria.
3: Exatamente. Eu posso atentar contra o Estado Democrático de Direito e depois eu me alio com meus parlamentares aliados ali para me perdoar do crime. Meu amigo, isso é uma coisa... É por isso que o nosso país ainda não sobreviveu aos resquícios da ditadura. Quer dizer que não teve ditadura, teve, como é que eles chamam?
1: Revolução.
3: Revolução? Você é jornalista. Procura saber quantos jornalistas sumiram no período de ditadura de 64 a 85.
1: Tem gente desaparecida até hoje.
3: Eu era criança, menino de...
1: Você é garoto.
3: Tinha 4, 5 anos quando... Mas eu ouvia os meus pais, meus avós...
1: Eu lembro perguntando dos meus pais, perguntando o que era direta já, que eu não entendia,
3: né? E aí
1: né?
3: você celebrar o direito de não ter direito, o direito de censurar, porque eu posso até discordar de você, Dayana. Agora, você tem o direito de manifestar. O bolsonarismo, para mim, é uma doença que contaminou as pessoas, algumas pessoas. Claro, eu tenho amigos que votam em Bolsonaro, mas que são equilibrados. Mas tem uma parcela radical que, se Bolsonaro disser que é para votar nesse papel aqui, eles votam no papel e não querem nem saber.
2: Para tomar detergente, toma, né? Isso acontece com os luristas também, não?
3: Você
2: não vê que isso é a questão, o problema não está nos lulistas, nos bolsonaristas, mas nos extremos, não?
3: Nos extremos, exatamente. Eu acho que na esquerda...
1: Tem lulista extremoso também, que
3: mas é muito
1: que
3: menor.
1: Jeito,
3: mas é muito menor. É muito menor.
1: Já
3: porque,
1: foi mais,
3: porque
1: mas
3: porque
1: tem.
3: Porque a esquerda, ela tem um pensamento muito mais crítico do que a direita. É uma formação política completamente diferente. Eu fujo dos extremos, porque, por exemplo, tem pauta de direita que eu apoio. Tem pauta de direita que eu apoio e eu acho que são corretas.
1: Uhum.
3: A defesa da família, a defesa da...
1: Pela vida.
3: A defesa da liberdade de religião, ao culto religioso, né, que alguns extremistas, né, e aí não é Lula, porque você... Primeiro que você vai, vamos dizer, Lula é de esquerda aonde? Se você pegar o governo de Lula, todos os governos
1: política
3: Lula
1: econômica,
3: são políticas
1: tudo,
3: neoliberais.
1: É.
3: Lula é um centro-esquerda ali moderado. Moderado. Agora, como todo entorno, às vezes o entorno que você tem acaba ali prejudicando. Né? E óbvio, temos do outro lado alguém que posa de equilibrado, mas que tem inclusive muito mais acusações de corrupção do que o pai.
1: É verdade.
3: Não estou dizendo, Flávio, que é culpado, mas tem acusações.
1: É verdade. Flávio, infelizmente a gente passou já uns quase 10 minutos, 9 e 8. Lhe agradecer demais pela sua vinda. Já deixar o convite para uma próxima vez, para a gente debater sobre Fundac, sobre socioeducação, sobre política sobretudo, né? Que daqui para frente vai esquentar mais ainda, né, Daí?
2: Vai esquentar. E eu vou dizer uma coisa para você, a salada tá pronta, viu?
1: Tá. Agora eu já sei que Flávio vota em Lucas para governador. Vota em João, que não poderia ser diferente, merecidamente. Vou declarar meu voto também. Meu voto também é de João. Acho o João o melhor governador que a Paraíba já teve.
2: Se inclina para veneziano e espera a conversa com o Nabu.
1: E aí, falta o segundo do Senado. Sei da estadual, que é Lorena. Falta o federal, que tu não falou.
3: Aí a gente tá discutindo. A gente decide tudo isso em grupo, claro. Eu sempre escuto todos os que compõem o nosso grupo. Hoje nós temos um grupo muito qualificado, né, que toma essas decisões, toma essas decisões de maneira muito racional, pensando no bem da boa política, e eu obviamente tenho a responsabilidade de fazer essas indicações, esses encaminhamentos, de uma maneira em que a gente não só pense no grupo, mas pense também na nossa população. Eu estou na política, eu não saio da política ainda, porque quando eu saio, Cláudio, eu abro espaço,
1: uma lacuna, né?
3: Eu abro espaço para esses que estão aí permanecerem e para que os maus continuem fazendo a má política.
1: É,
3: então, aquele que não gosta de política precisa pensar nisso. Quando a gente não gosta de política, a gente é governado por quem gosta. E a gente não pode abrir mão disso, porque eu tenho duas filhas, né? Uma filha de 10 anos que o futuro dela me interessa muito. O futuro do meu país, da minha terra, me interessa muito. Então, o que eu puder fazer para construir, eu vou fazer. É difícil? É. Mas a gente vai dando a nossa contribuição pouco a pouco.
2: Ô,
1: obrigado,
2: Cláudia, deixa eu trazer
1: Flávio
2: informação
1: Moreira.
2: Aqui.
1: Traga
2: agora.
1: A de última hora aí.
2: Eita. Tá lá no Jornal da Paraíba. Vamos dar aqui os

0: ex-secretária de Desenvolvimento Humano, a bichada Pauliano Everton, e também o ex-secretário Tibério Limeira.
1: Da administração.
0: E todos os detalhes você vai poder acompanhar agora no portal Fonte 83. E o Tibério já emitiu uma nota já sobre isso. Ele publicou uma nota sobre o posicionamento dele em relação a esse desvio. Essa investigação do Ministério Público, essa denúncia que aponta o desvio de 10 milhões de reais do programa Prato Cheio. Em nota, Tibério diz que é profundamente preocupante em que um Estado democrático de direito, um cidadão, seja exposto publicamente antes mesmo de exercer plenamente o seu direito de defesa. Mais grave ainda é constatar que jamais fui chamado, segundo Tibério, para prestar esclarecimentos em qualquer fase investigativa relacionada aos fatos agora investigados. Então, todos os detalhes sobre esses desdobramentos do caso Padre Zé, você vai acessar agora no portal Fonte 83 e vai acompanhar todos os detalhes, tá bom? Flávio, muito obrigada pela entrevista. Eu gosto de entrevistar assim, que a gente pergunta e responde na hora.
1: Bate pronto,
0: é,
1: exatamente.
0: Pois é.
1: Bate pronto.
0: Pois um cheiro, viu? Obrigada. E agradecer a você que esteve conosco durante todo esse dia no programa. Amanhã temos encontro marcado. Se assim o nosso Deus permitir, amanhã estaremos aqui a partir das 7 horas da manhã.
1: É isso aí, voltaremos amanhã a partir das 7 da manhã na 100.5. Mais uma vez, obrigado, Flávio Moreira. Você que nos acompanhou no carro, em casa, no trabalho, em qualquer lugar. Amanhã, Jaceline Marques, Fabiano Gomes, Cláudio Bezerra, Dayana Lucas e toda essa equipe maravilhosa estará aqui a postos, se assim Deus permitir, a partir das 7 até as 9 da manhã. Um beijo no seu coração, que Deus lhe proteja e que Maria lhe cubra com seu manto sagrado. Um beijo, tchau, tchau.
2: Vai!

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3: Bom dia, queridos irmãos e irmãs. Hoje, 13 de maio, dia de Nossa Senhora de Fátima. Nossa Senhora de Fátima, rogai por nós. Nossa Senhora de Fátima, dai-nos a graça de um dia abençoado. Em nome do Pai, do Filho e do Espírito Santo. Amém. Senhor, o dia começa. Em nome da Trindade, eu me coloco na Tua presença. Amado Senhor, assim como a escuridão deu lugar à luz com o nascer do sol, que como fruto desta oração, Senhor, eu posso experimentar a presença do Teu Espírito em todos os meus afazeres. Que a força do Teu Espírito me acompanhe, Senhor, neste dia. Na vida profissional, que eu possa me empenhar veementemente para em tudo ser bem-sucedido, Senhor. Peço, Senhor, que no meu ambiente de trabalho haja harmonia e paz. Afaste a falsidade, a mentira e a discórdia. Senhor, se alguém de mim se aproximar para denegrir a imagem do meu irmão, sela os meus ouvidos à calúnia e minha boca a toda maldade. Amado Senhor, que a força do Teu Espírito me acompanhe na vida pessoal, nas minhas decisões, nas opções, que o Teu Espírito Santo me ilumine em cada decisão a ser tomada, no olhar a ser dado, na mão a ser estendida, nos braços dispostos sempre a acolher. Senhor, no início deste dia, que o Teu Espírito esteja tão plenamente em mim, que eu possa, Senhor, trabalhar, conseguir o pão de cada dia com o suor do rosto, mas que os anjos velem sobre a minha família, velem sobre aqueles que ficam em casa, os que vão ao trabalho. Afaste, Senhor, de todo o perigo, do corpo, da alma. E que no final deste dia, Senhor, todos nós possamos nos reencontrar em casa, cansados, porém protegidos e, sem dúvida, com a Tua bênção, guardados no Teu amor. Amado Senhor, o dia começa e com Tua presença, com Tua força, tudo enfrentaremos com fé, certos da vitória. Pai nosso, que estais no céu, santificado seja o vosso nome, venha a nós o vosso reino, seja feita a vossa vontade, assim na terra como no céu. O pão nosso de cada dia nos dai hoje, perdoai-nos nas nossas ofensas, assim como nós perdoamos a quem nos tem ofendido. E não nos deixeis cair em tentação, mas livrai-nos do mal. Amém. Nossa Senhora de Fátima, rogai por nós. Amém.

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3: Bom dia, galera. Bom dia, gente. Tudo bom com você aí no outro lado? Sou o Thiago Alves e a partir de agora vou estar com você aqui na 100.5 FM Líder hoje até às 11h30, tá? Agora 9 horas e 27 minutos. Vamos ao nosso break comercial e voltamos já aí com a pergunta do dia, a sua participação e aqueles abraços especiais. O programa 100% Você está no ar. A alegria começou. Aumenta o volume e me espera, tá? Daqui a pouquinho estou de volta.
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2: O ministro da Secretaria-Geral da Presidência da República, Guilherme Boulos, criticou o que chamou de terrorismo econômico contra a proposta de fim da escala de trabalho 6x1. Segundo ele, a resistência vem de setores poderosos da economia brasileira. Boulos defende a redução da jornada de trabalho, argumentando que o impacto médio no custo operacional das empresas seria de apenas 1%, semelhante ao aumento real do salário mínimo. O debate sobre o tema segue intenso no Congresso Nacional.
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5: Agora 9:36, estamos de volta com o programa 100% Você, aqui na sua e na minha, na nossa 100.5 FM Líder. O nosso zap está aí liberado, eu quero ouvir aí sua voz, me diz de onde você está nos ouvindo, manda um abraço para a galera, pede sua música, interage comigo, tá? Aqui na 100.5, ó, vem na sequência aí, Desejo de Menina Moldura, vem também na sequência, Clécia e Priscila Senna e Raquel dos Teclados, Por Que Brigamos? Musicaço também, tá? Daqui a pouquinho tem a pergunta do dia, tem a sua participação, o zap tá liberado, hein? Você de Santa Rita, você de Cabedelo, você de Areia, Campina Grande, Bananeiras, você de toda Paraíba, você aqui de João Pessoa, todos os bairros, você que está ligadinho, manda um áudio agora para o nosso WhatsApp, tá? Fala o teu nome, diz de onde você está nos ouvindo, manda abraço, pede a sua música que a gente toca, tá? Aqui você participa, interage comigo.
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0: Muito bom! Essa Boteca Brega.
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2: Pois é, né? Agora 9 horas e 44 minutos antes da gente ir para o horóscopo do dia, para o nosso break comercial também. Chamo um abração especial minha amiga Rafaela, ela que está no bairro de Tibiri, está ligadinha aí na nossa programação. Muito obrigado aí pelo carinho, pela audiência, tá? Chamo lá os parabéns aqui também. Hoje tem aniversariante do dia. A nossa amiga Evânia, que eu tive o prazer de conhecer ela e o esposo dela semana passada lá no Recanto do Chefe. Foi muito bacana, pessoas do bem, super gente fina ela, o seu esposo, tá? E parabéns pra você, muitos anos de vida, que Deus te abençoe, te dê muita saúde, tá certo? Um abração. Tem um abração também aqui, especial, ao meu amigo Rafael, ele que está em Bahia, no mutirão, está na audiência aí do nosso programa, pessoal em Cabedelo ligadinho, muita gente sintonizado, vai mandando o seu áudio. Ó, a pergunta do dia é o seguinte, hein? Eu quero saber de você hoje, quem é da sua família ou no seu meio de convívio que diz, tô chegando, mas nunca chega? Hein? Tem gente que fala, né? Tô chegando, mas uma demora do nada que você pensa que tá chegando agora, né? Chega lá depois de uma, duas, três horas. Quem, hein? Me diz aí, tem alguém aí que diz, tô chegando, mas nunca chega? Eu quero saber, tá? Ó, essa semana, tá? Sexta-feira, vamos estar sorteando um combo de pudim do pudim Amor em Calda, tá? Serão 5 pudins. Olha que delícia, que bacana. Já deu até vontade de comer agora, hein? Um pudinzinho, quem é que não gosta, hein? Vamos estar sorteando esse combo sexta-feira. E você, para participar do sorteio, você tem que falar comigo e responder a pergunta do dia, tá? Todo dia a gente faz a pergunta do dia e você responde, você vai estar participando, tá? Então quero saber aí, quem você conhece que fala, tô chegando, mas ainda tá em casa, nunca chega? Hein? Aquela pessoa que diz, tô chegando, mas ainda tá em casa. Tem muita gente assim, né? Ó, chamando um abração a todo mundo, toda a rapaziada lá no Bar do Filé, em Oitizeiro, no Mercado Público. Pessoal ligadinho lá, o pessoal já tomando aquela cervejinha, aquela caninha e ligadinho na nossa programação. Esse friozinho hoje tá o clima de chuva, né? Hoje só vai uma caninha, né? Mas quem gosta de cerveja, quem é amante de cerveja, toma também, né? Tem problema não, o importante é estar feliz aí. Então, Bar do Filé em Oitizeiro, todo mundo ligadinho ali no Mercado Público de Oitizeiro. Um abraço para todo mundo. Deixa eu mandar um abração também aqui a Giba, a diretoria, né? Giba, o pessoal aí, Carlito, Filégio, Maicon, o grande radialista, Maicon. Maicon tá lá. E Maicon tem um recadinho aqui, ó. Tem um recadinho para vocês, tá? Você que está nos ouvindo, você aí da região de Oitizeiro, Cruz das Armas. Maico, bom dia, Maico. Fala aí que eu te escuto. Maico, fala aí, Maico, que eu te escuto, Maico. Vamos voltar aqui o áudio dele aqui.
3: Olá, bom dia,
2: agora sim. Com
3: alegria a todos do programa 100% Você com meu amigo Tiago. Ei, eu tô aqui, viu, no bairro Restaurante do Filé em Oitizeiro para divulgar o Arraiá dos Amigos, sim, no seu terceiro ano.
2: Terceiro ano, Maicon. Sim,
3: é nos Funcionários 1 Oitizeiro, no dia 20 de junho de 2026. Você é nosso convidado especial e vai ter grandes, sim, atrações. Forró da Live e Chico Forrosado. Vai ter também sorteios de 10 cestas básicas.
2: 10?
3: 5 sorteios de R$100 e 5.
2: Olha
3: e
2: que coisa boa, né?
3: R$200. É isso mesmo. E todos os comerciantes que queiram participar deste arraiá, é só fazer a inscrição gratuito para participar dessa festa. É só ligar 39-8661-0434 e vocês estão convidados. Alô, Santa Rita, alô, Cabedelo, alô, Bahia, alô, João Pessoa.
2: Mas eu vou também, é aniversário também dele, viu? O Maicon, esse que falou aqui agora com a gente, é aniversário dele também, meu amigo. Que Deus te abençoe, parabéns. Muitos anos de vida, muito sucesso, muita saúde. Que Deus te abençoe, tá? Vamos agora para o horóscopo do dia, né? E daqui a pouquinho tem aí mais ouvinte, tem mais música. Fica aí, fica aí.
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5: Oi, gente! Tudo bem aí, docinho de caju? A gente tá chegando aqui na nossa rádio. Que delícia, maravilha, de quarta-feira, meio de semana já, né? Hoje é dia 13 de maio de 2026. Muito bom estar aqui, eu sou o Cauê. E lógico, né, a gente convoca agora os astros. É hora do nosso horóscopo do dia. Vamos saber quais são os destaques pro meu e pro seu signo nesta delícia de quarta-feira. Bora lá? Alô, você de Áries! Hoje, a Lua segue em sua companhia, mas se estranha com os astros e aconselha a ir com calma na alma. No trabalho, ó, picuinhas e atritos podem vir à tona no convívio familiar e atrapalhar até o seu desempenho no trabalho. A boa notícia, se é que tenha, né, é que as nuvens densas se dissipam à tarde e horizontes bem mais promissores devem surgir. Mudanças benéficas podem acontecer e será mais fácil resolver os problemas. Aproveite para agilizar os seus interesses e fazer o que gosta. Ok? O número de hoje é 1 para começar. Número da sorte, amarelo ouro. Hoje nem tudo serão flores em seu caminho, tá, bebezinho? E ó, não dá para negar que há risco de se deparar com desafios, especialmente no período da manhã. As estrelas alertam que perrengues podem atingir em cheio os contatos e as relações pessoais. Portanto, procure agir com toda a discrição, preserve sua privacidade e evite se expor nas redes sociais. Olha a dica, hein? Bom, boa notícia? Tem sim. O clima, ele vai estar mais tranquilo depois do almoço. O trabalho vai fluir sem entraves e você terá mais condições de superar tretas e atritos com pessoas próximas e até o mozão. Ok? Número de hoje pra você de Tourinho é o 51, a cor rosa. Gêmeos! Geminiano e geminiana! A recomendação hoje é desviar das vitrines e promoções para não cair em tentação de passar o cartão. Amém? Nas relações em geral, valerá mostrar mais tolerância e contar até 100 para não perder a boa com quem trabalha e convive, pois as coisas estarão mais tranquilas só a partir da tarde, tá? Agora, as vibes mais generosas estarão ativas à noite e vai dar bom no amor. Número da sorte para você hoje é o 54, a cor magenta. Câncer! E você de Câncer, prepara, respira e não pira, caranguejinha. O período da manhã pode ser palco de contratempos. A tendência de você se aborrecer com o andamento das coisas, principalmente na vida profissional. A dica é evitar forçar a barra e tentar mostrar mais jogo de cintura com quem trabalha, tá bom? Na casa do dinheiro, à noite, pode ter ótimas notícias a respeito disso. E até receber um Pix, olha só que beleza. A vida amorosa também deve ficar mais estável e harmoniosa hoje, ok? Número de hoje, 48, a cor cereja. E assim, ponto final, terminamos o primeiro bloco. Daqui a pouco a gente vai voltar. E aí eu falo para você de Leão, Virgem, Libra e Escorpião. A qualquer momento, aqui na nossa rádio preferida. Enquanto isso, curte aí a melhor programação do Brasil, hein?
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3: A Organização Mundial da Saúde confirmou 11 casos de antivírus relacionados a um surto no navio de cruzeiro MV Hondius, incluindo 3 mortes. Apesar do aumento, a entidade afirmou que não há sinais de uma disseminação maior da doença no momento. Os passageiros foram evacuados e a embarcação segue para a Holanda para limpeza e desinfecção. A OMS recomenda que os passageiros permaneçam em 42 dias devido ao longo período de incubação do vírus.
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5: Estamos de volta, 9 horas e 59 minutos, esse é o programa 100% Você. Ó, a pergunta do dia já está no ar, né? A pergunta do dia, eu quero saber de você aí. Quem é aí do seu convívio que diz, estou chegando, mas ainda está em casa? Tem muita gente, né, que diz, ó, tô chegando. Aí você fica esperando, mas ainda está em casa, nem de casa saiu. Dá uma raiva, né? Dá uma raiva medonha. Eu mesmo não gosto, eu quando marco algo, eu marco para um exemplo, né? 8 horas, hoje de 7h30 já estou lá. Se eu marquei de 8 horas, 7h30 já estou lá, né? Tem muita gente, né dona Raquel? Raquel Maró está nos ouvindo também. Quem aí do convívio diz, estou chegando, mas nunca, né? Quem me diz aí, você aí no outro lado aí, em Rodrigo dos Bancários, me diz aí, Rodrigão, hein? Quem do seu convívio diz, estou chegando, você marca para ir num restaurante, você marca para ir numa feira, no supermercado, né? Aí, ó, tô chegando, mas nem de casa saiu, hein? Me diz aí, Terezinha é de Cabedelo, quero saber de você também, Terezinha que está ligadinha, está sintonizada, né? Aí na nossa programação, quero saber de vocês aí, tá? Me respondem aí. E vai estar participando, vai ter um combo delicioso sexta-feira, pudim à mãe calda, vai estar trazendo aí um combo com 5 unidades de pudim pra você, tá? Ó, você vai passar o final de semana comendo pudim pra chuchu, hein? Então, ó, responde a nossa pergunta do dia, sexta-feira vai ter o sorteio aqui na 100.5 FM Líder, eu quero saber de você. Rodrigão, bom dia!
6: Bom dia, Tiagão Alves. Bom dia a todos os ouvintes do programa 100% Você. Esse programa super divertido, que toca excelentes músicas. Todo mundo ligado. Aqui é Rodrigo dos Bancários. Eu também gostaria de pedir uma música, Tiagão. Gostaria de ouvir José Augusto, Bate Coração. Desejar, Tiagão, para você e para todos os ouvintes, uma excelente quarta-feira. Um abração.
5: Um abração, meu amigo Rodrigão. Sempre ligadinho lá nos bancários. Sempre na sintonia, muito obrigado de verdade aí, tá? Tem mais ouvinte? Bom dia!
7: Oi, bom dia!
5: Bom dia!
7: 100% Você! Hoje eu quero, esse cara sou eu, viu? Locutor.
5: Sim, o cara maravilhoso, é você mesmo.
7: Locutor 10.
5: Cara, é você!
7: Eu tô na escuta, Elia do Padre, do Alto das Popular.
5: Isso é o Elias.
7: Aqui, na Aurico Dutra. Tequinha está escutando o programa.
5: Fala, Tequinha!
7: Ligado aqui no programa. Quero mandar um abraço aí para Aníbal, Mira, Dona Maria Cardoso e os comerciantes do mercado público, não é? E Wilson Tibiri, Paulo da Paz e Mariquinha, viu? Tudo de bom, locutor. Eu gosto desse locutor, porque
5: eu gosto de você, eu gosto de você. Sim, com certeza, a gente tocar o que você gosta de ouvir. Aqui a prioridade é você ouvinte, tá? E bota a Tequinha pra falar. Fala, Tequinha!

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2: Oi, gente, tudo bem? Nós estamos de volta. Delícia, meio de semana, quarta-feira, mais uma. Vamos na luta, já estamos na metade. Força na peruca, tudo bem? Ó, com licença, porque é hora de trazermos aqui previsões astrais. Será que tem notícia boa pra gente hoje, hein? Bora lá saber disso. Alô, você de Leão. Se depender das estrelas, hoje tem que ir suave na nave pra evitar aventuras, tá, bebê? A recomendação é focar no que já está em andamento e não inventar muita moda, porque imprevistos podem rolar e nem todos os seus planos vão vingar, vão andar, tá? O sol vai iluminar o carisma e promete sucesso pleno na paixão. Pode conhecer alguém que combina super com você hoje. O número da sorte é o 36, a cor roxo. A dica de hoje é administrar seus recursos financeiros com mais sabedoria. Enxugar os gastos e evitar se meter em dívidas, hein? O trabalho vai exigir mais foco e vai ser preciso se empenhar um pouco mais para alcançar os resultados que deseja. Olha, também vale abrir o olhão para não misturar paixão e amizade, porque em vez de dar liga pode render briga. Reflita sobre os seus sentimentos para não confundir as bolas e pense bem antes de ficar com alguém por causa da carência, tá bom, chuchuzinho? A boa notícia é que o clima melhora no período da noite e aí não vai faltar cumplicidade nos momentos mais íntimos com o seu love, tá? Número de hoje, pra você, de Virgem, é o 38, a cor prata. Libra, amores, vai com calma na alma, chuchu. Hoje é preciso agir com toda cautela pra não se indispor com quem convive e trabalha. Tensões, intrigas e disputas podem marcar presença e o clima tende a ficar mais nervoso no ambiente profissional. A boa notícia é que as vibes treteiras se dissipam ao longo da tarde e os seus sonhos de amor estarão protegidos à noite. Amém? O romance também recebe boas energias no mesmo período e vai fazer você se sentir muita realização ao lado do seu xodó. Você vai se sentir realizado, realizada ao lado do seu bem, tá? Número de hoje pra vocês é o 52. A cor é o azul. Escorpião. E você de Escorpião? Olha, o trabalho vai exigir mais atenção e distrações podem afetar sua produtividade, sobretudo até a hora do almoço. Depois, né, você vai ter mais foco e disposição para dar conta das responsabilidades e pode receber boas notícias. Se está aí na procura de um emprego, a chance de firmar contrato temporário ou conseguir uma vaga com carteira assinada. À noite, sua popularidade vai crescer, as paqueras devem fervilhar e pode pintar uma química poderosa com alguém ligado à sua vida profissional, tá? Número de hoje para você é o 56, a cor cinza. E assim, ponto final, terminamos o segundo bloco, gente. Daqui a pouco a gente volta. E aí eu vou falar para você de Sagitário, Capricórnio, Aquário e Peixes para fechar com chave de ouro a nossa previsão astral. Tá bom? Continue aqui e até daqui a pouco.
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3: Continua ligadinho aí, tá? Agora 10h15, vamos aos comercial. Não, comercial. E eu volto rapidão, tá? Fica aí, continua ligadinho. Sai daí não, espera, é rápido.
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2: O governo federal lançou o programa Brasil Contra o Crime, destinando 11 bilhões de reais para os estados. O objetivo é equipar as polícias, qualificar investigações e combater o crime organizado em todo o país. A iniciativa busca fortalecer a segurança pública e enfrentar as facções criminosas que atuam no Brasil. O programa prevê a interlocução entre os estados e as forças de inteligência para uma ação mais eficaz.
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3: Agora 10h22, já estamos de volta com o programa 100% Você. Lembrando que daqui a pouquinho, a partir das 11h30, tem ele, o Dr. Damião e o programa Voz de Coração. No programa Voz de Coração, tem momento de solidariedade, ajudando aqueles que mais necessitam. Tem também aí, ó, a pergunta para você perguntar ao doutor e ele responder. Tem a resposta do doutor, onde ele traz dicas importantes para a sua saúde e para o seu dia a dia. Então já sabe, né? De segunda a sexta, logo após o programa 100% Você, você continua ligadinho com ele, o doutor Damião, aqui, dando a sequência na nossa programação. Gente, participa, interage no programa Voz do Coração e também comigo aqui no programa 100% Você. Ó, a pergunta do dia é o seguinte, eu quero saber de você aí, ó. Se tem alguém no seu convívio diário ou na sua família que fala direto assim, ó, tô chegando, mas nunca chega, porque ainda tá em casa, né? Tem gente assim, é chato, né? Ou você faz isso? Acredito que não. Mas tem alguém na sua vida aí, no seu convívio diário, que fala, tô chegando, mas ainda tá em casa? Me diz, me responde, tá? Quero saber no 98812-1005. Esse é o nosso zap aqui da 100.5, tá? Você manda um áudio, fala o teu nome, de onde você está falando, responde a pergunta do dia e pega a sua música também. Você já faz o combo completo, tá? Manda abraço pra quem você quiser hoje, tá? Ó, lembrando que sexta-feira tem sorteio pra você participar. Você tem que responder a pergunta do dia, tem que interagir comigo aqui na 100.5. 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Vamos estar sorteando aí um combo, né? Eu quero saber de você aí, tá? Se tem alguém no seu convívio que diz, estou chegando, mas ainda está em casa, me diz aí. Me responde.
4: Bom dia, Tiago. É Terezinha da Praia do Jacaré. Podendo tua pergunta, quem é que não diz a mesma coisa? Tô chegando. Espere que chega. Mas eu chego. Eu sou essa. Digo isso sempre. Espere que chega. Tem deles que dizem, tô chegando. Bota ferro de molho que é a mulher. Quase todo mundo diz isso. Tô chegando. Tô no caminho. Não sei aonde. A veia tá em casa.
3: Em casa ainda.
4: É, Tiago, aproveitando, queria ouvir Elimar Santo.
3: Sim.
4: Subindo pelas paredes. Essa mulher é bonita, eu gosto dela. Eu ofereço para alguém, ofereço para Rodrigo Capegiani, Adriana em Areia, Irã de Manaíra.
3: Sim.
4: Para você, Tiago, para Robson Costa. Sim. E para todos dessa rádio maravilhosa, a 100.5. Abraço.
3: Bom abraço pra você, tá? Muito obrigado. Tem mais gente aí? Fala pra te ouvir, fala aí.
5: Rodrigo Carpegiani de Santa Rita. Gostaria de ouvir uma músicazinha de Bel Marques. Gostaria de mandar um alôzinho, vai para Terezinha de Cabedelo, Adriana Lima de Areia. Sim. O Robson Costa. Sim. O Raxo CD. É o Mano, Luiz Vieira.
3: Sim.
5: É, Luiz Vieira.
3: Pode mandar um abraço.
5: Dona Estefânia.
3: Olha aí. E a pergunta do dia? Me responde aí. Se tem alguém na sua casa, aí no seu convívio, que diz, estou chegando, mas ainda está em casa.
5: Rodrigo Carpegiani de Sarreta. quem é que não dei, né? Nem Tiago, tô né? chegando, né? É a minha mãe toda vez diz, né?
3: A minha também.
5: Isso.
3: Acho que é de mãe.
5: Gostaria de mandar uma luzinha, vai para a Terezinha de Cabedelo.
3: Sim.
5: Adriana Lima de Areia. Uh-huh. O Robbins. Os Magueiros, o Garotinho. O Rax CD. E Dona Estefânia.
3: Então tá aí, gente. Muito obrigado. Vamos ouvir agora Subindo pelas Paredes. A faixa só vamos subir na parede também, né? É, Subindo pelas Paredes, de Elimar Santos. Musicaço.

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2: Oi, gente! Tudo bem? Com licença, tô chegando de novo para a gente fechar o nosso horóscopo de hoje aqui na melhor programação do rádio, né? Para você que tá em casa, tá trabalhando, você que nos ouve em todos os cantos, no carro, nos sítios, nas fazendas, bora lá para dicas astrais, né, chuchuzinho? Quarta-feira, meio de semana, é bom a gente ficar antenado aí também, e antenada. Vamos lá? Alô, Sagitário! Sagitário! No dinheiro, a dica é controlar as continhas com mais rigor e pisar no freio da tua gastância para não se enrolar com os boletos depois, tá? Agora, se tá no solteiro, solteira, de olho em alguém, segure os ímpetos e seja mais paciente. O clima ele vai ficar mais leve, animado e positivo depois do almoço, tá? À noite, você terá ótimas chances de encantar e ganhar o crush também. O número da sorte hoje é o 2, a cor é lilás. Capricórnio. Hoje o conselho é se apoiar na natureza prudente que herdou do seu signo e agir com toda a cautela. Ainda mais no período da manhã. Sabe por quê? Porque tretas e perrengues não estão descartados nas primeiras horas do dia e podem estremecer a harmonia com quem convive e trabalha. No amor, as vibes são mais positivas e elas estarão ativas à noite. A paixão vai pegar fogo hoje, tá? Número da sorte para vocês é o 52, a cor azul royal. Meninos e meninas de Aquário, olha, a dica hoje é a seguinte, vai com calma na alma, porque você tem que se concentrar melhor nos deveres, porque as estabilidades estão previstas para amanhã, para o período da manhã, e nem tudo pode sair do jeito que espera no trabalho, e também nos contatos em geral. Momento de explorar suas ideias férteis em favor dos seus ganhos, pois há boas chances de bolar algo inovador e sair no lucro. Que beleza! A vida amorosa fica blindada, protegida e grandes alegrias podem rolar, tá bom? O número da sorte hoje é o 6, a cor é violeta. Peixes. E você de peixes? Eita, bebezinho, hoje não convém esperar muita molezinha, não. O conselho é agir com juízo e bom senso, ainda mais ao lidar com o din-din, o dinheiro, viu? Os astros se estranham e alertam que a tendência de gastar sem pensar no amanhã. Aí dá ruim, né? Não pode. Deixe as distrações de lado e concentre-se no que pode reforçar os ganhos e zerar as contas. A paixão esquenta e a atração será intensa, mas pressões e exigências podem assustar o crush. Noite mais estável no romance, né? O número da sorte hoje é o 56, a cor é o azul claro. E assim, ponto final. Terminamos o nosso horóscopo de hoje, prometendo voltar amanhã, né, gente? Aqui na nossa rádio preferida. Um forte abraço para você, um beijo, se cuida, juízo e até amanhã. Tchau, fui!
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3: Agora na Paraíba, 10h37.
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2: O Supremo Tribunal Federal negou o direito a pais de retirarem seus filhos de aulas sobre gênero no Espírito Santo. A decisão da Suprema Corte reafirma a autonomia das instituições de ensino na abordagem de temas curriculares. O debate sobre a inclusão de temas de gênero nas escolas tem sido pauta de discussões em diversas esferas. A decisão do STF estabelece um precedente importante para a educação no país.
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3: Ó, estamos de volta, tá? 10h43. Pode aumentar o seu volume aí do seu rádio aí, porque, ó, vem muito musicaço na sequência, tá? Participa, interage com a gente, responde a pergunta do dia. Eu quero saber de você nessa manhã de quarta-feira, nesse clima gostoso, clima chuvoso, clima frio. Você que está aí no seu trabalho, você que está no carro agora nos ouvindo, você que está agora em casa, né, fazendo o almoço. Olha o cheirinho da galinha, dona Maria. Ó, você que está aí, tá? Ó, muito obrigado pela audiência. Participa, interage comigo. Pede a sua música também, tá? Pede o som que você gosta que eu toco aqui na 100.5 no programa 100% Você. Ó, daqui a pouquinho, a partir das 11h30, tem um programa Voz, né, do Coração com ele, o Dr. Damião. Dr. Damião trazendo aquele momento de solidariedade, ajudando aqueles que mais necessitam e também trazendo aí, né, dicas importantes para o seu dia a dia, para a sua saúde. Então, daqui a pouquinho, tem a Voz do Coração com ele, o Dr. Damião. E vamos dar sequência na programação. Vem agora o Willy Vaqueiro, locutor e primeiro de abril.

0: Alô, olha, eu queria participar da resposta. Eu conheço uma
1: Sim.
0: pessoa que ela negocia no mercado e tem uma pessoa que carrega os negócios dela, né, lá pro
1: Sim.
0: ponto dela. E ela tá em casa no banheiro, aí liga pro homem: "Seu
1: Eita.
0: Lula, leve minhas coisas que eu já tô aqui na porta do mercado. Você não me tira que tá dentro do banheiro em casa."
1: Não acredito não.
0: E eu
1: Rapaz.
0: queria pedir uma
1: Sim.
0: música para oferecer a minha mãe Maria Cardoso, a Selmira, minha cunhada, meu irmão Aníbal, a Elia do Padre e a Vera João Cabeludo e Dona Teca de Silvano. A música que eu quero é Kiko Xavier, Rei Tu, Pra Que Chorar.
1: Sim, vamos tocar sim, vamos tocar sim. Vou dar na sequência aqui, tá? Mas rapaz, ela no banheiro aí disse: tô chegando e tá no banheiro. Tem gente que é assim, né? E aí, gente, ó, me responda aí. Quem no seu convívio diz que está chegando, mas ainda tá em casa, hein? Tem muita gente assim, né? Não? Muita gente assim. Na minha vida mesmo, tem bastante.
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4: Olá, e aí, tudo bem com você? Muito prazer, eu sou o Silva Júnior, mas pode me chamar de seu amigo. E tá começando mais uma edição do Novelizando, atualizando você sobre o resumo das novelas da Globo. Hoje é quarta, dia 13 de maio. E claro, a gente começa com a novela das seis, A Nobreza do Amor. Gendal decide perdoar e que havia mentido ao se passar por Alica. Graça estranha o comportamento de Ana Maria. Belmira comenta com Salma sobre a exigência de Virgínia para que ela falte à inauguração. Fuad visita Salma. Alica teme que Tonho não chegue a tempo para o evento. Imani seduz Gendal. E Kênia se surpreende ao saber que o rei poupou Imani e Pascoal. E esse foi o resumo de A Nobreza do Amor. Daqui a pouco eu volto com tudo que vai rolar em Coração Acelerado.
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1: Agora na Paraíba, 10h51.
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2: O ministro da Secretaria-Geral da Presidência da República, Guilherme Boulos, criticou o que chamou de terrorismo econômico contra a proposta de fim da escala de trabalho 6x1. Segundo ele, a resistência vem de setores poderosos da economia brasileira. Boulos defende a redução da jornada de trabalho, argumentando que o impacto médio no custo operacional das empresas seria de apenas 1%, semelhante ao aumento real do salário mínimo. O debate sobre o tema segue intenso no Congresso Nacional.
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3: Estamos de volta agora, 10h59, dá tempo de você pedir a sua música. Lembrando que daqui a pouquinho, a partir das 11h30, tem o programa Voz do Coração com ele, o Dr. Damião. Chamando um abração especial ao amigo Joás, ele que está lá no mercado público de Oitizeiro, grande diretor. Meu irmão, um abraço para você, Joás. Aquele abração, meu irmão. Deus te abençoe, tá? Sempre, sempre, sempre. Ele que está ao lado do grande comunicador Michael, Michael, Michael, um abraço para vocês, essa dupla aí e toda a galera aí, tá? No mercado público de Oitizeiro, um abração para vocês, muito obrigado pela audiência. Eu vou, em homenagem a vocês aí, ó, vou tocar um forrozão, aumenta o volume aí, você que está aí em Oitizeiro, aumenta o volume também, ó, Calango Aceso, Fom, Porom, Fom, Fom, que musicão.
4: Alô, som, oi, oi, um, dois, três.
3: Aumenta o volume todo mundo aí.
4: Vai.

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2: Legal, já estamos de volta com Novelizando. E agora é hora de saber o que vai rolar em Coração Acelerado, a novela das 7 da Globo. A Laurzinho canta para Janete, mas ela rejeita o empresário. Nayane pressiona João Raul sobre o pedido de casamento. Eduarda se diverte com Sol. Irene comenta com Valmir sobre Nayane. Zuzu e Alaor se envolvem. E a Genor e Vilma comentam a nova fase de Alaurzinho. E esse foi o resumo de Coração Acelerado. Daqui a pouco eu volto com tudo que vai rolar em Três Graças. Segura!
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2: A Organização Mundial da Saúde confirmou 11 casos de antivírus relacionados a um surto no navio de cruzeiro MV Hondius, incluindo 3 mortes. Apesar do aumento, a entidade afirmou que não há sinais de uma disseminação maior da doença no momento. Os passageiros foram evacuados e a embarcação segue para a Holanda para limpeza e desinfecção. A OMS recomenda que os passageiros permaneçam em 42 dias devido ao longo período de incubação do vírus.
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1: E já estamos de volta, agora 11 horas 17 minutos. A pergunta do dia tá ainda no ar, hein? Quero saber de você aí, hein, Maicon? Maicon, pessoal aí, me respondem, Maicon. Me responde aí você, o pessoal. Tem alguém na sua casa, tem alguém na sua casa ou no seu convívio que diz, estou chegando, mas ainda tá em casa? Tem muita gente que é assim, né, Maicon? Diz, ó, tô chegando, mas ainda tá em casa, daí demora pra chuchu. Tem alguém aí no seu convívio que é desse jeito? Me diz, me fala aí. Enquanto isso, vamos ouvir música aqui na 100.5 FM Líder. Saudade de Rosa.
2: Saudade de Rosa, Fortaleza!
3: Bora, gente!

0: Deus te abençoe.
1: Obrigada, Bartô.
0: Obrigada.
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4: Legal, já estamos de volta com o Novelizando. Agora vamos acompanhar tudo que vai rolar em Três Graças, que está na reta final. Samira e Lucélia entram em confronto e Ferete interfere. Elga se sente humilhada por Arminda e decide mudar seu depoimento sobre as mortes de Célio e Edilberto. Arminda se esconde no ferro velho. Jairo informa Paulinho que a delegada Marise foi afastada e que a prisão de Arminda foi decretada. Paulinho demonstra preocupação com o julgamento de Gerluce. E moradores da Chacrinha organizam um protesto pela liberdade da jovem com apoio de Samira. Vai pegar fogo essa última semana, hein? E esse foi o resumo de Três Graças. O Novelizando vai ficando por aqui. Eu sou o Silva Júnior e amanhã eu volto com mais Novelizando pra você. Grande abraço, ótima quarta e até amanhã.
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5: Eita, 11 horas e 22 minutos. Deixa eu mandar um abração aqui. Deixa eu abraçar minha amiga Zeza do Jardim Manguinhos, lá em Cabedelo. Ela que está ligadinha também aí na nossa programação. Ó, gente, vamos ficar por aqui, né? Que peninha. Amanhã vou estar de volta, se Deus permitir. Amanhã estarei de volta e a gente já tem encontro marcado para amanhã, tá? Amanhã te aguardo a partir das 9 horas com o programa 100% Você. Fica agora com ele, Dr. Damião, e o programa Voz do Coração. Continua ligadinho na nossa programação. Tchau, tchau. Um abraço do seu amigo de todas as manhãs, Tiago Alves. Tchau, abraço.
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0: acompanhando também de ponta a ponta. Um abraço, Raquel Maroja, minha amiga. Um abraço para você, Osmar. Um abraço, todos aí na FM Líder. 11:32 agora na Paraíba, doutor.
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0: Bom dia, doutor.
1: Bom dia, Paraíba. Estamos iniciando nosso programa, que já virou rotina para todos os paraibanos. A vocês de Campina Grande, minha querida cidade, os meus amigos de Lagoa Seca, lá de São José da Mata, aqui do distrito de Campina Grande e Galante, os meus amigos aqui de Pocinhos, muito obrigado a João Pessoa, minha querida capital, também os meus amigos de Santa Rita e Bahia, obrigado pela audiência do nosso programa. Estamos iniciando nosso programa agora.
0: Começando o nosso programa já com o tradicional bom dia do doutor Damião nessa quarta-feira da graça de Deus, dia 13 de maio, doutor.
2: Bom dia, bom dia, bom dia, bom dia, Paraíba. Estamos iniciando nosso programa com o coração cheio de alegria. Mandando um abraço para João Pessoa, minha querida capital, a capital mais bonita do país. Também Campina Grande, a cidade capital do trabalho mais bonita. E a todas as cidades que estão aqui, Santa Rita, também Bahia, Santa Rita, Queimadas, Boqueirão, a todos vocês, obrigado pela audiência do programa A Voz do Coração, iniciando esse programa com muito entusiasmo na quarta-feira. Essa quarta-feira aqui que está entusiasmando a todos vocês. Programa A Voz do Coração, né? Aqui junto com vocês, né? Diariamente, dando conselho médico, ajudando as pessoas que mais precisam. Ajudando as pessoas, fazendo as outras pessoas se ajudarem. Essa é a característica do programa A Voz do Coração no seu rádio. Vamos juntos nessa e vamos nessa com o programa A Voz do Coração. Juntos nós vamos, não é? Ficar juntos para que a gente possa, né, trazer a alegria de estarmos juntos. Bom dia a todos vocês.
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0: Você já sabe, né? De segunda a sexta-feira, o Dr. Damião traz para você excelentes dicas de saúde. Vamos saber, portanto, doutor, qual o conselho médico para essa quarta-feira, dia 13 de maio, doutor?
1: Nós vamos falar hoje sobre gripe e resfriado. Olha, está chovendo muito, estia, depois chove novamente. E é preciso a gente ter uma precaução em relação à doença da gripe, que é um vírus. É um vírus, chama-se vírus da influenza a mais comum, que é o vírus exatamente que dá essa gripe, né? E geralmente quando você pega um resfriado, que você tem contato com frio, né, você diminui um pouco a imunidade e aí o vírus se instala. E o vírus começa a circular. Aliás, ele tem muitos inúmeros casos que o vírus já está circulando. E aí é só necessário ter cuidado para que a gente não possa ter esse vírus circulante. O que que acontece? Na hora em que você na hora que você pega o vírus, né? Tem o vírus e o vírus se instala e você baixa a imunidade, né? Qualquer outra questão, aparece a doença. E quando é uma doença virótica, ela tem um período de instalação que chama de período de incubação, que demora de 3 a 5 dias. Depois de instalada, então ela tem o período que ela passa, né, a ter a ação do vírus e da doença. Você está com o vírus e aí começa a aparecer os sintomas. Febre na gripe, né? Febre, dor de cabeça, dor no corpo, né? Falta de apetite, inapetência, né, falta de apetite. E é importante que você também tome consciência, né, que dá também umas fraquezas que podem acarretar ou gerar outras doenças. Então, cuidado é pouco. O que é que vai acontecer? Na hora em que você não trata uma gripe mal, está um tratamento de uma gripe e ela é inadequada, você pode aparecer com outros tipos de doença. Como é que trata uma virose? Não tem remédio. Não existe medicamento para virose. Só trata os sintomas. A pessoa está com febre, remédio para febre, tem que tomar. Está com dores, remédio para dores. Né? Tem inapetite, tem que comer. Está com inapetência, tem falta de apetite, tem que comer. Então, o sintoma é tratado. A doença não. Porque ela é uma virose. E só pode tomar remédio para virose quando dos sintomas. Quando é outro tipo de doença, não. É dar remédio para aquela doença. Na virose não existe. Ela tem um período de 5 a 7 dias para passar. Então, esse é que é o drama em relação relação à virose. Se cuidar é importante. Tomar vitamina C, que é boa, que é o único remédio que a vírus da influenza toca. Tem gente que toma vitamina C direto. Esse é o nosso conselho médico para hoje.
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0: Muito bem, doutor, agora na Paraíba, 11 horas mais 42 minutos, estamos ao vivo para todo o estado da Paraíba, nesse dia 13 de maio, vamos a mais um quadro do nosso programa, vem aí o Doutor Responde.
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0: Como vai minha saúde? Como vai meu coração? Você vai perguntando e o doutor Damião responde. Envia pra gente um áudio no 99657-9097. 99657-9097. Vamos agora ao bairro da Cidade Verde. Socorro Carlos está com a gente lá em Bahia, doutor. Vamos ouvir?
1: Bom dia, doutor Damião. Socorro Carlos, do Cidade Verde, do bairro das Indústrias. Eu tenho uma pessoa na família, né, que

0: Ele de vez em quando sente uma dorzinha no coração. Ele acha que é no coração, né? Ele tem 40 anos, é do sexo masculino. E eu gostaria que o senhor me respondesse esta pergunta. Se tem a ver com o coração, meu peixe, que tá dor, entendeu?
1: Doutor, lá da Corna, no bairro das Indústrias, sabe, doutor?
2: Pois, a observação disso aqui é importante. Se eu não der a importância que ela está me dizendo, eu posso correr um risco. Pode não ser nada, pode ser um mal-estar, um problema no estômago, mas pode ser coração. E o coração com o perigo de ter um problema. E quando tem esse problema de um perigo no coração desse, a pessoa pode, inclusive, mesmo jovem, né, pode ter surpresas desagradáveis. Portanto, o programa Voz do Coração dá para você a possibilidade de, pelo menos, você interrogar e você ficar alerta com o seu problema. Já que tu está sentindo, né, uma avaliação cardíaca é importante demais. Um cardiologista vai te medir a pressão arterial, né? Vai fazer um eletrocardiograma. Se necessário, ele vai pedir mais exames. Mas vai pedir colesterol, triglicerídeo. É importante que você tenha, né, esteja alerta para poder tomar, né, remédio que é importante para o seu coração. Seu coração. E o diagnóstico é mais importante do que para poder depois saber o que é que tem. Aí você vai melhorar, né, ou se prevenir das suas doenças. O programa Voz do Coração é muito importante, né? Já vi muita gente te guiar e ter uma melhora, aumentando seu tipo de vida, tempo de vida, para você melhorar. Programa Voz de Coração, no quadro Doutor Responde.
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2: Muito bem, eu tô agora na Paraíba, 11 horas mais 49 minutos.
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2: Vem chegando o nosso quadro, a Hora da Solidariedade, aquele momento especial do programa Voz do Coração, onde as pessoas que mais precisam podem mesmo participar do programa de rádio em cadeia para todo o estado da Paraíba e fazer o seu pedido, fazer o seu apelo. Quadro criado há 30 anos aqui no programa A Voz do Coração. Temos um pedido hoje, é uma mãe lá do bairro do Cruzeiro, aqui na cidade de Campina Grande. É a dona Rejane que participa com a gente. A casa dela, doutor, está numa situação complicada devido às chuvas que ocorreram recentemente em Campina Grande e ela está pedindo ajuda. Vamos ouvir?
4: Boa tarde, doutor Damião. Aqui é a Rejane do Cruzeiro. Olha, eu tô precisando de 5 sacos de cimento para ajeitar a minha casinha. Por favor, me ajude, que eu tô precisando muito. Viu? Lhe agradeço.
2: É, a dona Rejane, doutor, tá precisando de sacos de cimento para ajeitar a sua casa deteriorada pelas fortes chuvas aqui em Campina Grande, doutor.
5: Pois é, eu sei que não é quando...

deixar de ajudar e vou lhe dar. Cinco sacos de cimento, não. Mas dois sacos de cimento eu vou lhe dar. Porque a gente tem muita gente para ajudar, né? Entendesse como é. É com cesta básica, com cadeira de roda, com cimento. Mas eu lhe ajudo. A gente, naquilo que for necessário, o que puder, a gente vai ajudando cada pessoa que precisa aqui no nosso programa Voz de Coração. E eu sei que tem menino, criança, né, ou até idoso dentro da sua casa, o drama ainda é mais terrível ainda. Programa Voz de Coração no seu raio, né, com o Tarantino aqui, a hora da solidariedade.

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1: Essa vai para todos os feirantes da Feira Central de Campina Grande. Vocês também são parte desse sucesso dessa grande.
2: Muito bem, doutor. Agora 11 horas mais 53 minutos na Paraíba. Estamos lançando aí no programa Voz do Coração, doutor, o grande concurso para eleger qual a melhor música com o tema A Feira Central de Campina Grande. É um incentivo também, doutor, para os músicos locais participarem e fortalecer essa nossa cultura regional que é a Feira de Campina Grande. Não é isso, doutor?
3: Como é que está aí o clima? Cadê a vinheta?
2: Pois é, a nossa vinhetinha tá chegando aqui, doutor, mas já estão lançando aqui no programa Voz do Coração e também durante toda a programação da Panorâmica, várias pessoas já chegando e se inscrevendo aqui através do 99657-9097, porque vai acontecer as eliminatórias nos bairros de Campina Grande, não é isso?
3: Pois é, e vamos fazer aqui uma belíssima música para todo mundo cantar nesse São João. O nome do tema é Feira Central de Campina Grande, né? O maestro Edmar Miguel fez uma brilhante música também, né? Até suspensório de cobra vendia na Feira de Campina Grande. Ele diz na música dele. Vamos observar e vamos todo mundo participar para se cantar nesse São João. A Feira de Campina Grande, em alusão à nossa cultura e o nosso comércio na cidade de Campina Grande. Como é que diz a música do Edmar Miguel?

0: É, tá aí, tem de tudo a Feira Central, né, doutor, de Campina Grande. Está lançada aí as inscrições para você enviar o seu nome completo para o 996579097 e participar desse grande concurso para eleger a música com o tema A Feira de Campina Grande. E a gente, claro, que vai lançar aí no São João de Campina Grande. Agora são 11 horas mais 57 minutos.
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0: E vem agora, para encerrar o programa, o nosso último quadro, Comentário do Dia.
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0: Um comentário atualizado, um comentário do seu interesse, ouvinte no programa Voz do Coração. Agora 11 horas mais 57 minutos. Doutor, qual comentário para hoje?
3: O governo federal suspendeu ontem a cobrança de imposto. Que ele chamava de taxa das blusinhas. Né? Você compra o...

0: hoje, né? É, no Shein, não sei se a menina estava dizendo aquela Shein, é Shein, né? Que o brasileiro Shein,
1: é.
0: Ele chama Shein. Chama, Lúcio.
1: É, tem gente que chama Shein.
0: É denominado que dá R$83. Quando jogava os impostos, ela ia para R$140. Esse imposto não vai se pagar mais. Então, o Shein, o Shein, né, é, não vai acontecer. E você pode comprar à vontade. Eu conheço muita gente que comprava e deixou de comprar, mas agora vão começar a voltar a comprar com força, porque o governo é federal, não é? Retirou a cobrança desse imposto. Isso é muito importante. Tem, naturalmente, não é? Muita gente está reclamando também, né? Porque tudo tem os efeitos colaterais. E o efeito colateral é exatamente esse de tomar de conta desse imposto. Então, o imposto hoje, ele hoje não existe. Então, se a compra, como eu falei ainda há pouco, der R$80, ela não vai mais para R$145. Ela fica em R$80 e você adquire o seu produto, porque foi um decreto-lei do governo e o presidente Lula que fez para todo o povo brasileiro. Então, quem for comprar hoje essas compras, chama-se Imposto das Blusinhas, né, que muita gente comprava, né, e se incomodava. Esse é o comentário de hoje, hein? No programa Voz do Coração.
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1: Muito bem, agora na Paraíba, doutor, meio-dia. Meio-dia na Paraíba, Campina Grande já vive, já respira o maior São João do mundo, a cidade já está sendo decorada, e as pessoas também, os comerciantes, as casas já estão sendo enfeitadas também, doutor. E amanhã tem a presença do ministro do Estado do Turismo, Gustavo Feliciano, certamente o senhor estará por aqui também, porque tem anúncio de apoio para o São João de Campina, não é isso?
0: Pois é, tudo que for de Campinas, nós estamos dentro. Principalmente no maior e o melhor São João do mundo. A gente que é de Campinas e da Paraíba se orgulha dessa festa. Estarei com vocês.

0: Muito bem, o doutor Damião, acho que já cortou aí a ligação, acho que cortou. O doutor tá na BR, tá se deslocando, acho que cortou a mas ele deu para ouvir que vai estar amanhã aqui em Campina Grande, juntamente com o ministro Gustavo Feliciano, nesse apoio do Ministério do Turismo para o São João de Campina Grande. Portanto, amanhã, a partir das 19 horas, a população também convidada para se fazer presente no quadrilhódromo, ali no Evaldo Cruz, e participar desse lançamento, né, do apoio do Ministério do Turismo para o São João de Campina Grande, com a presença de diversas autoridades, prefeito Bruno Cunha Lima vai estar por lá também, vários deputados e a presença do Ministério do Turismo, inclusive já alguns integrantes do Ministério já aqui por Campina Grande também. Bacana, Roberto, um abraço pra você, tá nos ouvindo. Agora, meio-dia, mais um minuto, finalzinho no programa, amanhã, quinta-feira, a gente volta, a gente retorna com mais um programa A Voz do Coração em Rede, pra toda Paraíba. Forte abraço, até amanhã, gente.
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2: Hoje é quarta-feira, é dia 13 de maio de 2026. Governador Lucas, como vai? Tudo bem?
3: Tudo bem, Luiz. E você?
2: Tudo ótimo. Vamos a Souza e Catolé do Rocha. Primeiro eu queria dizer que o resultado de Cajazeiras, Princesa e Itaporanga, esses resultados do orçamento democrático, mostra que quando o governo entrega, as pessoas vão participar. Como é que vai ser hoje em Souza?
3: Por isso as pessoas têm participado cada vez mais, porque sabem que no orçamento democrático, nesse grande e importante instrumento, as pessoas são ouvidas, as demandas da população realmente são colocadas como prioridade. O maior exemplo é que no ano passado, uma das prioridades de Itaporanga, especialmente do município de Itaporanga, era uma nova adutora. E o que aconteceu esse ano? Nós inauguramos a nova adutora de Itaporanga, que além de Itaporanga também abastece Nova Olinda e Pedra Branca. Ou seja, é realmente o instrumento que dá resultado e as pessoas têm confiado nele, e confiado em ir lá, em saber que serão ouvidas e terão a atenção e o olhar do governo para a demanda que elas irão colocar lá.
2: Hoje em Souza, na escola Chiquinho Cartacho, às 19h, as pessoas vão para falar. O senhor está pronto para ouvir o povo de Souza e região hoje, governador?
3: Todo governo e todo gestor deve estar sempre pronto para ouvir, porque se a gente escuta, a gente acerta mais. Qualquer decisão que é feita com base na escuta, com base na atenção ao que as pessoas estão demandando, colocando, tem uma maior possibilidade da gente acertar. E é o que a gente tá fazendo. Vamos hoje ouvir a população de Souza às 19 horas e será mais uma vez, não só de Souza, né? Mas toda a região de Souza, para ouvir as prioridades de cada município, de cada cidadão.
2: Na escuta, governador, a gente sempre fica curioso. Na última semana, o senhor foi parado numa estrada para ser ouvido por uma reivindicação, que foi também para dentro do orçamento. O governo também está preparado para essas demandas que aparecem, não aleatórias, mas que as pessoas estão por fora do orçamento e que chegam com essas demandas? E como o governo atende isso?
3: Sim, Luiz, até porque durante o dia, né, antes da audiência em si, que geralmente costuma ser à noite, nós passamos o dia visitando alguns municípios, inaugurando obras, dando ordem de serviço. E durante esse percurso todo, nós somos demandados por outras ações, somos demandados por pautas que irão entrar na audiência do orçamento, que serão colocadas na audiência do orçamento, mas que as pessoas estão ali e colocando para a gente, né, falando, discutindo. Foi o que aconteceu, por exemplo, durante essa agenda no Vale do Piancó, onde lá na região de próxima à Conceição, a população estava demandando uma estrada e a gente conversou, nós dialogamos na beira da estrada mesmo, um espaço que eles montaram lá para a gente conversar sobre essa importante ação que para eles estavam lá solicitando.
2: Depois da conversa hoje nos municípios na região de Souza, o senhor segue amanhã para a região de Catolé do Rocha, onde também vai ouvir as demandas. Lá na Francisca Mendes, que é a escola onde vai ser realizado, a novidade é que vai ser mais cedo. Amanhã é 18 horas em Catolé, não é isso, governador?
3: Exatamente. Não vamos errar o horário. Às 18 horas estaremos esperando todos da região para a gente fazer a mesma coisa, né? Escutar, ouvir, dialogar, estar próximo da população para a gente sempre acertar.
2: Na região de Catolé do Rocha, tem expectativas de estradas que o governo tem construído, mas outras demandas aparecerão. E a minha pergunta é a seguinte: o que aconteceu com coisas que surgiam dentro do orçamento e que agora ninguém pede mais? O que é que houve, hein?
3: Como?
2: Coisas que as pessoas reivindicavam e agora não pedem mais. O governo atendeu?
3: Atendeu, né? Atendeu. É tanto que as pessoas estão vendo. Cada orçamento, as pessoas vão vendo as demandas sendo resolvidas.
2: Mudando a pauta, né?
3: Mudando a pauta, e isso é um sinal que não é que elas tenham desistido da outra pauta, é porque a outra pauta passou e agora já veio outra.
2: Quando as pessoas pegam o microfone, e agora vai fazer isso em Souza, em Catolé, o senhor presta atenção, eu percebo lá na plenária. É aquilo lá que importa para o governo, é o que as pessoas estão pedindo.
3: Com certeza, e a gente tem que estar atento, mesmo já anotado ali, mesmo já tendo anotado, a gente sempre anota tudo, né? O governo sempre anota, organiza todos os pleitos, mas mesmo assim a gente está ali olhando para as pessoas que estão ali se manifestando.
2: A plenária de hoje é em Souza, às 19 horas, no Chiquinho Cartacho, e amanhã em Catolé do Rocha, na Escola Francisca Mendes. Um abraço, governador.
3: Um abraço e até lá.

0: Atenção Paraíba, nem mais, nem menos, 12 horas e 10 minutos.
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0: Só aqui você tem manchetes tão detalhadas. Os destaques do dia são:
1: revelações bombásticas do caso do envolvimento da política com facção criminosa em Cabedelo. Ministério Público e Polícia Federal detalham esquema com facção e Prefeitura de Cabedelo para desviar 270 milhões de reais.
2: A tropa do Amigão, ela domina o que ali em Cabedelo?
3: A cidade toda, tudo.
2: Tem, todas as comunidades de Cabedelo, ela é dominada pela tropa do Amigão.
3: Ele dita o político que vai entrar na comunidade, quem pode fazer campanha, quem não pode, os votos, o apoio das pessoas, principalmente das comunidades, quem dita.
2: Em Cabedelo, tem alguma comunidade, tem alguma região que não é dominada pela tropa do Amigão?
3: Ao Renascer.
2: Então todas as outras ali é Jardim Manguinhos, Cabedelo mesmo, é Jacaré.
3: Tudo é ele.
2: Tudo é ele.
3: E ele que dita o político que vai ou não.
2: Entendi.
3: Inclusive, o Valve não faz campanha.
1: Essa revelação bombástica de um integrante de facção criminosa que falou para o Ministério Público e a Polícia Federal. Escutem novamente esse áudio do depoimento de um integrante de facção criminosa que abriu o jogo para a Polícia Federal.
2: A tropa do Amigão, ela domina o que ali em Cabedelo?
3: A cidade toda, tudo.
2: Tem, todas as comunidades de Cabedelo, ela é dominada pela tropa do Amigão.
3: Ele dita o político que vai entrar na comunidade, quem pode fazer campanha, quem não pode, os votos, o apoio das pessoas, principalmente das comunidades, quem dita.
2: Em Cabedelo, tem alguma comunidade, tem alguma região que não é dominada pela tropa do Amigão?
3: Ao Renascer.
2: Então todas as outras ali é Jardim Manguinhos, Cabedelo mesmo, é Jacaré.
3: Tudo é ele.
2: Tudo é ele.
3: E ele que dita o político que vai ou não.
2: Entendi.
3: Inclusive, o Valve não faz campanha.
1: Daqui a pouco mais detalhes sobre o caso de Cabedelo e outros destaques do programa desta quarta-feira. Não é só em Cabedelo que tem escândalo. Em Cajazeiras, o Tribunal de Contas do Estado está investigando a denúncia de documentos falsos em um diploma de mestrado da atual prefeita de Cajazeiras, que resultou em aumento salarial para ela quando era secretária de saúde do município. Daqui a pouco eu vou trazer os detalhes. Corrinha Delfino, que é a prefeita de Cajazeiras, era secretária de Educação e apresentou um diploma de mestrado. Com isso, ela conseguiu aumentar o salário dela. Só que foi descoberto que o diploma era falso. Daqui a pouco eu vou trazer os detalhes dessa situação da prefeita de Cajazeiras.
4: Que absurdo!
1: Ministério Público aciona a Justiça e cobra 5 milhões da Energisa por dano ambiental por emaranhado de fios e risco de acidentes. É uma verdade isso. Os fios, minha gente, na grande João Pessoa, principalmente na capital paraibana, em João Pessoa, são muitos fios. E eu vejo a hora, tem motociclista que para, eu vejo a hora o fio se enrolar no pescoço ali de um motociclista e causar uma tragédia. Os fios, é fio de internet, é fio de tudo que é lugar, e fica caído lá, tá entendendo? As empresas não tomam conta. Como os postes e a fiação de energia são de responsabilidade da Energisa, então quem tem que administrar isso é a Energisa. A Energisa precisa ter uma equipe fazendo toda a vistoria nas ruas e retirar os fios que não servem para nada.

Justiça condena a ex-prefeita de Boa Ventura por improbidade administrativa, tornando-a inelegível por 6 anos. Os destaques do esporte desta quarta-feira.

0: O Botafogo da Paraíba segue os preparativos para o jogo da próxima segunda-feira contra a Inter de Limeira, em João Pessoa, no Almeidão, pela Série C do Campeonato Brasileiro. Ontem, pela Copa do Brasil, Goiás 2, Cruzeiro 2. Melhor dizendo, Cruzeiro 1, Goiás 0. 2-2 foi o primeiro jogo. Hoje tem Ceará e Atlético Mineiro. Amanhã tem Atlético de Goiás e Atlético Paranaense. Tem Vitória da Bahia e Flamengo. Esse jogo será 9:30 da noite. Amanhã tem Confiança e Grêmio, às 7 da noite. Hoje tem Vasco e Paysandu, às 7 da noite.
1: Brasil!
0: Amanhã tem CRB e Fortaleza, 8 da noite. Hoje tem Remo e Bahia. Amanhã tem Chapecoense e Botafogo. Hoje tem Mirassol e Bragantino. Amanhã tem Corinthians e Barra de Santa Catarina. Ontem no Maracanã, Fluminense venceu o Operário por 2-1. Fluminense saiu vaiado de campo. Ganhou o jogo, mas a torcida vaiou o time. Hoje tem Jacuipense da Bahia e Palmeiras. Primeiro jogo, Palmeiras fez 3-0. Acho que o Palmeiras hoje joga com time reserva. E ontem, Internacional ganhou do Atlético, lá de Minas Gerais, por 3-2. Jogão de bola, viu? Hoje tem Coritiba e Santos. O jogo será às 7:30 da noite. E hoje também tem Juventude e São Paulo. E olha, o craque do Botafogo, Nenê, vai comentar a Copa do Mundo em um canal de televisão. Os destaques do programa desta quarta-feira. A partir das 13 horas hoje, a gente vai receber um desportista, um cidadão que dedica sua vida a investir no esporte para crianças carentes. São diversos bairros da Grande João Pessoa que ele tem escolinha, que ele trabalha com crianças carentes. O professor Marcos Antônio Pereira de Souza, isso mesmo, do Movimento de Apoio aos Atletas Carentes, vai estar aqui no programa Voz da Paraíba, falando sobre o seu trabalho e a importância do esporte na vida das crianças e dos adolescentes. Com a minha voz, com a sua voz, com a nossa voz, está no ar, a partir de agora, a Voz da Paraíba desta quarta-feira.

0: 12h24, alô Paraíba, boa tarde, quarta-feira hoje, dia 13 de maio, chegando já na metade do mês de maio, viu? Tá chegando aí a Copa do Mundo, mas 56% dos brasileiros não estão com interesse na Copa do Mundo. Que coisa, não é, rapaz? Brasileiro não tá interessado em Copa do Mundo, é incrível um negócio desse, são outros tempos. 12h25, o programa A Voz da Paraíba tem a apresentação de Marcelo José, Carlos Magno e Ivandro Oliveira.
1: Aquele abraço!
0: Na mesa de áudio, na técnica de som, Wellington Souza, o Boinha, lá de Lucena.

0: Olá, Paraíba, já estamos no ar. Já estamos no ar nesta quarta-feira com as informações. Primeiro dizer a vocês que ontem o Tribunal Superior Eleitoral empossou o seu novo presidente. É o ministro Cássio Nunes. Cássio Nunes é o presidente e agora André Mendonça, o ministro André Mendonça, os dois do STF. Porque é assim, o Tribunal Superior Eleitoral, ele é comandado por um ministro do Supremo Tribunal Federal. Sempre um ministro do Supremo Tribunal Federal. E ontem foi empossado Cássio Nunes, presidente, André Mendonça, do STF, vice-presidente. Os dois foram indicados pelo ex-presidente Bolsonaro. Estava lá o Tribunal Superior Eleitoral tomado, né, de convidados, ministros do STJ, ministro do STF, presidente da República, presidente da Câmara, que é o paraibano Hugo Mota, presidente do Senado. E hoje em dia, essa questão de justiça eleitoral, em nível nacional, virou uma coisa de interesse maior do que era, por causa da questão das eleições de 2022. Muitos afirmam que o Tribunal Superior Eleitoral, na época, interferiu muito nas eleições, proibindo uma série de questões aí que não adianta nem a gente estar trazendo de volta. Mas há muitos juristas que criticam a forma com que o Tribunal Superior Eleitoral conduziu as eleições de 2022. Então, ontem foi transmitido ao vivo o evento por diversas redes de televisão e o pronunciamento do novo presidente Cássio Nunes, ministro Cássio Nunes. Vamos aguardar para saber como é que vai se comportar o Tribunal Superior Eleitoral. A imprensa também fez uma análise e colocou em evidência, fez um destaque sobre o climão entre Lula e Davi Alcolumbre, o presidente da República e o presidente do Senado. Os dois sentaram lado a lado, mas não se falavam. Era um olhando para o lado, um olhando para o outro. Não tem aquela... O cara, quando é menino, que tem aquelas briguinhas bestas de adolescente, 14 anos, 13 anos, né, que fica um do lado, fica um do outro, e fica um virando roxo assim. Então, estava Lula e o presidente do Senado nessa situação, Davi Alcolumbre ontem. Hein? Briga de menino buchudo. Então, a imprensa nacional destacou isso aí. Em nível local, foi divulgado esse áudio de uma integrante de uma facção criminosa revelando que o Fatoca comandava tudo, né? Comandava tudo lá em Cabedelo. Até as câmeras eram instaladas aqui para ele acompanhar de lá a movimentação. Quem passava na rua, se tinha alguém fazendo campanha na rua, quem é que tinha ido na comunidade, quem passou em determinado ponto. Então ele controlava tudo de lá, o Fatoca, né? Nessa altura a Polícia Federal deve ter retirado todas essas câmeras, agora não tem mais o Big Brother em Cabedelo. Acabaram o Big Brother em Cabedelo. Vamos saber o restante. E esse agora devem ter agora a Polícia Federal deve agora montar um esquema de segurança para essa menina, né? Essa menina, coloca aí o áudio dela, esse depoimento dela à Polícia Federal e ao Ministério Público Federal. Agora a Polícia Federal vai ter que ter todo um cuidado com a segurança dessa jovem que revelou, isso aí é só um trecho do depoimento dela, que foi divulgado hoje em emissora de rádio e nós tivemos acesso. Escutem a gravidade. Essa menina, nessa altura, deve estar fora, inclusive, talvez até da Paraíba. Deve estar fora da Paraíba, porque a revelação que ela fez nesse processo. E aí não adianta alguém dizer que a liderança da facção criminosa ficou sabendo disso através da imprensa. Não foi. Existem os advogados dos líderes das facções criminosas, que certamente devem ter comunicado a eles, olha, teve depoimento isso e aquilo, revelando que os líderes faziam isso. Escutem esse trecho aí da fala da integrante aí.
1: A tropa do Amigão, ela domina o que ali em Cabedelo?
2: A cidade toda, tudo.
1: Todas as comunidades de Cabedelo, ela é dominada pela tropa do Amigão.
2: Ele dita o político que vai entrar na comunidade, quem pode fazer campanha, quem não pode, os votos, o apoio das pessoas, principalmente das comunidades. Quem dita?
1: Em Cabedelo, tem alguma comunidade, tem alguma região que não é dominada pela tropa do Amigão?
2: Ao Renascer.
1: Então, todas as outras ali é Jardim Manguinhos, Cabedelo mesmo, Jacaré.
2: Tudo é ele.
1: Tudo é ele.
2: E ele que dita o político que vai ou não.
1: Entendi.
2: Inclusive, o Valber não faz campanha.

0: Tá aí a situação na cidade de Cabedelo. 12h31. Agora de Cabedelo a Cajazeiras. Vamos a Cajazeiras para a gente compreender o que está acontecendo lá. A prefeita Corrinha Delfim de Cajazeiras, ela quando era secretária de educação do município, ela juntou um diploma de mestrado em educação. Esse diploma de mestrado, ele, de acordo com a legislação, ele daria um aumento salarial para ela de 25%. Por exemplo, se ela ganhasse R$ 6.000, então aumentaria 25% o salário dela. Se ela ganhasse 6 mil, 25% de 6 mil é 1.500. Então ela passaria de 6 mil para R$ 7.500. Hipoteticamente eu estou falando, eu não sei qual era o salário dela. Então ela conseguiu esse aumento salarial porque juntou esse diploma, né, de que cursou um mestrado. Só que esse diploma, ele foi denunciado pelo presidente da Câmara de Vereadores de Cajazeiras. O presidente da Câmara disse que esse diploma era falso. Então a cidade toda ficou escandalizada. Como é que uma secretária de educação junta um diploma de mestrado e um vereador diz que o diploma é falsificado? Então, o que aconteceu? Essa denúncia chegou no Tribunal de Contas, os auditores foram analisar os documentos, pediram a apresentação de defesa à prefeita e chegaram à conclusão seguinte, que o documento ele não é da faculdade. A faculdade respondeu ao Tribunal de Contas, informando que a faculdade em que a prefeita de Cajazeiras disse que fez o mestrado em educação, disse que a faculdade não realiza esse tipo de curso de mestrado. E aí, onde foi que ela fez efetivamente esse curso de mestrado? Essa é a informação que todo mundo quer, que todo mundo precisa. Olha aqui, ó. A instituição de ensino, por meios de ofício, negou que ofereça os cursos e que os diplomas seriam falsificados. Os elementos constantes dos autos indicam a existência de sérios indícios de irregularidade no diploma. A Unifesp, UAB, declarou por meio de ofícios que não oferece curso de mestrado em educação e que os diplomas com suas assinaturas são falsos, visto que as professoras indicadas como signatárias não pertencem ao quadro docente da instituição. Então, o Ministério Público da Paraíba já abriu um inquérito, já instaurou um inquérito civil para investigar o que foi que aconteceu efetivamente na cidade de Cajazeiras. Isso aqui pode ser um escândalo estadual e até nacional. Porque, digamos que a secretária, ela foi enganada. Então tem muita gente com um diploma aí falsificado na praça. Porque a outra professora que trabalhava na secretaria também de educação também fez o curso. O mesmo curso de mestrado. E agora o Tribunal de Contas, através dos auditores, os auditores encerraram o relatório dizendo o seguinte: sugerimos à prefeita, que hoje ela é a prefeita, que retire esses valores, esse aumento dos contra-cheques de quem foi beneficiado com esse tipo de situação lá na cidade de Cajazeiras. Então, a prefeita Corrinha agora vai ter que retirar esse aumento dos contra-cheques.
1: Ô Marcelo, mas é aquele curso que faz pela internet e porque para a universidade não foi. A universidade está dizendo que não tem esse curso lá.
0: É, a universidade diz que não tem esse curso lá, não.
1: Não tem.
0: Online, né?
1: Online.
0: À distância, né?
1: À distância, exatamente.
0: Chamado EAD. Exatamente. Educação à Distância.
1: Isso.
0: Então, acho que foi online.
1: Todo mundo agora está fazendo isso, né?
0: É.
1: Agora, só que usaram a universidade, não é? Quer dizer, se não fosse... foi um negócio falso, usaram a universidade dizendo que é de lá, que fizeram o curso. E lá a universidade está dizendo que não foi, né?
2: Mestrado
0: A universidade está dizendo que não foi lá, não, a universidade. E aí essa situação de Cajazeiras, eu vou acompanhar esse processo no Tribunal de Contas. Vou acompanhar bem, que é para a gente saber como é que vai terminar essa situação lá da cidade de Cajazeiras. Essa ação do Ministério Público contra a Energisa, eu acho que é bem justa, que é bem correto. Está na linha o nosso Ivandro? Nosso Ivandro está na linha, então vamos dar prioridade a Ivandro com os destaques dele desta quarta-feira. Meu caro Ivandro, um abraço, não sei se você estava ouvindo a situação de Cajazeiras, a prefeita Corrinha Delfino, que rompeu com Zé Aldemir, né? Uma briga grande com Zé Aldemir. Ela apresentou um diploma de um curso de mestrado em educação e que a faculdade está dizendo que não foi lá, não. Que esse curso aí, esse diploma, não foi assinado por eles, nem eles fazem esse curso, e que os auditores estão dizendo que ela retire esse aumento contra-cheque, porque o diploma, pelo que a faculdade informou, o diploma é falso. Agora, a gente não pode se apressar em dizer que ela sabia, né? Porque ela pode ser vítima também. Ela pode ter sido enganada. Por isso que eu tenho muito cuidado em fazer jornalismo. A informação é bombástica, é. Agora, culpar a prefeita também não vou me antecipar. Lá na frente é que esse caso do Tribunal de Contas, ele faz análise só administrativo, ele não faz investigação criminal. Essa parte criminal quem faz é o Ministério Público. O Ministério Público é quem vai ver se houve falsificação de documentos, se houve dolo para ajuizar a ação criminal, né, e fazer a queixa devida. 12h38, meu caro Ivandro. Boa tarde, bem-vindo.
2: Boa tarde, Marcelo. Boa tarde, Wellington. Abraçar a nossa legião de ouvintes espalhados por toda a Paraíba. Eu ouvi atentamente, Marcelo, essa informação, essa notícia que você dava aí. Esse assunto foi objeto de queixa na campanha eleitoral lá em Cajazeiras, na última campanha eleitoral. E a gente precisa realmente, como você bem pontuou, ter muito cuidado para não cometer injustiça. Eu digo isso porque eu conheço pessoas que fizeram revalidação de diplomas. Você foi fazer um mestrado em um país, sei lá, Argentina, por exemplo, e você tem que revalidar esse diploma aqui no Brasil. E tem algumas instituições que são credenciadas e que fazem a facilitação desse reconhecimento do diploma no Brasil. E o que é que aconteceu, por exemplo, com algumas pessoas que eu conheço aqui na Paraíba, fizeram uma contratação a uma empresa que fazia isso há muitos anos. E o que é que aconteceu, Marcelo? Essas pessoas verificaram tempos depois, ao pedir uma declaração da instituição ao qual o diploma foi revalidado, de que aquela revalidação não teria sido feita pela aquela instituição de ensino no Brasil. E aí a pessoa foi, de certa forma, lesada pela empresa, na verdade a pessoa foi lesada pela empresa que fazia a certificação desses diplomas aqui na Paraíba. E muita gente, inclusive, está movendo um processo judicial contra essa empresa. Tem, inclusive, uma ação penal, Marcelo, porque se envolve falsidade de documentos, enfim. E essa ação está tramitando aqui na Justiça Paraibana. São muitos, algumas pessoas eu conheço, são professores e tudo. E são cursos de mestrado e doutorado que foram feitos fora do Brasil e que foram certificados aqui no Brasil por essa instituição. Não sei se esse também seria o caso da prefeita Corrinha Delfino. O que eu tenho de informação sobre ela em Cajazeiras é de que ela foi uma boa secretária de educação, tem uma história de anos na cidade, na educação, e ela teve como seu fiador maior o então prefeito da época, hoje ex-prefeito Zé Aldemir Meirelles. Hoje os dois são rompidos. E aqui, Marcelo, a gente não pode... a gente precisa ter muito cuidado, porque o rompimento de Zé Aldemir com a prefeita Corrinha, ele aconteceu numa situação muito assim inusitada, né? Porque Zé Aldemir, em tese, era candidato a deputado federal. O acordo que foi construído para o palanque de Corrinha lá em Cajazeiras tinha essa sinalização, ou seja, a prefeita Corrinha votaria em Júnior Araújo e Zé Aldemir sairia para federal. E aí a gente sabe, a história conta, que Zé Aldemir desistiu dessa disputa, viu que era muito amargo a disputa e resolveu ser candidato a deputado estadual. Enfim, e aí o rompimento aconteceu. Mas a gente precisa aguardar, como você bem disse, para esperar o que é que vai acontecer. Marcelo, trazer uma informação de Brasília, de que o paraibano Delano Tavares já esteve aí conosco no programa. Ele foi eleito vice-presidente da Federação Brasileira de Hospedagem e Alimentação. O presidente reeleito foi o Alexandre Sampaio, que é do Rio de Janeiro. A eleição aconteceu em Brasília, que é a sede da federação, ela é em Brasília. Aconteceu em Brasília e o paraibano Delano Tavares, que é presidente do Sindicato das Empresas de Hospedagem e Alimentação de João Pessoa, vai estar lá como vice-presidente. Delano, inclusive, Marcelo, hoje, que é o principal assessor do ministro do Turismo, o ministro Gustavo Feliciano. Ele também está em Brasília como assessor do ministro. E o paraibano Delano Tavares está ocupando esse espaço muito importante. Agora, Marcelo, vou trazer dois bastidores da política que eu fiquei sabendo nos últimos dias e que vão movimentar o programa de agora. Vamos lá. O primeiro bastidor, Marcelo, todo mundo está acompanhando essa questão do lixo. Eu, inclusive, na semana passada, detalhei algumas suspeitas que eu tinha. Até porque, Marcelo, a gente já cobre a imprensa paraibana já há muitos anos. E você já deve ter acompanhado episódios parecidos como esse. As empresas de lixo, que são concessões, elas ganham a licitação por lote, né? Tem lote 1, lote 2, lote 3. O que é que acontece? O lote 1 e o lote 2 é feito por duas empresas e o lote 3 com Enlu. Com Enlu, a coleta está tudo bem, ou seja, o lote 3 está coberto pela Enlu. Mas os lotes 1 e 2, que pega aquela região de praia, pega alguns bairros mais afastados da cidade, estão com problemas, Marcelo. E aí, eu disse na semana passada que suspeitava que o modus operandi de agora era o mesmo das gestões anteriores. Aconteceu com Ricardo Coutinho, aconteceu com Luciano Cartacho, que é o seguinte: as empresas estão perto de finalizar o contrato e querem uma antecipação da renovação dos contratos por mais 2 anos. E a informação que eu tenho é que o prefeito Léo Bezerra, ele quer, ele está tomando pé agora, digamos assim, da administração, ele está assumindo, ele tem o quê? Um pouco mais de 30 dias no cargo de prefeito, e o prefeito Léo Bezerra quer sentir como é que está esse serviço na ponta, ele quer acompanhar mais de perto, e ele quer fazer a renovação, Marcelo, em um tempo oportuno, já que os contratos, eles estão vigentes até o dia 31 de dezembro. E qual é a sinalização do prefeito Léo Bezerra? Disse: eu vou acompanhar como é que vai estar o acompanhamento, o desempenho desses contratos, e vamos estudar uma renovação ou não, ou um novo edital de licitação para a contratação de novas empresas. E aí é onde mora justamente, reside, Marcelo, essa discórdia. As empresas resolveram, de uma hora para outra, reduzir o número de funcionários, reduzir o número de carros que fazem a coleta da limpeza, e a gente tem sentido aí, em alguns meses para cá, essa operação meio que tartaruga das empresas que fazem coleta de lixo aqui em João Pessoa. O prefeito Léo Bezerra ficou furioso com essa situação. O prefeito Léo Bezerra, Marcelo, o que é que eu tive de informação? Ele disse, olha, quem teve um problema desse com lixo, parecido com o meu, foi veneziano em Campina Grande. Aliás, Marcelo, você lembra bem que veneziano, a candidata dele, Tatiana Medeiros, foi derrotada em Campina Grande por Romero Rodrigues, e uma das bandeiras que Romero entoava era justamente o lixo. A cidade de Campina Grande estava tomada pelo lixo, e veneziano saiu com aquela pecha de prefeito lixo, aquela coisa toda. E foi justamente isso que Léo lembrou, de que ele não vai permitir que a biografia dele seja sujada por conta dessas empresas que fazem a coleta de lixo. E ele resolveu ir para a briga com as empresas. Eu soube que ele teve uma conversa bem demorada com o superintendente da Enlu, Ricardo Veloso, e ele está ultimando, Marcelo, as empresas para que cumpram o contrato. A prefeitura vai cumprir a parte dela, que é fazer os pagamentos, e ele vai fazer, sim, a renovação, até porque é um serviço contínuo, um serviço que não pode parar, mas ele entende, Marcelo, que vai fazer essa renovação num tempo oportuno. E aí a gente vai precisar acompanhar, porque o Ministério Público já entrou na jogada, para poder fazer uma mediação, até porque, Marcelo, João Pessoa é uma cidade turística e não pode, de jeito nenhum, sofrer solução de continuidade no que diz respeito à coleta de lixo, a coleta de lixo na cidade. Esse é o primeiro bastidor que eu estou trazendo aqui da política, esse freio de arrumação que o prefeito Léo Bezerra está tendo que tomar em relação às empresas que fazem a coleta de lixo. O segundo ponto, Marcelo, é que alguns prefeitos da base do governo estão esperando uma sinalização do governo no que diz respeito a alguns acordos, compromissos que foram assumidos com esses gestores no que diz respeito ao andamento de obras, a firmamento de convênios, enfim. O governador Lucas Ribeiro tem adotado um estilo, Marcelo, você tem acompanhado, nós todos temos acompanhado, inclusive quando teve essas chuvas, né, que tem castigado, sobretudo, essa região da Zona da Mata, Vale do Paraíba, tem castigado, sobremaneira, algumas áreas ribeirinhas. Santa Rita tem sido alvo de muitos problemas por conta da chuva. O governador Lucas Ribeiro foi para a linha de frente dessas ações, esteve acompanhando de perto. Há quem diga, inclusive, foi nesse momento em que Lucas foi batizado, digamos assim, no cargo de governador. Ele está há pouco mais de 30 dias no cargo. E o governador Lucas Ribeiro tem procurado seguir, Marcelo, a mesma tônica do ex-governador João Azevedo, cuidando da gestão, cuidando das obras. Mas a queixa que os agentes políticos têm feito é em relação à articulação política do governo. Há alguns atritos, alguns fios que estão desentapados e que vão precisar e que carecem, Marcelo, de uma atuação aí mais forte do que diz respeito à parte política do governo, à articulação política. Todo mundo sabe que esse é um ano eleitoral. Em ano eleitoral, Marcelo, o cachimbo, a gente não pode cochilar, porque senão o cachimbo cai. E é justamente esse freio de arrumação que o governador Lucas Ribeiro vai precisar ter que fazer para poder resolver algumas questões. Um outro assunto, Marcelo, que eu queria trazer aqui no programa, e que vou trazer aqui para os nossos ouvintes, é que a Câmara Municipal de João Pessoa, Marcelo, inaugurou uma nova bancada de vereadores. Você sabia disso? Pois bem, Marcelo, a Câmara Municipal de João Pessoa inaugurou uma nova bancada de vereadores. Aí você me pergunta, que bancada é essa? Porque eu só sei que tem oposição e situação. Pois bem, Marcelo, essa nova bancada, esse novo bloco parlamentar na Câmara Municipal de João Pessoa, ela atualmente é integrada por três nomes. Três nomes. O vereador Vanberto Ulisses, Toninho Pé de Aço e o vereador Marcos Bandeira. Eles até batizaram esse bloco de Bloco União por João Pessoa. Mas qual é o objetivo desse bloco, Marcelo? Esse bloco, ele quer, primeiro, ampliar o número de parlamentares do bloco, e eles querem fazer, Marcelo, uma espécie de fiscalização mais in loco das demandas da cidade. Eles dizem o seguinte, olha, com essa fiscalização mais in loco, a gente vai estar ajudando o prefeito Léo Bezerra e, ao mesmo tempo, a gente vai estar próximo da população, contribuindo com soluções, com sugestões para a administração. Por hora, Marcelo, esse bloco, ele é um bloco que é da base do prefeito, mas é um bloco que vai atuar assim, de forma mais alternativa na Câmara Municipal de João Pessoa, demandando iniciativas que muitas das vezes, segundo me contou o Vanberto Ulisses, vão agradar a administração, mas também vão desagradar. Mas, como ele bem acentuou, o importante é que a população esteja satisfeita. Por fim, Marcelo, veja como é que é a política. Você lembra muito bem que lá no início do governo Lula, o presidente acabou com aquela isenção que tinha aqueles aplicativos de compra, né? Shopee, Shein, que foi apelidado como taxas da blusinha, né? E o presidente Lula estabeleceu uma taxa aí que encareceu os produtos e, sobretudo, quem faz uso da internet para comprar roupas, comprar utensílios, né? Isso encareceu a vida das pessoas, isso prejudicou, sobretudo, a classe média. E eis que no ano da eleição, Marcelo, faltando aí alguns meses para as convenções e alguns meses para o pleito eleitoral, o presidente Lula resolveu cancelar a própria taxa que ele criou no início do governo. E aí, Marcelo, a pergunta que não fica, o que é que não faz uma eleição, né? Quer dizer, o presidente Lula teve que dar um ré, dar uma, como diz o Matuto, um ré para trás, para desfazer aquela famosa taxa da blusinha. E aí, os produtos agora, Marcelo, que são adquiridos pela internet, por meio de medida provisória, o presidente Lula editou a medida provisória e, a partir dessa medida provisória, aquelas taxas que estavam sendo cobradas, que eram as taxas da blusinha, das blusinhas, elas caíram e o brasileiro vai poder comprar pela internet um preço mais barato e, consequentemente, o governo espera que o brasileiro que estava torcendo o nariz para o governo resolva olhar para Lula e para o seu governo com outros olhos. Marcelo José.
0: Ivan, obrigado, amigo. Um abraço grande, obrigado pelas informações.
2: Um abraço, querido, um abraço. Forte abraço para todos vocês.
0: 12h55 agora na Paraíba. 12h55. Vamos aguardar aí o presidente Lula ontem deu uma demonstração de que está preocupado com a eleição. Ele fazia aquela briga para taxar as blusinhas, chamada taxa da blusinha. Aí viu que não foi bom. Aí, se aproximando da eleição, a situação está complicada. Ele disse, não, acaba. Aí ontem eu estava analisando, eu digo, danado, e Haddad na época não dizia, olha, é importante cobrar para proteger o comércio brasileiro, cobrar as taxas. E agora, o que ele fez um ano e meio atrás, agora desfez.
1: Não, Marcelo, ele pensou na pobreza,
0: e
1: no menos.
0: E na época que ele taxou, ele não pensou, não?
1: Ele achava que ia melhorar, né? Mas, assim, Ele baixou mais, disse, não, vamos acabar com esse negócio. O povo precisa de comprar calçado. O pessoal hoje está usando só esse negócio de Shopee, essas coisas, né?
0: Compra muito pela internet, então, compra muito na China, né?
1: Eu sei que o povo, viu, Marcelo José, aplaudiu o presidente da República por essa iniciativa dele aí, viu, Marcelo? Agora eu quero aqui agradecer a Raquel Maroja, Marcelo. Fiz aqui um apelo a ela. Raquel, fale com o prefeito de Santa Rita para fazer aquela obra ali da Sincera. E já começou a obra, viu, Marcelo?
0: Qual é a obra?
1: Aqui da Sincera, onde o Rio Paraíba acabou aqui. Não, a gente passava aqui, de lado da Sincera, para sair daqui da BR. Então começaram lá a obra, tá certo? Eu acho que daqui a 10 dias a gente já está passando por cima daquela pontezinha ali, né? Então aí, Raquel, obrigado, minha irmã. E a Raquel também passa lá também, falou com a prefeitura e a prefeitura está fazendo agora.
0: Muito bem, 12h57, vamos para um intervalo. Daqui a pouco a gente vai conversar com o Marcos, né, sobre um trabalho importante, um movimento de apoio aos atletas carentes, daqui a pouco aqui no programa, depois do intervalo.
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1: Treze horas e quatro minutos agora na Paraíba. Uma da tarde e quatro minutos agora. Estamos de volta com o programa Voz da Paraíba desta quarta-feira, né? Quarta-feira. Hoje tem jogos aí pela Copa do Brasil. Daqui a pouco eu vou trazer as informações. Ontem o Fluminense foi vaiado. Venceu o jogo, mas foi vaiado. Internacional ganhou do Atlético. Aquele time do Atlético do interior de Minas Gerais, rapaz, aquele time é bom, viu? O Atlético. Sempre eles fazem bons times aí para disputar o campeonato, tanto o campeonato mineiro como as competições que ele participa em nível nacional. 13 horas e 5 minutos agora na Paraíba. 1 da tarde e 5 minutos. Vamos trazer agora o nosso Marcos Antônio Pereira de Souza. Ele que tem um trabalho com crianças carentes em diversas comunidades, em diversas localidades. Marcos, primeiro boa tarde, seja bem-vindo aqui ao nosso programa Voz da Paraíba. Há muito tempo que eu não lhe via. O Wellington Alves, quando falou, eu não imaginava quem era. Quando eu vi a foto, eu digo, rapaz, que eu conheço há muito tempo. O homem é ligado ao esporte há muitas décadas, viu? Já está perto de completar 60, imagina. Boa tarde.
2: Boa tarde, Marcelo. É um prazer, principalmente, revê-lo. E uma boa tarde para seu público selecionado, né? Porque você é um repórter que há muito tempo começou no futebol, né? No esporte. Então, foi um prazer quando o Elton me convidou para o seu programa. Você sabe que eu tenho um trabalho há muito tempo. Cheguei até a ser presidente do Atalaia, futebol profissional. E enveredei por esse caminho. Eu estava conversando até com o Elton que, quando eu comecei a... Minha mãe foi professora, né? Aí eu comecei a...
1: Professora da rede estadual, municipal?
2: Municipal de João Pessoa. Ela foi a primeira professora da escola Bartolomeu de Gusmão. Ainda do tempo, eu não sei se você se lembra, do Mutirão de Wilson Braga.
1: Sim.
2: Aquele programa, Projeto Mutirão.
1: Qual é o bairro da Bartolomeu de Gusmão?
2: No Cristo.
1: No Cristo.
2: No Cristo. Ainda tem a casa lá em frente, na cara dela, né? Mas ela faleceu já. Então... A gente, quando eu falando com o Elton, assim, a gente começou a fazer esporte para criança, a gente via a necessidade, né? Aquelas crianças carentes, sem chuteira, sem material. Aí eu tive a ideia, botei movimento de apoio ao atleta carente. Quer dizer, um movimento que faz com que as crianças tenham oportunidade, principalmente de ter acesso aos grandes estádios, às praças municipais. Porque, infelizmente... principalmente hoje, tem muito pessoal tem muito preconceito com comunidades. Por conta disso que você sabe, estava falando aqui no início, né, de facções, não sei o quê. Eu nunca tive esse problema. Mais de 20 anos que a gente luta. Eu não sei se é porque eu trabalho até... Chego a trabalhar com os filhos dele, né? Porque é só comunidade carente. Aratu, Boa Esperança, enfim. Bola na Rede, não sei o quê, de Beco de João Tota, que eu não sei nem onde é, só vi de falar, lá em Mandacaru. São todos os bairros do Valentino, Mussumago. Então, essas comunidades carentes, a gente só trabalha com eles, né? Então, a gente teve essa ideia e está dando muito certo. Já nunca tive problema de essas crianças violentas que a gente fala, né? Que o pessoal fala. Nunca tive. Viu, Marcelo? Então, estamos aí.
1: Ô Marcos, e como foi que surgiu, como é que surgiu a ideia de criar esse trabalho, uma escolinha de futebol para as crianças carentes?
2: Não é propriamente uma escolinha, alguns participam de escolinha, a gente faz os eventos, né? A gente faz um evento mensal, contando com a boa vontade dos secretários, né, de esporte, por exemplo, de João Pessoa, maravilhoso lá da prefeitura. Teve o Zezinho agora que... o pessoal tem aquele problema político, né? Ele estava no pessoal de Cícero. Mas Zezinho foi maravilhoso com a gente. Entrou um agora, Joãozinho. Maravilhoso também lá de Bahia, né? Joãozinho. Então está dando toda assistência a gente, principalmente em ceder o Estádio da Graça. Porque muitas vezes, é como eu digo, tem um preconceito que crianças carentes, né? Às vezes tem um... Eu chego num canto, que um bairro, que só tem estádio, campos particulares, principalmente aqueles sintéticos, né? Então a gente quer alugar e os caras não alugam. Para que é? Não, para as crianças carentes aqui. Não, não sei o quê. Aí não aluga, mas mesmo a gente pagando, eles não alugam. Tu acredita? Então, graças a Deus, a gente tem um entendimento. O pessoal da Secretaria de Educação também, Valquíria, né, a professora América, Teodan, né, enfim. E a gente tendo esse apoio, porque às vezes, muitas vezes, como eu digo a você, criança e adolescente é tudo prioridade, mas às vezes a gente procura e não é. Né? Mas graças a Deus, a gente, com jeito, a gente está conseguindo já há muito tempo. Então, a gente tem uma data base, um calendário base, que é lá no Estádio da Graça. E temos os eventos periféricos, que é em cada bairro, né? Inclusive, eu estava falando com o Elton, a gente está sendo convidado para o interior, né? Também para cidades do interior. E isso aí fica gravado em vídeos, né? Do YouTube, no PFA Esporte. PFA Esporte tem os vídeos dos jogos, também para olheiros, né? Para algum olheiro que tenha queira ver os jogos, escolher alguns meninos, já escolheram vários aí, principalmente para os clubes da Paraíba, para participar do Júnior, né? E como você vê, até o Botafogo, infelizmente, não vai participar, não está com o time sub-20, que eu, assim, a gente, a grosso modo olhando, é um absurdo, né? Porque a Copa São Paulo de Júnior é o que vai, o sub-20 é o que vai, né?
1: É uma vitrine. Nacional e internacional.
2: Mas eu entendo, sabe, Marcelo? Porque é um gasto que você faz e agora a CBF botou uma barreira muito grande, que eu acho um absurdo também, que é criar o clube formador. Aí tem uma série de exigências, então não são todos os clubes que têm essa condição. Acho até que o Botafogo teria. Mas você tem que se enquadrar ali. Então, um clube pequeno, que só tem o cara... Hulk, por exemplo, ainda conseguiu o clube lá de Campina Grande, não estava ainda nessa época de clube formador. Eu acho que ele vai receber agora com transferência, né, para o Fluminense. Mas agora tem que ser o clube formador, aí tem um monte de exigência. Então nem todo clube, um Alto Esporte, não pode ser um clube formador, porque não tem aquela

0: entidade filantrópica, a gente não vê isso, né? Mas, assim, eu fosse a CBF, eu dava um jeito até de ajudar aqueles professorzinhos dos bairros que incentivam, né, um trabalho como o meu, não só o meu, né, os outros também, ok? Então, Marcelo, o menino pode ser de um time. Eu digo, olha, você pode fazer escolinha, não sei aonde. E ainda tem mais essa. Tem escolinha no, em João Pessoa que custa R$ 1.200 por aluno. Por exemplo, a escolinha do Flamengo. Então, de lá para cá baixando, né? Tem escolinha de 200, até de cento e pouco, né? Mas eu digo, você pode participar de qualquer escolinha. O que você vai para a gente mensalmente é se exibir numa grande praça. Porque eu, sinceramente, eu acho até o Estado da Graça melhor do que o Almedão, nesse sentido, sabe? Porque o Almedão é grandão, é lá do. É, você está assistindo de longe. Agora, eles têm um sonho também. Eu já levei até para jogar no Almedão já, eles, quando tem uma chance, né? A gente até tenta, às vezes, conseguir.
1: O
0: E
1: seu evento é mensal.
0: é mensal, sendo que a gente faz mais eventos também. Esse é o fixo, o certo, que é quando eles vão e recebem o calendário, o anual. E tem também nos bairros. Aí tem Mangabeira. A gente inaugurou mês passado o Colégio CEMAP. Né? Um abraço para o professor Francisco, para a Valquíria, para o professor América, Teodan.
1: Onde é o CEMAP?
0: O CEMAP fica atrás da penitenciária de Mangabeira. Atrás do Silvio Porto, é?
1: É,
0: A média.
1: a média, que fica
0: Pronto.
1: perto do Trauminha.
0: Pronto. Mesmo atrás, ali fica o campo. E o CEMAP também tem piscina.
1: É um colégio integral.
0: É.
1: Fica ali naquele contorno. Passa na pontezinha da Cagepa, do posto da
0: Isso,
1: Cagepa.
0: isso.
1: E aí pega a direita, quem vai presídio ou para a esquerda, para Cidade Verde.
0: Isso, isso. Então, Marcelo, tem sido uma felicidade. Eu,
1: Aí
0: assim,
1: todo mês tem o evento.
0: todo mês tem, eles recebem o
1: Aonde? Na
0: calendário.
1: Graça ou no Almedão?
0: Na Graça.
1: Na
0: Na
1: Graça.
0: Graça. O Almedão a gente vai tentar ainda ver se a gente consegue, né?
1: E vão atletas de onde? De que bairros?
0: Todos. Valentina, Mangabeira, Cristo, Mandacaru, né? Esqueci algum.
1: Aí você faz uma espécie
0: Funcionários.
1: de um grande, uma integração, né? Faz,
0: Isso.
1: não chega a ser um torneio, é um
0: É um
1: festival.
0: festival. E nunca tem esse negócio de inimigo, de negócio de. Um não pode, de facção,
1: Qual
0: um não
1: é a
0: pode
1: faixa
0: andar, né?
1: etária?
0: Todas. Na média, a partir de 7 anos.
1: Até.
0: Até. Geralmente. Até menino de 18 anos vai. Porque joga primeiro os pequenos. Chegando lá, a multidão dos meninos. Aí eu divido. Pequeno joga com pequeno. Médio com médio. Grande com grande.
1: E cada time desse vem com um representante, um responsável por eles, ou como é que funciona?
0: Os pais geralmente vai, a gente também consegue cachorro quente, feijoada às vezes, né? Feijoada a gente vai tá pretendendo fazer final do ano. Mas cachorro quente sempre vai, suco de fruta, né? Pra que tem menino. Rapaz, eles levam tão a sério que eu acho incrível. Outro viés também, o menino ficou tão emocionado de jogar que desmaiou. Ainda bem que a gente tem uma das meninas que é a enfermeira. Mas eles levam a sério, rapaz, como se fosse uma Copa do Mundo, né? Porque às vezes eu digo só, você faz de conta que é uma Copa do Mundo mensal. Você se prepara e vai para aquela coisa especial. Agora você pode jogar em qualquer outro time. Foi também um menino do Marretinho agora lá do Bairro das Indústrias, é?
1: É,
0: Entre Bairro das Indústrias e
1: Marretinha, Vieira Diniz.
0: Vieira Diniz
1: É,
0: e
1: Bairro
0: ali
1: das
0: no
1: Indústrias,
0: meio.
1: Vieira Diniz. É.
0: Aí ele já era um menino mais preparado, né? Aí ele, inclusive, fizeram uma vitória. Disse, não, rapaz, vamos misturar, porque vai ficar garapa, porque vocês já jogam junto, tal. Pra não ficar muito 5-0 e tal. Então a gente dividiu lá pra ficar meio. E geralmente são jogos muito acirrados, lindos, Marcelo. Se você quiser assistir,
1: Você me avisa o dia que tem.
0: PFA Esporte, tá gravado lá.
1: Qual é o dia que vai ter agora?
0: 24 de maio.
1: 24 de
0: 24 de
1: maio, ou são
0: maio.
1: 3, daqui a 11 dias.
0: É, porque a gente fez a inauguração.
2: Agora, Marco,
1: é um sábado ou domingo?
0: Sempre aos domingos de
1: Aos
0: manhã. Sempre
1: domingos.
0: aos domingos.
1: Começa no domingo de 7h30 da
0: 8
1: manhã,
0: horas.
1: 8 horas da manhã, lá no, na
0: Na
1: Graça.
0: Graça. Porque outra coisa também que a gente chegava nos estádios, um minuto, Marcelo, só para concluir, era que chegava lá só tinha velho, rapaz. A gente chegava no. A gente fez no Wilson também, que está em reforma, que o secretário disse que a gente vai inaugurar. A gente chega nesses estádios, Marcelo, só tem velho jogando. Com todo respeito, a Secretaria de Esporte fez agora lá do estado, né? Fez um torneio agora com os ex-jogadores, nada contra, né? Mas

0: assim, dá mais oportunidade para os jovens, né? Esses garotos. Talvez até seja um motivo que o futebol brasileiro está, né? Porque não dá. Eu pedi um espaço da federação também e nem me responderam. Mas, enfim, né?
1: Agora, Marcelo, Marco, dá quantos clubes, assim, quando tem esse evento?
0: Quantos times, né?
1: Quantos times, é?
0: Rapaz, dá uns 10 times.
2: De 10 lugares diferentes.
0: Né? De 10 lugares diferentes. 10 a 15 times.
2: E é só de João Pessoa ou já você pretende expandir isso para Bahia, Santa Rita,
0: Pretendo, Lucena? Pretendo porque ele me chama. O problema é tempo. Eu tô dando uma carreirinha em João Pessoa, porque ele já tem bastante atleta em João Pessoa, para já atender, principalmente aqui perto, né? Bahia, principalmente em relação a Joãozinho, que tá até tentando conseguir com a pênalti uma chuteira pra gente, para doar por menino, né? Então, até uma espécie de homenagem a Joãozinho e também pela proximidade. E agora o Elton, né? O Elton vai me levar para Lucena.
2: O Elton faz um trabalho lá, o Elton, com meninos. Muito importante esse trabalho com as crianças. O que realmente eu fico, assim, às vezes, é preocupado é o fato de, por exemplo, os clubes de futebol poderiam ter um fundo para ajudar esse trabalho. A Federação Paraibana de Futebol poderia dar mais apoio a esse trabalho. Quer dizer, a federação só quer saber de onde vem dinheiro, né? Onde ela poderia ajudar a ação social. Porque hoje em dia, e inclusive a Constituição trata disso, da questão social, todas as empresas privadas, médias e grandes empresas, elas têm uma verba destinada à ação social. Ou seja, escritório de advocacia, por exemplo, está o escritório bem estruturado, ganhando dinheiro, o sócio se reúne e diz assim, ó, 10% aqui das ações da gente vão ser ações para pessoas pobres, que não têm condições de pagar. Tem muitas formas de você ajudar a sociedade. É você destinar as pessoas carentes, pobres, na forma da lei, ajudar pelo o ganho que você está dentro daqueles que podem pagar. Então, a federação poderia destinar um recurso para esse trabalho social. Porque imagina quantas crianças não estão expostas às drogas, não estão expostas à violência, no momento em que participa de um evento como esse, que aprende que, certamente, vocês devem ter o quê? Palestra, orientação, para que essas crianças não vão para as drogas, não vão para a violência, vão para o esporte. Então, isso é muito importante, isso é muito importante. O poder público também, o poder público, né, o governo, as prefeituras, podendo ajudar esse movimento, que eu vejo que é um movimento. O irmão de Ramiro, eu não sei se ele lá no Rangel ele tinha, era Lula, eu acho que era Lula.
0: Sim, Ramiro lateral também, jogador.
2: Ramiro, sei, o irmão sei, de
0: meu,
2: Ramiro.
0: Meu amigo Ramiro, treinador.
2: Marretinha tem esse trabalho há anos, bonito, eu conheço o trabalho
0: muito
2: dele.
0: Muito bom, fui lá também.
2: Então tem muita gente que trabalha na comunidade, por exemplo, que muita gente está ouvindo esse programa agora, Beto,
0: isso,
2: que está lá com suas crianças, no ginásio de esportes, num campinho, num peladão, num campinho lá da prefeitura, fazendo o seu trabalho social.
0: Isso.
2: E é isso que a gente tem que olhar.
0: Ainda tem um viés também, viu, Marcelo, que é o viés religioso, que a gente ensina o que é, principalmente o que é o amor, né? Porque as pessoas não sabem o que é o amor. Welton, o que é o amor, Welton? Diga aí, Welton, o que é o amor? É o que, Marcelo, o amor?
2: Amor é fazer pelo próximo. Amor é olhar com empatia. Amor é você não ter inveja, não ter olho grande, não ser violento com as pessoas. A praticar o amor é você ser gentil com o idoso, ser respeitoso com pai e mãe, isso é amor. Amor, ele é demonstrado de diversas formas. Existem diversas formas de amar. Quando você pega um idoso e respeita e trata bem, aquilo é uma forma de amor. Você tem uma partida de futebol, tem o quê? Tem regra, tem disciplina. Quando você aprende a disciplina, você está aprendendo o que é o amor. Amor é respeitar as regras, respeitar aquelas pessoas que estão participando de uma partida de futebol com você. Então, tudo isso é amor.
0: É isso mesmo, justamente. Amor é o conjunto de virtudes destinada ao ser amado, ao próximo e a Deus. Justamente isso, perdão, simpatia, empatia, sinceridade, carinho. Então, eu fiz o quadro, eu mandei a foto para você, velho. Então, a gente tem um banner bem grande assim, com a palavra amor no meio e essas virtudes todas ao redor. Tudo isso que Marcelo falou. Porque muita gente não sabe o que é amor. Eu fiquei surpreso quando eu perguntei uma velhinha uma vez, que eu fico perguntando, né? Aí geralmente eles não sabem, aí uma velhinha disse a mim, amor é tudo de bom. Ela resumiu. Lá no bairro de Oitizeiro, nunca esqueci isso. E é mesmo, realmente, o amor é tudo de bom. Então, eu fico pensando nesse pessoal, que fica, esses religiosos que ficam brigando. Eu digo, rapaz, o importante é a lei que Jesus deixou. É isso que é o novo mandamento vos deixo. Que vos ameis uns aos outros. Né? Não queira para você, para os outros, que você não queira para você. É só esse limite. Então, eu levo uma pessoa para explicar. E o que eu recebo, o que eu ganho de bola, principalmente da prefeitura, meu amigo Teodan, que sobra lá das escolas, aí ele doa pra gente, aí eu levo meião, bolas, né, calções. Então, quem vai respondendo certo, aí eu vou dando, né? Ganhou uma bola, ganhou um meião. Aí ela faz uma explanação sobre isso, né? Sobre essas várias virtudes, humildade, simplicidade. Então, tem esse viés mesmo. Para que as crianças aprendam a amar. Aí eu digo, se você pode ser um jogador maior do mundo, levar a fortuna, eu moro em frente ao cemitério, aquele cemitério de rico lá de João Pessoa. Então, a gente é espiritualista, né? Aí eu fico olhando assim, rapaz, quanta gente morre, milhões enterrados, só deixando briga, tinha ajudado tanta gente. Porque tudo que a gente recebe, Marcelo, a gente tem que ser um pouco missionário. Todos nós somos missionários de Cristo. Ide pelo mundo, ensinar o evangelho. E o resumo do evangelho é amor, isso que a gente está falando. Não é isso, Marcelo? Então a gente tenta passar isso para a criança. Porque estão vindo para o planeta crianças cristais, isso já há muito tempo. Eu não tenho medo assim, de dizer que o mundo vai se acabar, porque o Cristo disse que o mundo pertencerá aos simples e aos humildes, e aos pacificadores. Por quê? Porque estão vindo para cá para mudar o mundo milhares de espíritos superiores. Isso já foi dito por Divaldo Franco, para a espiritualidade, né? Então, essas crianças têm que ter pelo menos um rumo. Eu conheço filhas de drogadas, filhos, umas menininhas assim de 5, 7 anos, olha para a mãe e diz, mamãe, não fume, não beba. Marca, esse menino fala coisa para mim que eu não sei nem como dizer, senão você vai dizer que eu sou mentirosa. Entendeu? Então, são crianças, espíritos superiores, que tem que ter pelo que são esses meninos. Né? Eu digo a você porque eu vejo essas comunidades e eu não vejo essas crianças como a maioria da sociedade às vezes vê, né? Como futuros marginais. Se eles tiverem pelo menos uma pequena base, saber o que é amor, lá na frente ele se lembra, fica dentro dele, aquela cimenta ali, aí uma hora germina. Né? A cimenta às vezes fica ali. Ah, houve um deserto aqui, um tempão aqui que não choveu. Quando, de repente, o tempo muda um pouquinho, nasce. Cadê a semente? Tava lá a semente, guardadinha, né? Pronto, do mesmo jeito é isso. Quero deixar a semente do amor nessas crianças.
2: De domingo que vem, há 8 dias, tem o evento.
0: Tem o evento, Se tiver alguma criança, pode comparecer, né? Se tiver escutando a gente aqui.
2: Na faixa etária de 7, 8?
0: Todas, a partir de 8. Quando ele começar a jogar? O menino já tá jogando bola, aí já tem os fraldinhas lá, que é o primeiro que joga. Se tiver criança pequena, novinha, pequenininha já, por favor, eu vou chegar cedo, a partir das 8 horas, porque pega o sol frio, são os primeiros a jogar, entendeu? Às vezes, quando tem muito menino, o campo é grande, a gente divide o campo em dois, dá para jogar quatro times, né? Porque o campo
2: duas,
0: é grande.
2: Duas partidas simultaneamente.
0: Mas... É excelente. Então,
2: você tem uma equipe para isso?
0: Temos.
2: São voluntários?
0: Voluntários, equipe voluntárias.
2: Quem são? Tem professor da educação física, tem psicóloga, tem quem? Que profissional você conta com?
0: Mais gente amador, né, Wellington? Agora a gente tem profissional, principalmente a gente tem a Aline, que é enfermeira, né? Tem o Wellington, o Austin, que é juiz, inclusive. Infelizmente, a gente vai ter que substituir, que ele teve um problema de saúde. Então, mas assim, é uma equipe muito boa. Irismar, que a gente agradece, o pessoal mesmo de Cruz das Armas, né? E é uma equipe maravilhosa. Então, às vezes, eu sempre levo elas, quando eu vou para os bairros, eu levo também. A equipe da gente é fantástica.
2: Então, é na Graça, começa às 8 horas da manhã, e vem equipes do Valentina, do Cristo Redentor.
0: Todos os bairros.
2: Zé Américo, Mangabeira.
0: É.
2: E como é em Cruz das Armas, facilita a ida daqueles trabalhos ali feitos perto de Cruz das Armas, né? Bairro Novaes, isso, Alto Mateus, isso. Jardim
0: passei
2: Veneza.
0: Já passei nesses bairros aí esse ano. Falta quem? Falta Valentina, falta Mandacaru, falta funcionários. E depois, vou ver se concluo nesse primeiro semestre, né?
2: Entre um evento
0: depois,
2: e outro,
0: segundo semestre, faço
2: todo
0: outro.
2: Mês tem esse evento lá na Graça.
0: Tem esse mesmo.
2: Entre
0: esse
2: um mesmo evento mesmo. E outro, você faz um evento lá no bairro.
0: É.
2: Você vai lá conhecer o trabalho, conversar com o pessoal.
0: É.
2: E às
0: tem
2: vezes...
0: gente já dos anos anteriores, né? Que já conhece, né? Aí a gente aí tem o telefone, a gente manda o SMS. Aí, mas telefone é uma coisa que às vezes o pessoal perde, né? Muda, troca de número. O meu já tá aqui, acho que mais de 20 anos, meu número é um só. Tem o maior cuidado pra não perder, né? E alguém que quiser informação, liga para o 8826-9000. Dá pra decorar aí, né? 8826-9000.
2: Esse é o seu?
0: É o da entidade.
2: É o da entidade.
0: Mas pode ligar que a gente perguntar qualquer...
2: 8826-9000.
0: É, 8826-9000.
2: Quem é que atende lá?
0: Eu mesmo. As meninas da equipe.
2: Certo.
0: Ou então manda o zap, porque o bom do zap é que fica lá, né?
2: Mesmo fica registrado.
0: Mesmo que não tenha ninguém, tá lá registrado.
2: Quer dizer que tem entidade, tem uma sede?
0: Tem sede, tem tudo.
2: Fica onde
0: mas
2: é a sede?
0: Mangabeira. Só que assim, a gente não trabalha lá, né? Só administrativo, porque quando a gente abre o CNPJ tem que ter uma sede, né? Mas a nossa sede mesmo é no campo de futebol, né? A gente não tem trabalho lá específico, nosso trabalho é em campo.
2: E os resultados, você tem, quantos anos tem esse trabalho já?
0: Ah, mais de 20 anos, mas desde aquele tempo
2: tem,
0: ainda, do Atalá.
2: Tem 20 anos já esse trabalho?
0: 99, né? 90, mais 90, por aí, faça aí as contas que eu não sei mais nem.
2: Dá mais de 30 anos.
0: É, Marcelo, eu também tô tentando com o Botafogo, porque o Botafogo, você vê que tudo é psicosfera. Se você chegar aqui num ambiente pesado, você sente aquela coisa, né? Um ambiente cheio de criminoso, de bandido. E você chegar aqui num ambiente, assim, de oração, de paz, né? Então, eu quero entrar agora no futebol profissional, porque eu trabalhei com futebol profissional. Então, eu sinto muito o que está acontecendo com o Botafogo. Porque você vê grandes jogadores, né? Mas parece que entrou um clima lá meio pesado lá, de não sei o que é. Eu tô até para falar eu peço ao nosso Pérola, lembrando também, viu? Veja a coincidência, Marcelo, do mundo espiritual. Hoje é dia 13 de maio.
2: 13 de maio.
0: Eu fui trazido aqui pelo homem negro, que é o nosso Pérola, o Elton Soares.
2: O Elton, né?
0: Então, o Elton Alves. Então, hoje é 13 de maio, dia da libertação dos escravos, né? Foi Leopoldina, né? Me lembra aí, Marcelo, tu que é bom de história.
2: Foi a princesa.
0: Princesa Leopoldina, né?
2: Princesa Isabel.
0: Princesa Isabel. Então, hoje é 13 de maio. Um abraço a todas as pessoas negras que passaram por esse sofrimento, né? Que só o mundo espiritual entende. Disseram a mim já que esse pessoal da África foram reencarnados. Eu falo também da reencarnação, porque a reencarnação já é uma coisa que é provada cientificamente. Eu tenho muitos amigos evangélicos, não tenho nenhum problema contra eles. Não é obrigado você acreditar em reencarnação. Mas assim, tipo assim, se você for um psicólogo hoje, você tem uma cadeira lá de regressão a vidas passadas, né? Então, você tem um problema e vai para uma psicanálise e você tem medo de escuridão, o cara lhe hipnotiza, aí você diz, não, eu fui preso pelo rei Henrique XV, fiquei numa masmorra, passei não sei quantos anos no escuro, hoje eu tenho claustrofobia, tenho medo de escuridão. Entendeu? É uma coisa já comprovada pela ciência, mas acredite se quiser. Então disseram que muitos dos escravos foram romanos que escravizaram a humanidade e reencarnaram na África e foram escravizados. Né? Então às vezes eu falo também nisso. Mas o importante é que as pessoas hoje, Marcelo, também entrando já nessa linha religiosa, é que eles sabem que o que você faz, você vai colher. O que você planta, você vai colher. Então, todo mundo sabe hoje o que é a lei do retorno, né? Já se popularizou a lei do retorno, né? Graças a Deus. Então, tenha cuidado com o que você planta. Uma coisa da política que eu acho assim também que eu não gosto, é que infelizmente acontece, É que o cabo, quando é candidato, o cabo vai saber da vida pregressa todinha do sujeito, né? Só que todos nós erramos, né? Nós estamos aqui porque alguém teve paciência com nossos erros. Não é verdade? Então, você não é o que os outros pensam de você. Você é o que você pensa de você. O que os outros pensam de você, talvez não seja... talvez não, quase com certeza não é o que você é. É, o que importa é o que você é hoje. Eu não me importo o que Lula fez no passado, Bolsonaro fez no passado. Bolsonaro passou pela experiência de ser presidente. Hoje ele não é, ele não pensa igual o que ele pensava antes. Né? Lula também não, talvez não pense o que ele pensava antes, porque ele teve uma experiência de vida. É a mesma coisa que a gente está passando. Né? Dizem que para a gente conseguir uma virtude dessa, são 100 encarnações, diga aí. Né? Para a gente conseguir uma dessas virtudes que Marcelo estava falando aí. Então, vamos conseguir essa virtude. Você quer ser poderoso? Consiga uma virtude. Lembre-se que quando o tempo de Jesus, aquela mulher hemorrágica, pegou na túnica de Jesus e ele sentiu a fé dela e dele saiu o poder. Um dos evangelhos, que eu não me lembro, que eu sou ruim de decoreba, um dos evangelhos diz assim: quem pegou na minha túnica? Todo mundo está passando aqui, mestre, pega. Não, teve uma mulher aqui que eu senti que saiu virtudes. Em um dos evangelhos diz virtudes. E em outro diz poder. Por quê? Porque poder e virtude é a mesma coisa. O poder real é aquele que você conseguir. Você conseguir virtudes, você vai ter um poder real, o tesouro que ninguém rouba de você. Alguém pode roubar a tua humildade? Alguém pode roubar a tua sinceridade? Não pode, porque está no seu ser aquilo.
2: Os valores que você carrega na sua vida.
0: Vai para o mundo espiritual. Você, quando passar para o mundo espiritual, você vai ser Marcelo, eu vou ser Marco e você vai ser
2: o Elton. Tem ouvinte, Elton? Tem ouvinte na linha? É o Carioca, não? É o Carioca que está na linha. Alô, você, Everaldo.
3: Alô, Marcelo.
2: Tudo bem, meu filho?
3: Prazer falar com você, né? E agradecer pelo espaço. Marcão aí. Mandar um abraço pra ele, né, Marcelo? Que é muito importante esse trabalho, viu, Marcelo? Tem muitas escolinhas aqui em Santa Rita, Marco, mas tem que pagar. Entendeu? E tem escolinha que não tem nem bola pra treinar. Não é brincadeira não, Marco. Entendeu? Aqui é zona rurais. Muito jogador bom, Marco. Ribeira, Forte Velho. Tá entendendo? Café do Vento, Espírito Santo. Tem muito jogador, Marco. E tava merecendo um trabalho desse que você faz. É aqui pra Santa Rita, viu, Marcelo? Lerolândia, bicho. Se tu vê aquele terrão lá. Muitos garotos bons, Marco. Não tem. E esse trabalho, né? Tem pra cobrar, Marco, cobrando. 100 conto, 200. Aí eles dão o quê, Marco? Tem escolinha que os caras botam lá uma bola lá e já fica correndo pro lado e pra outro. Não ensino o fundamento do futebol. Aqui tem um menino do Cruzeiro aqui, Marco, ele tem um trabalho no São João Marizo. Ligou pra mim agora querendo saber seu telefone pra ver se manda os meninos aí pra, nesse evento que você vai ter. Que ele tem a partir de 7 anos a 15, sabe, Marco? Ele trabalha nessa idade aí, ligou pra mim agora pra pegar seu contato aí pra ver se manda aí nesse evento que você vai ter na graça aí uns 6 ou 7 atletas. Muito importante esse trabalho, viu, Marco? Eu mexo com futebol há muito tempo, mais de 30 anos, mas não é fácil fazer futebol em Santa Rita, viu? Tem que se deslocar, Marco. Transporte tudo caro, ninguém consegue nada, viu, Marco? E demais, um abraço. Boa tarde, Marcão.
2: Obrigado, Everaldo. Um abraço para você. Você quer passar seu telefone no ar? Porque se alguém estiver trabalhando com escolinha, em comunidade, em bairro, e quiser levar a equipe lá pro o evento no Estádio da Graça, pode fazer um contato com você, né?
0: Como eu disse, aquele 98826-9000, você pode usar o zap. Agora o meu pessoal é 8752-5309, certo?
2: Deixa eu repetir aqui. 9...
0: 8752-5309. Tem um menino aqui que eu também estou disposto também para palestra, viu? Sobre principalmente sobre o amor. Porque às vezes o cara já tem um trabalho. Teve um menino aqui, rapaz, eu não sei se é Valmir. Valmir, né? Valmir que me convidou para... Em Bahia, né? Foi em Santa Rita. Ali naquele campo, perto da fonte. É, eu fui fazer uma palestra lá para falar sobre o amor. Ele também tem um trabalho muito bonito lá, viu? Valmir, né?
2: Ô Wellington, o nosso amigo Gilmar, lá da Praia do Poço, ele tem duas mensagens aí. Ele mandou uma primeira mensagem, tem duas mensagens, duas últimas. Aí tu vai na penúltima e depois na última aí. O nosso amigo Gilmar, lá da Praia do Poço, em Cabedelo, ele trouxe um informe, em seguida ele traz já uma resposta sobre esse pedido dele. Vamos ver.
4: Boa tarde, Marcelo. Aqui é Gilmar Rodrigues Alves. Eu moro aqui no Recanto do Poço. Gostaria de fazer um apelo através do seu programa, que é de grande audiência. Quem encontrou uma escarcela com várias receitas, encaminhamento lá do Hospital Laureano, lá onde eu faço tratamento, receita do CDMEC, onde eu pego minha medicação, receita também do SUS, que eu pego meu remédio de diabetes, pressão, esse medicamento contínuo, sabe? Perdi uma escarcela com essa receita do INLEM feito o PROCON, lá em Cabedelo. Gostaria de fazer um apelo a quem encontrou, se possível, me entregar. Vou deixar o número para contato. É o 9932-9185. O irmão Gilmar, agradeço a quem encontrar. Eu estou muito preocupado, muito perturbado por conta disso, que todo mês eu tenho que pegar a minha medicação, tanto na farmácia popular, como lá no Sendemec. Aí perdi, aí como se diz, eu estou desesperado aqui. Gostaria de fazer um apelo, Marcelo, através do seu programa, tá bom? Um abraço, desculpa aí o tamanho do áudio, porque eu estou um pouco nervoso, tá bom? Deus abençoe o seu dia.
2: Abraço, Gilmar. Muito obrigado aí pela sua participação. Daqui a pouco a gente vai trazer Gilmar novamente para ele trazer já o retorno desse pedido que ele fez aí. Mas o nosso Arlindo, lá de Bahia, está na outra linha. Boa tarde, Arlindo.
5: Boa tarde, Marcelo José. Boa tarde para todos. A voz da Paraíba. Eu estou escutando aí, Marcelo, a entrevista aí do... Você está entrevistando aí, né, o companheiro aí, né? Ele é professor da escolinha, é?
2: Ele coordena um trabalho, né, que é um movimento de apoio a atletas carentes. Então ele faz todo mês um evento lá no Estadinho da Graça e aí vão equipes de diversas comunidades e bairros de João Pessoa participar desse evento todo mês lá no Estádio da Graça.
5: Sucesso para ele, Marcelo. Ele tá falando sobre o amor, né? Realmente o amor ele é fundamental, sabe, na vida do ser humano, sabe, Marcelo? Quando existe o amor, a gente sabe que o amor, ele cuida, né? E eu creio aí que ele, falando sobre o amor, e com certeza ele está cuidando, né? Da garotada. Marcelo, aqui em Bahia, o Carlinhos Paraíba, ele tem também uma escolinha aqui, sabe? Que treina aqui, né? Como você sabe, né? O Hélio também sabe, o Gilson Alves, o Gilberto Lira... E eu admiro, assim, porque, inclusive, eu levei o meu netinho, o Pedro Henrique, apresentei lá Carlinhos Paraíba, ele tem 12 aninhos, mas aí Carlinhos disse, deixa ele treinando aí. Aí o time de Carlinhos faz competição, sabe, Marcelo? O Sub-17 faz competição, campeonato paraibano. Aí o meu netinho, ele tá só treinando. Então, eu fico analisando o amor que Carlinhos tem, sabe? Ele tá falando sobre o amor, o amor que ele tem de cuidar, assim, né, sem ganhar nada, sem ele treinar a garotada. E recebe, né, os pais muito bem. Então eu quero parabenizar o Carlinhos Paraíba aqui em Bahia. E Marcelo, o rapaz aí, meu irmão, que Deus, né, assim, ilumine, né, esse caminho dele, que ele siga, né, essa carreira de cuidar, né, da garotada, porque é a base do o futuro, né, as crianças é o futuro de hoje, né? A gente vê que a gente cuidando as crianças, adolescente, pré-adolescente, jovem, hoje é o futuro, né, de hoje para a eternidade, né? Então, é importante, Marcelo. Eu quero agradecer, né, essa oportunidade, abraçando aí o Hélio Souza, né? Que recebe muito bem, a pessoa muito educada, recebe muito bem a ligação. E que Deus, e sucesso aí para o menino aí, o Marcos, né? Um abraço, Marcelo, e que Deus abençoe vocês aí. Um abraço.
2: Amém, obrigado. 13h42, tá aí, Marcos. Muitos ex-atletas, né, têm esse trabalho. Isso. Ramiro, Carlinhos Paraíba.
0: Isso.
2: É, tem esse trabalho, porque é uma forma de você agradecer a Deus por tudo que Deus nos dá. É pegando uma das suas virtudes e colocando à disposição de crianças e adolescentes. Porque a criança, ela é assim. Se ela conviver num ambiente de disciplina, de educação, de civilidade, de exemplo, ela vai naquele caminho.
0: A tendência é replicar.
2: Ela vai reproduzir aquilo que ela ou está ouvindo ou está vendo alguém fazer, não é?
0: Isso, isso. Eu já agradeço pela energia que vocês estão mandando para mim. Já é uma, o meu agradecimento é isso. É, se você puder fazer uma oração, agradeço. É o meu maior presente, né? Porque o pessoal não dá muito valor, mas a energia. Eu tento botar isso na cabeça do pessoal do Botafogo. Se ele fizesse, por exemplo, a gente já fez. No... E agradecer também a Zezinho, o tempo que o Zezinho estava lá, a gente fez no Botafogo. Hoje em dia a gente não teve esse espaço lá, né? Mas eu já digo, eu falo sempre com o Roberto Buriti, que ele é mais da associação. Ele disse, olha, abra a psicosfera do Botafogo para as coisas boas, criança. Eu sei que vocês têm lá as escolinhas, mas geralmente, infelizmente, é um pouco elitizado, né? E a SAF chegou e tirou aqueles vendedores, aqueles pequenos. Isso gera energia negativa. O cara fica pensando, fica secando, como a gente chama, né, Marcelo? Isso é energia negativa, gente. Todo ser humano é como se fosse uma bomba energética. Entendeu? A pior energia que tem é a tal da inveja também, né? Então, encha aquilo ali de criança carente. Tem um professor União, tem um Lima Souto também, que sempre a gente está, às vezes, no programa dele. Eu agradeço muito o espaço. Mas, assim, sei que vocês sabem que como foi elitizado. O professor União mesmo trabalhou mais com elite, né? Tem, às vezes, os ex-alunos dele são sempre desembarcador, não sei quem. Nada disso, a gente realmente é um trabalho bom, excelente também, né? Mas, assim, ninguém tem culpa de ser rico, né? O pobre do rico, né? As piores, já que eu falei de encarnações, você vê, as piores encarnações que os espíritos não querem vir é rico, riqueza e beleza. É o que o ser humano, quando chega aqui, fica atrás, né? Riqueza e beleza. Eles não querem vir pobres e feios, porque a oportunidade de errar é muito maior. Você é rico, você não quer saber de Deus. Você vê uma missa de ação de graça, porque eu estou bem, o cara não quer nem saber, quer estar viajando, sei para onde, não sei o quê. A beleza também lhe ilude, né? Perguntaram a Siddhartha Gautama, né, que era o príncipe, né, que era o Buda. Então, ele ficava naquela árvore lá meditando, né? E aquelas pessoas que tinham uma mediunidade maior, via sair luzes dele, né? Aí perguntaram, Siddhartha, o que é isso? Como é você? Por que você está tão esplendoroso? Como é você? Não, eu sou apenas um ser desperto. É aquilo que Jesus diz, desperta, é o que buscais. Eu, pelo menos, busco a Deus. Espero que todo mundo que esteja aí ouvindo busque a Deus. Porque a gente vive em grandes ilusões. É aquilo que a gente vê no cemitério, pessoas que passam a vida inteira correndo atrás de coisas materiais e esquece da espiritual, né? Então, eu sou apenas um ser desperto, que despertou para a espiritualidade, né? Não vive a ilusão das coisas materiais, porque a gente está aqui, amanhã não está. Aí o nosso querido da Rádio Tabajara aqui.
2: Jorge Silva.
0: Jorge Silva. É, né, o Blablau?
2: Hoje está fazendo quantos dias? 15 dias, né?
0: Quantos? Ivan Bezerra, nosso amigo, né?
2: Geraldo Cavalcante.
0: Pois é.
2: Mas... Ivan Tomás. Glaucio Lima.
0: Glaucio.
2: Tabajara.
0: Né?
2: É? Bernardo Filho.
0: Tudo da imprensa,
2: Fernando,
0: né?
2: Heleno Duarte.
0: Eu tenho Fernando, trabalhei com o Fernando na Sanhoá, né?
2: Você trabalhou na federação, não?
0: Não, na federação foi como presidente, não cheguei a trabalhar lá.
2: Era
0: não.
2: Presidente do Atalaia.
0: Era.
2: Qual foi aquele ano que o Atalaia disputou, que você foi presidente?
0: Não, não me lembro mais. Foi a única vitória que, a gente, que o Botafogo não foi invicto, não foi campeão invicto.
2: Foi.
0: Que a gente ganhou de 2-1. A gente com o time lá embaixo, rapaz, foi uma zebra incrível, né?
2: E naquela, aquela... teve um período em que estavam os dois times lá da região de Bananeiras e Solânia.
0: Vila Branca.
2: Atalaia e Vila Branca.
0: Era.
2: Fazia um clássico local.
0: Era um clássico.
2: É, e depois jogavam com o Campinense 13, era, com o Botafogo.
0: Era muito, muito bom esse período. Pois é, então, veja bem, o meu intuito também é trazer a espiritualidade para o futebol, porque o futebol mexe com massas. Então, a gente tem que levar essas boas... usar o futebol para educar os sentimentos das pessoas, em relação ao, principalmente ao amor, independente de religião. Eu tenho um amigo, eu boto também vizinho, um pastor, né? Que eu vou sempre na igreja dele, Bolinho, um abraço para ele, se por acaso ele estiver escutando. Ele tem uma igreja maravilhosa. Ele estava falando sobre a semeadura, né? Eu disse, vai lá, vai essa mensagem para lá, para o menino. Vou tentar levar ele para lá. Porque é a mesma coisa, a mensagem de Deus é uma só. Seja em qualquer religião. Religião é um aplicativo. Do jeito que tem um aplicativo do YouTube, tem outro lá.
2: Não é a religião que salva.
0: Não.
2: Quem salva é Deus.
0: Exatamente. Aí...
2: E as pessoas procurando Deus, né?
0: Seguindo a mensagem dele, né?
2: Seguindo a mensagem dele. Não é só conhecer, é pregar e ser obediente e praticar a palavra, né? É. E praticar a palavra.
1: Marcelão e Marcos, eu vejo aqui, Marcelo, tem um colégio do estado, lá no Valentino de Figueiredo, é Celestino Balzac, ali já na entrada de Valentina. De frente ali é o Bem Mais. Rapaz, eu fico admirado com a direção daquele colégio. Lá hoje tem futebol de salão, fizeram uma quadra, show, ficou bonito. Todo ano tem futebol, Marcelo, jogando com o time de fora. Eu acho assim, que tem muito espaço dentro das escolas estadual, só que não tem o que mais é o esporte. É uma quadra de futebol, um professor. Eu agora, Marcelo...
2: Por isso que as escolas cívico-militares, pode olhar que a grande maioria de alunos de escolas cívico-militares tem uma disciplina e tem uma educação assim elogiável. Eu, quando era estudante na escola estadual Poeta Augusto dos Anjos, lá em Mari, a gente chegava e os professores, era a ordem da direção da escola, a diretora era a professora Lucinha Paiva. Aí você veja bem, você colocava as bolsas na sala, lá na sala de aula, e voltava para você cantar o hino nacional em frente ao colégio, tinha o jardim. Aí tinha um hasteamento do pavilhão para você cantar o hino nacional. Depois, você formava uma fila e ia para as pias. Tinha umas pias que a gente formava fila com a toalhinha aqui no ombro para lavar as mãos. Isso, eu tenho 55 anos, então você imagine quase 50 anos atrás, 45 anos atrás, quando eu tinha 10 anos de idade. Essa história de pandemia hoje vem com essa. Olha, todo mundo lavar as mãos, lave bem as mãos. Parcial, isso 45 anos lá atrás. Antes de ninguém nem sonhar que vinha pandemia, a gente aprendia isso.
0: Isso é uma lei mosaica, viu?
2: Aí lavar as mãos, depois, numa fila, ir para a sala de aula e chegar na sala de aula, oração. Eu tinha a minha professora Elivane, professora de primeiro ano. Era evangélica e as outras professoras eram católicas. Então, a professora Elivane fazia a oração na forma dela e as outras professoras faziam também a oração. Então, você aprendia o quê? Respeito à pátria, respeito à nossa nação. Você aprendia respeito às regras, ficar numa fila para lavar as mãos. Você aprendia saúde, prevenção à saúde, que é lavar as mãos. Você aprender a regra, ficar na fila.
1: Até para lanchar, né, Marcelo?
2: Para lanchar, tinha fila. E você aprendeu o que também? Respeito ao cristianismo. Amor ao cristianismo. Ser cristão, aprender a oração, falar com Deus. Tudo isso você aprendia quando era criança. Então, hoje em dia, talvez, o Elton falou muito bem aí. Às vezes tem escolas que têm uma estrutura física linda, maravilhosa, mas falta o quê? Falta alguém que realize os eventos. Um torneio de futsal para as crianças, no Dia dos Pais, no Dia das Mães, no Dia da Independência do Brasil, fazer aquele evento. O Clube dos Oficiais da Polícia Militar, o Coronel Francisco, ele faz um evento chamado Entre Amigos. Então, os alunos da escolinha do Clube dos Oficiais têm direito, cada um aluno tem direito de levar um coleguinha. Pode ser de que bairro for, pode ser de que condição social for. Quando chega lá, recebe o colete e o evento chamado Entre Amigos. Então, tem toda uma solenidade de uma Olimpíada. Tem o acendimento da pira olímpica, tem o hino nacional, tem o desfile dos atletas com as bandeiras. Então, os pais nas arquibancadas. Então, quer dizer, a gente precisa mobilizar mais as escolas para fazer os eventos, pegar as crianças e embutir na cabeça das crianças coisas boas. Respeite pai e mãe, respeite seu professor, né? Respeite seus coleguinhas, que o restante as coisas vão fluindo.
1: Ô Marcelo, e tá mais fácil, Marco, porque hoje a gente tem, hoje você na educação tem ônibus para levar a criancinha do município para outro município para jogar com futebol, outro coleguinha, né? Essas coisas que tá faltando, eu acho que o pessoal tem que ver mais isso dentro das escolas. Às vezes tem colégio aí que tem uma questão de terreno. Por que não faz ali uma plantação de legumes?
2: Uma horta,
1: né? Uma horta que cada um faça. Sabe, essas coisas que tá na hora de fazer, começar a mudar, sabe?
0: Exatamente. E não faz. Fazer, faz, né?
2: Tem ouvinte na linha? Tem um ouvinte na linha. Depois, Wellington, vamos colocar outra mensagem do nosso Gilmar lá da Praia do Poço. Aquela segunda mensagem que já é uma notícia boa que ele traz. Vamos ao ouvinte. Alô, boa tarde. Caiu a ligação. Vamos a Gilmar, lá da Praia do Poço, com a segunda participação dele.
6: Realmente. Boa tarde, meu amigo Marcelo, mais uma vez. Marcelo, eu gostaria de comunicar a você que já foi encontrado, viu? Uma pessoa encontrou e entregou a menina da Honda, aí tinha o meu número do celular, aí ela já me ligou e já está tudo em ordem, viu? Só gratidão a Deus por tudo e que Deus continue abençoando a sua vida, abençoando a seus colegas de bancada aí e a sua família, enfim, e Deus venha derramar chuva de bênção sobre você, sobre sua casa, sobre seu trabalho, sobre seus colegas de profissão aí, tá bom, meu irmão? Um abraço, boa tarde, Deus lhe abençoe, tá bom?
2: Amém, obrigado, Gilmar. Um abraço grande. Gilmar é de Barra de Santa Rosa e mora na Praia do Poço já há muito tempo. É ouvinte nossa cadeira cativa, com Adécio Macedo. Adécio Macedo é de Araruna, mora no Cidade Verde, Mangabeira também. É outro amigo nosso, outro ouvinte. Como muita gente de João Pessoa. Você é de João Pessoa mesmo, Marco? Ou é de...
0: Rapaz, eu sou de Souza. Eu de ainda Souza, sou, olha ainda aí. Eu sou primo de Aldeone, que gosta de futebol.
2: E eu notei você parecido com o Aldeone.
0: Eu já orientei, eu ajudei muito a Aldeone, assim, quem levou Gilmar Gaguinho pra lá fui eu.
2: Gilmar Gaguinho. Agora, teve um jogador no Atalaia que eu joguei com ele. Acho que foi Netinho, ponta direita, lá de Tambaú, que jogou no União de Tambaú. Meu Deus, era Netinho.
0: Tinha Lenilson, mas era mal o pessoal de lá, mas teve aqui um meio campista aqui de Mangabeira, que eu esqueço o nome dele.
2: Vocês levaram pra lá?
0: Levei pra lá também. E o time de Cajazeira também, que era o padre Francivaldo, a gente levou Tassiano e meio time do Alto Esporte, terminou sendo campeão. Tassiano
2: era o meio de campo.
0: Não, Tassiano era o treinador, Tassiano.
2: Sim, Tassiano Gadelha.
0: Tassiano Gadelha, terminou sendo campeão. Então,
2: cadê Tassiano Gadelha?
0: Rapaz, ele treinou ultimamente o Miramar.
2: O Miramar.
0: Mas quando foi na final, aí teve aquele show lá no estádio, né? Aí, infelizmente, praticamente reverteram o bando de campo. Aí ele jogou como se fosse fora, jogou em quase Campina Grande, parece. Perto de Campina Grande lá.
2: Entendeu? Ele tem ouvinte? Voltou? Alô, boa tarde. Aí, tá sem concluir. Aí,
0: infelizmente, não se classificou.
2: Ó, uma notícia que chegou agora, viu? Notícia que chegou agora. Prefeita caçada. Agora. Prefeita caçada na Paraíba. A prefeita de Pitimbu, Adelma Cristóvão, e o vice-prefeito José Cláudio da Silva tiveram os mandatos caçados agora há pouco por decisão do juiz Anderley Ferreira Marques, da comarca de Alhandra. A sentença foi proferida no âmbito da ação de investigação judicial eleitoral número tal, movida pelo Diretório Municipal do Republicanos da cidade de Pitimbu. Na decisão, o magistrado reconheceu a prática de conduta vedada e abuso de poder político e econômico durante o período eleitoral de 2024. Segundo a investigação, a prefeita e o vice-prefeito promoveram um aumento considerado desproporcional nas despesas assistenciais do município entre os anos de 2023 e 2024, especialmente por meio de concessão de auxílios financeiros diretos e distribuição gratuita de bens e serviços à população. Os dados apresentados no processo apontam que os gastos saltaram de 147 mil em 2021 para mais de R$1 milhão em 2023. Ultrapassaram R$1 milhão e 100 mil em 2024, ano da eleição. O valor, segundo a sentença, superou inclusive os investimentos realizados durante o período da pandemia da Covid-19, quando havia decreto formal de calamidade pública. Está aí, prefeita e vice-prefeito cassados. A matéria é longa, fica só por aqui, porque a gente está no final do programa já.
1: Ô Marcelo, se o Ministério Público for ver isso aí em todo canto do município, vai ter tanta safadeza, meu irmão, que vai caçar todos os prefeitos.
2: Cabe aos partidos, aos partidos políticos, cabe ao Ministério Público também, mas como o Ministério Público é sozinho para resolver muita coisa, os adversários podem juntar essa documentação e ingressar com essa AIGE, é uma ação de investigação judicial eleitoral. O que é que acontece? Quando o Ministério Público toma conhecimento e passa a integrar o polo ativo da ação judicial eleitoral, aí o Ministério Público vai conferir junto ao Tribunal de Contas os dados, vai... Se tiver tudo comprovado, o Ministério Público assume a ação. Assume a ação. Então, cabe aos partidos políticos fazerem essa fiscalização uns aos outros nas eleições municipais. Porque são muitas cidades, o Ministério Público não tem essa equipe toda, não é grande a equipe do Ministério Público, mas fica isso aí. Isso aqui foi um partido político que entrou com essa ação e agora resultou na cassação da Marcelo, prefeita de Pitimbu.
1: Me desculpa o que eu vou falar aqui, mas eu fico revoltado com uma coisa dessa aí. O pior é que esse ceboso ainda volta lá na frente de novo pra política e ganha eleição.
0: Ô, meu filho, sabe? Mas você tá vendo o Brasil,
2: povo, né?
1: O povo.
2: Me parece que o povo não era pra deixar alguns bandidos voltarem à cena política. Tem muitos bandidos aí que foram condenados. Tem uns bandidos aí que já foram condenados, aí fica um tempo inelegível, aí depois volta. Aqui na Paraíba, nessa eleição, tem uns aí que foram condenados, ficaram inelegíveis, mesmo assim, disputaram a eleição, mesmo sabendo que está inelegível, vai para a eleição, porque o partido banca, né, a campanha. Então, o que é que acontece? Mas voltaram agora. Tem uns aí, uns bandidos que foram condenados, que estão agora, hoje, aqui, candidatos. Aqui na Paraíba, candidato.
0: Não devia nem ser candidato, porque a palavra cândido significa puro.
2: É,
0: então, em tese. Em tese, né? Porque se você não é cândido, não é puro, se você tem as circunstâncias que não lhe permitem ser candidato, eu não sei, se está inelegível, como é que é candidato?
1: Eu tava tão bem aqui, você falando de esporte, bonitinho, mas sabe nem com uma ceboseira dessa.
0: Mas lembrando, gente, que nada fica impune. Vocês estão vendo a quantidade de TDAHD, sei lá, de quantidade de crianças que estão reencarnando com problemas mentais. Isso tudo foram políticos, pessoas que fizeram coisas erradas. Não existe, não tem condição de eu vir bom, Marcelo, você... Vim bom e vim pessoas aleijadas. Eu tenho uma enfermeira amiga minha. Rapaz, ela cuida de uma criança. A criança batendo direto numa grade. Se batendo, se debatendo. Coisas assim que a gente tem que orar e pedir a Deus. Porque são pessoas que fizeram coisas negativas no passado. Entre elas, muitos políticos, gente. Aí vem com a mente com defeitos, com problemas mentais, né? Então, essas crianças que vieram para o Brasil, vocês sabem as quantidades que está tendo, né? Que estão, inclusive, eu quero parabenizar a Prefeitura de João Pessoa, que contrata cuidadores para eles nas escolas. Eu digo que eu ando nas escolas, né? Espero que as outras prefeituras façam esse trabalho também. Mas não fica nada impune, gente. Tenha cuidado com os seus atos.
2: Agradecer sua presença aqui, viu? Muito bom bater papo.
0: Você viu a psicofera que mudou, né? Como ele está dizendo, ó. A gente falando de Deus, do amor. Olha como o ambiente ficou. Eu tô todo arrupiado aqui.
2: Maravilha, bom demais. Pois bom é, demais. Mano.
0: Prazer.
2: Eu gosto muito de ambiente de paz, Marcelo. É, de ambiente de empatia, de respeito.
0: Isso.
2: Isso é muito bom. Obrigado pela presença aí, viu?
0: Obrigado.
2: E eu vou ver se no domingo, dia 24, no domingo agora, próximo domingo, a gente vai estar fazendo um evento Pedal Solidário Todos por Santos. Santos é um comerciante lá no Castelo Branco e ele está em tratamento de uma doença e por isso ele não pôde abrir o estabelecimento comercial dele esses 4-5 meses. Então um grupo de amigos se uniu, Gilberto lá da Enduro Bicicletas, Márcia da Enduro Bicicletas, Serginho, Fernando, Mauro, os amigos se juntaram e a gente está fazendo esse pedal. Nós vamos alcançar aí...
0: Dia 24 também?
2: Não, vai ser domingo agora, dia 17. Lá vai ser no Castelo Branco. Então a gente vai fazer um passeio ciclista saindo do Castelo Branco pela universidade, pega a ponte das três ruas, no Bancários, vai até o Colégio Iso, lá no final, perto do Timbó.
0: Dia das Mães, né?
2: Não.
0: Não é domingo
2: dia
0: agora?
2: Dia das Mães foi o domingo passado.
0: Ah, desculpa.
2: É. Mas o domingo que vem também é das Mães.
0: É, todos os domingos
2: são das Mães. Todos os domingos, todos os dias, dia das Mães.
1: Marcelo tá tão preparado, Marco, que ele me chamou para levar no bagageiro dele, da bicicleta dele.
0: É. Que tá bom demais.
2: Eu vou arranjar uma bicicleta para você, porque a minha bicicleta não tem bagageiro. Eu não posso estar mentindo aqui, eu tenho que falar a verdade. Mas se você for, eu arranjo. Na Enduro Bicicleta, a gente arranja uma bicicleta... Hã? No bagageiro, não. Você vai conduzindo a sua e eu vou conduzindo a minha.
0: Você ainda anda de bicicleta? Eu, infelizmente, ainda não ando mais, não.
2: Não anda, não?
0: Mas quando eu gostava muito
2: de bicicleta. É bom demais, pedal.
0: É bom, é ótimo.
2: Agradecer a todos que estão ajudando esse evento. Marcílio, né, o vereador Marcílio do Colégio HBE, que é o superintendente da CEMOB. A gente já mandou ofício, já está tudo em ordem. CEMOB vai prestar todo o apoio.
0: Que bom.
2: E vai ser uma ação social
0: Tem
2: maravilhosa.
0: Tem um programa aqui também de uma mocinha que está fazendo uma corrida para ajudar a igreja, né?
2: É.
0: Construir uma igreja, coisa linda.
2: Linda. Ela esteve aqui no programa.
0: Ela esteve aqui, eu tô com o programa lá.
2: Abraçar o nosso Wellington Alves, que é uma grande figura, né?
0: Dia 13, Wellington. Hoje, a libertação dos negros. Parabéns a todas as pessoas negras. Se orgulhe de sua pele, certo? A pele linda. Tanto que a gente vai para a praia para tentar ficar da cor de vocês. Ficar lá estatalado.
2: Um abraço grande para o Olivê, viu?
0: Um abraço, Marcelo.
2: Bom
0: lhe
2: ver, meu amigo.
0: Prazer conhecer essa figura aqui.
2: O Wellington Souza.
0: E vamos lá.
2: Um abraço a todos. Na sequência vem o Garotinho e a gente volta amanhã.
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1: Vamos então brincar de ser feliz?

0: Muito bom.
1: Essa foi demais, né?
2: Obrigada mesmo. Vocês não têm noção como eu tô feliz.
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1: Agora são 17 horas e 10 minutos em Santa Rita, na Paraíba.
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1: Está entrando no ar o programa Conexão Líder. Um programa feito para conectar você com as principais notícias do dia. Vamos agora aos destaques de hoje do nosso Conexão Líder.
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1: Força Nacional do SUS e técnicos da Paraíba visitam locais mais atingidos pelas chuvas e tratam de ações junto aos municípios. Saldo de emprego cresce 36% na Paraíba e registra segundo maior crescimento no Nordeste entre os anos de 2019 e 2025. Governador Lucas Ribeiro preside a plenária do Orçamento Democrático Estadual na 10ª Região, em Sousa, no dia de hoje, amanhã em Catolé do Rocha. Tempo fechado, Paraíba recebe alerta de chuvas intensas e Santa Rita fica em alerta com o Rio Preto e também com o Rio Paraíba. E a apresentação do Conexão Líder, apresentação e produção do Conexão Líder é de Mano Costa. A apresentação, a operação técnica e de audiovisual é de Luiz Vieira, hoje mais uma vez com o nosso Léo Tech. 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Como sempre, todos os dias da TV 100.5, só que excepcionalmente hoje no canal News Paraíba, arroba canal News Paraíba, estamos ao vivo também no YouTube. Exerça a sua cidadania, participe do Conexão Líder. No WhatsApp, mande áudio no Torpedo Líder pelo número 98812-1005. Siga as nossas redes sociais, estamos no Instagram. O arroba da 100.5 no Instagram é arroba 100.5 AFM Líder. O meu arroba é arroba Mano Costa, Mano com dois N's, você já sabe. M-A-N-N-O Costa, Mano Costa. E também o arroba do Luiz, que também é bem facinho. Arroba Luiz Vieira PB, Luiz com Z, o PB de Paraíba, arroba Luiz Vieira PB. Com a gerência comercial de Osmar Queiroz, o Garotinho. Direção-geral e superintendência de Raquel Maroja. Está no ar o Conexão Líder.
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1: Tomando aquela aguinha gelada que minha querida Arlete trouxe aqui pra gente. São 17h14, começando mais um Conexão Líder pela sua 100.5 FM. Vibe boa, dia gostoso, não tá muito calor, mas também tem a questão da chuva, né? E disse que gato escaldado tem medo de água fria. E a gente tem que ter medo de água fria, né? Não?

né? Verde não, mas ainda é amarelo, ou seja, muita chuva ainda. Mas de ontem, o de ontem, realmente, um alerta bem pesado, bem temeroso. Muita chuva ontem à noite. Aqui em Santa Rita choveu muito, muito, muito. E o tempo esfria na mesma hora, né? E aí a gente aproveita o friozinho, mas pensando, obviamente, naquelas pessoas que estão em áreas próximas a rios, como é o nosso caso aqui, né? Perto do Rio Paraíba. Tem também o pessoal perto do Rio Preto. A gente pensa também muito pessoal de rua também, né? Pessoal em situação de rua. Não tem como não pensar. A gente, apesar do aconchego do lar, eu deitado na minha rede, no meu terraço ontem, agasalhado e pensando que, como somos ricos, né? Das graças de Deus, termos um teto acima de nós, termos o agasalho, o edredom para dormir, para nos aquecer no frio. E como não pensar nos nossos irmãos que não têm casa, né? Que dormem na rua, em tempos chuvosos, como são os nossos nesse momento, o tempo quando esfria, né? E a gente pensa muito nisso. Então, que a gente nunca esqueça, né? Da condição privilegiada que nós temos. E de como nós somos ricos. Ricos, sim, somos nós. Hoje eu quero comer feijão com arroz, eu como feijão com arroz. Amanhã eu quero comer churrasco, eu como churrasco. Depois eu quero comer camarão, eu posso comer o camarão. Depois eu quero sair comer um bacalhau, eu posso comer um bacalhau. Eu acho que riqueza é meio que isso, né? Nós temos a condição de fazer aquilo que nos dá a condição de vivermos de acordo com as nossas premissas. Eu acho que é isso. Comer bem, ter a nossa casa, ter uma família, ter pessoas de verdade ao nosso lado. Sinta-se privilegiado tendo pessoas de verdade ao seu lado. Eu acho que é isso também que a gente deve buscar. Infelizmente, ainda algumas pessoas não vivem essa condição de terem pessoas verdadeiras ao seu lado. Mas eu ensejo muito que antes de qualquer condição financeira, que a gente remete muito, né? Sou rico, tenho posses. Eu acho que a riqueza é diferente de ter posses. Rico é aquele sujeito, aquela senhora, senhorita que tem saúde, que tem uma vida próspera, que tem um emprego que sustente, que mantenha a sua condição de vida, né, com as contas pagas, um lugar para morar, comida na mesa, que tem um amor na vida, por que não, né? Eu acho que é isso, um pouco de cada coisa. É isso que eu tenho aprendido, na verdade. Tem uma velha amiga minha que veio lá do Cairo, lá no Egito, que sempre me diz isso. Que riqueza é ter um pouco de cada coisa que faz um inteiro. Um pouco de amor, um pouco de saúde. Tendo saúde, obviamente, é o que ela quis dizer, tendo a parcela de saúde. A felicidade, paz, condição para viver bem, dignamente, a junção de coisas, pessoas de verdade ao lado. Eu acho que é isso. Ela me ensina muito nesse sentido, de que isso é ser rico. E aí, diferente de ter posses, como muita gente tem posse por aí, né? Tem, como diz aquele ditado, fulano é tão pobre que a única coisa que tem na vida é dinheiro. Algumas pessoas vivem essa condição. Eu não, eu prefiro seguir esse ensinamento que eu tenho aprendido tão lindamente na minha vida, de buscar esse pouco de cada para mim. Faltam algumas coisas, mas boa parte delas eu já tenho hoje. Eu acho que é isso. Tenho um bom conselho para escutar. Tenho paz, uma paz interior que eu tenho buscado e que eu encontrei, graças a Deus. Tenho uma casa, tenho um bom emprego, trabalho, vivo dignamente, tenho saúde, muita saúde, parece que não, né? Tem gente que duvida depois de tanta treta que eu já passei, e aí chega aqui quase 50 anos esbanjando saúde. Vida próspera, e a prosperidade nada tem a ver com dinheiro, mas aquilo que inspira as coisas ao redor de forma que elas confluem de uma maneira que tudo se eleva. Então, é aquela história do menino que tem aquela latinha, como a gente antigamente tinha a lata de óleo que a gente furava dos dois lados, enchia de areia, botava um arame de cada lado e amarrava um cordão e saía correndo na rua como se fosse um carrinho, né, puxando a lata de óleo. Enquanto tem alguns dos nossos amigos que

0: Tinha um autorama no terraço e ficavam presos no terraço, pela grade, olhando a gente brincar na rua com as nossas latas de óleo. E muitas vezes aquele nosso amigo da rua estava ali sozinho com seu autorama. E a gente estava tão feliz com aquela latinha de óleo brincando na rua, na praça, enfim. É um pouco disso. Eu acho que muita coisa aconteceu para me fazer compreender que a vida talvez não fosse nada daquilo que eu passei a vida inteira achando que era. E a mudança de conceitos que eu tenho vivido de uns anos para cá, de 4 anos e meio para cá, é uma coisa absurda. E hoje eu posso dizer que talvez eu tenha encontrado as verdades que eu tenha buscado a vida inteira. E sou muito feliz com essas verdades. Eu agradeço muito a cada um daqueles que falam ao meu ouvido todos os dias para dizer quem eu devo ser, o que me cobram, a postura, a atitude, a dignidade, as verdades que eu preciso viver. Eu acho que isso é o mais importante. E a felicidade, a vida feliz, eu acho que é por aí, é meio que isso, é meio que um caminho que a gente traça nesse sentido, de ser de verdade. Talvez uma vida inteira, dizem, né, que o homem só amadurece depois dos 50, que até os 50 a gente é meio adolescente, né? Diz que a mulher amadurece ali por volta dos 20, 25, né? E o homem só depois dos 50. Então, falta um ano ainda para terminar minha adolescência tardia, talvez, né? Vamos lá, vamos correr o trecho nesse 2026 até o dia 5 de outubro, quando emplaco os 50, então talvez aí eu passe para a maioridade, né, assim? Então, é isso. Que a gente tenha a vida plena, feliz, próspera e acima de qualquer coisa, de verdade, ao lado de pessoas de verdade. Que às vezes a gente passa a vida inteira achando que alguém que está do nosso lado, que estar do lado é uma coisa, as pessoas orbitam você, né? Estar perto de você é uma coisa, estar com você é diferente, completamente diferente. E a peneira, o filtro da vida é que traz isso, né? Que mostra a gente quem é quem na fila do pão. E a gente passa a vida cercado de pessoas que estão ao nosso lado. Mas estar perto de você é uma coisa. Estar com você é completamente diferente. E a gente descobre isso um pouquinho a cada dia. E é muito bom, é libertador. É libertador. Certas verdades, elas libertam literalmente. Isso é muito bom. Olha, mais um Conexão Líder no ar. Eu tenho uma coisa para comentar. É uma coisa boa. Infelizmente, eu não posso falar fontes. Não são números oficiais, porque não estão registrados. Eu não posso fazer nenhuma indução a números. Não seria louco nesse sentido, tá certo? Mas eu trago boas notícias no sentido de que o que eu sou, as informações que eu recebi hoje, elas corroboram com o que eu tenho falado todos os dias. Então eu vou falar muito superficialmente, que é como eu estou falando. Não vou falar números, não se preocupem, os meus amigos que têm interesse nessa informação, não posso passar. Como eu disse, não é nada registrado, é consumo interno. Mas, minha gente, você que me escuta, atente para o que eu vou falar, porque é de suma importância para Santa Rita. Há cerca de um mês, mais ou menos, hoje são 13, no dia 2 de abril, houve a desincompatibilização dos secretários, Fernanda Alvino e Luciano Alvino, né? Fernanda saiu do desenvolvimento social e Luciano saiu da saúde. Ambos filiados à União Brasil, né? Estão na Federação União Progressista, que une os partidos progressistas e União Brasil. Hoje formam a maior bancada do Congresso Nacional na Câmara dos Deputados. E em razão da aliança com... Em razão de duas alianças, com o governador Lucas e com, uma vez que Jackson é do Progressistas, mesmo partido do governador, e com a aliança firmada com Damião, doutor Damião, que é presidente do União Brasil. E aí, Jackson fica no Progressistas, permanece, e leva Fernanda e Luciano à União Brasil. Fernanda, que presidiu o PSB na cidade, e Luciano, que presidiu o Podemos. Hoje estão filiados à União Brasil. Tudo certo. Poucos dias depois, entre o irmão e a primeira-dama, o grupo do prefeito se reúne e escolhe o nome de Fernanda. Tudo certo. Está dentro do contexto. Estava dentro da previsão, um ou outro que fosse escolhido estava dentro da lógica, obviamente. E aí, Luciano fica como um dos coordenadores, né, dos atos políticos a partir de então, retorna à saúde, dias antes das cheias, enfim, um dia antes, eu acho, na quarta-feira. A chuva começou forte na quinta, encheu tudo na sexta, e a gente, tudo mais a história, a gente já conhece a história toda. Tudo certo. E aí, Fernanda vive o reflexo do trabalho que fez como secretária do Desenvolvimento Social. Só para, mais uma vez, para quem não ouviu, a transmissão no YouTube está no canal do Portal News Paraíba, tá? Arroba canal News Paraíba, N-E-W-S Paraíba. É o arroba do canal no YouTube é esse, arroba canal News Paraíba. Estamos ao vivo lá em áudio e vídeo, eu e o Leotec, o galã das meninas. Olha, então, a partir de então, Fernanda vive esse reflexo do trabalho que ela fez, né? Cai em campo, vai para a rua, trocar ideia com as pessoas, manter esse convívio diário que ela mantém desde que está nessa função, desde que a vida tornou-se pública, né? Pública no sentido do serviço, do cargo que Jackson exerce, que ela exerceu, enfim. Hoje são pessoas públicas, é isso que eu quero dizer. E parte nessa caminhada, olha, muito tardio, cadê o grupo? E aí o grupo começa a se encorpar, vereadores, suplentes, algumas lideranças. Damião chega, se une ao grupo, é o deputado federal do grupo, recursos chegam a Santa Rita, coisa começa a tomar corpo. Minha gente, e eu disse aqui já em outras oportunidades, de quão bom é o produto Fernanda Alvino. Eu já disse. Aquele embrulho lindo, maravilhoso. Aquela caixa bonita com um laço. Uma caixa vermelha com um laço dourado. Bem bonito, bem bacana, bem arrumado. E a partir disso, a partir desse embrulho, trabalhar o presente, né? E aí é uma conversa que tivemos de bastidor que eu não vou trazer conversas pessoais. Eu não cometeria sem confidência, sem conveniência. Mas aquele embrulho bonito que você vê de longe e se encanta com ele. E eu tenho dito isso aqui diuturnamente, das qualidades enquanto pessoa, enquanto ser humano. Como secretária, ela já disse a que veio. Em um ano, à frente da secretaria, a assistência em Santa Rita mudou completamente de patamar. Ganhou uma condecoração nacional, para você que não lembra. A assistência em Santa Rita ganhou o selo de excelência do Conselho Nacional. Conselho Nacional, é assim? Conselho Nacional da Assistência Social. Acho que é isso mesmo. Selo de excelência do Conselho Nacional da Assistência Social. É uma conquista, assim, para quem não consegue compreender a coisa, é uma conquista gigante. Para um município que passou os últimos 8 anos com a assistência travada. Me perdoem os antecessores, eu já disse, eu não tenho nada contra a Malha, não tenho nada, absolutamente nada, mal conheço, não tenho. Tem os equívocos de gestão dela à frente da secretaria, mas nós sabemos que era uma espécie de braço direito da deputada, pessoa de confiança do prefeito, tanto que esteve cotada para ser candidata a prefeita. E ela tinha que rezar na cartilha. Enfim. Mas tudo bem que a assinatura, o CPF é dela, tem a gestão plena que é a verba fundo a fundo, como é o caso da assistência. Ela responde pelos erros e pelos acertos. Ônus e bônus, cada um vai ter o seu pela sua caminhada. Então, passado é passado. Como bem disse certa vez o Dr. Luciano Alvino, o retrovisor é muito. O para-brisa é muito maior do que o retrovisor. Vamos olhar então pelo para-brisa. E aí, Dona Fernanda dá esse banho que ela deu em Santa Rita em 2025, de abril a abril, imagine. E isso reflete diretamente no momento que Fernanda passa. E eu vou tirar Jackson da conversa e trazer Fernanda, porque é figura central. E eu disse aqui, eu acho que não sei se foi já no começo desse ano, mas eu disse em outro comentário, do ponto forte que é Fernanda para a gestão de Jackson. Eu achei que eu disse isso ano passado. Do incremento que dá, do impulso que dá na gestão a presença de Fernanda. Como é um ponto positivo para essa gestão. E ela ainda era secretária na época, eu dizia. Como a presença dela fortalece a gestão de Jackson. Muito, não é pouco. E minha gente, todo esse preâmbulo, toda essa introdução, para ter o cuidado de falar o que eu tenho para falar. Eu tive acesso a números hoje, a alguns números. Não vou dizer quem encomendou, não vou dizer quem me trouxe os números, nem vou dizer os números porque eu não posso. Quando nós tivermos uma pesquisa registrada em Santa Rita, corroborando com o que eu estou dizendo, aí a gente explode aqui números para todo lado. Em um mês, que o nome de Fernanda está posto na rua como pré-candidata a deputada estadual, minha gente, o estrago é grande, mas não é pequeno não, é grande. Não me perguntem quem, eu não vou fazer insinuações, mas superando figurões, não é, talvez não quem você esteja pensando, ou A, ou B, ou C, eu não vou aqui jogar insinuações para canto nenhum. Mas nomes conhecidos na cidade, nomes no plural, viu? No plural. Fernanda deixou para trás já há muito tempo. É um estrago grande. Um mês. E a menina, porque é uma jovem, eu vou fazer 50 anos, Fernanda deve ter seus 30 e poucos. A menina fez um estrago. Ela bagunçou o tabuleiro todo. Sabe aquele jogo de dama que está sendo jogado? A gente chega lá e mexe as pedras assim, mistura tudo, foi o que ela fez. É uma coisa extraordinária o que eu vi hoje. Números reais, não é nada inventado, negócio sério, pesquisa séria, que um partido fez, um partido no âmbito estadual fez, aferiu 5 cidades no estado, dentre as cidades, Santa Rita, e houve uma avaliação desses números. E a coisa é absurda. A coisa é absurda para o tempo que foi posto o nome de Fernanda como pré-candidata a deputada estadual. O que reflete, e aqui não tem, agora tirei Jackson no começo, agora não tem, trazendo de volta, não tem como não linkar, fazer o link do acesso a essa informação que eu tive com o momento administrativo que passa o prefeito Jackson. Você sabe aquele saco de 50 quilos, cheio de limão, bem azedo, que você não aguenta encostar a ponta da língua? Você pegar aquele saco de limão e fazer uma limonada gelada e doce. Foi isso que o prefeito fez do 2025 sacrificante que foi passado em Santa Rita. Sacrificante, eu já disse isso aqui zilhões de vezes. Inclusive, contrapõe nesses mesmos números que eu recebi hoje, contrapõe inclusive números que o prefeito tem de 2025 em relação à avaliação do seu governo, que ele sabe que respondeu por uma reprovação de governo em 2025 em razão do trabalho de reconstrução financeira e administrativa que precisou fazer, herdada pelo seu antecessor. É bom que se diga isso. E é bom que todo mundo saiba disso. Mano Costa, como? O reflexo do que eu estou dizendo está nas contas reprovadas do ex-prefeito. E nas tentativas de permanecer comandando o município em 2025, a custo de coagir, de acossar o prefeito eleito, com um entorno todo de aliados dele, do ex-prefeito, para manter o mesmo sistema de coisas que vinha imperando em Santa Rita desde 2017.
1: E foi por isso que Jackson respondeu por uma reprovação de governo no seu primeiro ano de gestão. E ele sabe disso. Sabia como estava trabalhando. Sabia o que estava fazendo pelo município. E sabia que estava com a engrenagem travada porque precisava refazer um pedaço do caminho para viver o que ele está vivendo agora. A atuação de Jackson diante das enchentes foi um negócio extraordinário, reflete no estado todo. Essa é uma situação, isso aqui é uma coisa. Mas hemos de convir que o prefeito já vinha numa curva crescente desde o início do ano, quando apipou esse município de obra e ação, a gente sabe disso. Um programa de pavimentação, construção de UBS, novo CAPS, um monte de coisa vinha acontecendo em Santa Rita antes das enchentes. Agora, a postura de gestor e de líder que ele tomou durante o problema das águas apenas engrossou o couro do caba. Que ele hoje está com o couro grosso, aí é outra história. Aí é outra parada. O que nós vimos no início do ano, com o início de uma série de obras e ações, e os resultados que a gestão obteve diante do problema das enchentes, foi um conjunto, foi um aglomerado de acontecimentos que traz Jackson para o patamar que ele está hoje, político e administrativo, com uma candidata a deputada estadual, uma pré-candidata a deputada estadual competitiva, que largou por último e, meu amigo, está muito, mas muito adiantada no processo. Veja que eu não vou comentar outros nomes para não trazer aqui impressões erradas para você que está me ouvindo, apenas para você atentar para a informação que em apenas um mês, Fernanda fez um estrago gigante no jogo político, no tabuleiro político em Santa Rita. Só precisou soltar a menina na rua um mês como pré-candidata, para ela fazer a bagunça que ela fez. A avaliação de Jackson, como é? Ruim, regular e ruim, porque tem bom, ótimo, regular, eu não tive acesso a esses requisitos. Mas de bom para ótimo, praticamente dobrou. De ruim e péssimo, para bom... Ruim, como é? Ruim, regular, de bom para ótimo, virou ao contrário. E isso reflete tudo que Santa Rita vem vivendo em termos de administração e de política. Porque foi a postura de Jackson que capitaneou, que orientou, que deu o norte de todas as ações da classe política na cidade agora no problema das águas. Todas. Foi a partir da postura que o prefeito teve que todos os demais agentes políticos seguiram em fila indiana. E ele na frente. Os pouquíssimos que quiseram se assanhar, fazer política, fazer do problema um evento político, naufragaram ali na primeira hora. Não foi que durou um dia, não. Durou meia hora. A confusão acabou-se porque viram que além de ter dado as costas para a briga e não ter respondido, o caba foi agir. Então, ou eles agiriam junto com o prefeito ou morreriam afogados literalmente nas águas. É por isso que os números refletem o que eu vi hoje. Gente baluda de dinheiro que não consegue mais vê-la, que ela já deixou para trás há muito tempo. Gente que tenta fazer barulho na cidade, zoada grande, que simplesmente vai estar esperneando à toa. Então não adianta querer chamar para briga, não adianta querer polarização, porque Fernanda, ela navega o céu dela, a via dela. Ela independe de qualquer outra situação, porque ela criou a trilha dela. O corredor dela é dela e de mais ninguém. E isso prova com aquilo que eu vi hoje. Quem vai querer traçar estratégia para conter o avanço de Fernanda? Quem vai querer se levantar para chamar para briga? é outra história, cada um tome conta da sua estratégia, cada um tome conta da sua campanha, cada um tome conta da sua vida. Porque tá provado que calada no canto dela, olhando pra cara do povo, trabalhando, fazendo o que ela tá fazendo de verdade, porque eu disse aqui outro dia, tem ajustes a serem feitos, mas que jamais tirem a essência. Porque basta... Fernanda não precisa mudar nada. Qual o trabalho que vai se fazer para Fernanda fazer uma campanha? Qualquer coisa, menos mudar quem ela é. Porque é exatamente pelo que ela é. Não é pelo que ela tem, onde ela está, esposa de quem é, o cargo que ocupa. Nada disso, nada. Só basta ser Fernanda. Pronto, acabou-se. Chega no esquina, abre a porta do carro e solta ela e deixa ela aí. Só. Os incrementos, os ajustes se faz sem mexer na essência dela. E é exatamente isso que traz para ela, que ela leva para si o que ela tem levado. Reconhecimento, o olhar das pessoas, a atenção das pessoas... O querer das pessoas, o sentimento das pessoas. Porque Fernanda desperta nessas pessoas um sentimento ausente de muito tempo. A população carente, ela se sente carente não é só do que é básico, não é só das condições humanas dignas de sobrevivência, da cesta básica, do enxoval, do alimento, da moradia, da rua digna, calçada, o seu esgoto feito... A sua casa, não é só isso. Mas é dar atenção de quem pode mudar a vida dela. Porque muitas vezes você passa, faz a benfeitoria, deixa lá a cesta básica na porta do cidadão e vai embora. Não pergunta como é que ele tá, como é que tá a família, como é que a senhora tá, e os filhos, do que é que estão precisando, estão matriculados, estão com saúde, precisa de uma consulta médica. E a senhora, como é que tá? Tem estado bem? Como é que tá a cabeça? Como é que tá a sua saúde? Olha, eu tô aqui pra senhora. Tá precisando de quê? Porque do que a senhora precisar, a gente tá aqui pra dar a mão, a gente tá aqui pra resolver. A gente tá aqui pra dizer qual é o problema e o problema tá resolvido. Meu irmão, imagina o cara que não tem qualquer horizonte. O cara não tem eira nem beira, abandonado pela família, 3, 4 filhos, o pessoal passando fome em casa, a casa caindo na cabeça do camarada. E o cara chegar, olhar pra cara do cara e dizer, meu irmão, você tá precisando de quê que eu vim resolver? Diga aí o que é que tá faltando. Meu amigo, isso não tem preço em canto nenhum não, cara. Isso não tem nada a ver com política não, isso tem a ver com humanidade. Isso tem a ver com amor ao próximo. Amar o próximo é isso aí. Não é essa porra que se prega em falsos altares, em falsos púlpitos não. Isso não tem nada a ver com dízimo, com cacete nenhum desse aí, não. Isso tem a ver com humanidade. Humanidade. Isso tem a ver com ser gente e gostar de gente. É isso. Não palavra vomitada à toa, ao vento. Óbvio que eu não estou generalizando. Temos grandes religiosos entre os evangélicos, entre os católicos, pessoas... Maravilhoso, mas hoje a gente vê uma corja, uma horda de canalhas para todo lado, vomitando Bíblia, subindo e descendo, se aproveitando de pessoas. Mas o cerne aqui não é esse não, a parada aqui é outra. É ser humano, é ser gente e gostar de gente. Agora eu digo a você que está me ouvindo, e vou lhe questionar, vou lhe fazer uma pergunta. Pelo que vimos, diante de tudo isso que eu acabei de falar, pelo que vimos de abril de 2025 até abril deste ano, eu lhe pergunto, meu amigo, minha amiga, tem como dizer que Fernanda Alvino não gosta de gente? Tem como afirmar que Fernanda Alvino não gosta de pobre? Tem como dizer que Fernanda Alvino não melhorou a vida das pessoas, de quem ela tratou, de quem ela cuidou? Claro que não tem como abraçar o mundo com as pernas. Santa Rita é gigante. Se existem invisíveis ainda em Santa Rita é porque não passaram pelos olhos de Fernanda Alvino. se ainda existe algum invisível social em Santa Rita, é porque ainda não passou na frente dos olhos, não, ainda não esteve sob o olhar de Fernando Alvim. 17h45, eu vou para o intervalo e volto daqui a pouco com o telefone aberto para quem quiser participar.
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1: Agora são 17 horas e 52 minutos. Abre o telefone, Léo. Vamos embora. 3, 2, 2...
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1: Estamos aqui no nosso estúdio aromatizado com limão siciliano, tá entendendo? E baunilha, tá entendendo? Bem fresquinho aqui, segundo nossa administradora, gerente, superintendente. Não, você é gerente administrativo, Osmar é comercial, pode parar. Alô, boa tarde.
2: Boa tarde, meu caro amigo.
1: Acordou cedo hoje, ele?
2: Oi?
1: Acordou cedo hoje?
2: Hoje acordei cedo.
1: É.
2: Ei, a gente foi ter um aqui, cara, agora aqui.
1: Eita. São Miguel. Quem?
2: A gente que foi ter um aqui, São Miguel, agora tarde.
1: Diga aí quem foi.
2: O irmão Pereira Cabral tem um aqui, São Miguel.
1: Eita, olha aí.
2: Oi.
1: Coisa boa.
2: Teve ele, teve a irmã Josa.
1: Irmã Josa.
2: Foi, direto por aqui, né? Agradecer pela visita do, né, do esse casal maravilhoso aí, né?
1: Isso.
2: Um abraço pra irmã Josa.
1: Isso.
2: O irmão Padeira Cabral. É. E também quero mandar um abraço pro nosso amigo Luciano Andrade, né? O Longo da Madrugada, né?
1: Ah.
2: E mandar um abraço pra você e Luiz, viu?
1: Não, quem mandou foi você o abraço, né?
2: Mas eu mandei, ele
1: tava
2: alô pra você lá na...
1: É, ele mandou alô porque você pediu.
2: Eu pedi, foi de alô pra mim aí, Luiz Vieira e Mano Costa.
1: Certo, foi. Certo. Obrigado.
2: Luciano Andrade.
1: Obrigado pelo seu alô.
2: Isso. Eu sei que você, de madrugada você tá dormindo, mas sempre dá um alô.
1: É, eu sei que quem não tá dormindo de madrugada é você.
2: Isso. É verdade.
1: Vai.
2: Olha, oi. Quero mandar um forte abraço aí para meu comunicador aí, né? Jadolim Mendonça, né? O homem da comunicação, o irmão do saudoso, o doutor Yacir Mendonça, né?
1: É.
2: E quero mandar um forte abraço para meu grande amigo aí, né? O rapazão, sabe quem é?
1: Sei, o rapazão, conheço.
2: Daqui a pouco,
1: já deve ter áudio dele por aqui essa hora já.
2: Isso. E aquele menino ali, rapaz, é o Naldo, né? Jorge Naldo Vazia Nova. E quero mandar um abraço para o nosso amigo Cláudio aí, né? Conheci como vovô.
1: Certo.
2: Dona Maria Cardoso, Marinha do Relógio. E quero mandar também um forte abraço para o meu vizinho aqui, ó. Ele já tá o café na mesa ali, viu? Já tá. Ele é a esposa dele, já.
1: A Dequinha.
2: Dequinha.
1: É.
2: Dequinha. E as filhas dele, né? Renata.
1: Você não disse, eu tô esperando você dizer o nome dele.
2: Graziele. Dequinha, oi?
1: Cadê o nome do cara? Você não disse o nome dele, não.
2: Sim, o nome é Zé Teixeira.
1: Zé Teixeira.
2: Manda um alô pra ele.
1: Ah.
2: É Zé Teixeira. E também manda um abraço pra o netinho dele, Arthur Lourenço.
1: Arthur Lourenço.
2: Isso. E quero mandar um forte abraço pra meu grande amigo, sempre nasceu no programa também, né? Meu grande amigo, ele vai lá no Clube do Radialista. E tem um carrinho de som, ele tem um carro de som, viu?
1: Sei.
2: Um abraço pra nosso amigo Antônio Veloso.
1: Você Antônio Veloso, vai ser demais, conheço desde menino. Mano, bora deixar seu telefone.
2: E quero mandar um abraço pra todos da Santa Rita, né?
1: Vá.
2: E um abraço pra Ruim de Bahia.
1: Certo.
2: O cantor Oswaldo Pessoa. Oswaldo, você não compra não, Oswaldo. Agora vamos ao telefone aí.
1: Vá.
2: Atenção, lápis e papel na mão.
1: Anota todo aí, mundo pra anotar o telefone de Bilzinho.
2: É 9-6-22-31-62. Anota aí, ó.
1: 9-6-22-31-62.
2: É com você, Mano Costa e Luiz Vieira.
1: Valeu, Bilzinho de Andrade. 3229-1005, telefone aberto. Torpedo Líder 988-12-1005. Olha, ontem à tarde, deixa eu fazer aqui uma correção. Pode travar, Léo. Mandar um abraço aqui pro meu querido Lemuel Ludovico, vereador de Santa Rita, meu querido Lemuel. Ontem à tarde, chegou um recado, eu não sei de quem, porque não tem nome no número, mas dizendo que Lemuel estava nos ouvindo, estava na audiência do programa. E aí eu deixei para dar o recado, Lemuel. Só que aí o Gilson fez a intervenção, dando o retorno da resolução do problema do poste lá na rua dele. E eu fui comentar, acabei me desviei do que eu ia fazer, que era já no finalzinho do programa. Que eu ia dar dois recados. Lemuel estava nos ouvindo, mandou um abraço aqui pro programa, tal, que estava na audiência. E falou a propósito do Dia Mundial da Enfermagem e do Enfermeiro. Aí eu ia aproveitar para mandar um abraço para Lemuel. Ia registrar, parabenizando todos os enfermeiros e enfermeiras pelo Dia da Enfermagem e Dia do Enfermeiro. Então deixa eu fazer não só a correção de mandar esse abraço para o Lemuel, que eu acabei não mandando porque acabou o programa, desviei a atenção para a participação do Gilson e esqueci do Lemuel no WhatsApp. Mandar esse abraço aqui para o meu querido Lemuel e também para toda essa categoria que foi tão importante, né, na linha de frente da pandemia, e que nos é tão importante no nosso dia a dia, nas unidades básicas de saúde. Para quem não sabe, é o enfermeiro, a enfermeira que coordena, que dirige as equipes de saúde, da atenção básica, que coordena esses trabalhos, né? Ao lado de tanta gente bacana, os atendentes, os dentistas, os médicos, os agentes de saúde, os agentes de endemia. É uma equipe, a equipe de atenção, da atenção básica da família é uma equipe grande. E é o enfermeiro, a enfermeira, quem orienta todo esse trabalho dentro das unidades, além de ter a importância que tem, né, em toda a estrutura médica de atendimento, tanto pública como privada. O enfermeiro, de fato, é um dos profissionais mais importantes e fundamentais para o funcionamento de toda essa engrenagem. Então, no dia de ontem foi o Dia Mundial da Enfermagem e do Enfermeiro. Fica aqui esses parabéns, esse registro a toda essa categoria de gente maravilhosa. Lemuel, um abraço. Está feita aqui as devidas correções. Alô, boa tarde.
3: Boa tarde, Mano Costa.
1: Oi, Arlindo.
3: Tudo bom, mano?
1: Tudo bom.
3: Um abraço para Luiz Vieira, o Biozinho aí que participou. O Wilson Tibirito vai participar. Todos os amigos, né?
1: É verdade.
3: Vai participar e aqueles
1: vai participando que não vão e vai criando essa corrente de amigos, né?
3: É verdade. Mano, eu assim, quando dá 17 horas. Eu já ligo aí com vocês aí na Conexão Livre.
1: Show de bola, Arlindo.
3: Eu ligo logo. Rapaz, eu tava analisando aqui, eu tava meditando. Na reflexão que você deu no começo do programa, sabe?
1: Sei.
3: Falando sobre a felicidade. Meu irmão...
1: É um conceito muito, muito complexo, né?
3: É verdade, mano. É verdade. Aí você falou que... porque é o seguinte, olha. A gente tá no mês da família, né? Que é o mês de maio. E eu não vou falar negócio de futebol nem de política.
1: Pode ficar à vontade para falar o que você quiser, meu irmão. Que a gente aqui, aqui a gente concorda e discorda, mas aqui o nosso direito, o meu e o seu de falar, está garantido. Fique à vontade para você falar o que você quiser.
3: Abraçando também a família Raquel Maroja, né? Osmar, o garotinho.
1: Sim.
3: Tudo aqui. Veja só, é um versículo da Bíblia, sabe?
1: Que pode eu falar, quero meu irmão. Pode falar,
3: né? Que já que você, no começo do programa... Você falou sobre a felicidade. Aí vem na minha memória, no meu raciocínio, né? E abri a Bíblia, meu irmão, e li, e tô aqui no Salmo 128, que diz que aquele que teme a Deus será abençoado pela sua família. Pela família, né? Mano, temer não é temer, sabe? É temer é obediência a Deus, né? Uma pessoa que é obediente, que anda no caminho do Senhor. Aí ele alcança as promessas. E a felicidade, como você falou, não é ter riqueza, não é ter milhões e milhões.
1: Não, né? Não. Isso é ter posse, isso é outra coisa.
3: Exatamente. A felicidade, meu irmão, é a gente andar nos caminhos do Senhor, temer a Deus, né? E obedecer, respeitar o respeito, né? A os amigos, a família. É importante. Aí diz aqui, ó. Eu não li o texto, né? Eu vou ler aqui rapidinho.
1: Fique à vontade, meu
3: irmão. Diz assim, o 128, depois você medita aí. Aventurado é feliz. Vamos dizer assim, feliz é aquele, o homem que teme ao Senhor e anda nos seus caminhos. Pois comerás o trabalho das tuas mãos. Feliz serás e tira bem. Aí ele vai falar agora sobre a mulher. A tua mulher será como a videira frutífero ao lado da tua casa. Aí vai falar agora dos filhos, ó. Os teus filhos como planta de oliveira ao redor da tua mesa. Eis que assim será abençoado o homem que teme ao Senhor. O Senhor te abençoará desde Sião, e tu verás o bem de Jerusalém em todos os dias da tua vida. Isso é promessa de Deus. E verás os filhos de teus filhos e a paz sobre Israel. Mano, eu chego a me arrepender todinho, sabe? Quando eu começo a meditar nesse Salmo 128, os ouvintes que estiver ouvindo, né? Que se você tiver Bíblia, é importante demais esse Salmo dentro da família, sabe, mano? Porque Deus tem promessa, sabe, mano? Ele diz assim, verás o filho dos teus filhos, ou seja, uma promessa, né? E ele diz assim, e terás a paz. Então, é uma das coisas maravilhosas, mano, é quando você falou da felicidade e a paz, sabe? São dois pontos fundamental, importante na vida da família, né? Você, eu, como somos coluna, né, da casa, né? E somos cabeça. Então, isso é importante para o homem, né? Ele ter o temor, né? A obediência em Deus. Porque quando o homem ele tem verdadeiramente, mano, a obediência em Deus, jamais ele vai entrar, né, em consequência, em coisas que vai levar ele a decepcionar lá na frente, né? Que tem verdadeiramente temor. Porque você falou também, né, que existe, né, no meio do cristão, no evangélico, existe. Existe no meio evangélico pessoas que compram e não pagam. Existem pessoas que prometem e não cumprem. Mas o verdadeiro evangelho, irmão, é a gente, né, obedecer a Deus e fazer com que Jesus, né, assim, nos orientou, sabe? Eu sou uma pessoa, mano, eu sou aposentado, graças a Deus. Eu não. Graças a Deus, Deus me aposentou, né? E eu sou muito feliz, porque eu tenho minhas filhas, tenho minha esposa, e graças a Deus.
1: Graças a Deus.
3: É a maior riqueza.
1: Graças a Deus.
3: É verdade?
1: É isso.
3: É a maior riqueza. Então, mano, eu vou encerrar aqui. Mano, muito obrigado pela
1: oportunidade. Valeu, Arlindo. Eu que agradeço, meu irmão.
3: Continuar abençoando aí você.
1: Amém, a nós, cara, a nós.
3: Toda a equipe. Um abraço, meu irmão.
1: Valeu, Arlindo. Tamo junto, meu irmão. Um abraço. 18-3-3229-1005, o telefone tá liberado. E o... já tem torpedo já? Vamos atender o telefone? Vamos atender esse, vamos pro break, na volta a gente escuta os áudios. Alô, boa noite.
4: Boa noite, Mano
1: Costa. Oi, João, boa noite.
4: Boa noite, Oliveira. Foi hoje da...
1: Tá fora do ar.
4: Certo. E dizer, meu irmão, foi uma grata surpresa. Chegou aqui, né, o irmão Bandeira Cabral, a irmã Josa.
1: Bom.
4: Eu sempre dizia, né, que tudo é no tempo de Deus.
1: Exato.
4: Né? E são um casal maravilhoso que sempre manda alô pra gente, tem uma atenção muito grande, quer dizer, ficou muito feliz, e eu mais ainda, né, graças a Deus, e Deus abençoe Bandeira, a irmã Josa, né, porque sair aí de Tibiri, meu irmão, pra vir, tem que ter muita consideração, e eles têm, né, meu amigo, mano, Deus abençoe, gostei muito, com uma surpresa maravilhosa, tá até tirando um cochilo, viu, tava acordado, aí chegaram com a surpresa, conversou, mas ele teve que ir embora logo, né, tinha os compromissos, só intervindo aqui, meu amigo, já fiquei muito grato.
1: Já vale a pena, né, não?
4: É verdade, mano, é gratidão, eu sei, uma coisa que eu tenho é gratidão, viu, pela pessoa maravilhosa, e Deus abençoe esse casal, né, Bandeira e irmã Josa. E rapidamente, um alô aí pra Dado das Pratas, Preto Velho, né, Mário do Gesso aí do Alto da Corzibra, Galeguinho da Prótese, toda a família dele, doutora Diandra, né, filha de nossa amiga Seis, aí da Vila Estabra, né, tá na grande audiência. Um alô para Marinha do Relógio, a mãe dela, Dona Maria Cardoso, Mariquinha da Rodoviária, Paulinho da Pai, Wilson de Tibiri, a nossa diretora, né, Raquel Maroja, e a nossa eterna deputada, Estefânia Maroja. Meu amigo, mano, Deus te abençoe, a você, Luiz, Léo Teca aí na técnica, mais técnica, né, já sei consigo, todos os ouvintes do Conexão Líder. Um abraço, mano!
1: Valeu, João, um abraço! Bora pro break, Léo, na volta a gente abre os áudios.
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1: São 18:12.
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1: Voltando com Conexão Líder, pode deixar o telefone aberto, 3229-1005. Um abraço aqui para o nosso João Batista II, o nosso segundo, que está lá em João Pessoa, no bairro dos Estados, ouvindo a gente todos os dias. Um abraço para o nosso querido segundo, segundo sensação. Um abraço, segundo. Alô, boa noite.
2: Boa noite, mano.
1: Fala, Misso Gás.
2: Hoje tem Jornal da Noite.
1: Hoje é quarta, é verdade.
2: Quarta-feira.
1: Isso.
2: Tem Jornal da Noite com Adriano Souza, Doutor Rita Rival e Grande Pessoa. Ah, escritor Tito Filho está de parabéns pelas lâmpadas que colocaram de LED, viu?
1: Show de bola.
2: Show de bola. Diz que é todo o loteamento aqui Jardim Europa. Começou lá de Marcela por peça, vai subindo.
1: Bom demais, bom demais. A previsão é de que até final de junho, começo de julho, toda Tibiri já esteja em LED.
2: Agora eu vou contar, isso é um, agora faz que nem o Inês esqueceu, já tem um tremendo quilaridão.
1: Quilaridão.
2: É um luxo o prefeito desse, viu, cara?
1: Conta a tua.
2: Tá bom, só pra dizer que hoje tem o programa do...
1: Tem o Jornal da Noite, né?
2: Que tá na escuta do programa, Arlindão deve estar na escuta também.
1: Arlindão já acabou, ligou pra gente antes do intervalo.
2: Eu tava escutando, meu filho. Desde 5 anos eu tô ligado, meu filho.
1: Olha aí. Olha, o homem é bom.
2: Olha, aqui é ligado em Marcelo José. Ficou bem garotinho.
1: Bom.
2: E fica até a noite.
1: Vamos embora.
2: Um dia pode vir aqui com você mesmo, o rádio ligado.
1: Tudo certo. Entendeu?
2: Olha, eu só escuto um pouquinho no domingo, aquela correia, porque é Roberto Carlos. Tá entendendo?
1: Aham.
2: Aí quando é 9 horas, já tem Jota Ferreira.
1: Aí tu já muda de novo, né?
2: Já, não. Eu só mudo... De manhã, no domingo.
1: Sei.
2: Só no domingo, porque eu escuto o Roberto Carlos.
1: É.
2: Que tinha de manhã e agora é à noite, né?
1: Aí é. O
2: cara tem outro dia. Mas minha sintonia só é essa mesmo. Mas só
1: o primeiro Roberto. O primeiro Roberto em Detalhes da 100.5 era no domingo às 6 horas da noite.
2: Era. Já que hora agora?
1: Eu não sei, não faço ideia. Que hora tá o Roberto, Léo? Sabe dizer?
2: Parece que ainda tá às 6 horas, parece que tá,
1: né? Quem faz, se não me engano, parece que é Robson que faz, né?
2: É, não? Ele tá no domingo, porque às vezes a gente tem
1: na ração
2: de jogo,
1: verdade.
2: Né, mas o pregão eu escuto depois de Jota Ferreira.
1: Certo.
2: E vou até de noite, até 6 horas.
1: É bom demais.
2: Depois a 100.5 está de parabéns, viu? Hoje o Fabiano Gomes estava dizendo, né, a equipe...
1: É, o professor Lenilson é meu professor.

0: quiser estar lá, né? Então, parabenizar você, mano, pelo programa. Eu estou feliz aqui com a minha rua. Tava com duas portas apagadas, mas chegou hoje, né?
1: Show de bola.
0: Colocou e tá aí na Rua Larga aqui, viu? Na Rua Larga aqui de Chaparinha.
1: Bom demais.
0: Show de bola. O prefeito tá de parabéns, toda a equipe. Valeu a pena ter votado nele. Não votei, mas a família aqui tudo votou. Minha mulher, meu filho, todo mundo aqui votou.
1: Em 30 tu vota. Em 28, em 28, em 28 tu vota.
0: Vai ser
1: 8 anos
0: de Japos. É 8 anos. Queira que
1: valeu.
0: Queira, se Deus quiser.
1: Valeu,
0: meu. Escuta, Mariquinha da Rodoviária, o Rapazão, João Batista, São Miguel, Bilzinho, Paulinha do Rádio. O nosso amigo Doca Toquinha está convidado amanhã.
1: Nosso Doca.
0: Popular. Se você quiser vir com o Doquinha, é Doca, Jotson Júnior, secretário, né, de Defesa dos Animais. E o nosso amigo Adriano Souza, amanhã, às 13 horas, na Estrada Popular. Se Deus quiser, meu amigo. Muito obrigado, viu? O Rapazão tá na escuta, barra pesada. E o nosso amigo Lambu da Casa Pio. E o nosso amigo João Godóia, né? João Godóia e Tiba, o homem da água, meu amigo. Show de bola 100.5. Tô na escuta, viu?
1: Valeu, Wilson. Mandar um abraço aqui pro meu querido Vital, vem pro Arte. Vitalzão, um abraço, meu irmão. Valeu pela audiência. Tá aqui conectado com a gente no canal News Paraíba. Hoje a gente está transmitindo pelo canal do Portal News Paraíba no YouTube. Então é só buscar News Paraíba, canal News Paraíba, que aí você acha bem rapidinho. O Vital já está aqui conectado com a gente. Alô, boa noite.
2: Ô, mano.
1: Oi.
2: Se eu falo de pouco a pouco, porque eu tenho 1 milhão de amigos, assim, parece que...
1: Mas não dá para mandar 1 milhão de abraços não, né, Bilzinho?
2: Não, melhor não, é feio.
1: Vá, adiante, vá.
2: Olha, tudo. Eu quero... É que tu foi errado, só ri demais. Eu tava rindo com tu, assim, não, melhor, eu sei que se tu falar 1 milhão...
1: É, porque aí a gente só sai daqui amanhã, né, não?
2: Aí não dá, é. Olha, não, assim que eu sou uma vez, eu falo pouco a pouco, né? É pra só, é. Quem que tá assistindo o programa é o homem romântico do rádio. Ele que faz o programa, vaidade. Sabe o meu amigo, né? É Robson Costa, né? Ele tá assistindo o programa aí, né?
1: Sim.
2: Um abraço pra Robson Costa. E um abraço, eu me esqueci também de falar também, Mariquinha da Rodoviária. E também quero mandar um abraço para o nosso amigo que eu esqueci também, o nosso amigo, né? Ele é o lá de Tibiri, o ex-Tibiri, né? Rapaz, ele falou da voz igual ao outro.
1: Faltou mais alguém que o senhor queira mandar abraço, não?
2: Sim, e também.
1: É porque a gente tá aqui, a gente faz um plantão aqui, vá dizendo aí, vá.
2: Para duas pessoas, para que eu quero fazer muita gente, muito obrigado e até amanhã.
1: Tchau, Bilzinho. Bora, vamos ouvir os áudios, vamos pro WhatsApp.
3: Boa tarde, mano.
1: Oi, querido.
3: Hoje, quem tá aniversariando é Zé Gomes, o pai de Cristina.
1: Certo.
3: Apagando as velhinhas. Mora perto da padaria de Adalto. Ô, Pombom.
1: Olha, safadinho. Adalto.
3: Aquele bolo de salha. Olha, vem da estação.
1: Olha, de um lado, Biozinho, do outro é liso. O cabra tá arrumado aqui nessa rádio.
3: De Adalto. Tá apagando a velhinha.
1: Eita.
3: O
1: chama de Raquel.
3: Quero mandar um abraço pra Jó, pra Linda, Jean e Dona Maria Cardoso, Teca, está na escuta.
1: Cadê Aniba?
3: Aniba. E... Aniba. Aniba e...
1: Isso é maravilhoso demais, velho.
3: Aniba. O nosso amigo. E também o povo lá do mercado, viu?
1: Elias, é maravilhoso.
3: Tudo de bom pra você,
1: um mano. Abraço, meu querido. Tá. Toca as velas aí pra... Bom.
3: Bota aí.
1: A música...
3: aniversariando.
1: Do... Isso aí que eu falei. Como é o nome do homem no começo do áudio? Tá.
3: Um abraço, não, pra não é Aniba, não. Que tá na luta,
1: é o pai,
3: né?
1: Não sei de quem aí, velho.
3: Tá na luta. E hoje vai ter o programa...
1: Hoje tem Calzide, hoje.
3: Calzide.
1: Aí.
3: Crente Pessoa e Aloysio Alves.
1: Elias é uma... Meu irmão, cadê o nome do cara? Bota aí pra gente mandar um abraço pra ele.
3: Cadê? E... Aniba.
1: Não, é no começo. É no começo, né? No primeiro.
3: Oi.
1: Aí.
3: Boa tarde, mano. Hoje quem tá aniversariando aí.

0: Pronto. Simbora. Tem mais? Vamos ver.
1: Aniba.
0: É, tá bom. Bora.
2: Mandar um alô aí pro nosso amigo Bilzinho, que ele nunca esquece.
0: É vovô Cláudio.
2: Ele tá mandando um alô pra vovô.
0: Pronto, agora o Bilzinho vai ligar pra responder o vovô Cláudio. Agora eu arrumei.
2: 5 FM líder.
0: Valeu, Cláudio. Um abraço.
2: Boa noite pra todos aí, mano Costa.
0: Minha amiga Verônica, um abraço também. Marcos Cavalcante, um abraço, brother. Bora.
3: Coisa que é trabalhar de doméstica.
0: Eita, Valmir, falta mais ninguém hoje.
3: Cozinheira. Quer encontrar um companheiro de 25 a 60 anos.
0: A mulher quer trabalhar, ele vai arrumar um namorado pra mulher.
3: 8718-5472.
0: TDD 8399-8718-5472. Ela quer um companheiro. Quer trabalhar, de faxineira, não sei o que, não sei o que. Quer um companheiro.
3: Capina Grande tá entregas baratas.
0: Quem tá entregas baratas?
3: Tudo isso pelo prefeito de Capina Grande.
0: Ah, boa tá. Tarde. Bruno Cunha Lima, tá. Ok, Valmir, bora. Segue o jogo aí. Ainda tem? 3229-1005. O telefone tá liberado de novo pra participação. E o 98812-1005. Bora. Alô, boa noite.
4: Boa noite, meu amigo.
0: Eita, chegou. Hoje tá bom demais, Severino. Bora.
4: Hoje é que tá bom.
0: Hoje é o melhor que tem. Bora.
4: Um friozinho desse. Uma dosinha de tinga. Um tira-gosto na canguinha.
0: Oi.
4: Eu vivi até na casa do meu vizinho.
0: Tá danado.
4: Meu amigo, esse cara que liga direto aí, né, irmão? Ninguém sabe que esse cara
0: é. É, Valmir é um cara meio estranho, Valmir.
4: Quando eu investi uma saia,
0: varei.
4: Um fidental pra.
0: Ele liga pedindo emprego, um trabalho, depois que é um companheiro.
4: Acho que esse cara é tão feio que ninguém quer ir. Nem o Caju quer esse cara, não. E hoje que ele tava estranho danado, né?
0: Ai, meu Deus, o povo esquisito da porra.
4: É. Mas, mano, eu quero dentro de já mandar uma bolsa pra toda a família Maroja.
0: Mande.
4: Nossa amiga Cicinha, nosso amigo Bruno de Cicinha. Também dá uma abraço pra nossa amiga Maritinha.
0: Certo.
4: Marinha do Relógio, todo que faz aqui a rota pro Pedrosa. Nosso amigo Eli do Pato, né? Você gosta muito, Elia. Nosso amigo Lamu também, de Lá da Casa Pio, certo? E também você também, nosso amigo Luiz também, que deve estar trabalhando uma hora dessa no seu Miliano, mas Deus abençoe ele onde estiver. E toda a sua família. E também, mano, esperar estiar, dar uma trevinha, uma chuvadinha boa aí pra que a firma venha fazer uma grande limpeza na rua do Pedro, que é um mata muito grande, né?
0: Certo.
4: Mas chovendo assim também não tem nem como limpar, porque ela entona e a chuva o mato cresce novamente.
0: Exato.
4: É? Então, quero deixar boa noite pra vocês. Daqui a pouco também começa o nosso amigo Adriano Souza, né?
0: Isso.
4: E hoje também, lembrar também, hoje que Santa Rita recebe mais um grande festa hoje, né? Que hoje começa a novena da grande festa da nossa Senhora Santa Rita.
0: Hoje tem, né? Tem uma banda na praça, né?
4: Quem quiser ir, né? Vá pra missa, que hoje começa, viu? Hoje tem bom, hoje tem o menino lá, tudinho, o padre, tudinho, e todos que faz a Prefeitura Municipal de Santa Rita, nosso amigo Jaco, Aguinaldo da Delícia,
0: certo.
4: E também a primeira dama, e Deus abençoe, e fica com Deus.
0: Valeu, Severino! Um abraço, meu irmão! 3, 2, 2, 9, 10... Tem áudio? Bora ouvir.
5: Boa noite, mano.
0: Trava aí, pode travar.
5: Boa noite, Leotec, que é o Nan aqui.
0: Bora, Nan! Estou
5: aqui no Las Vegas Club, aqui, ó, sentadinho, ó, olhando aqui o que joga no Sinuquinha. Um abraço aí para Paulinho da Pai, Lambu da Casa Pio, os irmãos Guarabira, e o Zé, o vigilante... Do colégio lá no
0: Arnobe Maroja.
5: Engenho de Maroja, viu?
0: Isso.
5: Aquele abraço.
0: Valeu, Nan. Vamos pro ouvinte. Alô, boa noite. Alô?
6: Boa noite.
0: Oi?
6: Mauricinho.
0: Se eu não tava aqui esperando tu ligar, eu quero perder meu dedo mindinho agora mesmo.
6: Rapaz, eu não vou mentir, não, mano.
0: Eu digo, daqui a pouco quem vai ligar é Velô. Desligou, foi? Oxi, desligar esse telefone. Vai, liga de novo. Vai, bota o áudio.
7: Boa noite, Mano Costa.
0: É ele, acho que é ele.
7: A todos que fazem Conexão Líder. Aqui é Alexandre Fernandes, do Tibiri 2, que está falando. Apenas para agradecer a atenção para com o povo de Santa Rita, ao meu ofício enviado para o WhatsApp pessoal da secretária de Desenvolvimento Humano, a simpática Neide Nunes. Na mesma hora, de pronto, ela retornou sobre a previsão de reabertura da Casa da Cidadania de Santa Rita. Ela garantiu que em Santa Rita haverá ações itinerantes para emissão de RG e outros serviços aqui na cidade de Santa Rita. Essa é a resposta da secretária Neide Nunes, de Desenvolvimento Humano, ao meu ofício, tá? Vamos ter sim ações itinerantes na cidade de Santa Rita para emissão de RG, a famosa identidade. Obrigado pelo espaço e boa noite.
0: Eu tenho uma coisa para responder, Alexandre. Vamos atender o telefone, eu vou responder sobre isso daqui a pouco. Alô, boa noite. Caiu? Trava aí. Alexandre, eu não tenho dúvidas que você, como cidadão, assim como eu, como Léo, tem total e plena capacidade. Pode travar que eu já vou atender, só um minutinho. Quem está na linha, espera um pouquinho, tá? Total e plena capacidade de fazer esse pedido, até porque a Casa da Cidadania é um bem para toda a população de Santa Rita. Então, afeta a mim, afeta a Léo, afeta a você. Com todo o respeito que eu lhe tenho, e eu já fiz elogios a você aqui, como um grande agente de zeladoria do Tibiri 2, de que conhece o bairro como a palma da mão, não tenho dúvida nenhuma a respeito do seu caráter e da sua competência. Mas deixa eu lhe informar, também não estou pondo em dúvida, jamais, o fato de você ter enviado esse ofício para a secretária Neidinha, e ela, como a mulher do povo que é, porque quem não sabe, Neidinha hoje é secretária de Estado, ela começou nos primeiros cargos na hierarquia da Secretaria de Desenvolvimento Humano, foi estagiária, passou por vários setores até ser secretária. Então, Neidinha sabe o que é ser povo, sabe o que é ser gente. Meu querido Alexandre, eu não tenho nenhuma dúvida que você tenha mandado o seu ofício e que Neidinha tenha lhe retornado dizendo que ia realizar essas ações. Mas deixa eu lhe dizer, com todo o respeito que eu lhe tenho, ontem eu estava em contato com a secretária Mailane Souza, Mailane Valéria, que é a secretária do Desenvolvimento Social, e ela, representando o município de Santa Rita, esteve em reunião com a secretária do Desenvolvimento Humano do Estado, nossa Neide Nunes, durante todo o dia de ontem, saindo de lá mais de 9 da noite. 9 da noite. Com todas essas ações, Programa Cidadão, dentre outras ações que acontecerão em Santa Rita, mas por uma orientação do governador em atendimento à gestão do prefeito Jacques. Eu preciso lhe dizer isso, porque eu vi, Alexandre, eu vi que não é culpa sua, mas eu vi setores da oposição usando o seu nome para minimizar o trabalho feito pela secretária Mailane, como que o seu ofício sobrepusesse o que estava sendo articulado entre as duas secretárias de Estado e do município. Me perdoe. Você é um grande cara, você é um grande homem, um cidadão de bem, um sujeito de bem, e eu não tenho dúvidas que você tenha sido atendido, que a secretária Neidinha tenha lhe retornado. Não tenho dúvida nenhuma disso. Mas, para ser honesto, eu preciso dizer que o programa Cidadão chegará a Santa Rita por uma articulação, primeiro entre o governador Lucas e o prefeito Jackson, fruto da visita que Lucas fez em Santa Rita e da reunião que Lucas teve com os prefeitos dos municípios atingidos pelas enchentes na última semana, semana passada. E ontem, fruto dessas reuniões, desses encontros, dessas articulações, Mailane esteve pessoalmente com a secretária Neidinha e de lá dessa reunião saiu com todas essas ações articuladas para Santa Rita. Então, não é desfazendo jamais, eu tenho certeza que você enviou o ofício e que Neidinha lhe atendeu. Mas eu preciso dizer, para fazer justiça, e para que você, Alexandre, não sirva de boi de piranha para setores da oposição em Santa Rita, que desde ontem usam o seu nome para enfrentar o trabalho feito pela gestão, essa é a verdade. E eu não posso, inclusive, deixar que hajam de má fé com você, que não merece ser usado de escudo nem de bucha de canhão de ninguém. Porque o que estão tentando fazer com você é fazer de você bucha de canhão. E eu preciso fazer esse registro aqui. Que acredito em você, acredito que você foi atendido pela que recebeu a atenção da secretária, mas eu preciso fazer o registro de que as articulações feitas para que ações da Secretaria Estadual de Desenvolvimento Humano, dentre as tantas ações que serão desenvolvidas em Santa Rita, o Programa Cidadão, que visa, inclusive, fazer identidade, CPF e outros documentos, é um programa que visa tirar documentos daquelas pessoas que perderam os documentos nas enchentes. E isso tudo é fruto de uma articulação, primeiro entre os gestores e depois entre as secretárias. Ontem era quase 10 da noite, eu estava falando com Mailane, ela estava saindo de uma reunião com a secretária Neidinha. já com tudo isso pronto. Então eu preciso fazer a justiça, eu preciso fazer as devidas correções, porque esse microfone também serve para isso. Tanto para dizer como você é um cidadão de bem, como para dizer do trabalho que Mailane está fazendo. Alô, boa noite.
1: Boa noite.
0: Oi.
1: Oi, mano.
0: Quem é?
1: Maritinha.
0: Minha querida, como é que você tá? O olhinho tá bem?
1: Tá melhor, graças a Deus.
0: Graças a Deus.
1: Então, passando para desejar a todos os ouvintes, né, uma boa noite. E agradecer por todos, né, que mandaram para mim. Liozinho, João Batista, Veraldo, a nosso amigo aqui, Severino Popagana, ao menino lá de Tiberio.
0: Severino mandou um abraço para você ainda agora.
1: Eu escutei.
0: Olha aí.
1: Lulinha do Padre, rapazão, você gosta muito, né? E também, Luiz, dizer que a primeira-dama e o vice-prefeito, eles estão todos de parabéns. Primeiro, quero agradecer, né, a ela por... Luiz, o ano 2025 fazia 4 meses que ela tinha assumido a prefeitura, né? Estava a secretária do Bem-Estar Social. A minha vizinha aqui tem uma menina que ela toma um leite que vem todos, vem tudo completo, né? Ela toma até por uma sonda. Então fazia 6 meses. Que ela estava sem tomar esse leite que estava faltando.
0: Sim.
1: Na época, quem era secretária do Bem-Estar era a da Amália, né?
0: Era. Ainda passou, então, ainda. Três meses ela passou, né?
1: Então, mas a primeira-dama tinha entrado em janeiro.
0: Foi, não, eu digo, a Amália ficou até 31 de março.
1: Então.
0: Aí, só que aí a gestão já era Jackson, é isso que você quer dizer, né? Que já era na gestão do novo prefeito e a primeira-dama já era outra.
1: 4 meses só, que ele estava no poder. Então, a minha vizinha estava 6 meses, na gestão de Pampa, sem o leite. E tinha sim, mas a menina não chegava para a menina. Então, no mês de abril, ela estava na praça, na profissão de ramo, falou com a primeira-dama. Ela mandou a menina, como é que se diz, a secretária dela pegar o número da vizinha. Quando foi no outro dia, diga quantas latas de leite chegou.
0: Que ela mandou deixar?
1: Isso.
0: Não faço ideia.
1: 30.
0: Eita, pra quem não recebia nunca, hein?
1: Fazia 6 meses que ela tava sem pegar, né?
0: Tá vendo aí?
1: Porque diz ela que tava faltando. Aí tudo bem, aí vem a Anne. A Anne tem maior derrota na rua da gente. O que acontece, a vizinha andava com a pirralhinha dela no carrinho de bebê, que ela não tinha uma cadeira. Quando ela foi tirando a cadeira, ela caiu com a menina com tudo, porque a Ana deixou as buraqueiras na calçada. Ela foi no Bem-Estar. Fazia 2 meses que ela tinha pego as 30 latas. Ela foi lá no Bem-Estar, mas diga, quando foi com 4 dias, a primeira-dama chegou aqui com a cadeira... fazendo entrega a todos os candeirantes. Olha, mano, a cadeira linda, novinha. Olha só, tu vendo. Então, por isso que eu digo, né, mano? Porque como é que você passa 8 anos, você não faz uma ação. A mulher fazia 4 meses, já começou trabalhando.
0: Tá vendo aí?
1: No meio do povo, junto com o prefeito. Eu só com paralisou, mano, agora nessa época agora da cheia, eu vendo aqui... Porque assim, eu não pude ir lá porque eu estava com cirurgiada, né?
0: Sim.
1: Mas eu estava vendo aqui as ações dele. E eu chorava quando eu via aquelas coisas. Não tem direito?
0: Sim.
1: Lembrava demais de Stefânia Maroja.
0: É verdade.
1: Entendeu? Porque eles estão fazendo desde o início. E é porque ela nunca foi nada, né, mano?
0: Exatamente.
1: A primeira dama nunca foi nada. Para uma ação que ela está hoje, enfrenta mesmo. E você vê que é sozinha, no meio da rua, para pra cá. Ela e o prefeito, ele de um lado e ela do outro, ninguém vê ninguém agarrado com ela. Então, tira o chapéu, nota 10 para ela, e o prefeito, o Edinaldo. Enfim, todos que acompanham ele, secretário, estão tudo de parabéns, mano. Porque é uma. É uma coisa que eu nunca vi aqui dentro de Santa Rita, fora de Marcos e de Maroja. um casal tão trabalhador em frente, batendo mesmo, batendo de toda hora, é pau pra toda obra, mano. Isso é gratificante pro povo.
0: Verdade.
1: Com certeza. Então, quer dizer que ela está de parabéns, ela e o prefeito, e todos que acompanham com ele, vereador, secretário e todos. E uma boa noite.
0: Boa noite, querida.
1: Eu não estou mandando áudio, porque meu telefone está meio ruim. Tá
0: certo, sem problema.
1: Tá certo?
0: Tá joia.
1: Então, a todos, uma boa noite, Stefana, Raquel, para todos os ouvintes. Manda um abraço para todos eles.
0: Valeu. Um abraço. Valeu, querido. Um abraço. Fala, fala, Tafia Brito, qual a tua?
8: Bacana!
0: O que é que, qual a novidade que o senhor traz? Diga aí, mestre.
8: A novidade é que uma agência nos procurou da cidade, né, de Brasília.
0: Sei.
8: Né, isso aí, que está fazendo um grande movimento no antigo Hospital Serlau Gadelha. E procurou, e logo eu que nasci lá. São 30 pessoas. De Santa Rita, que nasceu no Hospital Serlau Gadelha. Aí entraram em contato comigo, eu já fui o grupo, tá lá no meu Instagram, o Zap, para quem quiser entrar lá e falar comigo.
0: E qual o intuito desse grupo? Qual o lance aí? Conta pra
8: qual
0: gente.
8: Qual é o lance? Justamente. O lance é o seguinte, mano, é que vai ser criado um documentário da história do Hospital Serlau Gadelha.
0: Eita!
8: Esse hospital, qual eu fiz parte, que eu nasci dia 15 de novembro de 1983. Tenho o meu orgulho de ser 100% Santa Rita.
0: Show, né? De bola.
8: Não é isso aí?
0: É isso.
8: Então, a gente já vai já com 14 pessoas, ainda falta 16. Você que nasceu no Serlau Gadelha, entre em contato agora, que a gente está montando um grupo. Quando chegar em 30 pessoas... Porque foi o que a agência me pediu, 30 pessoas, tá, filha? Quando tiver em 30, você fecha o grupo e a gente vai dar a mensagem, vai marcar para a gente registrar um momento histórico de uma foto, de um vídeo, lá do jeito que ele está ainda, que ele ainda está a cara do hospital. Porque ali vai ser mudado, ali vai, a finalidade vai ser... vão fazer outra coisa, não sei se vão botar abaixo ou não, mas já começaram a obra lá por dentro e vai ser outra finalidade. E a pessoa do Hospital Serlau Gadelha quer homenagear essas 30 pessoas. Então, quem se sentir, né? Quem se sentir que deve ser homenageado, vem pro grupo e lá a gente vai conversar. E logo eu, Pia Manda, ele ligou para mim, eu digo, é nas filhas.
0: Qual o contato, para falar com você para entrar nesse grupo?
8: É o 83, que é o DDD da Paraíba, 987-51-8415. Lembrando, quando tiver em 30 pessoas, a gente fecha o grupo, porque a gente sabe que tem mais acho que 10 mil pessoas dentro de Santa Rita que nasceu.
0: Provavelmente, né, é, por aí.
8: Provavelmente, porque era o hospital que, de Santa Rita ali, a maternidade, era ele foi embora e a Flávia
0: Ribeiro. Ficou a Flávia, é verdade.
8: Com a Flávia, então não tem. Você que é de Santa Rita, ou nasceu na Flávia, ou nasceu na Serlau.
0: É verdade.
8: Isso aí?
0: É isso aí.
8: Obrigado, mano, pelo espaço mais uma vez.
0: Tamo junto.
8: E boa noite.
0: Um abraço, meu irmão. Valeu. Tá aí, um documentário, né? Uma foto, um vídeo sobre os nascidos na maternidade Serlau Gadelha. Olha, bora, tem áudio? Bora.
9: Mano Costa Oliveira, de
0: Djalma Pintor.
9: Tô na escuta, um abraço para todos os ouvintes. Vocês aí, Deus abençoe todos, viu?
0: Já?
9: Deus abençoe todos aí. E com Deus.
0: Valeu, Djalma. Um abraço, Djalma.
10: Boa noite, Luiz. Boa noite, Mano Costa.
0: Gilson.
10: Boa noite, meu irmão. Aqui é Gilson Tibiri, mais uma vez. Tô lhe dando um retorno para dizer, para levar um comunicado que a luz do posto lá ontem à noite não acendeu,
0: certo.
10: E agora também não está acesa.
0: Certo.
10: Então, de ontem para hoje ela não funcionou mais.
0: É, Monsenhor tá Severino Pires Ferreira.
10: Aquele elogio, eu não tinha ido nem em casa.
0: Certo.
10: Não tinha, não. Não tinha nem, não entrei nem naquela rua lá. Só entrei quando acabou seu programa, que eu fui para casa.
0: Tava apagado.
10: Aí eu vi que o posto estava apagado.
0: Verônica.
10: Aí eu liguei lá pro menino, o menino disse que está apagado. Então o posto está do mesmo jeito, viu?
0: Tá bom.
10: Apagado. Então, a gente pede aqui, encarecidamente...
0: Monsenhor Severino Pires Ferreira.
10: Para aquele posto, tá certo?
0: Tá bom.
10: Na rua Monsenhor Severino Pires Ferreira.
0: Olha aí.
10: Entre Martim Ferraz e Júlio Cabeleireiro. Aquele posto que colocaram o braço, viu?
0: Valeu.
10: Não tá acendendo a luz desde ontem.
0: Beleza, beleza.
10: Mas no dia seguinte não acendeu, não.
0: Beleza.
10: Pode ser até algum mau contatozinho, alguma coisa simples. é ir lá e dar um retoque para voltar a funcionar.
0: Show valeu, de mano, bola.
10: Obrigado, viu, meu irmão?
0: Valeu, Gilson. Um abraço.
10: Pra vocês aí.
0: Verônica, arrocha aí com o Robertinho.
11: O áudio de Elias, sabe, mano? Eu acho engraçado que quando...
0: É ele mesmo?
11: É, o Elias perguntava a Jaci. Cadê Calzido? E aí Jaci dizia, tá no inferno. Eu ia demais. Eu ia demais, rapaz.
0: Calzido.
11: Os caras eram uma resenha. Tudo de bom aí, meu irmão.
0: Valeu, Gilson. Sobrava pro Calzini. Elia perturbava Jaci. Sobrava pro Calzini, tá no inferno. O pobre do Rinks. Tem mais? Bora.
12: Boa noite, Luiz, da 100 pontos. E boa noite a todos os ouvintes.
0: Quem é?
12: Eu faço um apelo a todos. Iluminação
0: Joca. Pública. Verônica.
12: Monte Castelo. Uma esquina com a Rodrigues Alves. Tem poste sem lâmpada. E na esquina Danilo Peçanha com a Monte Castelo, tem poste sem lâmpada. Eu faço um apelo a todos da iluminação pública que agilize isto. É o povo que está pedindo. Fique com Deus e tudo de bom para você.
0: Verônica Rocha, Robertinho aí, que Joca, Ave Maria, Joca é uma entidade da Monte Castelo. O comércio de Joca é o ponto central, o ponto de encontro da galera ali da Monte Castelo com a Rodrigues Alves. Pelo amor de Deus, não pode deixar de ter da Joca, não. Bora.
13: Mano.
0: Oi.
13: Olha, eu queria fazer um apelo.
0: Quem é?
13: Ao senhor prefeito, ao seu secretário aqui em Santa Rita, sobre a Secretaria de Saúde.
0: Tom de Elias, é?
13: Porque... Eu fiz um exame no Hospital da Visão, faz mais de ano. E lá ele me deu o caminhamento da cirurgia do olho esquerdo para mim levar aqui para a secretaria e disse os documentos para levar. E eu fiz tudo isso que como o médico fez.
0: Quem fez
13: e já faz mais de ano. E agora que eu tô esperando pela decisão da secretaria para ligar, que é para me fazer a cirurgia do olho esquerdo. E agora eu estou esperando e não estou vendo nada, não recebi ligação, nada ainda. Porque a secretaria só falta até agora duas traves, porque bola dentro entra. E aqueles que tem bola para botar é quem é atendido. Eu não tenho bola.
0: O que é bola? Eu não estou entendendo o que
13: aí
0: é bola.
13: Até agora eu estou esperando por essa ligação. Já fui para o médico disse a mesma coisa.
0: Deixa eu terminar.
13: Aí eu fui e disse que eu tinha já feito um exame no Hospital da Visão, fiz a ultrassom, fiz aquele que bota o queixo, fiz um computadorizado. E o médico disse que do olho esquerdo, logo o olho esquerdo. E até agora que eu estou esperando a secretaria. Obrigado.
0: De nada, minha filha. Olha, precisa saber o nome, porque... É pra ela ou é pra Neco? Acho que é pra Neco, né? Vá.
14: A mulher do povo que é, quem não sabe, Neidinha hoje é secretária de Estado, ela começou...
13: Fala. Uma reclamação sobre a secretaria, porque acontecem muitas coisas lá dentro que o prefeito não sabe.
0: Diga.
13: Não sabe. Porque eu tô com a cirurgia do meu olho esquerdo...
0: É o dela.
13: ...pra fazer faz mais de ano.
0: Ela vai repetir a denúncia, né? O pedido, é o pleito.
13: Esse caminhamento para me fazer a cirurgia. E ele mandou o e-mail. Como eu não vejo... A pessoa que estava ao lado, ele mandou olhar. Olha aqui, está olhando, está vendo? Eu estou mandando um e-mail direto para a Secretaria de Saúde de Santa Rita. Agora, pega esse papel, que é o caminhamento que está andando aqui, leve para comprovar. E leve a xerife desse documento que está aqui. Do mesmo jeito foi feito. Faz mais de ano. Já fui para outro médico, cheguei lá, o médico foi, eu fui e disse. Ele fez, não. Ele foi. Aí ele foi e disse. E por que a senhora se esse está na secretaria? Então a senhora tem que recorrer à secretaria. Aí ele perguntou como é o seu nome. Eu fui e disse: Ana Tereza Cardoso Francisco.
0: Ana Tereza Cardoso Francisco, até que fim saiu o nome dela.
13: Tá no e-mail da Secretaria de Saúde.
0: Ana Tereza Cardoso Francisca. Anota aí, Verônica. Vê, ô Marcos, agora, tu tá ouvindo a gente, Marcos?
13: Aí quando chega lá...
0: Procurar nada. Esse encaminhamento de e dona também. Ana Tereza. Ana Cardoso, acho que essa aqui é Ana Cardoso, né?
13: Eu não boto culpa no prefeito, não. Eu quero só que ele olhe quem tá trabalhando lá dentro, certo ou errado. Porque aí tem coisa errada.
0: Se alguém da saúde estiver ouvindo, passa isso para o doutor Luciano, que ele manda resolver isso amanhã.
13: Daqui a 3 dias. O máximo é 3 dias. Liga para ir pegar. É porque eu não tenho bola para dar?
0: O que é bola, mulher?
13: Campo, não em secretaria.
0: Não, não, olha, não. Tá, já deu para entender, eu desliguei, Léo. Tá bom, olha, dona Ana Cardoso. Eu acho que é Ana Maria Cardoso Francisco. Dona Ana, não tem bola, dona Ana. Que história de bola? Peraí. Oi, Marcos.

0: Pronto, Marcos Cavalcante está aqui comigo no telefone. Marco disse que não existe demanda de um ano na Secretaria de Saúde. Não tem nenhuma demanda de um ano. Há alguma coisa errada, talvez o e-mail não tenha chegado. É, pegar o número, ela está falando do número de Elias. Vou pegar o número de Elias aqui com o Léo, que está no computador aqui do WhatsApp da rádio. Mandar para Marcos, ele pegou o nome dela e amanhã vai pessoalmente na saúde procurar saber onde é que está esse documento de dona Ana, Ana Cardoso para resolver. Talvez, eu acho que o problema está no e-mail. Eu acho que o problema está no e-mail. Dona Ana, esqueça esse negócio de bola. Não tem história de bola não, pelo amor de Deus. Sabe por que não tem? Porque eu passei, não uma vez, eu passei algumas vezes, momentos, horas, vendo o funcionamento da secretaria. E olha, deixa eu lhe dizer, se algum servidor, se a senhora viu algum servidor pedindo bola para passar alguém na frente, na fila da regulação, diga o nome. Que é para a gente mandar para o doutor Luciano resolver o negócio. Porque eu tenho certeza que se o secretário de saúde de Santa Rita sonhar com uma história dessa, o caba está na rua na mesma hora. Eu estou dizendo porque eu vi como é o funcionamento da saúde hoje em Santa Rita. E lá o negócio é assim, é aberto de uma forma exatamente para não favorecer, para além de promover o atendimento às pessoas, tira qualquer possibilidade de qualquer tipo de situação errada como essa que a senhora está colocando. Porque o negócio é aberto demais. É aberto demais. Dentro das limitações do que rege o setor público, que são várias situações que ninguém, se fosse como a minha casa, eu fazer o que eu quiser, era bom demais. A gente sabe que existe um manual, um protocolo, né? Uma forma de gerir uma instituição pública. Não é de todo jeito. Mas dentro desses limites do que o setor público impõe, é portas abertas. De modo que se a senhora chegar na secretaria, a não ser que ele não esteja numa reunião, é diferente. Mas se a senhora chegar, coincidir, a senhora chegar na secretaria e o secretário estiver, a senhora vai ser atendida por ele. Se a senhora pedir para ser atendida, a senhora vai ser atendida por ele. Então, se a senhora tiver uma situação real, olha, mano, isso aqui aconteceu comigo no setor tal, fulano de tal, disse que eu tinha que dar uma bola para ele marcar minha cirurgia. Aí a gente tem uma denúncia formal. Ó, doutor Luciano tá aqui, foi fulano de tal do setor tal, dona Maria Cardoso tá, dona Ana Cardoso tá aqui e ela tá dizendo que aconteceu assim. Mas dizer que só falta as traves porque bola tá entrando e a senhora não tem bola, é muito sério a gente dizer uma coisa dessa. Compreendo a situação. Tenho certeza que a senhora está dizendo a verdade no que diz respeito à sua necessidade de fazer a cirurgia no seu olho. Marcos Cavalcante vai procurar saber onde está esse documento para achar e ser despachado para a senhora fazer seu procedimento. E tenho certeza absoluta que na hora que chegar ao conhecimento do Dr. Luciano Alvino, esse negócio vai andar com as duas pernas para frente. E veja como é importante a senhora ter trazido a denúncia para cá. Se faz um ano que a senhora espera por uma cirurgia, o porta-voz da prefeitura disse que não existe nenhum procedimento na gestão Jackson Alvino atrasado há um ano. Então, que portanto, algum problema aconteceu com o seu documento. Agora vai se resolver, se Deus quiser. É, ouvinte ou Torpedo? Torpedo, bora.
1: Mano, olha, eu não tô nem denigrindo imagem de ninguém, mas começa por um, o prefeito não sabe, vai que dentro lá dentro ninguém sabe, mas vou dizer o nome de um.
0: Diga.
1: E, Ronaldo.
0: Quem? Ronaldo?
1: Eita, o outro eu esqueci agora.
0: Aí esse Ronaldo fez o quê?
1: Cone, bola, presente, lanche. E quem manda, se perguntar mais outra vez, eu digo quem é que manda. É total, que a cirurgia dela foi rapidinho.
0: Mas é pra dizer, mulher.
1: Mais de ano que eu tô esperando.
0: Mas é pra dizer quem foi que mandou o lanche pra Ronaldo. Pronto, é assim. Aqui é assim.
1: Mas tu apagou.
0: Pronto, não diga a história toda. Tem mais áudio?
1: É Ronaldo, o nome do que primeiro é Ronaldo. E a bola, se quiser que eu diga, quem
0: é pra manda, dizer.
1: Quem dita aqui.
0: É pra dizer. Abra o telefone e se tiver mais áudio, pode passar os áudios. Pronto, amanhã o Marcos vai atrás do procedimento dela. A gente tá devendo um break, né? 18h52 já, bicho. Bora passar o break e a gente volta pra encerrar o programa.
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1: Tô de volta. Bota esse áudio do Maurício Veloso aí, por favor, ô meu querido Léo.
2: Boa noite, mano. Boa noite, Luiz Vieira.
1: Pode travar.
2: Boa noite também, nosso amigo Mel, que tá aí no controle. É uma entidade. Luiz Vieira, Moliveira não, mano Costa, pelo amor de Deus. Tô aqui deitado, escutando aqui o programa, meu irmão.
3: É o ponto central.
2: Só 58 minutos das 2 horas de programa. 58 minutos. É só de abraço e esse falatório e de meu amigo. O pessoal tem que usar a consciência também, pô. Falando no mínimo 20 segundos tá bom. Que tá cagou, tá sereno, mano. E sobre esse rapaz tá atrás de um casamento, né, de mulher e tudo, é fácil demais, pô. Só se juntar ele, Paquito e eu de esporte. Foi um trio amoroso. Casa eles três juntos. Agora pode casar, pô. Beleza?
1: O amigo
2: o programa tá bombando aí.
1: Bora. Bota o telefone pra gente encerrar. Alô, boa noite.
4: Boa noite, mano. É Lambu, mano.
1: Fala, Lambu.
4: Meu amigo, você viu a bomba de hoje?
1: Vi, a do 60 milhões, né?
4: Rapaz, que quem diria, né? Dizia que não tinha nada com o Vocário.
1: Pedindo dinheirinho a Vocário, vi.
4: Olha a bomba. Um abraço, mano Costa.
1: Valeu, Lambu. Encerrou, não foi, Léo? 19-1. Tô encerrando. Amanhã eu tô de volta ao lado de Leotec. Luiz Vieira volta na sexta. Amanhã a gente tá por aqui na luta mais uma vez, de volta às 17 horas, com mais Conexão Líder pela sua 100.5 FM. Até amanhã, se Deus quiser. Bom descanso, boa noite e olha a chuva. Cuidado com a chuva. Vamos lá.

0: Volta tem moído do VLT, já tem inclusive respostas da STDP, comunidade reclamando de passagem.
1: Já está passando?
0: É, mas na
2: oficial da União e vai garantir subsídios para a gasolina produzida aqui ou importada de outros países.
3: O valor do auxílio será definido por meio de portaria do Ministério da Fazenda.
4: Para conter a alta dos combustíveis provocada pela guerra no Oriente Médio, o governo do Brasil anunciou nesta quarta-feira uma subvenção aos produtores e importadores de gasolina. A expectativa é que essa subvenção reduza em até 62 centavos o preço do litro da gasolina ao consumidor após a mistura obrigatória de etanol. De acordo com Alexandre Silveira, ministro de Minas e Energia, o objetivo é tentar uma ação imediata sobre os preços dos combustíveis com resultados efetivos.
5: Nenhum outro país do mundo teve menor impacto do que o Brasil, exatamente porque nós fomos rápidos, proativos.
4: A nova subvenção começa pela gasolina, mas poderá ser estendida ao óleo diesel a partir de junho. Segundo o ministro do Planejamento, Bruno Moretti, a subvenção funcionará como um cashback do tributo fiscal. Isso significa que quando o importador ou produtor pagar o imposto, o valor será devolvido em forma de subvenção.
6: O que nós estamos colocando é que a gente devolve esse tributo como uma subvenção e essa devolução é uma espécie de cashback desse tributo, capaz de amortecer eventuais choques de preço, eventuais aumentos de preço de combustível.
4: Segundo o governo, a medida atenta uma sinergia entre o setor público e o setor privado. Apesar do impacto da guerra no aumento do preço do petróleo, o Brasil ocupa a posição favorável em comparação com outros países. De acordo com o ministro do Planejamento, Bruno Moretti, a estratégia de mitigação reflete a preocupação do governo do Brasil com a situação financeira das famílias.
6: O que a gente pretende aqui fazer é converter parcela dessa arrecadação adicional em medidas de mitigação dos impactos de preço, sempre resguardada a premissa da neutralidade fiscal.
4: As medidas utilizarão recursos do Orçamento Geral da União. A despesa mensal estimada é de R$ 272 milhões para cada 10 centavos de subvenção no litro de gasolina e de R$ 492 milhões para cada 10 centavos de subvenção no litro do diesel. O secretário executivo do Ministério da Fazenda, Rogério Seron, explica que a medida será neutra do ponto de vista fiscal, porque a arrecadação com a receita do petróleo subiu.
7: É impossível neutralizar 100%, mas é possível sim atuar de forma rápida, eficiente, com inteligência e ter um bom desempenho, reduzir o impacto para a população.
4: A nova subvenção faz parte de uma série de medidas que o governo do Brasil tem adotado para conter a alta dos combustíveis provocada pela guerra no Oriente Médio. Em março, o governo zerou a tributação de PIS e COFINS sobre óleo diesel, além de aumentar a tributação sobre as exportações do combustível. Reportagem Gabriela Noronha.
2: Brasil contra o crime organizado. Um dos objetivos do plano anunciado pelo governo federal é fechar as fontes de financiamento das organizações criminosas no país.
3: Ele também quer impedir que os presídios brasileiros continuem servindo como centros de comando e recrutamento para facções criminosas.
2: Em entrevista ao programa Bom Dia Ministro, transmitido pela empresa Brasil de Comunicação, o ministro da Justiça e Segurança Pública, Wellington Lima, afirmou que a ideia é atuar contra o planejamento das organizações criminosas.
8: Nós vamos tirar da cadeia esta característica de escritório do crime. Realmente instituir padrões de excelência, como acontece no sistema prisional federal. E esse padrão de excelência envolve treinamento do pessoal, equipamento de raio-x, drones, equipamentos tecnológicos que aumentarão o padrão de segurança.
3: O programa tem foco ainda no combate ao tráfico de armas e ampliação das taxas de esclarecimento de homicídios.
2: A estratégia prevê investimentos que ultrapassam os R$ 11 bilhões.
3: Pois é, mas antes mesmo do lançamento do plano, o Brasil registrou o menor número de homicídios da década no primeiro trimestre, com uma redução de 25% frente a 2022.
2: Os latrocínios também caíram 48% e os roubos de veículos 42,3% nos primeiros 3 meses de 2026.
3: Hoje a gente conversa com o secretário nacional de Segurança Pública, Chico Lucas, para saber mais sobre os dados de segurança e o que foi feito pelo governo para alcançar esses resultados. Boa noite, secretário.
9: Boa noite, Mariana. Boa noite, Nazi. Boa noite a todos os ouvintes do Brasil.
3: Secretário, vamos começar então falando sobre os dados de homicídios. Eles caíram 25% e essa queda ocorreu em todo o país ou ela foi concentrada mais em algumas regiões do que outras?
9: Todas as regiões apresentaram queda no número de homicídios, principalmente os estados do Nordeste, em razão também de números anteriores, nos períodos anteriores de avaliação, mais altos. Então a gente tem essa redução, fruto muito de uma política em que há um maior cumprimento dos mandados de prisão, maior investimento por parte do governo federal e, na nossa visão, uma das principais políticas, que é a restrição ao uso de armas. Quanto menos armas em circulação, há uma causalidade óbvia entre armas em circulação e homicídios, principalmente esses homicídios de proximidade, onde você está num contexto de uma disputa ou de uma briga. Então, esse tipo de crime ele é muito decorrente da facilidade das pessoas em ter acesso a armas. Então, todas essas combinações com outros fatores, como o próprio envelhecimento da população, tem feito com que os índices estejam reduzindo e nós apresentamos nesse primeiro trimestre o menor número da série histórica da última década. Então, é um importante índice que reforça o papel de articulação do governo federal, mas também da atuação das forças de segurança estaduais.
2: Secretário, como a gente disse no começo, outros crimes como latrocínio e roubos de veículos também tiveram redução acentuada, né? A que se deve a essas reduções?
9: Olha, são vários fatores. O fenômeno da segurança pública ele é multidimensional. Então, além do trabalho das polícias que têm sido cada vez mais atuantes, por exemplo, com o uso de ferramentas como o vídeo monitoramento, onde você tem a tecnologia do OCR, da leitura de placas, que fiscalizam cada vez mais em tempo real os veículos que são roubados. O compartilhamento de informações e de dados, que tem sido a tônica, inclusive, é essa a nossa intenção com a PEC da Segurança Pública, fazer com que essa integração seja efetiva. Você tem o maior investimento por parte do governo federal com o Fundo Nacional de Segurança Pública. Isso tem combinado, trazido esses números. Então, menos ocorrências de roubo e furto de veículos, de celulares, em alguns estados, como a gente vinha falando aqui, sobre as políticas de recuperação de celular, somados, tem diminuído o latrocínio. E também outros aspectos são negativos que a gente também tem que colocar, que é a mudança do perfil do criminoso. Tem muito criminoso migrando para o mundo digital. Então, tudo isso combinado faz com que menos crimes sejam cometidos no ambiente real, né? Fora do mundo das redes sociais e da internet.
3: E a gente teve também um aumento do cumprimento dos mandados de prisão, apreensão de armas e de munições. Como que a integração maior das polícias, o senhor até já mencionou isso agora na sua última resposta, essa integração das polícias federais com as polícias estaduais, isso ajudou a melhorar esses índices?
9: Olha, esse é um dos fatores que são diretamente afetados pela integração dos dados que nós implementamos no Ministério da Justiça e Segurança Pública e nas gestões anteriores, porque nós temos um Banco Nacional de Mandados de Prisão, que são os mandados conferidos pela Justiça e que ficam num banco. Muitas vezes os foragidos eles fogem dos estados da federação e cada estado cuida do seu banco. O que é que o Ministério da Justiça fez? Ele cruzou esses dados com vários bancos de endereços para atualizar a localização dos foragidos. Fizemos isso tanto no Centro Integrado Mulher Segura para cumprir os mandados de prisão no mês de março e a gente vai fazer isso continuamente das pessoas que cometeram crimes contra a vida das mulheres, como também nos crimes violentos. Esse aumento do cumprimento de mandados de prisão, combinado também com a RENARME, que é a Rede de Enfrentamento ao Tráfico de Armas, fez com que essas duas coisas, que é o cumprimento de mandado de prisão e a apreensão de armas, aumentasse. Ora, menos armas em circulação, menos pessoas violentas que cometeram crimes anteriores foragidas, fazem com que o número de crimes violentos, no caso os homicídios, tenham diminuído. Então, essa integração é fundamental para a gente chegar nesses bons números.
2: Secretário, o senhor citou que esses dados aí refletem o fortalecimento das forças de segurança com investimentos em equipamentos e inteligência. São estes que o governo também aposta no novo programa Brasil contra o Crime Organizado, que foi lançado ontem. O senhor pode falar mais para a gente sobre como será esse trabalho a partir de agora?
9: O Brasil contra o Crime Organizado é a executoriedade da lei antifacção, a lei que foi aprovada, encaminhada pelo presidente Lula e que traz um tipo penal, que é o domínio social estruturado feito por organizações criminosas ultraviolentas. A gente vai combater essas organizações. Primeiro, pela asfixia financeira. Elas querem dinheiro. O dinheiro é o objetivo e é o fundamento de tudo. Nós vamos asfixiá-las, evitar o fluxo de armas, combatendo o tráfico de armas, elucidar os homicídios e, principalmente, estabelecer um padrão de segurança máxima nos presídios estaduais. Isso tudo para que a gente possa devolver os territórios às populações que são os seus verdadeiros donos.
3: A ideia é cercar essas organizações por todos os lados, né?
9: O objetivo é esse, com uma cooperação interfederativa entre estados, União, com recursos provenientes do orçamento e, principalmente, com integração. Nós temos várias instituições funcionando, mas nós precisamos agora trabalhar em conjunto para atacar esse crime organizado.
2: Bom, nós conversamos com o Chico Lucas, secretário nacional de Segurança Pública. Secretário, muito obrigado pela presença aqui na Voz do Brasil.
9: Eu que agradeço o espaço.
3: O estoque de empregos formais no Brasil chegou a quase 60 milhões.
2: É o que mostrou a RAIS, a Relação Anual de Informações Sociais, divulgada hoje.
3: O resultado foi positivo em todos os grupos econômicos e em todos os estados do país, além do Distrito Federal.
10: O número de empregos formais no país alcançou 59.970.000 vínculos em 2025, um crescimento de 5% em relação ao ano anterior. É o que mostra os dados da RAIS, Relação Anual de Informações Sociais, divulgada nesta quarta-feira pelo Ministério do Trabalho e Emprego. O setor privado segue como o principal empregador, mas o setor público teve um crescimento mais intenso no período da pesquisa. Para o concursado Patrick Acker, foi a segurança de um salário fixo, os benefícios e a estabilidade que o fizeram optar pela carreira pública.
11: Ter a segurança de um plano de saúde, ter a segurança de uma previdência privada, um vale-refeição, um salário fixo ali todo mês. Isso é um benefício que eu acho que assim não tem preço, né?
10: Todos os grupos de atividades econômicas apresentaram variação positiva no ano passado. O destaque foi o setor de serviços, que cresceu 7,2%, seguido pelos setores do comércio, indústria, construção civil e agropecuária. Seu Damião Epaminondas de Souza é amador de ferragem de uma obra de Brasília. Com carteira assinada há mais de 17 anos, o operário sabe bem dos benefícios da conquista.
12: Em 2022, eu sofri um acidente. E nesse acidente, eu fiz valer o apoio do INSS, né, ter tido o apoio da empresa. É um benefício assim incomparável, inenarrável a questão da gente ter um CLT.
10: O número de estabelecimentos com empregados também cresceu, passando de 4 milhões e 700 mil para 4 milhões e 800 mil, com variação de 2,1%. A RAIS consolida de forma automática as informações do E-Social, enviadas por empregadores. Por meio desse sistema, o processo tornou-se mais rápido, seguro e preciso, avalia o analista de recursos humanos Alan Rogério de Souza.
13: A mesma informação que eu passei para o Ministério do Trabalho, eu passei para a Caixa, eu passei para todos os órgãos, o INSS, todo mundo está sabendo dessa informação. Então é muito mais rápida, muito menos burocrática para a gente acaba diminuindo muito nossos problemas.
10: Nos últimos 3 anos, foram mais de 7 milhões e 800 mil novos vínculos registrados. O resultado confirma a continuidade da expansão do emprego formal no país, afirmou o ministro do Trabalho e Emprego, Luiz Marinho.
14: O país ele continua num processo de crescimento consistente, de forma sustentável, gerando emprego de qualidade. Nós estamos num momento de menor taxa de desemprego da nossa história, um momento muito bom, apesar dos juros altos, né?
10: Do ponto de vista regional, Norte e Nordeste apresentaram o maior crescimento no ano passado, com alta de 10%, o dobro da média nacional. Entre as unidades da federação, todas apresentaram variação absoluta positiva no estoque de vínculos formais. Reportagem Pablo Mundim.
3: E a redução da jornada de trabalho está sendo implantada para o

0: quinto semestre da faculdade de enfermagem. Para ela, o tempo extra vai melhorar a qualidade de vida.
1: Eu saio daqui e vou para a faculdade. Nessa de sair daqui e vou para a faculdade, eu chego em casa tarde, acordo cedo para vir para o CEP. Para mim, é mais questão de descanso, eu tenho uma hora mais para estudar, eu tenho uma hora mais para descansar.
0: A superintendente de logística do SERPRO, Elaine Dalcol, defende que a mudança é benéfica e não afeta a produtividade.
2: A produtividade ela não se mede pela quantidade de horas, mas pela qualidade do trabalho, porque reduz a sobrecarga e eleva o engajamento.
0: Entre as medidas adotadas pelo governo federal para os terceirizados da administração pública estão a redução da jornada de trabalho de 44 horas para 40 horas semanais, sem prejuízo de salário. Mais de 40 mil terceirizados serão beneficiados. As ações fazem parte de um conjunto de medidas tomadas pelo governo do Brasil em defesa dos trabalhadores. Entre elas está o projeto de lei que propõe o fim da escala 6x1. O ministro da Secretaria-Geral da Presidência da República, Guilherme Boulos, destacou que a mudança da escala e da jornada deve beneficiar principalmente quem trabalha no comércio.
3: O comércio de varejo, de maneira geral, é onde você tem a maior incidência dos 14, 15 milhões de trabalhadores brasileiros que estão na escala 6x1. Uma regulamentação que proteja o trabalhador, as empresas têm condições de precificar e de se adaptar a isso.
0: O governo do Brasil enviou ao Congresso Nacional, em abril, um projeto de lei que propõe o fim da escala 6x1. O texto foi enviado com pedido de urgência constitucional e está sendo analisado na Câmara dos Deputados. O projeto propõe a redução da jornada para 40 horas semanais e a garantia de 2 dias de descanso remunerado por semana, sem redução de salário. Reportagem, Márcia Fernandes.
4: A venda no comércio está aumentando.
5: Uma pesquisa divulgada hoje pelo IBGE mostra que a venda no varejo cresceu 4% em março, quando comparado ao mesmo mês do ano passado.
4: E essa expansão tem sido contínua nos últimos 6 meses.
6: Ano de Copa do Mundo e muita gente quer garantir a melhor imagem para assistir aos jogos. O Luiz Salles, de São Luís, no Maranhão, comprou uma televisão novinha e maior.
7: Acredito que tenha sido uma boa compra, porque quanto maior a tela para ver o jogo e numa resolução de alta definição, tem uma sensação diferente.
6: E foi justamente a compra de novos televisores e celulares uma das responsáveis pelo aumento do volume de vendas do comércio varejista no mês de março. Quando comparado a fevereiro, o índice cresceu 0,5%. Esses aparelhos fazem parte do grupo de equipamentos e material para escritório, informática e comunicação, que teve um aumento na venda de 5,7% em relação ao mês anterior. Os dados da pesquisa mensal de comércio foram divulgados nesta quarta-feira pelo IBGE. De acordo com o gerente do estudo, Cristiano Santos, a valorização do real frente ao dólar foi um dos motivos de o setor atingir essa taxa.
8: Essa atividade de equipamentos para escritório, informática e comunicação oferta e vende produtos que são, da maioria, importados. Essa atividade, então, ela tem ali um componente com relação a custos muito ligado à variação do dólar.
6: O crescimento das vendas no varejo atinge o nível mais alto da série histórica pelo terceiro mês seguido. Além dos equipamentos e material para escritório, contribuíram para o aumento das vendas no mês de março os combustíveis e lubrificantes, artigos de uso pessoal e doméstico, livros, jornais, revistas e papelaria. Reportagem Raquel Mariano.
5: Menos impostos para quem faz compras online em sites internacionais.
4: O governo do Brasil zerou a chamada taxa das blusinhas em itens de menos de 50 dólares vendidos online.
5: A expectativa é beneficiar principalmente as famílias de menor renda.
9: As compras online em sites internacionais fazem parte do dia a dia da estudante universitária Lívia Barros, de Brasília, e vão além das chamadas blusinhas.
10: Calça, quadro, colcha de cama, até acessórios para pets, para gato, para cachorro.
9: Na hora de colocar as compras no carrinho virtual, era só alegria. Mas quando o valor final aparecia na tela, os impostos estavam pesando no bolso.
10: Eu ficava muito cabisbaixa de comprar por conta da taxa, que os impostos eram terríveis.

0: Para quem faz compras online, como a Lívia, veio em boa hora o anúncio de que os impostos federais que incidiam sobre os produtos internacionais estão zerados. A iniciativa do governo do Brasil vale para itens abaixo de $50, ou seja, pouco menos de R$ 250. A medida provisória, que zera a chamada taxa das blusinhas, assinada pelo presidente Luiz Inácio Lula da Silva, vai beneficiar o segmento mais pobre da população, como explicou o ministro do Planejamento e Orçamento, Bruno Moretti.
1: São produtos de consumo popular. Os números mostram que a maior parte das compras é de pequeno valor. Então, é retirar impostos federais do consumo popular, do consumo das pessoas mais pobres, melhorando o perfil da nossa tributação.
0: O imposto federal cobrado sobre essas compras era de 20% do valor do produto e agora não será mais aplicado. Mas continua incidindo o ICMS, imposto estadual cuja alíquota varia entre os estados. A economia vai chegar de imediato ao bolso do consumidor. Um exemplo, um item que custa o equivalente a R$ 100 subiria para R$ 120 com o imposto federal. No caso de um estado com ICMS de 17%, esse preço final passaria para cerca de R$ 140. O economista Ademir Marchetti explica como fica o preço nessa situação com as novas regras.
2: Com a isenção do imposto federal, agora ficou somente o ICMS. O mesmo R$ 100 vai pagar um imposto de 17%, mais R$ 17. Um preço final, então, sai por R$ 117. A economia é de R$ 23 numa compra de 100, ou seja, redução bastante significativa para o consumidor final. Então, justamente, né, as famílias que têm uma renda menor que vão acabar se beneficiando mais.
0: Segundo o governo federal, o fim da taxa das blusinhas foi possível devido ao combate efetivo ao contrabando e à regularização do setor desde 2024. Reportagem Graziela Mendonça.
3: E essas foram as notícias do governo do Brasil.
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4: Fique agora com o Minuto do TCU e em seguida as notícias do Poder Judiciário e do Congresso Nacional. Boa noite.
3: Boa noite para você e até amanhã.
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9: Presidente do STF defende diálogo entre cortes constitucionais na abertura da 16ª Conferência Ibero-Americana.
10: Operação Faroeste. STJ recebe nova denúncia contra magistradas baianas.
9: Justiça do Trabalho levará serviços jurídicos gratuitos ao arquipélago do Marajó, no Pará.
10: Boa noite, eu sou Marcela Luiza.
9: E eu sou Walter Lima.
10: Começou hoje no Supremo Tribunal Federal a 16ª edição da Conferência Ibero-Americana de Justiça Constitucional.
9: Pela primeira vez, o Brasil sedia o evento, que reúne cortes de diversos países para debater o futuro do direito e da democracia. Judite Aragão.
11: Na abertura, o discurso do presidente do Supremo Tribunal Federal e do Conselho Nacional de Justiça, ministro Edson Fachin, foi um alerta sobre a defesa da independência judicial como pilar da cidadania.
12: Eleições continuam ocorrendo, parlamentos permanecem abertos, tribunais seguem decidindo até o dia em que tudo isso deixe de acontecer. E mesmo antes desse dia, a democracia já terá sido esvaziada de toda a sua substância constitucional. Nosso papel como jurisdição constitucional, quero crer, é precisamente identificar essa trajetória antes que ela se torne irreversível e valendo-nos dos mecanismos de proteção que as próprias constituições nos outorgam, defender o Estado de Direito e defender a ordem democrática.
11: O evento vai até amanhã e pode ser acompanhado pelo YouTube do STF.
10: STJ recebe nova denúncia contra 4 pessoas no âmbito da Operação Faroeste.
9: A operação investiga possível venda de decisões judiciais em esquema de grilagem e disputa de terras no oeste da Bahia. Fátima Uchoa.
13: Com a denúncia recebida, tornaram-se réus a desembargadora Maria do Socorro Barreto Santiago e a juíza Marivalda Almeida Moutinho, ambas do Tribunal de Justiça da Bahia, e os empresários Adailton Maturino dos Santos e Gessiane Souza Maturino dos Santos. E segundo o Ministério Público Federal, as práticas criminosas incluíram manobras no julgamento de recurso administrativo sobre a legalidade de portaria da Corregedoria do Tribunal Estadual, que determinava o bloqueio de matrículas imobiliárias, além de uma ação possessória sobre imóvel rural de grande extensão. Os dois empresários teriam entregado às magistradas dinheiro e bens de alto valor em troca de favores nos processos. O relator na Corte Especial do STJ é o ministro Og Fernandes.
10: Nunes Marques é o novo presidente do Tribunal Superior Eleitoral.
9: A cerimônia foi conduzida pela ministra Carmen Lúcia, que deixou a presidência após quase 2 anos no cargo. Estevam Furtado.
14: No primeiro discurso como presidente do TSE, Nunes Marques destacou que a democracia brasileira continua sendo decidida pela vontade livre do povo nas urnas. Ele defendeu a segurança das urnas eletrônicas, falou da importância do voto livre e sem pressão política ou econômica, e alertou para os riscos do uso irresponsável da inteligência artificial nas eleições. Depois de assinar o termo de posse, Nunes Marques deu posse ao ministro André Mendonça como vice-presidente do TSE.
10: Justiça do Trabalho levará serviços jurídicos gratuitos ao arquipélago do Marajó, no Pará, entre os dias 18 e 22 de maio.
9: A ação é coordenada pelo Conselho Nacional de Justiça e envolve mais de 50 entidades parceiras do Judiciário, Executivo e Sociedade Civil. Larissa Batista.
15: A ação quer garantir serviços judiciais de cidadania e de saúde para os moradores dos municípios de Breves e Portel, no arquipélago do Marajó, no Pará. A população vizinha do município de Melgaço também será atendida. Diariamente, um barco da Prefeitura Municipal fará o deslocamento dos interessados até os pontos de atendimento. Para mais informações, acesse o site tst.jus.br ou as redes sociais do TST.
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10: Uma boa noite.
9: E até amanhã.
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17: Eu sou Paula Groba e estes são os destaques de hoje do Jornal do Senado, que começa agora. Senado aprova e segue para sanção projeto que torna crime exercício ilegal da medicina veterinária. Comissão estende prazo para denúncia de violência doméstica. Sugestão popular pode beneficiar trabalhador em casos de FGTS atrasado. Boa noite. Mulheres vítimas de violência doméstica e familiar poderão ter mais tempo para denunciar os agressores. A Comissão de Constituição e Justiça aprovou um projeto que amplia de 6 meses para até 1 ano o prazo para a apresentação das denúncias. O texto seguiu com pedido de urgência para votação em plenário. Repórter Bruno Lourenço.
18: O projeto de lei aprovado pelos senadores dá às vítimas de violência doméstica e familiar até 1 ano para tomar providências legais contra seus agressores. O prazo hoje é de 6 meses, contado do dia em que a mulher tem o conhecimento do autor do crime. O senador Isalci Lucas, do PL do Distrito Federal, defendeu a extensão do prazo.
19: Nos casos de violência doméstica e familiar contra a mulher, a ofendida mora com o agressor, tem laços afetivos com ele e muitas vezes depende economicamente dele. Assim, a vítima necessita de um prazo maior de reflexão para exercer o direito de queixa ou representação, a fim de vencer o medo, a vergonha, o trauma e até mesmo o eventual sentimento que ainda nutre sobre o agressor e reunir as condições para denunciar as agressões sofridas.
18: Em caso de falha do Ministério Público, esse prazo também vai a 1 ano e começaria a contar a partir do término do período reservado à promotoria para o oferecimento da denúncia à Justiça. A proposta, que já passou pela Câmara dos Deputados e nas Comissões de Direitos Humanos e Segurança Pública do Senado, seguiu com pedido de urgência para a votação no plenário. Se aprovada, vai à sanção presidencial.
17: E a Voz do Brasil deve ganhar um novo espaço de orientação e combate à violência contra a mulher. O Senado aprovou um projeto que reserva 1 minuto do programa para divulgar serviços de prevenção e enfrentamento, como o Ligue 180. O texto seguiu para a sanção. Repórter Pedro Pince.
20: O Senado aprovou o projeto da deputada Lídice da Mata, do PSB da Bahia, que obriga a divulgação de serviços de enfrentamento à violência contra a mulher no programa A Voz do Brasil. Pela proposta, o programa deverá reservar 1 minuto para divulgar serviços destinados à prevenção e ao enfrentamento desse tipo de violência, como o Ligue 180, Central de Atendimento à Mulher, que recebe denúncias e fornece orientações sobre leis, direitos das mulheres e serviços da rede de atendimento. A Voz do Brasil é o programa oficial de informações dos três poderes, transmitido de segunda a sexta-feira pelas emissoras de rádio entre 7 e 10 da noite. O projeto altera o Código Brasileiro de Telecomunicações, que obriga a retransmissão do programa. A relatora, senadora Damares Alves, do Republicanos do Distrito Federal, destacou a popularidade da Voz do Brasil.
21: Trazer para esse programa, que o Brasil inteiro ama, a canais de atendimento sobre violência contra a mulher, é um passo tão importante, presidente, na proteção e na defesa da mulher. E que agora a gente possa falar com todos, nos lugares mais longe do Brasil, onde às vezes a gente não consegue ir, a Voz do Brasil chega.
20: O minuto destinado à divulgação será incluído no tempo reservado à Câmara dos Deputados. O texto segue agora para a sanção presidencial.
17: Quem maltratar animais poderá enfrentar penas mais duras. A Comissão de Meio Ambiente aprovou um projeto que aumenta a punição para maus tratos, com previsão de 2 a 5 anos de reclusão, além de multa. Hoje a pena varia de 3 meses a 1 ano de detenção. As informações com Márcio Maturana.
22: A pena para quem maltratar qualquer animal pode aumentar dos atuais 3 meses a 1 ano de detenção, mais multa, para de 2 a 5 anos de reclusão, mais multa. Igual a pena já prevista para maus tratos de cães e gatos. Esse projeto avançou da Comissão de Meio Ambiente para a Comissão de Constituição e Justiça. O texto do senador Confúcio Moura, do MDB de Rondônia, foi aprovado na forma de um substitutivo, incorporando outras 9 proposições sobre o mesmo tema, apresentado pela relatora Leila Barros, do PDT do Distrito Federal.
23: Em agosto de 2025, no município de Bananal, em São Paulo, um indivíduo forçou um cavalo a marchar por longa distância até a exaustão, o que teria causado sua morte.
22: Ainda segundo o projeto, a pena pode ser aumentada em casos que envolvam tortura, abuso sexual ou transmissão das agressões em redes sociais.
17: Além do aumento das penas para crimes de maus tratos, o Senado aprovou uma proposta que torna crime o exercício ilegal da medicina veterinária. A medida busca garantir mais segurança no atendimento aos animais e evitar riscos à saúde pública. Pelo texto, quem atuar como veterinário sem autorização poderá pegar de 6 meses a 2 anos de detenção, além de multa. A proposta segue para sanção presidencial. O relator, senador Sérgio Moro, do PL do Paraná, afirmou que a punição será direcionada à prática clandestina, sem prejudicar profissionais como agrônomos e zootecnistas.
0: O PL, na verdade, mira o verdadeiro criminoso, o fraudador, o leigo e o clandestino que ameaçam a saúde única.
17: O senador Efraim Filho, do PL da Paraíba, disse que o projeto aprovado representa um pleito dos Conselhos Regionais de Medicina Veterinária.
1: Uma demanda pela aprovação desse projeto é um tema que impacta no dia a dia do segmento, da categoria. Hoje, né, a relação com os animais é uma relação são cada vez vínculos mais estreitos. A medicina veterinária está presente em muitas atividades do setor produtivo. Então, o exercício ilegal dessa profissão mereceu essa tipificação.
17: Quando o empregador atrasa o depósito do FGTS, o trabalhador pode sair no prejuízo. Uma sugestão popular transformada pelo Senado em projeto de lei quer garantir que as multas por esse atraso sejam repassadas ao próprio empregado. A proposta surgiu no programa E-Cidadania do Senado. A reportagem é de Rodrigo Rezende.
2: O Senado irá discutir como projeto de lei uma ideia apresentada no programa E-Cidadania, que determina que o valor total das multas e encargos arrecadados em razão do atraso ou falta de recolhimento do Fundo de Garantia do Tempo de Serviço, o FGTS, sejam repassados diretamente ao trabalhador prejudicado. O senador Paulo Paim, do PT do Rio Grande do Sul, que foi relator da sugestão legislativa na Comissão de Direitos Humanos e Legislação Participativa, afirmou que a proposta traz justiça.
4: Razoável, portanto, que eventuais multas incidentes sobre o recolhimento em atraso sejam destinados à conta vinculada do trabalhador. De igual maneira, o empregador que não recolher ou recolher intempestivamente as contribuições para o FGTS deve arcar com eventuais prejuízos sofridos pelo trabalhador.
2: A sugestão legislativa foi apresentada pelo Instituto Fundo de Garantia do Trabalhador. Qualquer cidadão pode apresentar ideias de novas leis ao Senado. Para isso, basta acessar senado.leg.br/e-cidadania.
17: O senador Espiridião Amin, do PP de Santa Catarina, criticou a decisão do governo federal de zerar a cobrança de tributos sobre as compras internacionais de até 50 dólares, conhecidas popularmente como a taxa das blusinhas. A medida provisória já está em vigor, mas precisa ser analisada pelo Congresso Nacional em até 120 dias para não perder a validade. Amin afirmou que em 2024 a taxação havia sido aprovada em acordo com o próprio governo para proteger empregos e a cadeia produtiva da indústria têxtil brasileira. Na avaliação do parlamentar, a mudança representa oportunismo político e provoca instabilidade tributária, o que pode prejudicar setores produtivos.
24: O governo concordou e agora toma uma decisão, no mínimo com cheiro de politicagem. Criar solavancos tributários é uma forma de sabotar a economia.
17: Já o senador Paulo Paim, do PT do Rio Grande do Sul, lembrou os 138 anos da assinatura da Lei Áurea. Ao mencionar a data, o parlamentar destacou iniciativas legislativas aprovadas ao longo dos anos, como o Estatuto da Igualdade Racial e a Lei de Cotas, mas defendeu novos avanços na ampliação de políticas públicas de inclusão social e de ações afirmativas. Paim também citou dados sobre desigualdade racial no país. Segundo o senador, a maioria das vítimas de homicídio no Brasil ainda são pessoas pretas e pardas. E as mulheres negras ainda enfrentam taxas de desemprego mais altas.
4: Segundo a RAIS, no segundo trimestre de 2024, havia 7,5 milhões de desocupados e a taxa média de desemprego para os homens não negros era de 4,6%. Para as mulheres negras, 10,1%.
17: Com trabalhos técnicos de João Lira, o Jornal do Senado fica por aqui. Acompanhe agora as notícias da Câmara dos Deputados. Boa noite e até amanhã.
25: Jornal Câmara dos Deputados. Plenário aprova restrições a condenados por crimes sexuais contra menores.
26: Deputados e governo encaminham acordo para diminuir escala de trabalho.
25: Câmara aumenta a punição para estupro de vulneráveis no ambiente militar.
26: Boa noite. A Câmara aprovou uma punição mais rigorosa para estupro de vulnerável no meio militar. O repórter Marcelo Larcher explica por que a mudança está sendo discutida.
3: A Câmara dos Deputados aprovou o projeto que altera as regras do Código Penal Militar para o crime de estupro de vulnerável, ou seja, quando a vítima tem menos de 14 anos de idade ou é uma pessoa com deficiência. O texto aumenta as penas previstas pela legislação militar, que é geralmente aplicada para punir militares em serviço. Dessa maneira, a punição iguala às previstas no Código Penal Comum. Atualmente, o Código Penal Militar prevê pena de 8 a 15 anos de prisão para o crime de estupro de menores de 14 anos, pessoas com deficiência ou sem discernimento para consentir. Já a legislação penal comum estabelece pena de 10 a 18 anos, sendo que a pena aumenta para 12 a 24 anos quando há lesão corporal grave e quando o estupro causar a morte da vítima, a pena é de 20 a 40 anos. O texto aprovado adota essas mesmas penas para os crimes ocorridos no âmbito militar. A proposta apresentada pela deputada Laura Carneiro, do PSD do Rio de Janeiro, também inclui regras que já existem no Código Penal. As penas se aplicam independentemente do consentimento da vítima, da experiência sexual anterior ou até da ocorrência de gravidez decorrente do crime. Relatora da proposta, a deputada Camila Jara, do PT do Mato Grosso do Sul, afirmou que o projeto corrige uma diferença entre o Código Penal Militar e a legislação penal comum, garantindo maior proteção a crianças e adolescentes e pessoas vulneráveis. Segundo a relatora, a proposta evita que militares recebam punições mais brandas do que civis em crimes da mesma gravidade. No plenário, o parecer foi lido pela deputada Érica Cocai, do PT do Distrito Federal.
5: O projeto e o parecer, eles equivalem ao Código Penal Militar ao que é previsto no Código Penal Comum, ou seja, a recrudescimento penal no Código Militar. E, para além disso, ele exclui os atenuantes em casos de violência sexual. E aí, qualquer violência, qualquer que seja a vítima de violência sexual.
3: O projeto que aumenta penas para estupro de vulnerável no âmbito militar seguiu para análise do Senado. Da Rádio Câmara de Brasília, com informações de Daniela Lessa e Antônio Vital, Marcelo Larcher.
25: Homenagem. Roberto Monteiro, pai do PL, celebra os 217 anos da Polícia Militar do Rio de Janeiro, comemorados em 13 de maio. O congressista destaca o trabalho da Secretaria de Estado da Corporação e cumprimenta os quase 47 mil policiais, aos quais chama de heróis anônimos.
26: Roberto Monteiro Pai se sente orgulhoso por ter enviado mais de 35 milhões de reais em emendas de sua autoria para as diversas forças de segurança fluminenses e acrescenta que a proteção da população é a prioridade do seu mandato.
25: Sargento Portugal, do Podemos, lista nominalmente os 46 agentes de segurança do Rio de Janeiro envolvidos em operações históricas contra o crime organizado, com a apreensão de drogas e de armas, e dois policiais mortos durante assalto, para solicitar a promoção de todos por bravura.
26: Sargento Portugal presta sua homenagem aos 217 anos da Polícia Militar Fluminense e critica políticos que usam a corporação para fazer propaganda, mas ignoram as dificuldades da tropa. O parlamentar cita sua linhagem familiar de militares para reafirmar seu orgulho em ser policial.
25: Segurança Pública. Na avaliação de Carlos Jordi, do PL do Rio de Janeiro, o programa Brasil contra o Crime Organizado tem caráter eleitoreiro. O parlamentar afirma que os investimentos anunciados são insuficientes e que as medidas não enfrentam as facções criminosas de forma efetiva.
26: Carlos Jordi critica ainda o veto do governo a trechos de um projeto que endurecia regras para condenados pelo assassinato de policiais. Segundo o deputado, a retirada de dispositivos sobre progressão de pena e regime disciplinar diferenciado beneficia criminosos.
25: Alberto Fraga, do PL do Distrito Federal, classifica o novo plano do governo para a segurança pública como uma proposta sem inovação. Ele argumenta que medidas como fortalecimento do sistema prisional, combate ao tráfico de armas e ampliação da perícia já existem há anos.
26: Alberto Fraga também alerta que o financiamento do programa via BNDES pode aumentar as dívidas dos estados. O deputado defende mais investimentos na fiscalização das fronteiras e na reformulação da Força Nacional.
25: Raimundo, do PT do Rio de Janeiro, critica a proposta aprovada na Comissão de Segurança Pública que permite o saque do FGTS para a compra de arma de fogo. O deputado afirma que o objetivo do Fundo de Garantia é proteger o trabalhador em áreas como habitação e aposentadoria.
26: Raimond se diz preocupado com políticas de segurança pública baseadas na ampliação do acesso a armas. Ele avalia que o Congresso deve rejeitar esse caminho para preservar ações voltadas ao amparo social e ao fortalecimento da democracia.
25: Coronel Crisóstomo, do PL de Rondônia, defende a redução da maioridade para 16 anos nos casos de crimes graves. Ele afirma que a discussão na Comissão de Constituição e
6: Justiça busca responsabilizar adolescentes que cometem crimes hediondos conforme as regras aplicadas aos adultos.
26: Coronel Crisóstomo avalia que a mudança é necessária para enfrentar a participação de adolescentes em crimes violentos. Ele avalia que a legislação atual não garante punição adequada para esse tipo de ocorrência, aumentando a sensação de impunidade.
6: General Girão, do PL do Rio Grande do Norte, critica a condução das políticas de segurança pública, afirmando que o aumento da violência exige mais do que os investimentos financeiros anunciados pelo governo federal.
26: O deputado também defende o fortalecimento das forças policiais, com mais garantias aos agentes de segurança. General Girão ainda critica o sistema de justiça do país e defende a redução da maioridade penal como resposta ao avanço da criminalidade.
25: Justiça.
6: A Câmara aprovou restrições para condenados por crimes sexuais contra crianças e adolescentes. A repórter Daniele Lessa acompanhou a votação.
7: O plenário da Câmara dos Deputados aprovou o texto principal do projeto que cria restrições para pessoas condenadas por crimes sexuais contra crianças e adolescentes, como estupro de vulnerável, exploração sexual infantil e produção ou divulgação de pornografia infantil. A proposta altera a Lei de Execução Penal. Pelo texto aprovado, a Justiça poderá determinar o uso de tornozeleira eletrônica e estabelecer limites de circulação quando o condenado deixar o presídio ou estiver cumprindo pena em regime aberto. Essas restrições poderão impedir a aproximação da vítima e de sua família, escolas, creches, parques, praças e outros locais frequentados por crianças. O condenado também poderá ser proibido de trabalhar em atividades voltadas ao público infantil, pedir guarda ou adoção de menores, morar em locais com crianças que não sejam seus filhos ou enteados e manter contato com menores de 14 anos por meios digitais sem autorização judicial. O relator do projeto, o deputado Kim Kataguiri, do Missão de São Paulo, defendeu que o objetivo é reduzir o risco de reincidência e criar mecanismos permanentes de proteção a crianças e adolescentes.
11: A gente impõe medidas, penas restritivas de direito para pedófilos, a gente impede que o pedófilo tenha uma creche, tenha um parquinho, seja dono de qualquer estabelecimento frequentado ou que tenha como clientela crianças, adolescentes.
7: Outro ponto previsto é a obrigação de comunicar formalmente ao cônjuge ou companheiro sobre a condenação e as restrições vigentes. Para concluir a votação, ainda falta aos deputados votarem uma modificação que amplia a medida também para menores acusados de crimes sexuais contra crianças e adolescentes. A emenda, apresentada pelo deputado Marcel Van Hatten, do Novo, do Rio Grande do Sul, altera penalidades previstas no Estatuto da Criança e do Adolescente. O debate sobre esse ponto gerou polêmica entre os parlamentares. A votação do texto principal chegou a ser suspensa. A emenda amplia de 3 para 6 anos o prazo máximo de internação de adolescentes que pratiquem atos infracionais com violência. E nos casos análogos a crimes hediondos, o prazo pode chegar a 12 anos. A emenda também prevê transferência para estabelecimento prisional comum quando o adolescente atingir a maioridade durante o cumprimento da medida socioeducativa em local separado dos detentos comuns. O deputado Marcel Van Hatten defendeu que os deputados se manifestem em votação nominal.
11: Se eles quiserem votar a favor de criminoso hediondo, vota a favor, mas deixa votar. Que acordo é esse que nós, do Novo, temos que retirar um destaque que é para punir melhor aqueles que são criminosos, porque senão eu não voto o resto do texto. Eu não vou admitir passar pano para esse tipo de bandido, não. Não vou retirar o meu destaque nem impedir de nominar. Isso é um direito nosso.
7: A votação do projeto que cria restrições para condenados por crimes sexuais contra crianças e adolescentes ainda precisa ser concluída pelos deputados antes de a proposta seguir para o Senado. Da Rádio Câmara de Brasília, Daniele Lessa.
26: Clarissa Tércio, do PP de Pernambuco, protesta contra a decisão do Ministério Público Federal de arquivar denúncia de violência política e de gênero que ela teria sofrido na Comissão da Mulher, contradizendo conclusões da Polícia Legislativa, que comprovam a injúria e o ataque misógino.
6: Clarissa Tércio evidencia a insegurança no ambiente de trabalho a que deputadas estão expostas e questiona qual o limite tolerável para a liberdade de expressão. Para a deputada, o arquivamento de seu processo evidencia a parcialidade das decisões judiciais Gerais, razão pela qual ela vai recorrer.
26: Paulão do PT critica a tramitação de um processo eleitoral em Alagoas que determinou a cassação de seu mandato. O deputado alega que a ação avançou sem que ele pudesse exercer plenamente o direito à ampla defesa e ao contraditório.
6: O deputado também afirma que vai continuar recorrendo da decisão e defendendo a legitimidade do mandato obtido nas urnas. Paulão sustenta que a eventual mudança no resultado eleitoral desconsidera a votação recebida e reafirma a disposição para seguir na disputa política.
26: Márcio Gerri, do PCdoB, acusa membros do governo do Maranhão de utilizarem um aparato estatal em favor de interesses políticos e familiares. O parlamentar denuncia a articulação de uma CPI na Assembleia Legislativa com o objetivo de atingir adversários da atual gestão.
6: De acordo com Márcio Gerri, o governo deixou de lado compromissos com a população para priorizar ações com foco eleitoral. Para ele, trata-se de uma tentativa de manutenção no poder.
25: Desenvolvimento Regional.
26: Ricardo Maia, do MDB da Bahia, mostra como as emendas impositivas são fundamentais, especialmente para garantir saúde e infraestrutura para municípios com receitas precárias. Ele citou como exemplo a compra de UTIs móveis e viaturas para as cidades de Araci, Vanderlei e Jaguaripe.
6: Ricardo Maia defende também que ações do Executivo, como a duplicação da BR-116 e a construção de institutos federais, são fundamentais para o crescimento do sertão baiano e do Brasil, reforçando o Pacto Federativo e os investimentos no futuro do país.
25: Meio Ambiente.
26: Pedro Lucas Fernandes, do União, alerta para os impactos econômicos da possível criação da reserva extrativista Tauamirim, no Maranhão. Segundo o parlamentar, a medida pode comprometer empregos, investimentos e o funcionamento do complexo portuário do estado.
6: Pedro Lucas Fernandes assinala que comunidades locais não teriam sido ouvidas durante o processo conduzido pelo ICMBio e Ministério do Meio Ambiente. Em nome da conciliação entre preservação ambiental e desenvolvimento econômico, o deputado pede a suspensão da criação da reserva.
25: Economia.
26: Merlon Solano, do PT do Piauí, cumprimenta o governo federal pela decisão de reduzir impostos para compras internacionais até $50 e reduzir para 30% as taxas para aquisições até $3 mil. Em seu entendimento, a medida valoriza o salário e insere o Brasil no comércio global.
6: Merlon Solano destaca inovações trazidas pela reforma tributária, como a criação do cashback. Ele defende a compensação de perda de arrecadação com a taxação de apostas eletrônicas e dos super-ricos e classifica como enganosa as afirmações de que o governo só aumenta tributos.
26: Lafayette de Andrada, do PL de Minas Gerais, critica o leilão de energia promovido pelo governo federal para a contratação de termoelétricas. Ele alerta que a medida contraria compromissos ambientais assumidos pelo Brasil e pode aumentar em mais de 10% a conta de luz dos consumidores.
6: Lafayette de Andrada acrescenta que órgãos de fiscalização já pediram a suspensão do leilão por falta de transparência e por mudanças repentinas nos preços. Segundo o parlamentar, o edital também ameaça desalojar milhares de famílias de agricultores assentadas no norte de Minas.
26: O STF começou a julgar as ações que tratam das regras de distribuição dos recursos da produção do petróleo. Segundo Marcelo Crivella, do Republicanos do Rio de Janeiro, não há justificativa para retirar receitas dos estados produtores, enquanto se mantém a arrecadação integral de outros recursos naturais, como os minérios.
6: De acordo com Marcelo Crivella, o Rio de Janeiro já sofreu impactos econômicos históricos, como a transferência da capital para Brasília. O parlamentar reforça que o estado depende dos royalties para financiar áreas críticas como segurança pública, saúde e educação.
26: Bongás, do PT do Rio Grande do Sul, defende a ampliação da faixa de isenção do imposto de renda, argumentando que reduzir a tributação fortalece o consumo das famílias.
6: O deputado também sustenta que a mudança impulsiona a economia ao ampliar o poder de compra da população. Além disso, Bongás reforça o apoio a propostas voltadas às condições de trabalho, como o fim da escala 6x1.
25: Trabalho.
26: Deputados fecham acordo para simplificar proposta de redução da jornada de trabalho. A repórter Silvia Munhato tem as informações.
8: O presidente da Câmara dos Deputados, Hugo Mota, afirmou que as negociações sobre o fim da escala de trabalho 6x1 se encaminham para uma alteração constitucional que reduz a jornada de trabalho de 44 horas semanais para 40 horas, com 2 dias de descanso e sem perdas salariais. Hugo Mota teve uma reunião para debater o tema com o ministro do Trabalho, Luiz Marinho, o ministro da das Relações Institucionais, José Guimarães, líderes do governo e membros da comissão especial que trata da redução da jornada. Segundo Mota, situações específicas poderão ser tratadas pelos próprios trabalhadores e empregadores.
9: Nós queremos também fortalecer as convenções coletivas para que elas possam tratar das particularidades de cada setor. Também estabelecemos que será necessário o projeto de lei encaminhado pelo Executivo para podermos adequar a legislação às mudanças que faremos à nossa Constituição pela redução da jornada de trabalho.
8: O presidente da comissão especial que analisa a redução da jornada, deputado Alencar Santana, do PT de São Paulo, disse que vai ficar faltando decidir se haverá alguma compensação para os empresários e se haverá transição. Alencar defendeu a implementação imediata da mudança de jornada.
10: Eu, de minha parte, entendo que nós temos que implementar tudo que pudermos já. Há uma necessidade. Mas esse é o debate que nós vamos continuar amadurecendo. Logicamente, queremos e vamos garantir esse direito aos trabalhadores, mas, ao mesmo tempo, ninguém jamais pensa em quebrar a economia brasileira. Na verdade, nós entendemos que vai ter um ganho de escala de produtividade adiante.
8: A comissão especial fez audiência pública para debater os efeitos das mudanças para as mulheres e para pequenas empresas. Da Rádio Câmara de Brasília, Silvia Minhato.
6: Fernando Mineiro, do PT do Rio Grande do Norte, compara a resistência ao fim da escala 6x1 com os movimentos contrários à abolição da escravidão no Brasil. O parlamentar entende que a redução da jornada para 40 horas semanais representa uma medida de justiça social.
12: Nós temos também aqueles e aquelas que pregam o terror na sociedade com mentiras, com fake news, com manipulações, da mesma forma que aconteceu quando, em 1940, foi criado o salário mínimo, da mesma forma, quando se colocou em debate a recuperação real do salário mínimo, esse setor que defende o empresariado, que aliás são maioria aqui nessa casa, diga-se de passagem, mas serão derrotados, porque o povo brasileiro está acompanhando esse debate.
26: De acordo com Fernando Mineiro, setores contrários à mudança propagam o medo para criticar a proposta, assim como ocorreu em debates históricos sobre direitos trabalhistas. O parlamentar espera que o Congresso acompanhe o entendimento da população e aprove a redução da jornada.
6: Na visão de Paulo Lemos, do PT do Amapá, a Câmara deve priorizar debates que impactem diretamente a vida da população. O parlamentar argumenta que embates ideológicos e ofensas pessoais não contribuem para o desenvolvimento econômico e social do país.
26: De acordo com Paulo Lemos, a discussão sobre a redução da jornada de trabalho é uma das prioridades com amplo apoio popular. Ele propõe a realização de estudos técnicos e o diálogo com o setor produtivo para avançar em uma proposta de forma equilibrada.
25: Direitos Humanos.
6: Jadira Fegari, do PCdoB do Rio de Janeiro, lembra que o 13 de maio marca os 138 anos da abolição formal da escravidão no Brasil. A deputada afirma que a Lei Áurea, apesar de ter sido uma conquista do movimento abolicionista, não garantiu à população negra o acesso pleno a direitos.
26: Jandira Fegali defende políticas afirmativas e medidas de reparação para enfrentar o racismo estrutural no país. Ela ressalta que as mulheres negras sofrem os maiores impactos das desigualdades sociais na renda, na educação, no trabalho e nas diferentes formas de violência.
25: Educação.
6: Rubens Pereira Júnior, do PT do Maranhão, destaca projeto de cursinho gratuito que prepara jovens de São Luís para o acesso ao ensino superior. Ele assinala que a iniciativa, fundada em 2023, tem ajudado a realizar o sonho de muitos jovens da periferia da capital do estado.
26: Rubens Pereira Júnior informa que o projeto já registra mais de 300 aprovações em institutos federais e universidades públicas. O congressista destaca que o cursinho passou a receber apoio federal em 2025 por meio da Rede Nacional de Cursinhos Populares.
6: Professora Luciene Cavalcante, do PSOL, critica a postura da Prefeitura de São Paulo diante da greve dos servidores da educação. Segundo a deputada, a proposta de reajuste de apenas 13,5% parcelado em 2 anos desvaloriza a categoria.
26: Professora Luciene Cavalcante também critica a reforma administrativa, que, segundo ela, prejudica a carreira do magistério e afeta direitos de aposentados e pensionistas. Para a deputada, o projeto abre caminho para a privatização da educação infantil.
6: Termina agora o Jornal Câmara dos Deputados, com trabalhos técnicos de Everson Urani e apresentação de Márcio Aquilissardi e José Carlos Andrade. Uma ótima noite para você.
26: A Voz do Brasil volta amanhã. Boa noite.
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1: Pois é, agora na Paraíba são 8 horas e 3 minutinhos, entrando aí o Jornal da Noite pela sua 100.5, a FM Líder, organização Maroja sempre com você. Atenção.

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1: Pois é, boa noite Santa Rita, boa noite Paraíba. Está entrando no ar o seu Jornal da Noite pela sua 100.5. A FM Líder, organização Maroja, direção geral, ela, né? A nossa Raquel Maroja. Hoje na sala de áudio, mais uma vez, ele, nosso Sávio Maroja, né? O garotão aí competente, que está agora com a Pajero, uma máquina, não é? Lá aqui, frente comigo, nosso Adriano Souza, hoje sem ausência do nosso Causito, doutor Rinco, está aí, né? Hoje é a abertura dos festejos de Santa Rita de Cássia. E doutor Rinco está aí na igreja, orando por nós, não é? Orando pelos nossos santarritenses e pelo programa, por que não dizer? Daqui a pouquinho, a participação aqui também de Gleidson, não é? A participação de você pelo nosso WhatsApp, o 8810-1005, não é? A participação também você pelo telefone 3289-1005 e você também vai interagir conosco, não é? Abraçar os nossos amigos já sintonizados e ligados. Às 8 horas e 6 minutos, vamos aí agora, rapidamente, o boa noite do nosso Adriano Souza.
2: Isso, boa noite, Aloysio, boa noite, nosso amigo Sávio, que está aí na mesa, né, na nave da 100.5. Boa noite aí a todos os ouvintes do jornal, Jornal da Noite. Boa noite, Gleidson, boa noite a nossa diretora Raquel Maroja, né, está aqui na rádio. Boa noite a vocês que estão aí nos grupos do WhatsApp nos acompanhando. Hoje estamos apenas transmitindo pela Rádios Net e a frequência da 100.5 na rádio normal, né, Luiz? Devido a um probleminha que está tendo aqui no YouTube. No YouTube da rádio, mas já está sendo consertado e brevemente o YouTube da rádio voltará a ficar no ar à disposição de todos. Agradecer também a audiência aqui dos amigos que já estão mandando um alô. Mauricinho já está ligado aqui no programa do Jornal da Noite. E vamos trazer as manchetes, né, Sávio?
1: Isso.
2: Do dia de hoje. Não, vamos também dar o boa noite do nosso amigo Gleidson, Aloysio. Mas antes disso, Gleidson, deixa eu só aqui agradecer a todos os amigos, Aloysio, você, Gleidson, todos que mandaram mensagem para mim, né, no falecimento da minha avó. O enterro dela foi ontem, aqui no cemitério José da Arimateia. Ela faleceu ontem. Agradecer também a Raquel Maroja, nossa diretora, que se fez presente lá na Primeira Igreja Batista, né? Representando a Rádio 100.5 e toda a família Maroja, os colegas de trabalho. E a todos que mandaram mensagem também, né? Nessa semana que foi muito difícil para mim, mas graças a Deus, a minha avó tinha 100 anos, Aloysio, e estava sofrendo muito e descansou, né?
1: Descansou,
2: está nos braços do pai. Vamos lá, Gleidson.
3: Boa noite, Adriano. Boa noite, Aloysio. Boa noite, Sávio. A doutor Rinkson Toledo, que não está hoje aqui, mas deve estar nos escutando. Externar os meus sentimentos, Adriano, a você, como já falei com você pelo WhatsApp, mas aqui pessoalmente é melhor. Também mandar um abraço para todos os ouvintes. Eu estava com saudade, viu? Fazia um tempinho que eu não vim por aqui. Estava devendo essa vinda aqui por causa da correria do dia a dia, algumas mudanças. Mas aí estamos aqui, estamos no Jornal da Noite, esse programa muito bom, muito informativo, levando notícias sempre com veracidade, informação com credibilidade para você que está aí do outro lado. Vamos lá, Adriano, vamos começar. 8 e 9, tem manchete rolando aí.
2: Tem as manchetes, daqui a pouco a gente libera as linhas. Vamos dar manchete, sabe?
3: Então vamos lá.
1: Pois é, a Justiça da Paraíba caça mandatos de prefeito e vice-prefeito da cidade de Pitimbu, na Paraíba.
2: Olha, saldo de empregos cresce 36% na Paraíba e registra o segundo maior crescimento do Nordeste entre 2019 e 2025.
3: Já em Pombal, servidor da rede municipal é investigado por suspeita de abuso de menor. Cabra safado,
2: rapaz,
3: viu?
2: Rapaz.
1: E o Papa nomeia o novo arcebispo da diocese da cidade de Guarabira.
2: Isso, o aliado histórico de Cássio, Nilson Lacerda, afirma apoio à reeleição de Lucas Ribeiro.
3: Já aqui na Paraíba, um crime de xenofobia. Ed Mota comete ofensas xenofóbicas contra funcionário de restaurante aqui em João Pessoa. Como é que o cara vem lá do Rio de Janeiro, rapaz, pra arrumar encrenca aqui na Paraíba? Ah, mas, rapaz, é um cara safado mesmo, viu?
1: Pois é, e nesta quinta-feira, no caso, amanhã, olha aí, com a presença de Carlos Lupe, Rafaela Camaraense e Denise Ribeiro, toma posse na diretoria do PDT aqui na Paraíba.
2: E já em clima de Copa do Mundo, o Ancelotti fala sobre possibilidade de Neymar na Copa. Abre aspas, depende dele.
3: Já das eleições de 2026, que acontecem em outubro deste ano, a pesquisa Quest mostra Lula à frente e embate técnico com Flávio no segundo turno.
1: Olha aí, as chuvas voltam a preocupar a cidade de Santa Rita e outras mais, hein?
3: Tá chovendo, viu?
1: Tá chovendo. O rio já tomou água novamente, entendeu? Já preocupa o Rio Paraíba, já tomou água, né? Estava bem sequinho já, rapaz. A água já deu uma subida, já está quase ali perto da pracinha novamente.
2: Meu Jesus.
3: Já perto da pracinha da Rua do Rio, Aloysio?
2: Já?
3: Ave minha Nossa Senhora, já moradores lá de Vazenova, Adriano, solicitam calçamento. Então atenção aí, a Prefeitura Municipal de Santa Rita, que o pessoal lá do loteamento Boa Vista, aqui no distrito de Vazenova, os moradores na rua Santa Genoveva, eles pedem, solicitam calçamento lá nessa rua. Já a gente vai falar mais sobre isso, Adriano.
2: Já o Gumota avança em acordo para a jornada de 40 horas e 2 dias de folga.
1: Pois é, essas e outras notícias, né, são os destaques de hoje. E vamos aí agora, né, com o nosso Jornal da Noite, meu caro Sávio.
2: Isso, dizer agora que as linhas estão liberadas, 3229-1005, você vai ligar para cá.
3: Repete.
2: 3229-1005, liga para cá, linhas liberadas. Deixa. Olha aí, já tá tocando, hein?
3: Eu vou mandar um abraço aqui para Bruno lá de Bahia, o Bruno da Indaiá, que ele tá acompanhando a gente pelo Rádio Jet. Avisar a Bruno que nós estamos com problema no YouTube, Bruno, que ele mandou para mim e disse, cadê o YouTube, rapaz? Não, está pegando, Bruno. Nós estamos com um probleminha técnico aí no nosso YouTube. Semana que vem ele está de volta. Mas aí fica ouvindo a gente aí pelo Rádio Net.
2: Rádio Net.
3: Tudo certo também, isso. Tá? Vamos lá.
2: Temos ouvinte. Gleitson. Alô, boa noite.
4: Boa noite, Adriano Souza. Boa noite, Eca de Pessoa. Também é o Luísa.
3: É o líder de propaganda.
4: É, a gente tem que falar pouco, porque é um horário
2: só
4: de programa, né? Mas é assim mesmo, a gente tem que pedir a Deus e orar para que venha melhorar, porque Deus é com a gente.
2: É verdade.
4: Quero mandar um abraço para nossa amiga Raquel Maroja, Bruno Cicinha, também nossa amiga Mariquinha, que mora aqui perto da minha casa.
2: Mariquinha, gente boa. Marinho do
4: Relógio, Lambu, né? Também a Dalton, todos que fazem aqui na Rua do Tô Pedrosa. E lembrar também que sábado a gente estamos aqui com a grande feira, viu? A feira tá sempre arrojada, porque através da minha pessoa.
3: É,
4: né?
3: De troca,
4: sempre, a feira de troca aqui, eu sempre vendo uma bebidinha aqui, um negocinho aqui. Dou tira gosto de graça, viu?
2: Olha pra aí.
3: Galera aqui. Rapaz.
4: Ainda tem um forrozinho também aqui.
2: Beleza.
4: E a Rua do Pedrosa é sempre comandada por primeiramente Deus, esse vindo propaganda.
2: Muito
4: porque
2: bem.
4: Toda limpeza. É sim propaganda que faz, porque eu não sou político não, mas eu preciso ajudar, ajudar sem olhar quem, porque realmente não sai o amanhã, só pertence a Deus. E também quero deixar de já uma boa noite para todos, que fica com Deus. Adriano Souza, você é o cara, que Deus abençoe você, toda essa equipe maravilhosa dessa bancada.
3: Valeu,
4: Rádio 100.5, direto da Rua Tô Pedrosa, para a Rádio 100.5, Silvino Propaganda, o líder de Santa Rita, não tem outro, viu? Ninguém copia, só tem
2: Silvino Propaganda de Santa Rita. É o líder.
1: Olha, daqui a pouquinho, Adriano Souza, Igleito, vamos aí também divulgar.
2: O quê? Diga aí.
1: E essa semana, notícia muito boa para Santa Rita,
2: e
1: a Câmara Municipal de Santa Rita aprovou o kit do lar, não é? As pessoas que foram atingidas pelas cheias, não é? Aqui as enchentes, não é? Em Santa Rita, as que foram cadastradas, a Prefeitura Municipal de Santa Rita vai dar tudo zero.
2: Que
1: novo.
2: Coisa boa.
1: Televisão, geladeira,
2: cama box,
1: olha aí, jogo de poltronas. O que você
2: que
1: perdeu,
2: maravilha, meu.
1: Não vai se preocupar. A Prefeitura, através do prefeito Jacques Salvino,
2: muito bom,
1: vai fazer essa doação a todas as famílias que foram atingidas. E a gente agradece também aos senhores vereadores,
2: isso,
1: com um projeto aprovado por unanimidade. Nem teve oposição, nem teve situação.
2: Todo mundo unido.
1: Todos eles unidos, né, irmanado com as
2: muito
1: famílias
2: bom.
1: Que sofreram com as nossas enchentes, vão receber tudo novo. E os que foram cadastrados, a prefeitura vai comprar tudo zero. A Câmara já aprovou.
2: Coisa boa,
1: não
2: rapaz.
1: É? E já repassou para a prefeitura publicar no

0: Salvo. Então, houveram outras pessoas também que tiveram
1: É,
0: aqui.
1: muita gente
0: Mas a
1: ajudou,
0: gente
1: né?
0: deixa aqui registrado essa participação importante de Jackson e do governador do estado da Paraíba, Lucas Ribeiro, mas também insistentes aos outros que também ajudaram, que deram as mãos, como a Luísa falou, foi não teve situação e nem oposição.
1: Isso.
0: Teve, e sim, o
1: Verdade,
0: povo que
1: verdade.
0: ganhou com tudo isso. Então, agradecer aqui ao prefeito Jackson Alvino e estender também o agradecimento ao governador do estado da Paraíba, Lucas Ribeiro. Tem uma ligação?
1: Temos ouvinte.
0: Vai
1: Alô, boa
0: lá.
1: noite. Oi.
2: Boa noite. Alô,
0: É João
2: Alves.
0: Batista de São Miguel do Taipu.
1: Fala,
2: Lembrei de tua
1: João.
2: pessoa, é?
0: Sou
2: Lembrei de tua
0: eu.
2: pessoa. Na volta ninguém se perde, rapaz.
0: Não
1: É
0: é?
1: verdade.
0: Tô aqui, rapaz.
2: Valeu, Gleice. Um abraço aí, Adriano Souza.
1: Tá tudo bem por aí, João?
2: Ô, meu irmão, Deus que conforte teu coração, toda a tua família, né?
1: Muito
2: Mas que
1: obrigado.
2: sua vozinha tá em bom lugar, viu?
1: É
2: A
1: verdade.
2: idade que ela chegou, meu amigo. Olha, a gente chega não, né? Quem sabe é Deus, mas
1: É
2: é difícil,
1: verdade, é.
2: né?
1: Isso.
2: E uma mulher que deixou a história, né? Seu legado. Deus conforte a você, sua família aí. E já tá com Deus, né? Igual a minha mãe e meu pai, né? Que também já se foram. Olha, hoje a gente recebeu aqui a visita. Diga de quem, Souza?
1: De quem? De quem?
2: E aí,
1: Bandeira.
2: Gleison Pessoa,
1: Bandeira,
2: Adriano Souza,
0: bandeira.
2: que esteve aqui, grande amigo de vocês aí.
0: Bandeira e
1: Bandeira.
0: Josa.
2: Acertou,
1: Olha
2: rapaz.
1: aí,
2: Bandeira Cabral e a irmã Josa. Eu tava dormindo, chegado de surpresa. Pensa numa surpresa maravilhosa, boa demais.
1: duas pessoas ótimas, viu?
2: Nós
1: Bandeira e
2: batemos
1: nossa
2: bem.
1: amiga Josa,
2: Ei,
1: conselheira.
2: um casal maravilhoso, meu amigo. Rodrigo,
1: Verdade.
2: olha, a pessoa sai de Tibirim para vir visitar. Eu disse, sabia, eu não esquento cabeça não, rapaz. Tudo é no tempo. Bandeira tem seus afazeres dele,
1: É
2: né? A irmã
1: verdade.
2: Josa também.
1: Tem que ter
2: Chegou, né?
1: paciência, né?
2: Chegaram, bateu aquele papo, Guaraná, trouxe bolo. Bolão, perdão, trouxe um pãozinho doce, um negócio. Um rapaz de coração é.
1: É um homem de
2: Coisa de
1: coração bom,
2: coração é
1: viu?
2: luxo,
1: Viu,
2: né?
1: João?
2: Oi.
1: Bandeira é um homem de coração bom, viu? Bandeira, Josa, conselheira
2: Exatamente. Ele é irmã
1: tutelar Josa
2: Josa, viu?
1: também.
2: É dois e um, né? Duas pessoas,
1: É
2: né? Um
1: verdade.
2: coração e um só.
1: Excelente.
2: Olha, e mandar um alô aí pra Marinha, da Mariquinha da Rodoviária. Mariquinha da Rodoviária, minha amiga, também Marinha do Relógio, sempre estou ligando para Marinha, gente boa demais, liga para mim. Dona Maria Cardoso, né? A mãe dela. E os amigos aí, Paulinho da Paz, Luiz Pipibili. Toda essa audiência maravilhosa. Jornal da Noite aí, Deus quiser. Vocês vão ficar de segunda a sexta-feira aí, de 8 às 9, tá bom demais. Ficando todo
1: Isso.
2: dia, de segunda a sexta, a gente tá fazendo aquela corrente para frente. E dizer. E o Vale do Paraíba, tá ligadinho no Jornal da Noite. Um abraço, boa noite, meus amigos. E amanhã tem Mengão, né, Souza?
1: Isso, valeu, João. Lembrando a Luiz que tá liberado mensagem de áudio, viu? Pode mandar sua
0: Também.
1: mensagem de áudio, 8812-1005. Manda aí tua mensagem. Linhas liberadas,
0: Vou.
1: 3229-1005, Gleitson.
0: Eu Deixa eu mandar. Fala, Luiz, vai.
3: Eu vou aproveitar aqui e logo abraçar o
1: Isso.
3: pessoal que tá conosco, né? O nosso Severino Brito de Vazenova, aí na Masa. O nosso Josa de Nezinho,
1: Isso.
3: né? O eterno presidente Josa de Nezinho, o nosso amigo Som aí na Praça Getúlio Vargas, o pessoal da TR Transporte também ligado conosco, nosso Hélio, nosso Almedinha, nosso Nelson Guarani, todos sintonizados conosco. E o pessoal aí da região sul de Araçagi, nosso amigo Daniel,
1: Bem.
3: né? O nosso amigo o nosso amigo Seu Negro de Mulunguzinho, esse pessoal que nos acompanha todos os dias, aliás, todas as quartas-feiras. Seu Jornal da Noite, e a gente agradece, sinto honrado pela sua audiência. 8h20, Gleide.
0: Deixa eu mandar um abraço aqui, um abraço muito importante. Mandar um abraço aqui para minha amiga Poliana Sorrentino, que está ouvindo a gente
1: Ô,
0: lá em
1: rapaz.
0: João Pessoa, está escutando a gente diretamente lá da
1: Abraço,
0: capital.
1: Poliana.
0: Poliana Sorrentino, um abraço para você. Deixa eu também falar aqui que eu acabei de receber aqui do Política da Paraíba, Bastidores. Felipe Leitão e Samuca Duarte fecham dobradinha política aqui em Santa Rita. Samuca tá certo mesmo? Candidato, tá?
1: É pré-candidato, né?
0: É pré-candidato, né?
3: Pré-candidato a deputado federal, né?
0: Tá certo
3: Se
0: mesmo, né? Temos ouvinte
3: afastou-se
1: aí?
3: para enfrentar essa nova luta, né?
1: Isso, temos ouvinte, Aloysio. Dá prioridade aos ouvintes. Alô, boa noite.
4: Boa noite, Souza.
1: Boa noite,
0: Wilson
1: Wilson.
0: Tibiri.
4: Boa noite, Gleice. Boa noite, Aloysio.
3: Boa noite.
4: Doutor Henrique não está presente, mas deve estar na escuta, né?
3: Está na igreja.
1: Está na igreja ele.
0: Ah, então ele tá porque na escuta, hoje é de Nossa Senhora Aparecida, né?

0: programação. Boa noite também para ele.
1: Ele está na abertura de Santa Ilha de Cássia.
2: Hoje, né? A novena. Mas
0: ele vai escutar depois a programação.
1: Vai sim.
0: No programa.
1: E aí, Wilson, o que é que manda?
0: Minha eterna deputada Estefânia, minha diretora Raquel.
1: Ela está ouvindo, viu, Estefânia? Dona Estefânia, nossa eterna deputada.
0: Amanhã tem um convite para você, viu, Adriana? A gente almoçar tudo no popular, eu, você.
1: Vamos embora.
0: Doquinha. O nosso amigo Jodson Júnior, viu?
1: Vamos embora.
0: Mandou convidar você. E Doquinha para a gente almoçar amanhã lá no restaurante popular a partir das 13 horas, viu?
1: Bora.
0: 13 horas nós estamos lá, junto e misturado, nós lá no restaurante popular. Então, muito obrigado, Luiz, muito obrigado a todos que fazem parte da 100.5. Quem está na escuta é Tibo, Homem da Água.
2: Sim.
0: Doquinha,
2: sim,
0: que é patrocinador. Vai ter um novo patrocinador aí, né? Jodson Júnior.
1: Ô, oh, beleza. Jodson Júnior.
0: Vocês aí, já falei com ele.
1: Vem fazendo bom trabalho, viu, Wilson?
0: É a sede sair não, e ele vai fazer. Já fazer, eu sei, patrocinador do programa de vocês. Ele está esperando a sede aí, né? Que tem um problemazinho aí, mas daqui para o final do mês eu acho que já deve estar na sede dele, né?
1: Ô, isso, João
0: tá
1: Godoya também, né? João Godoya.
0: João Godoya também está na escuta. Pedrito, né? Também.
1: João Godoya me ajudou, viu? Lá no
0: João Godoya, show de bola.
1: No processo lá, viu? Da minha avó.
0: Programa, viu? Então, nossos amigos todinhos de São Miguel, Bilzinho e João Batista, Mariquinha da Rodoviária, Arlindão de Bahia, o Rapazão, né? O Rapazão que foi batizado por nosso eterno Jardim.
1: Cadê ele, Rapazão, hein?
0: Rapaz, deve mandar eu ligar.
1: É.
0: O nosso amigo de Bahia, Arlindão, né? Mariquinha da Rodoviária, né? Paulinho do Rádio, não deixa de escutar o programa. Muito obrigado.
2: Paulinho, um abraço, Paulinho.
0: Peço a minha diretora Raquel que libere, viu? De segunda a sexta, pelo menos.
1: Vai.
0: Ela marcou presença, né? No velório da sua vovó.
1: Verdade, Luiz, verdade.
0: Representando
1: verdade.
0: A família Marolha.
1: Isso,
0: né?
1: Isso.
0: Ela esteve lá representando a família Marolha. Muito obrigada, Adriano, todos que fazem parte dessa grandiosa emissora. E até quarta-feira, se Deus quiser, meu garoto.
2: Valeu, Wilson. Vamos lá, você pode ligar 3229-1005, também no WhatsApp 98812-1005.
1: Telefone não para, tá aí.
2: Marinha do Relógio tá ouvindo a gente? Tá ouvindo a gente.
1: Ô, Marinha, um abraço, Marinha.
2: Pra ela. Mas vamos de notícia, olha. A Secretaria de Educação de Pombal, Adriano,
1: sim,
2: confirmou que está acompanhando de perto um caso gravíssimo envolvendo um servidor público da rede municipal. O profissional passou a ser alvo de investigação após denúncias de suspeita de abuso de menor, gerando choque e preocupação na comunidade escolar. As autoridades buscam agora esclarecer os fatos e garantir a proteção das crianças e adolescentes da rede. A gestão municipal informou que está colaborando com os órgãos de segurança para que todas as providências cabíveis sejam tomadas com rigor que o caso exige. Eu quero saber quem é este cabra safado lá de Pombal que está em investigação.
1: Sim.
2: Mas dizem que, segundo a polícia,
1: ele é acusado, né?
2: Ele é acusado de suspeita de abuso de menor. Pelo texto que eu li, ele é servidor da educação, porque está dizendo na comunidade escolar. E quem toma conta da escola é a Secretaria
1: safado.
2: Municipal de Pombal. Não só esses casos, mas ultimamente a gente está vendo muitos casos de abuso sexual
1: demais,
2: infantil.
1: Tem aumentado.
2: Muitos casos. Antigamente, Aloysio, a gente só via isso dentro de casa, né, Adriano?
1: Isso.
2: O tio, o padrasto, alguém que fez assim. Só que hoje tá saindo das casas e indo para a escola, que é um lugar onde a criança deveria se sentir acolhida, se sentir segura, porque tem a tia, tem o tio, tem o diretor, tem o secretário.
1: Tem um monitor. Todo lá.
2: Existe esse pessoal aí, adultos, para darem segurança às crianças. Mas está saindo das casas, desses ambientes, para ir para um ambiente escolar. Um ambiente onde era para ter segurança, as crianças agora e os pais não sabem mais o que fazer, porque esses abusadores estão em todo lugar. Então,
1: tem que ser investigado e
2: investiga,
1: cadeia nesse safado, se for comprovado.
2: Se for,
1: né,
2: comprovado, cadeia nele. E eu quero fazer aqui um pedido aos conselhos tutelares. Fiquem atentos. Fiquem atentos, vocês são o órgão principal, a base da criança e do adolescente, que é o Conselho Tutelar. Vou dar um exemplo. Faça como a nossa amiga Josa, aqui de Santa Rita.
1: Aí sim, essa trabalha, viu?
2: Josa trabalha pela cidade, pela criança e pelo adolescente. Isso. Você, cabra safado, que tiver
1: atenção,
2: fazendo
1: viu?
2: Isso aqui em Santa Rita, Josa lhe pegar, você tá lascado. Você vai pra cadeia. E eu queria que fosse pra cadeia e não ficasse... Não, porque é réu primário, tem endereço... Não, eu queria que pegasse cadeia mesmo. Ficasse preso. Porque agora eu vou falar como uma amiga minha diz. E quando você chegar lá no Roger, cabra safado, os seus amiguinhos de lá tratam você como você fez com a criança, viu?
1: Exatamente.
2: Do mesmo jeitinho, pra você aprender. Vamos lá.
1: Temos ouvinte aí.
2: 8h29.
1: Alô, boa noite.
3: Oi. Alô, alô. Boa noite.
1: Ô, Biozinho.
2: Biozinho de São Miguel Taipu.
3: É ele. Boa noite, Aloysio. Boa noite, doutor. O Luiz de Toledo, né? É meu amigo, Aloysio Jota, tá falando?
2: Aloysio está aqui.
1: Estamos aqui.
4: Estou aqui.
1: Adriano Souza, Aloysio Iglesias e Sávio.
3: Adriano Souza, né? E nosso amigo Luiz Pessoa.
2: Estou aqui.
3: O meu amigo favorito falou o seguinte, o destino dele tem levar muito cacete mesmo.
1: É
3: cacete de dois e trupa, ela vai ser o negócio do Reinaldo.
1: Vai, Bilzinho, diz aí.
3: Olha,
1: oi.
3: E quem teve aqui em São Miguel foi o irmão Padeira Cabral, a irmã Josa, e eu tava até acordado, o Jota até dormindo, aí eu chamei o Brasil, rapaz, chegou aí, né, a nossa amiga, né, a mulher que trabalha no Conselho de lá em Santa Rita.
1: Isso, Josa.
3: A irmã Josa, que vem trabalhando aí toda a comunidade. E o irmão Padeira Cabral, um abraço pra ele aí, né? E o Adriano.
1: Oi.
3: E primeiro que estou, meu irmão, como eu falei pra de Mano Costa e Luiz Vieira.
1: Isso, né? Mano Costa e Luiz Vieira, Conexão Mano, Líder.
3: E Conexão Líder, olha, e meu irmão, eu já passei por isso, meu irmão, eu perdi meus dois irmãos, né? Morreu Arnaldo. Morreu o José Alberto, né?
1: Sim.
3: Morreu a minha mãe. Eu perdi assim. Quase caí em depressão, cara. Quase isso, mas. Lembra que eu sou foda, Deus me dá fortidão, tá certo? E a minha coisa assim, meu irmão. Você levanta a cabeça. Viu? Eu não passei por mais tão conformado que Deus conforta a tua família da saudosa dona Maria, a sua avó. Né?
1: Isso, obrigado, Bizinho.
3: Até prestei homenagem, até no plenário de Mano Costa, né?
1: Foi.
3: Eu sou que a sua avó já tinha morrido. E até tá até contente, já tava melhor, pai. Eu tava até contente. Tá até orando pela casa da sua avó aí, né? Dona Maria.
1: É, meu filho, é.
3: Mas desconforta a família, né?
1: Obrigado. Ela tá com Deus.
3: Neto, né? Olha, e aproveitar, amigo, porque... E pra ter lá, bota a voz, doutor. Sabe quem é o doutor, né? Doutor Jacir Mendonça, eu quase que estava aqui, eu nunca me abuso não, porque aquele homem era demais, trabalhou muito, doutor Jacir Mendonça. No final do programa eu quero ouvir a voz dele de novo, viu? Doutor Jacir Mendonça,
1: retorno.
3: Olha, e aproveitar e mandar um abraço para a nossa amiga Mariquinha do Relógio.
1: Certo.
3: É, Marinha da Rodoviária.
1: Um abraço, Mariquinha.
3: Marinha, né? Dona Maria Cardoso. E manda o amigo do Forró do Gordo aí, né? Nossa amiga Cambosa, a mulher dele, né? A nossa amiga Pite, meu vizinho aqui, Zé Teixeira.
1: Ok, diga seu número agora.
3: João Batista, e a todos, né?
2: Diz o número.
3: Oi.
1: Diga seu número agora.
2: Seu número.
3: E agora, vou deixar aqui meu contato lá.
1: Vai.
3: Sim, um abraço para o Luiz Tibiri. Alô, Luiz, um abraço, hein?
2: Tá bom.
3: E agora, anota aí o telefone, Biozinho aí.
1: Vai.
2: 9.
3: Bora. É o 9.
2: Sim.
3: 96. 22.
1: Como dizia Jaci.
3: É. 62. Muito obrigado.
1: Valeu, Biozinho.
2: Olha, acabei de receber aqui, Aloysio.
1: Pois não.
2: Um elevador com 3 pessoas despencou do 4º andar no condomínio Reserve Altiplano 1, lá no Altiplano, em João Pessoa. Segundo informações iniciais, uma jovem relatou dores na região lombar e 2 crianças apresentaram escoriações pelo corpo. Apesar do susto, todas as vítimas foram atendidas conscientes e em estado estável. Aloysio.
5: Agora isso acontece, meu caro Gleito, porque isso aí, falta de manutenção. Simplesmente isso. Simplesmente é um órgão fiscalizador Porque você entra num prédio desse, vai ao 15º andar, ao 5º, ao 2º, entra dentro do elevador, quando pensa que não acontece um... Imagina se esse elevador despenta do 15º andar.
2: Imagina só, a tragédia.
5: Que é no 3º andar, no 4º andar fez essa extravagância toda.
2: Imagina lá em cima.
5: Imagine no 15º andar, do 12º, 15º... Rapaz, isso aí, olha, as autoridades tinham que fiscalizar esses prédios aí, que tem esses elevadores, né? E tem que ter uma manutenção corretiva desse negócio. É brincadeira, são vidas que vão ali dentro, 4, 5, 6 pessoas aí de uma vez que entram num prédio, num elevador desse, pensa que não, despenca, né? Cabear se tora.
1: Tem que ter manutenção, exatamente, Alice.
5: Você já pensou quantas vezes um elevador desse sobe e desce o dia todo, não é? Ali, se não tiver, digamos assim, um amigo nosso, que ele tomava conta de um elevador, ele disse que lubrifica e vê se o cabo de aço, né, está em condições, porque tem um período.
1: Olha aí.
5: Tem um período, digamos, vale 2 anos tempo, um cabo de aço.
2: Vou saber agora.
5: Né? Então, seria muito bom que as autoridades tomassem, né, as providências. São 8h32, meu caro Gleito. Vamos aí à nossa pasta comercial.
1: Isso, vamos lá.
5: Meu caro Sávio, vamos aí falar dos nossos patrocinadores, dos nossos parceiros. Vamos aí, meu caro Sávio.

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0: Isso.
1: Pois é, são 8 horas e 35 minutos. 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
1: 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Abraçar também o nosso Zé da Bodega, ali em Tambaí, não é? 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Que gente está aí conosco, não é? E outros patrocinadores com o nosso Gleison Pessoa.
0: Isso, vamos agora, Gleison, falar também os nossos parceiros, né? A Luísa já falou aí. Vamos dar continuidade aos nossos parceiros do Jornal da Noite aqui na 100.5, nesta quarta-feira, dia 13, né, Gleison?
2: Dia 13, quarta-feira. Não é sexta-feira 13, mas é quarta-feira 13. Vamos lá. Mandar um abraço aqui para o ex-prefeito de Cruz do Espírito Santo, meu amigo Pedrito. Também mandar um abraço aqui para Orinho, filho de Menininha. Doca da Saúde, que é o diretor de transporte da Secretaria de Saúde daqui de Santa Rita. Também mandar um abraço para Bandeira e sua esposa Josa, conselheira tutelar, trabalhando sempre pelo povo de Santa Rita. Um abraço, Josa, um abraço, Bandeira. 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A Luiz já mandou, mas eu vou mandar aqui. 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Também vereador Alisson Gomes, vereador atuante na Câmara Municipal de Santa Rita. Um abraço para Alisson Gomes. 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Então hoje aí, nossa, nessa quarta-feira chuvosa, que o dia tava tão bonito, tava um sol, mas agora a noite já tá chovendo. Mandar um abraço aqui para todos esses nossos amigos, colaboradores, parceiros aqui do Jornal da Noite, Aloysio.
1: Pois é, e vamos aqui, olha, agora a pesquisa para presidente da República, não é? A fonte Genial Quest, né? Tá aí, intenção de voto para presidente. Olha, Lula do PT tem 39%. Flávio Bolsonaro do PL tem 33%. Ronaldo Caiado, não é? Do PSD tem 4%. Romeu Zema, do Novo, tem 4% também, empatados, né? E No segundo turno, a Pia que tá embolado mesmo, viu? Lula tem 43 e Flávio Bolsonaro 42%, viu? Tá, vai ser um moleque, pega...
2: Que empate técnico, empate do caramba. Empate técnico, doutor,
1: é. Segundo turno aqui já, viu? Que segundo turno vai dar os dois, não é? A polarização não deixa de existir, né? Lula 43 e Flávio Bolsonaro 42%, né? E
0: só que
1: história
0: que...
1: ganha quem tem mais votos.
2: Ganha quem tem mais votos, é isso que já se dizia, né?
0: Só que saiu a notícia, né, que o Flávio Bolsonaro, Luiz, negociou com o Daniel Vorcaro 134 milhões.
2: Campanha?
0: Foi, é a notícia que tá rolando aqui, que tá estourada nas redes sociais, né?
2: Pra... Isso é dinheiro pra dar e vender, né?
0: Não, a informação é que foi para o bancar o filme, Gleison, sobre Jair Bolsonaro.
2: Ah, o filme sobre Bolsonaro, tá.
1: Olha,
2: tá,
1: uma outra coisa que...
2: Eu não sei como mandaram... Suspender esse filme ainda por causa do ano político, né?
0: É.
1: Uma outra coisa que ventilamos aqui, por duas semanas, né? e na última quarta-feira nós falamos aqui sobre a Casa da Cidadania.
0: Sim, Aloysio, como é que tá?
1: Estava fechada.
2: Aqui, né?
1: Por conta de alguém, né? De vandalismo, foram lá, toraram os cabos, mas não. Hoje chegou o técnico, não é? Da João Pessoa, foi ver. Fizeram por maldade. Você acredita?
0: Rapaz,
1: não
0: acredito.
1: Não levaram os cabos, não.
2: Não foi vandalismo, então.
1: Não foi.
2: Foi um crime.
1: Foi perversidade.
0: É crime, é.
1: Quiseram prejudicar, não sei a quem. Não é? O diretor hoje me chamou e disse: olha, Luiz, não levaram os cabos, não. Porque se tivesse levado, vocês tiram para o cobre,
0: crime,
1: né?
0: Rapaz.
1: Mas não, tá aí. Eles só fizeram desligar, né? Desligaram os cabos e desligaram a internet da Casa da Cidadania. Ficou aí quase um mês sem prestar o serviço à população de Santa Rita e da adjacência, né, que vem. Né? E graças a Deus hoje já voltou a funcionar.
0: Olha, coisa
1: não 100%,
0: boa.
1: Mas amanhã o técnico vai religar, né, colocar os outros computadores, os outros programas para funcionar.
2: É tudo em rede.
1: Isso. Então o público vai mais uma vez, né, se beneficiar com a volta da Casa da Cidadania em Santa Rita.
2: Essa sua fala é muito importante, Aloysio, porque eu estava precisando de um serviço lá da Casa da Cidadania, mas o meu tempo está um pouco corrido e eu não consegui chegar lá a tempo. E fiz uma ligação para uma pessoa que trabalha lá e a pessoa me disse: Gleison, a pessoa foi até educada comigo e disse: olha, a casa ela está em reforma, o pessoal está assim e tal. Ela disse: não, mas aconteceu alguma coisa. Aí a pessoa foi e me disse...
0: Sim.
2: O motivo que tinha acontecido. Eu disse: rapaz, isso é uma verdadeira sacanagem. Porque o que é que um programa daquele, que é tão bom, que está emitindo a sua carteira de identidade, o seu título de eleitor, tem um Cine para vaga, tem um Detran
0: isso.
2: Lá de trânsito.
0: E você quer de Santa Rita, resolve tudo aqui, não precisa se locomover para lá.
2: O que é que aquilo faz mal a ninguém? É uma prestação de serviço à população, minha gente. Mas aí existem pessoas maldosas, Aloysio, que tem essa maldade no coração, que quer prejudicar o serviço dos outros.
1: Fizeram isso, né? E não levaram os cabos. Você veja
0: só,
1: não levaram os cabos. É só para tentar prejudicar, né? Quem está na chefia atualmente, né? Que é o nosso amigo Marcos, Marcos Ferraz, né? Ele que é o atual... responsável, né, pela casa.
0: Só para prejudicar ele, né?
1: Marcos Ferraz, né?
0: Que faz um bom trabalho.
1: E faz um bom
0: esses
1: trabalho.
0: Anos todos aí.
1: Tentando prejudicar, isso. Né? Tentando
2: prejudicar. Porque a pessoa corta.
0: Tem áudio aí,
2: corta a internet, corta a luz e não leva o cobre.
0: Olha, Luiz, linhas liberadas, 3889-1005, podem ligar. E também agora tem mensagem de áudio, 8812-1005.
2: Maria Dolores está na escuta de João Pessoa.
0: Maria Dolores, um abraço, Maria Dolores. Solta aí, sabe, os áudios.
3: Boa noite, Aloysio Alves. Credo Pessoa. Calzinho não tá hoje, não, né?
0: Tá não, tá na missa.
3: E Adriano Souza. Adriano.
0: Oi.
3: Dona Maria está lá na glória.
0: É verdade. Viu?
3: Tá tão bem, Dona Maria. Essa pessoa legal que eu conheci, viu? Oi, Adriano.
0: Oi.
3: Eu tô na escuta, Tica tá também.
0: Um abraço, viu? Tica.
3: Um abraço aí pra Mira. Aniba.
0: Mira, Aniba, né?
3: Mari Cardoso, Aniba. Viu? E tudo de bom pra você. Paulinho da Paz, Wilson Tibiri.
0: Um abraço, Paulinho.
3: E Mariquinha da Barraca.
0: Isso. Viu?
3: Eu tô na escuta, viu, Adriano?
0: Ok, Elias, um abraço.
3: Deus no comando sempre, Adriano.
0: Amém. Ora aí, mais áudio.
4: Boa noite, meu jornal. Deus abençoe, Deus ilumine. Jornal da Noite.
2: Quem é esse aqui?
4: Tô aqui passando pra fazer um apelo pra Vanessa Tavares.
0: Trabalhadora de
4: Gerais. Cuidadora de idoso.
0: Vanessa, é?
4: Encontrar um companheiro de 25 a 60 anos.
2: Dê logo seu número, homem. Deixa eu perrear.
4: É Roberta, dialista, advogada. Almir.
2: Eu gosto de Vanessa.
0: Ela é advogada.
4: DDD 839-718-5472.
0: Também tá perrendo o menino lá, viu?
2: Eu sei.
0: Do Conexão Líder. DDD
4: 18-5472. DDD 83. É o WhatsApp, telefone da Vanessa.
0: Ok, amigão.
5: Boa noite, Souza. Boa noite, Aloysio. Boa noite, Gleison. Aqui é Maria Dolores, do centro de João Pessoa.
0: Maria Dolores.
5: Estou ligadinha.
0: Valeu, um abraço, Maria Dolores. Um abraço. Viu?
6: Boa noite, Adriana, Luiz Alves, doutor Rintz. Gleison Pessoa, boa noite a todos vocês. Boa noite a todos os ouvintes. Estou aqui ligadíssima no melhor do horário. Viu?
0: Obrigado,
6: audiência
0: Marinha.
6: Total aqui na Rua Padre Ferreira.
0: Um abraço, Marinha do Relógio, Marinha Luxo, viu? Quem tá na escuta, Luiz, é nosso amigo Doca Doquinha, nosso parceiro, viu? Tá aqui ligado aí.
1: Muito bem, Doca Doquinha.
0: Aqui, mandou aqui a imagem, tá ligado na melhor.
1: Olha, eu tive informações essa semana, até aqui, não sei se vocês sabem, que o nosso Clóvis Samba estava doente, né? Tinha sido internado, o nosso Clóvis Samba, não sei se melhorou, não é? Aí quem me falou foi o nosso amigo Miro, né? O nosso Demiron, né? Disse que ele tinha sido internado, né? Nosso amigo Clóvis Samba. Não sei se...
0: Se alguém tiver informação,
1: saiu,
0: né?
1: Saiu do internamento,
0: manda pra gente.
1: Internado. Se alguém tiver informação, nos mande aí, que nós agradecemos, né?
2: Miro.
0: O Maestro Miron. Não.
1: O
0: Miro,
1: Clóvis Samba,
2: que
1: foi estar internado.
2: Ah, tá, entendi.
1: Nosso Miro está bem, graças a Deus.
2: Graças a Deus.
0: Olha, Luiz, a Secretaria Municipal de Saúde de Santa Rita recebeu hoje a equipe da Força Nacional do SUS no Ministério da Saúde, em parceria com a Secretaria de Estado da Saúde da Paraíba, Gleides. As equipes estão realizando visitas nas áreas atingidas pelas enchentes, para avaliar os impactos, né, e identificar também as principais necessidades da população. Seguimos unidos, trabalhando com responsabilidade e compromisso para garantir assistência, acolhimento e suporte às famílias santarritenses. Cuidar das pessoas é a nossa prioridade aqui da Secretaria de Saúde de Santa Rita, Luiz.
2: Rapaz,
1: falar o que temos aí de concreto, Souza, nesse...
0: Aí estão lá naquele projeto Canaã, né? Estão
1: nessas visitas, né? Que vê aí o pessoal do Ministério da Integração Social em visita, e ficou que a Prefeitura, juntamente em parceria com o Governo do Estado, vai ser construído, meu caro Gleito, né, uma forma de um dique, né, uma proteção na barreira do rio, né, cerca de 3 quilômetros, não é? Começa ali perto ali a Manzoá, saída para Espírito Santo.
2: Sim.
1: E se prolonga até mais ou menos aqui na embocadura, perto da ponta aqui do Rio Paraíba. Esse dique de proteção para conter, né, os avanços das águas, né, que todas as vezes corta essa barreira aqui.
0: Corta ali,
1: aqui atrás da Sincera. Então, esse dique vai evitar a contenção das águas, né, avançarem e degradar as barreiras, né?
0: Sim.
1: Então, vai ser construído isso também, esse dique, né? O projeto já está em análise, né? O prefeito Jacques Salvino também vai a Brasília, né, na próxima semana, com esse projeto debaixo do braço, e vai fazer essa solicitação. Foi discutido isso com o pessoal que sobrevoaram, né, a área toda, e ficou discutido isso, a providência é um dique, né, cerca de 3 quilômetros, né, e era como fizeram em Espírito Santo. Espírito Santo existe isso, né, há mais de 30 anos, e está aí até hoje, né, evita, né, a erosão da água nas barreiras, nas laterais do rio Paraíba, que quando enche, como de história enche, enche, como diz história, é água com fogo.
0: É, né? Verdade.
2: Eu queria também fazer um pedido aqui. Não sei se o prefeito está ouvindo, mas eu acredito que existem o pessoal da lei da SECOM.
0: Temos a rádio escuta, Verônica Mota, ela está na escuta.
2: Eu queria, Verônica, que você escrevesse esse pedido. Não sei se isso já é algo que está nos planejamentos do prefeito Jackson Alvim. Mas eu tenho um sonho de ver, e não sei se verei, mas tenho um sonho de ver uma ponte de verdade sendo construída de Santa Rita para a usina Santa Rita. Que é a comunidade
0: Canaã, né?
2: Né? Que deram esse nome de comunidade Canaã, mas todo mundo conhece como usina Santa Rita. Eu tenho esse sonho ainda, porque todas as pontes que foram criadas foram pontes paralelas, foram pontes que até hoje, toda vez que dá cheia no Rio Paraíba, a ponte é levada. E o pessoal da comunidade Canaã fica preso. Pelas imagens que eu vi, Aloísio, de drone sobrevoando essa parte do Rio Paraíba, toda essa enchente que foi feita, me dá medo. Me dá medo. Eu fico com o coração na mão de ver as águas. Eu acredito que são viveiros de camarões que existem ali na usina Santa Rita. Que o prejuízo que o dono daqueles viveiros teve não foi o pequeno. Acabou com tudo.
0: É verdade.
2: Então eu sinto essa dificuldade e essa dor. E eu tenho um sonho ainda de ver uma ponte de vergonha. Do mesmo jeito que está sendo construída a Ponte do Futuro lá em Cabedelo, que liga Cabedelo, Lucena e Santa Rita, eu ainda tenho um sonho, prefeito, de ver uma ponte de verdade sendo construída de Santa Rita para a usina, para a comunidade Canaã. Não é de madeira, não. Porque a água vem e leva. É uma de verdade.
0: Eu acredito que ali, planejado. Tem que ter uma parceria, né? Para fazer uma ponte.
2: Mas
0: dessa,
2: aí,
0: né?
2: Busca-se parceria com o governo estadual, projeto, parceria com o
0: governo
2: federal. Projeto,
0: governo do estado, governo federal.
2: Porque isso é importante. Aloísio, não é só para a gente, não, Aloísio. É para aquele pessoal que está lá, na comunidade. Que, por exemplo, que quando vissem que as águas do rio estavam subindo, uma ponte desse nível já tinha ajudado o pessoal a vir para cá, para o outro lado. Aí deu a enchente, levou a ponte, o barco não chegava lá, o pessoal ficou preso na comunidade Canaã.
1: Ilhado,
2: então,
1: né?
2: Ilhado. Então, prefeito, eu não sei se é um projeto, se eu não sei se o senhor já viu isso, ou tem isso em mente, ou se agora, depois dessas enchentes, o senhor viu ou prestou atenção nisso. Mas eu ainda tenho esse desejo de ver essa ponte sendo construída de verdade, de alvenaria, de concreto, levando o pessoal da comunidade Canaã para o centro da cidade de Santa Rita. 8h53.
0: Temos ouvinte. Alô, boa noite. Oi.
7: Boa noite.
0: Boa noite.
7: Boa noite. Oi.
2: É o padre.
7: Aloísio.
0: Oi.
7: Eu quero lembrar que hoje Zé Gomes está aniversariando. O pai de Cristina.
1: 91 viu? Anos, rapaz.
7: Um abraço. Ele gostava muito desse programa, viu? De Jaci Mendonça. Ele pegava o rádio, botava pra sala, ia pra cozinha, viu? Hoje eu queria, Cristo, que você botasse aí os parabéns ao nosso amigo Zé Gomes. O
1: tá
7: pai
1: certo.
7: De Cristina, viu?
1: Beleza.
0: Bota aí, sabe? 91 anos, Zé Gomes, né, Luiz?
1: Isso, Hello. 91, né? O pai de Jota Ferreira.
0: Pai de Jota Ferreira, né? Olha aí.
1: É, o pai de Jota Ferreira.
0: Bota aí os parabéns, Sávio.
2: Vai lá.
0: Para o nosso
2: parabéns.
0: Amigo...
2: Vamos lá.
0: Zé Gomes.
2: Zé Gomes, é quantos anos aí? Falando aí.
1: 91 anos o nosso Zé Gomes tem, né? Uma idade,
0: isso.
1: Né? Uma idade invejada, como se
0: é
1: diz.
0: É verdade, é verdade.
1: Já viveu.
0: Vai chegar na casa
1: muito,
0: dos 90.
1: Né? O cara chegar e tá aí, ainda é lúcido, viu?
0: Vamos lá.

0: Temos aí, sabe, um áudio aí do nosso amigo Mauricinho, que ele mandou aí.
1: Manda o gordo da roçadeira
0: aí. Isso, o gordinho da roçadeira, rapaz.
2: Ele mandou um áudio, hein?
0: Mandou um áudio aí, o gordinho da roçadeira.
2: Vai lá.
0: Mauricinho.
2: Mauricinho, gordo da roçadeira.
0: Isso.
2: Achou?
3: Boa noite, nosso amigo Rings Toledo. Boa noite, nosso amigo Aloysio Alves. Boa noite, nossa amiga Adriana Souza e Cleiton Pessoa.
2: Oi.
3: Ô, Aloysio Alves.
4: Oi.
3: Tava tendo agora seu comentário de Lula 43 e Bolsonaro 42. Tu tá usando essa matéria aí, tu tá usando ele com álcool e tal, é Aloysio Alves? Tá com a gota serena. Eu acho que tá vendo essa matéria usando o óculos de Talba. Ou não? Olha direitinho aí, Aloysio.
0: O quê?
3: Tu tá com o óculos normal de grau teu ou tá com outro? Olha aí, por favor. Um abraço.
0: Rapaz.
2: Rapaz. Aloysio. Mas vai fazer o quê? Não é a pesquisa?
1: Vai fazer o quê? Ele
0: foi 43 a 42, Aloysio?
1: 43 a 42, hoje. Sim. No Jornal Hoje.
2: Foi.
1: Da pesquisa do Genial Cast.
2: Foi.
1: Jornal Hoje.
2: Sim.
0: Olha aí, Mauricinho.
1: Quem viu o Jornal Hoje, Mauricinho?
0: Olha aí, Mauricinho.
1: Entendeu? Quem viu o Jornal Hoje, bota no seu celular aí.
2: Quem?
1: Abre o Globo, globo.com, Mauricinho, que ainda tá lá a pesquisa. O Roberto Kovalik, né, que é o apresentador, foi quem deu a pesquisa. Se você tá com seu celular na mão, bota aí naquele microfonezinho do Google, bota lá, pesquisa para presidente da República, globo.com, tá lá, Mauricinho, ainda, entendeu? O Roberto Kovalik tá lá, entendeu? 43 a 42, o Jornal Hoje.
0: E aí, Mauricinho,
2: assim,
0: e agora?
2: Eu entendo que cada um tem sua opção política. A gente não vai aqui também fazer politicagem para ninguém. Mas assim, Mauricinho tem um lado dele, ele defende o lado dele. Como tem outras pessoas que tem o seu lado, defende o seu lado. Mas quem tá dizendo é a pesquisa do Aloysio. A pesquisa Genial Quest diz que tá acirrada em 43, 42. Mas já dizia o velho Jaci da Silva Mendonça: ganha quem tem mais voto.
1: Exatamente. E a reprovação do governo Lula também tá lá também.
2: Tá altíssima.
1: Né? 39% de reprovação. E 34% de aprovação.
2: E assim, eu vi hoje que a mulher dele tá viajando mais que ele.
1: Pois é, então...
0: Ali é esbanja, né?
1: Isso, isso quando começar, que é a partir de 7 de agosto, né?
2: É.
1: A partir de 7 de agosto vai haver os debates.
2: Isso.
1: Né? Vai haver os debates, né? Vai aquele debate com...
0: Troca de acusações.
1: Romeu Zema, com Ronaldo Caiado, com Lula... Né, com o Flávio Bolsonaro, aí vai ver, né? Começa aquelas propagandas políticas, né? Aí você vai ver.
2: TV e rádio, né?
1: Não é? Sempre vai ser bem apertado, né? Agora tá no Jornal Globo, viu, Gordo? Entendeu? Tô aqui inventando, não. Vai aí no globo.com e você vai ver a pesquisa para presidente foi lida hoje no Jornal Hoje,
2: não
1: com
2: saiu,
1: Roberto Kovalik.
2: Não saiu nenhuma pesquisa para o governo do estado, não?
1: Até agora não, as pesquisas que tem aqui que saíram
2: são antigas.
1: Foi sobre nas cidades, né? Fizeram uma pesquisa para governador em Itapororoca.
2: Sim.
1: Efraim está na frente, segundo Lucas, terceiro Cícero Lucena. Fizeram um em Cajazeiras.
2: Sim.
1: Também Lucas na frente, Cícero em segundo e Efraim em terceiro. Estão fazendo assim com cidades,
2: é um,
1: né,
2: cenário muito, muito complicado, eu acho que
1: esse. E Senado, João Azevedo tá na dianteira, né? E segundo, Veneziano. Terceiro, o menino, né? O Marcelo Queiroga, tá em terceiro lugar.
2: São duas vagas pro Senado.
1: O Senado.
2: A Daniela Ribeiro disse que vai sair.
1: Não, Daniela não. Daniela, ela vai cumprir o mandato dela até 1º de fevereiro de 2027.
2: Aí depois vai embora pra Paraíba.
1: Aí, deixa o Senado, né? Depois vai fazer as obrigações dela. Porque houve um acordo para que ela não saísse candidata a nada, né?
2: Lá só fica Efraim, no caso, como
1: no
2: senador.
1: No caso, Efraim fica que tem mais 4 anos.
2: Aí, Veneziano, se for reeleito...
1: dele...
2: E João Azevedo, a eleição.
1: A eleição.
2: Aí ficam três senadores.
1: Três senadores, a Paraíba.
2: Não é? Assim, olha, vamos ver, né?
0: Olha, Gleice, estão perguntando aqui se já saiu a programação do Engenho do Forró.
2: Rapaz, eu ainda não recebi a programação do Engenho do Forró. Eu tô sabendo que parece que é do primeiro sábado de junho. Eu preciso que Raquel Amaral já me confirme, ela manda um zap pra mim. Mas, se eu não me engano, começa dia 6 de junho, o Engenho do Forró. Que é o primeiro sábado. Eu
0: acompanho também o Instagram.
2: O que eu posso adiantar são. Sim. Vão ser todos os sábados, foi essa informação que eu recebi da Raquel Maroja. Serão todos os sábados.
0: Sim.
2: Vai, e, claro, obviamente, o dia 20, que é o sábado.
0: Aquele mesmo sistema, dia junho e julho.
2: 21 de junho, que o domingo. E tem a véspera e o dia, parece, de São João também, que é 23 e 24. Vai ter esses dias também aí. E em julho, se eu não me engane, Raquel Maroja me corrija, manda a programação pra mim, não com as bandas, mas das datas. Volta dia 25, que é o sábado de Santana. Não sei se ela vai fazer também os sábados de julho. A gente espera a confirmação oficial, a gente tá só aqui especulando algumas coisas. Eu sei que vão ser os sábados de junho. E...